0: usa um sistema federal, que usa um sistema estadual próprio, aí ele vai ter que entrar no SICAR do estado, né, e cada estado vai ter o seu processo.
1: O CAR funciona como um mapa digital das áreas rurais e compõe uma base de dados para controle, monitoramento, planejamento ambiental e econômico e combate ao desmatamento. Atualmente, 8 milhões de propriedades estão inscritas no Cadastro Ambiental Rural. De acordo com Gabriela Gonçalves, coordenadora-geral da gestão do SICAR, o registro é obrigatório, gratuito e dá oportunidades para quem vive no campo.
2: É muito importante estar com o cadastro em dia e acompanhar as notificações da Central do Proprietário Possuidor, porque o cadastro ambiental rural ele é obrigatório para o acesso ao crédito, ele também traz melhores condições de acesso ao crédito quando ele está regularizado, então é necessário e vale muito a pena acompanhar o cadastro ambiental rural através da Central do Proprietário Possuidor.
1: Produtores do Acre, Rondônia, Pará, Tocantins, Mato Grosso, Mato Grosso do Sul, Goiás, Bahia, Espírito Santo, São Paulo e Santa Catarina devem acessar os cadastros ambientais do próprio estado para checar pendências. Todos os demais vão encontrar as informações no sistema federal, car.gov.br. Reportagem Graziele Bezerra.
3: E produtores rurais podem procurar na Embrapa orientações sobre as mudanças climáticas causadas pelo El Niño.
4: As previsões climáticas indicam mais chuva e temperaturas acima da média para a região sul do país nos próximos meses.
3: Diante desse cenário, produtores rurais podem adotar medidas de planejamento para reduzir os impactos nas lavouras e na pecuária.
5: O El Niño deve permanecer até o início de 2027 e trazer mais chuva, maior nebulosidade e temperaturas acima da média para a região sul do país. Mas, segundo especialistas, conhecer o fenômeno com antecedência permite reduzir riscos no campo. Orientações técnicas voltadas às principais atividades agropecuárias da região reúnem recomendações que podem auxiliar os produtores nesse planejamento, explica José Reinaldo Moraes, pesquisador da Embrapa Clima Temperado.
6: Ele reúne aí recomendações específicas para grãos, fruticultura, silvicultura, horticultura, pastagem, né, diversas aí, né, tipos de manejo, sempre com base no histórico de eventos, né, anteriores que nós tivemos, e também no conhecimento acumulado de anos, né, que a gente tem aí de convivência com esse fenômeno.
5: O documento recomenda que o produtor acompanhe as previsões meteorológicas oficiais, respeite o zoneamento agrícola de risco climático, planeje os investimentos e considere a contratação do seguro rural. A orientação é adaptar o manejo de acordo com cada cultura, já que os efeitos do El Niño variam entre lavouras e sistemas de produção. Nos cereais de inverno, como trigo, cevada e aveia, a atenção deve ser redobrada com doenças e com o planejamento da colheita. Para soja, milho e arroz irrigado, o foco está na drenagem das áreas, conservação do solo e monitoramento fitossanitário, para detectar pragas e doenças. Já na fruticultura, o excesso de chuva pode favorecer erosões, doenças e até comprometer a produtividade dos pomares. O pesquisador José Reinaldo da Embrapa ressalta que planejar pode evitar grandes perdas no campo.
6: Quanto antes o produtor incorporar essas orientações, né, no plano da sua safra, menor tende ele a sofrer os impactos financeiros, né, que pode levar o El Niño.
5: Além das recomendações para cada atividade, prevenir perdas começa antes mesmo da chegada das chuvas. O acompanhamento das informações climáticas e a adoção de práticas já conhecidas pela pesquisa ajudam o produtor a tomar decisões mais seguras e aumentar a capacidade de enfrentar os desafios provocados pelo El Niño. Reportagem Pablo Mundim.
4: E a chegada do El Niño com previsão de mudanças climáticas acendem o alerta dos cuidados para evitar doenças transmitidas por insetos e mosquitos, como dengue e chikungunya.
3: Altas temperaturas e maior volume de chuva em algumas regiões podem favorecer a circulação do mosquito Aedes aegypti a partir do segundo semestre desse ano.
4: E o Ministério da Saúde recomenda que estados e municípios intensifiquem as ações de vigilância e controle. Saiba mais com Diego Freitas.
7: O Ministério da Saúde emitiu uma nota técnica em que alerta estados e municípios para a possibilidade de aumento na transmissão de arboviroses, como dengue e chikungunya, em razão da previsão de ocorrência do fenômeno El Niño ao longo do segundo semestre deste ano. Segundo projeções citadas no documento,

0: arboviroses e procurar atendimento de saúde ao surgimento dos primeiros sinais da doença. Para acompanhar os alertas, basta acessar o portal info.dengue.mate.br. Diego Freitas, para a Voz do Brasil.
1: Os Estados Unidos anunciaram novas tarifas de importação a produtos brasileiros.
2: E o governo brasileiro acaba de divulgar nota contestando a decisão.
1: A repórter Luana Karen está aqui no estúdio da Voz do Brasil e tem mais informações para a gente. Boa noite, Luana.
3: Boa noite, Luciana e Ellen. Boa noite aos ouvintes da Voz do Brasil. Olha, em nota divulgada há pouco, o governo brasileiro rechaçou a decisão do governo dos Estados Unidos de impor tarifas de 12,5% sobre produtos brasileiros. A nova tarifa está relacionada a investigações sobre trabalho forçado. De acordo com a nota assinada pela Secretaria de Comunicação Social da Presidência da República, ao longo da investigação, o Ministério do Trabalho e Emprego prestou explicações e forneceu farta documentação sobre a legislação brasileira e da atuação das autoridades aduaneiras para coibir importações de bens produzidos por trabalho forçado. O documento afirma que o Brasil é reconhecido há décadas pela Organização Internacional do Trabalho, pelos fortes compromissos assumidos no combate ao trabalho forçado. Além do compromisso internacional com o combate ao trabalho forçado, o governo brasileiro cita o compromisso interno intensificado pelas políticas domésticas de fiscalização, prevenção, acolhimento das vítimas e combate ao trabalho escravo contemporâneo. A nota ainda destaca que o governo brasileiro responsabiliza as empresas e indivíduos, aplicando multas severas e mantendo um cadastro de lista suja de empregadores.
2: Luana, e o governo indicou quais são as medidas que deve tomar a partir de agora?
3: Indicou sim, Ellen. O documento afirma que o Brasil iniciará imediatamente os trâmites para acionar os instrumentos previstos na Lei de Reciprocidade, aprovada por unanimidade pelo Congresso Nacional, e levará o tema ao Mecanismo de Solução de Controvérsias da Organização Mundial do Comércio. Ellen e Luciana.
1: Luana, muito obrigada pela sua participação ao vivo aqui na Voz do Brasil.
2: O papel da ciência é transformar a realidade e trazer melhorias práticas para o dia a dia da sociedade.
1: Com essa missão, o Prêmio Jovem Cientista chega à sua 32ª edição, destacando a inteligência artificial para o bem comum.
2: O objetivo é reconhecer projetos de estudantes e pesquisadores que utilizem a inteligência artificial para reduzir desigualdades, proteger o meio ambiente e melhorar os serviços públicos no Brasil.
1: Para falar sobre o prêmio e como a ciência pode revolucionar o uso da tecnologia no nosso dia a dia, eu e Nazi Brum conversamos mais cedo com Olival Freire Júnior, presidente do Conselho Nacional de Desenvolvimento Científico e Tecnológico, CNPq. Vamos ouvir. Nós vamos começar agora sobre ciência. Presidente, muito obrigada pela sua participação aqui na Voz Brasil.
4: Muito obrigado.
1: Para começar, vamos falar sobre o Prêmio Jovem Cientista. O que é esse prêmio?
4: É uma das ações mais tradicionais do CNPq. Ela tem quase 50 anos de existência. É uma iniciativa conjunta do CNPq com a Fundação Roberto Marinho. E temos também sempre um patrocinador master que pode variar ao longo do tempo. Atualmente é a Shell. Qual é a importância desse prêmio? Eu gosto de dizer que prêmios são importantes em todas as atividades humanas. Acabamos de ver um exemplo de um prêmio que foi um fracasso para nós brasileiros. Qual é o brasileiro que não ficou frustrado com a Copa do Mundo? E qual é o brasileiro que não ficou contente com o desempenho do Wagner Moura e da Fernanda Torres na premiação do cinema? Então, prêmios são importantes em quaisquer atividades e na ciência não é diferente. A particularidade desse prêmio, que é um prêmio para tentar fisgar um jovem promissor. Então não é o prêmio, não é um prêmio Nobel, não é o prêmio Álvaro Alberto, então não é o prêmio para o pesquisador já consolidado. Então é uma tentativa, nos mantendo na questão do futebol, de você olhar para a divisão de base e dizer aquilo ali tem futuro. Essa que é a ideia. Na última rodada, nós premiamos várias pessoas, algumas delas foram tão destacadas que na comemoração dos 75 anos do CNPq, nós convidamos alguns deles, Emanuele, Elisângela, o Raul, para apresentarem seus trabalhos para aquele público, que era um público diversificado, que estava comemorando os 75 anos do CNPq. Uhum.
5: Bom, presidente,

0: Esse ano, qual que é o tema do Prêmio Jovem Cientista e por que que ele foi escolhido?
1: Então, isso é muito importante porque o tema, ele orienta a escolha e orienta quem vai se candidatar, e a gente sempre busca um tema na fronteira da pesquisa. Já tivemos o tema, como no ano passado, o problema da mudança climática em escala global, e o tema desse ano é inteligência artificial relacionada ao bem comum. Esse dilema que o mundo inteiro hoje atravessa de uma transição tecnológica disruptiva, mas uma transição em que nós estamos preocupados com o modo como a sociedade incorpora e não se perde nessa transição.
2: E como é que o investimento em jovens talentos pode contribuir para esse desenvolvimento tecnológico, científico do país?
1: Veja, os prêmios, eles são importantes também pelo valor financeiro, pelas bolsas que são atribuídos. Mas eles também colocam luz sobre certos projetos. Eu falei dos projetos desse ano. Um dos projetos que eu posso reportar para vocês é um projeto que foi destacado. Era um projeto de você ter uma célula fotoelétrica portátil que aquele coletor de castanha na floresta amazônica, veja que eu estou falando de um produto que o Brasil vende para o mundo inteiro, não, Brasília Nuts, aqui a gente chama de castanha do Pará, o pessoal do Acre, do Amapá vai me matar, né? Mas eu estou fazendo a ressalva, né? É a castanha do Brasil, né? E, então o prêmio é um kit portátil que você carrega nas costas. Eu confesso para vocês que eu participei da entrega desse prêmio. Eu achei importante, mas eu não entendi a profundidade do impacto desse prêmio. Eu só compreendi tempos depois, numa viagem ao Amapá, e eu conversando com mais calma com o orientador da Emanuele, e aí ele me explicou o tempo que o castanheiro passa sem contato telefônico, sem luz à noite, 40 dias, 60 dias. Então você veja que é algo que, é claro que ainda é um projeto, é um piloto, ainda precisa chegar, ter escala para chegar no mercado, mas é algo que impacta na vida dos povos da Amazônia e impacta na economia brasileira, porque é o pessoal que coleta um dos produtos de exportação do Brasil.
0: Então são projetos que podem fazer a diferença realmente, né?
1: Exatamente, exatamente.
2: E quem pode participar desse prêmio que vai falar de inteligência artificial, que é um tema tão atual, como o senhor disse, né?
1: Em princípio, porque o prêmio tem faixas, então, em princípio, todos os alunos do segundo grau, da universidade, aluno de mestrado, aluno de doutorado, um jovem pesquisador já com doutorado, todos esses podem se candidatar. Aí tem que olhar no edital qual a faixa em que ele se enquadra.
2: Vamos lembrar que o endereço, para quem tiver interesse no prêmio, é jovemcientista.cnpq.br.
1: Perfeito.
2: Todo mundo pode participar e tentar impactar, mandar projetos que impactem, né, a vida, não só do cientista, mas também do país, né, presidente?
1: E se tiver alguma confusão, bota lá no Google, Jovem Pesquisador CNPq, não vai dar outro endereço, é esse que você acabou de falar.
0: Agora, presidente, vamos falar rapidamente sobre a SBPC, a Sociedade Brasileira para o Progresso da Ciência, que começa agora. Como é que vai ser a participação do CNPq?
1: Veja, a SBPC é uma entidade da sociedade civil, até um pouco mais antiga do que o CNPq, né? Mas que tem tido um importante papel ao longo da história do Brasil. É a voz do cientista que, como sociedade civil, se dirige à própria sociedade e ao governo. Então, o CNPq sempre apoiou essa reunião da Sociedade Brasileira do Progresso da Ciência e sempre participou dessa reunião. Esse ano, em Niterói, belíssima cidade, nós vamos participar com uma atração, dentre outras, que essa atração eu queria chamar a atenção. Nós concebemos uma linha do tempo, a propósito dos 75 anos do CNPq, uma linha do tempo que dá corpo e voz ao lema dos 75 anos, que é: olhando bem, tem CNPq. É a ideia de que em muitas das atividades de ciência e tecnologia que nós brasileiros nos orgulhamos, por vezes a gente não percebe que tem a marca do CNPq. Então, nessa linha do tempo, a gente vai encontrar, por exemplo, pesquisa de petróleo em águas profundas, tem o DNA do CNPq. A atividade do ITA, que permitiu a criação da Embraer, que hoje o Brasil tem a terceira empresa de aeronáutica do mundo, tem o DNA do CNPq. Citei esses exemplos, mas tem, eu diria, vários outros. O desafio do enriquecimento do urânio, o desafio de ter transformado o Brasil nessa enorme potência agrícola, tem lá o selo da Embrapa. Não é? Então, por vezes, o selo do CNPq não aparece tão diretamente. É preciso olhar bem para ver o apoio do CNPq. Então, quem tiver a oportunidade de ir a Niterói, eu convido para que passe no estande do CNPq para ver essa linha do tempo.
2: Muito obrigada pela sua participação aqui na Voz do Brasil. A gente conversou com o presidente do Conselho Nacional de Desenvolvimento Científico e Tecnológico, Olival Freire Júnior. Muito obrigada, presidente.
1: Agradeço a vocês pela possibilidade de falar do CNPq, de falar da pesquisa no Brasil, e agradeço também, claro, à EBC e ao público que nos acompanhou.
3: E a consulta ao terceiro lote de restituição do Imposto de Renda 2026 será aberta nesta sexta-feira, dia 24 de julho.
4: Quem ainda não recebeu a restituição deve verificar se há inconsistências.
3: Saiba como verificar a restituição e resolver possíveis pendências.
5: A consulta ao terceiro lote da restituição do Imposto de Renda será liberada nesta sexta-feira, dia 24, a partir das 9 horas. Mais de 2 milhões e 700 mil contribuintes serão contemplados e o pagamento está previsto para o dia 31 de julho. Para saber se a sua restituição foi liberada, basta acessar o serviço Meu Imposto de Renda no site da Receita Federal ou consultar pelo aplicativo oficial do órgão em celulares e tablets. De acordo com a Receita Federal, cerca de 165 mil restituições não foram creditadas, porque o contribuinte informou o CPF como chave PIX para recebimento, mas não possui conta bancária vinculada a essa chave. Nesses casos, é possível cadastrar uma chave PIX CPF junto a uma instituição financeira, atualizar os dados pelo serviço Meu Imposto de Renda ou enviar uma declaração retificadora. Após o processamento, permanecerão pendentes apenas restituições que ficaram retidas em malha fiscal ou que apresentam inconsistências nos dados bancários informados para recebimento, como os casos relacionados à chave PIX. Thaís de Araújo, para a Voz do Brasil.
4: Atenção, microempreendedores individuais e microempresários.
3: A implantação do novo Cadastro Nacional da Pessoa Jurídica pela Receita Federal vai suspender temporariamente os serviços de abertura, alteração e baixa de empresas realizadas pelas juntas comerciais.
4: Até o próximo sábado, às 7 horas da manhã, a base do CNPJ fica disponível apenas para consultas.
3: No sábado, a base ficará totalmente indisponível, impossibilitando consultas e qualquer outra operação relacionada ao cadastro.
4: O prazo para o restabelecimento total dos serviços está previsto para segunda-feira, 27 de julho.
3: A emissão do novo formato do CNPJ alfanumérico está marcada para o dia 31 de julho.
4: E atenção, estudantes, termina amanhã o prazo para os pré-selecionados da primeira chamada do ProUni entregarem a documentação que comprova as informações de inscrição à instituição de ensino onde foram selecionados.
3: Neste segundo semestre, o programa oferece mais de 471 mil bolsas de estudos parciais e integrais em todo o país.
6: Os estudantes pré-selecionados no programa Universidade para Todos, o ProUni, do segundo semestre deste ano, têm até sexta-feira, dia 24, para comprovar as informações passadas durante a inscrição. A documentação exigida pode ser apresentada diretamente na instituição em que o aluno foi pré-selecionado. É responsabilidade do candidato verificar com a universidade os horários e locais para realizar este processo. A perda do prazo ou não comprovação das informações implicará na reprovação dos alunos. Quem não foi pré-selecionado nesta etapa poderá participar da segunda chamada do ProUni, prevista para o dia 5 de agosto. Também será possível manifestar interesse na lista de espera entre os dias 26 e 27 de agosto. A divulgação da lista ocorrerá no dia 1º de setembro. novembro e a comprovação das informações deve ser feita entre 1º e 14 de setembro. Nesta edição, o ProUni recebeu mais de 529 mil inscrições e ofertou 471.304 bolsas de estudo em 380 cursos de graduação. A iniciativa oferece bolsas de estudo integrais que cobrem 100% do valor da mensalidade e parciais, que correspondem a 50%. A iniciativa é realizada duas vezes ao ano. Mais informações em acessounico.mec.gov.br/ProUni. Thaisa Vitória para a Voz do Brasil.
4: O Ministério da Educação recebe até o dia 31 de julho a declaração do Censo Escolar 2026 e orienta gestores a preencherem os dados referente aos alunos da educação especial.
3: Eles podem acessar um guia do INEP com orientações específicas sobre oferta de atendimento educacional especializado.
4: Os dados devem ser fornecidos em educacenso.inep.gov.br.
3: E essas foram as notícias do Governo Federal.
4: Uma realização da Secretaria de Comunicação Social da Presidência da República.
3: Com produção da empresa Brasil de Comunicação.
4: Fique agora com as notícias do Poder Judiciário e do Congresso Nacional. Uma boa noite.
3: Boa noite e até amanhã.
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9: Decisão do Supremo Tribunal Federal permite retomada da cobrança de IPTU em Teresina, no Piauí.
10: STJ reafirma que quando a vítima de homicídio deixa filhos menores, essa consequência pode aumentar a pena base do condenado.
9: TSE orienta tribunais regionais a criarem parcerias com instituições especializadas para combater a desinformação eleitoral.
10: Boa noite, eu sou Marcela Luiz.
9: Eu sou Walter Lima.
10: O Supremo Tribunal Federal suspendeu o liminar do Tribunal de Justiça do Piauí, que havia interrompido a cobrança de IPTU na cidade de Teresina.
9: De acordo com a decisão do ministro Alexandre de Moraes, o município declarou que a queda da arrecadação poderia causar grave impacto na economia pública e comprometer a execução de serviços essenciais. Fernanda Porto.
11: Diante da urgência, o caso foi julgado pelo ministro Alexandre de Moraes, que está na presidência do STF nesta segunda quinzena de julho. Ao atender o pedido para restabelecer a cobrança do imposto, o ministro Alexandre de Moraes considerou o levantamento da Secretaria Municipal de Finanças de Teresina, que indica que a paralisação da cobrança do IPTU impactou em arrecadação de mais de 84 milhões de reais. Na decisão, o ministro Alexandre de Moraes ressaltou que o município demonstrou que a queda de arrecadação poderia causar grave impacto na economia pública e comprometer a execução de serviços essenciais.
10: Quando a vítima de um homicídio deixa filhos menores, essa consequência pode aumentar a pena base do condenado.
9: Esse entendimento foi reafirmado pelo Superior Tribunal de Justiça. Fátima Uchoa.
12: Agora, sob o rito dos recursos repetitivos, a terceira sessão do STJ fixou essa tese que deve ser observada por juízes e tribunais. De acordo com o relator ministro Reinaldo Soares da Fonseca, o fato de a vítima do crime deixar filhos menores pode repercutir no aspecto material e gerar impacto em questões emocionais. Mas esse posicionamento não pode ser aplicado automaticamente porque transformaria uma circunstância judicial em fator objetivo de aumento da pena. Ainda segundo ministro, não é necessário exigir a comprovação de impacto excepcional ou individualizado para os dependentes da vítima, sob o risco de se esvaziar a própria finalidade da análise dessa circunstância judicial.
10: O Tribunal Superior Eleitoral orienta tribunais regionais a criarem parcerias com instituições especializadas para combater a desinformação eleitoral.
9: A ação permitirá a ampliação da capacidade técnica da Justiça Eleitoral, garantindo segurança jurídica na análise de processos que envolvam desinformação e conteúdo gerado por inteligência artificial. Juliana Cariri.
13: Os acordos poderão prever o compartilhamento de metodologias, o acesso a profissionais especializados, laboratórios e ações de capacitação. O TSE ressalta que as parcerias não alteram as competências das autoridades judiciárias nem as garantias.
10: Tribunal Superior do Trabalho mantém decisão que anulou reintegração de metalúrgico demitido por justa causa.
9: O trabalhador foi dispensado após comentar em rede social sobre a empresa em que ele trabalhava. Marla Lacerda.
14: O metalúrgico havia sido reintegrado por decisão provisória em primeira instância, alegando que sofria de depressão e que não podia ser dispensado por motivo de doença ocupacional. Mas o TRT de Campinas, São Paulo, suspendeu a medida. O caso foi analisado então pela SDI2 do TST, que confirmou a decisão de segundo grau. Para o colegiado, ainda não há elementos suficientes para concluir que a demissão foi irregular. Os ministros destacaram também que a estabilidade pela doença ocupacional não impede a dispensa por justa causa. Portanto, a validade da demissão ainda será analisada na ação principal após a produção das provas necessárias.
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10: Uma boa noite.
9: E até amanhã.
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16: Eu sou Humberto Pinheiro e estes são os destaques de hoje do Jornal do Senado, que começa agora. Nova lei fortalece a produção nacional de medicamentos e vacina. Piso dos professores, frete rodoviário e renovação da CNH estão entre as medidas aprovadas pelo Senado. Emendas parlamentares para shows podem ser proibidas. Boa noite. Foi sancionada a lei que cria a Estratégia Nacional para o Desenvolvimento do Complexo Econômico Industrial da Saúde. A nova legislação busca fortalecer a produção nacional de medicamentos, vacinas, equipamentos e insumos médicos. O objetivo é reduzir a dependência do Brasil de produtos importados, ampliar a capacidade da indústria nacional e garantir mais segurança no abastecimento do sistema de saúde. A reportagem é de Patrícia Oliveira.
17: São mecanismos para incentivar empresas e instituições de pesquisa a desenvolver e fabricar esses produtos no país. A nova lei também amplia parcerias entre o governo, universidades e empresas e prevê linhas de crédito. Para o relator do projeto que deu origem à lei, senador Rogério Carvalho, do PT de Sergipe, a pesquisa tecnológica em saúde deve se voltar para soluções dos problemas brasileiros.
18: A pandemia de Covid-19 demonstrou que buscar a autossuficiência em fármacos, vacinas e equipamentos hospitalares é um dever do Estado para assegurar o direito constitucional à saúde.
17: A nova lei também altera normas do SUS e a lei de licitações para facilitar as compras públicas no setor de saúde.
16: No primeiro semestre de 2026, o Senado aprovou medidas provisórias que tratam do piso salarial dos professores da educação básica e do frete rodoviário de cargas. Os senadores também deram aval à renovação automática da Carteira Nacional de Habilitação. Repórter Pedro Pincer.
19: O Congresso Nacional aprovou medidas provisórias importantes, como a que reajusta o piso salarial dos professores da educação básica para R$ 5.130,63 em 2026, um aumento de 5,4% sobre o valor anterior, com ganho real de 1,5 ponto percentual acima da inflação. O texto aprovado, estabelece novo cálculo para reajuste anual. A senadora professora Dorinha Seabra, do União do Tocantins, destacou a importância de valorizar o trabalho dos docentes.
20: Não tem educação boa, nem educação de qualidade, se os profissionais da educação não forem devidamente respeitados e valorizados. Esse é o nosso apelo para que, a partir do piso, as carreiras sejam reorganizadas nos diferentes municípios brasileiros e nossos estados.
19: Outro destaque foi a medida provisória que altera as regras e o cálculo do piso mínimo do frete rodoviário de cargas para considerar custos operacionais. A medida beneficia os caminhoneiros por estabelecer novas regras de regulamentação para empresas que contratem caminhoneiros para a realização de transporte rodoviário de cargas. Para o senador Stevenson Valentim, do Podemos do Rio Grande do Norte, a medida faz justiça e traz tranquilidade para a categoria.
21: Entendo que esse viés da multa já atingiu a sua pedagogia e permanecer com essa injustiça é passar uma ideia de vingança e que não contribui nada para a sociedade. É importante que o caminhoneiro esteja preocupado com a carga, com o seu horário de entrega, com a distância da família, com as condições das nossas rodovias.
19: Outra medida provisória aprovada no primeiro semestre do ano garante a renovação automática da Carteira Nacional de Habilitação de motoristas que, ao término da validade do documento, estiverem no Registro Nacional Positivo de Condutores. O cadastro mostrará o nome das pessoas que não tenham cometido nenhuma infração de trânsito nos últimos 12 meses.
16: E o Senado deve analisar a partir de agosto um projeto que cria o Prêmio Nacional da Educação Brasileira. A proposta busca reconhecer iniciativas de estados, municípios, escolas e estudantes que contribuam para melhorar a educação. O objetivo é valorizar boas práticas e incentivar ações que fortaleçam a educação em diferentes etapas, da educação infantil ao ensino médio. A proposta prevê categorias específicas para reconhecer experiências bem-sucedidas em todo o país. Os detalhes com o repórter Rodrigo Rezende.
22: O Senado deve analisar a partir de agosto um projeto que cria o Prêmio Nacional da Educação Brasileira. A ideia, apresentada pelo senador Camilo Santana, do PT do Ceará, reconhece estratégias e iniciativas para a promoção de avanços na melhoria da qualidade da aprendizagem na educação básica feitas por estados, municípios, escolas ou estudantes brasileiros. Camilo Santana, atual presidente da Comissão de Educação do Senado, ressalta que todas as formas de desenvolvimento da educação brasileira devem ser valorizadas.
23: Eu sempre digo que a educação precisa estar acima de qualquer questão político-partidária nesse país. Está em jogo a qualidade da educação para nossas crianças e jovens desse país. Temos muito ainda a fazer, muito caminho a ser percorrido.
22: O prêmio terá 8 categorias e regulamento posterior irá definir a forma de seleção dos vencedores. A proposta de criação do Prêmio Nacional da Educação Brasileira ainda será analisada pelas comissões do Senado.
16: Um projeto apresentado no Senado tipifica como ilícito o uso de emendas parlamentares para o financiamento de shows e apresentações artísticas. A medida pretende modificar a lei de improbidade administrativa para penalizar os gestores públicos infratores de maneira mais dura e até mesmo com a perda da função. Mais informações com o repórter Douglas Castilho.
24: Apresentado pelo senador Eduardo Girão, do Novo do Ceará, o texto prevê que o uso de emendas parlamentares para financiamento de shows e apresentações artísticas seja enquadrado como ato que causa prejuízo ao erário. Essa modalidade de infração tem também como sanções a perda dos direitos políticos por até 8 anos, multa de até 2 vezes o valor do dano causado e o ressarcimento integral dos danos verificados.
25: É um dinheiro que se evapora e que, se for em equipamentos para o hospital, fica lá por anos, por décadas, né? E esse projeto nosso visa normatizar isso e considerar como improbidade administrativa, com punição.
24: O autor do projeto justificou ainda que a medida pode combater o superfaturamento e os desvios que costumam ocorrer nesse tipo de transação. Além disso, segundo ele, haveria diversas vezes um conflito de interesses, pelo fato de gestores usarem dinheiro público para contratarem bandas ou grupos que têm eles próprios como empresários. O projeto aguarda a destinação para discussão nas comissões do Senado. 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
16: Mais de 158 milhões de brasileiros estão aptos a votar nas eleições de 4 de outubro. O número é o maior da história e representa um crescimento de mais de 2 milhões de eleitores em relação a 2022. No primeiro turno, os eleitores vão escolher presidente da República, governadores, dois senadores, deputados federais, deputados estaduais e distritais. A reportagem é de Rodrigo Rezende.
22: 158 milhões e 700 mil pessoas devem decidir os mandatários dos próximos anos para a presidência da República, governos estaduais e distrital, Senado, Câmara dos Deputados e Assembleias Estaduais. Em relação às eleições de 2022, houve um acréscimo de 2 milhões e 200 mil eleitores. As mulheres representam quase 53% do eleitorado e cerca de 3 milhões e 500 mil eleitores têm 18 anos ou menos. O presidente do Tribunal Superior Eleitoral, ministro Nunes Marques, ressalta que a população brasileira é soberana para escolher seus representantes e definir o futuro do país.
0: O futuro da nossa democracia não será delineado por máquinas, mas pelos milhões de brasileiras e brasileiros que depositam nas urnas sua mensagem de esperança, traduzida no voto direto, secreto, universal e periódico.
22: Os três maiores colégios eleitorais estão na região sudeste: São Paulo, com 34 milhões, Minas Gerais com 16 milhões e Rio de Janeiro com quase 13 milhões de eleitores. 918 mil brasileiros vivendo no exterior estão aptos para votar.
16: O senador Wellington Fagundes, do PL de Mato Grosso, defendeu o projeto de lei que permite a destinação de emendas parlamentares da saúde para o atendimento pré-hospitalar realizado pelos corpos de bombeiros militares. Na análise dele, a proposta reconhece que esse serviço integra a rede de atendimento em saúde e amplia as responsabilidades de investimento na estrutura das corporações. Com trabalhos técnicos de Josivaldo Souza, o Jornal do Senado fica por aqui. Acompanhe agora as notícias da Câmara dos Deputados. Boa noite.

0: 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Câmara dos Deputados. Câmara transforma em lei atendimento a brasileiras que vivem no exterior.
1: Herdeiros poderão retirar valores de até 40 salários mínimos sem inventário.
0: Comissão aprova inclusão digital de alunos com deficiência da rede pública.
1: Boa noite. A Comissão de Educação aprovou a criação da Política de Alfabetização Digital das Pessoas com Deficiência. A repórter Sofia Peçanha tem os detalhes da votação.
2: A Comissão de Educação da Câmara dos Deputados aprovou o projeto que institui a Política Nacional de Alfabetização Digital das Pessoas com Deficiência. Antes disso, o texto também foi aprovado pela Comissão de Defesa dos Direitos das Pessoas com Deficiência. A proposta tem como objetivo garantir o letramento digital de estudantes com deficiência da rede pública de ensino. Isso inclui desde o uso básico de computadores e internet, até ferramentas que auxiliam na comunicação, no acesso à informação e no desenvolvimento escolar. A relatora do projeto na Comissão de Educação, a deputada Maria Rosas, do Republicanos de São Paulo, destacou a importância da medida para promover a inclusão.
3: Aprovar essa Política Nacional de Alfabetização Digital, especificamente para as pessoas com deficiência, é um marco para que nós possamos trazer e falar na ação a pessoa com deficiência, dizendo: nós lutamos pela inclusão dos direitos da pessoa com deficiência.
2: Para isso, o projeto prevê a capacitação de professores e gestores, a adaptação dos métodos de ensino e investimento em infraestrutura tecnológica nas escolas, como equipamentos e conexão à internet. A ideia é que a tecnologia deixe de ser um obstáculo e passe a ser uma ferramenta de inclusão, como ressaltou a relatora ao afirmar que a transformação digital precisa considerar as necessidades de todos os estudantes.
3: A transformação digital da educação somente se realiza plenamente quando contempla a diversidade dos estudantes e assegura a eliminação de barreiras que dificultam o acesso, a participação e a aprendizagem das pessoas com deficiência.
2: A política de educação digital para pessoas com deficiência também estabelece que o desenvolvimento dos alunos e da instituição deverá ser acompanhado bimestralmente. Segundo o autor da proposta, o deputado Carlos Henrique Gaguinho, do União de Tocantins, com mais acesso e preparo, os estudantes com deficiência podem ter mais autonomia nos estudos, mais participação nas atividades escolares e melhores oportunidades no futuro, inclusive no mercado de trabalho. O próximo passo para a aprovação da Política Nacional de Alfabetização Digital das Pessoas com Deficiência será a análise pela Comissão de Finanças e Tributação. Da Rádio Câmara de Brasília, Sofia Peçanha.
0: Educação. Bibo Nunes, do PL do Rio Grande do Sul, é autor do projeto que proíbe a aprovação automática de alunos não alfabetizados nos 3 primeiros anos do ensino fundamental. O texto altera a Lei de Diretrizes e Bases da Educação Nacional e aguarda análise pela Comissão de Constituição e Justiça.
4: Tem que saber ler e escrever, isso é o mínimo. Escola é para educar, que acima de tudo o objetivo das escolas é a educação. Se não for educação, não tem o menor fundamento. Espero que aprove para o bem da educação no Brasil. Não tem fundamento uma criança no primeiro, segundo, terceiro ano serem aprovados sem saber ler e escrever. Essa é a minha luta para melhorar de fato a educação no Brasil.
1: Bibo Nunes acredita que a promoção automática dos alunos serve apenas para melhorar indicadores educacionais. Na avaliação do deputado, a medida desestimula estudantes e professores, cria uma falsa sensação de aprendizado e compromete a qualidade da educação.
0: Justiça. Comissão aprova a proposta que permite até 40 salários mínimos para a retirada de valores a herdeiros. A repórter Júlia Lopes explica a atualização dos valores.
5: A Comissão de Finanças e Tributação da Câmara dos Deputados aprovou um projeto que atualiza para até 40 salários mínimos, o equivalente hoje a R$ 64.840, o valor que poderá ser liberado a herdeiros sem necessidade de inventário em cadernetas de poupança e fundos de investimento. A proposta foi apresentada pelo deputado Celso Russomano, do Republicanos de São Paulo, e altera a lei que trata do pagamento a dependentes ou sucessores de valores não recebidos em vida pelo titular, como restituições no imposto de renda e outros tributos. A regra vale para casos em que não há outros bens sujeitos a inventário. No texto, o autor explica que, nesses casos, os herdeiros costumam utilizar os valores recebidos para cobrir despesas como impostos, custas judiciais e honorários de advogados, entre outros gastos. O relator da proposta, deputado Hildo Rocha, do MDB do Maranhão, afirma que a atualização é necessária, porque a legislação atual utiliza como referência a obrigação do Tesouro Nacional, a OTN, que não existe mais, o que gera dificuldades de interpretação.
6: Essa regra já existia, só que como ele estava estipulado, referenciado em cima de um título do governo, que era a antiga OTN, e como a OTN não existe mais, não existia mais a referência de até quanto poderia ser pago de forma imediata para a viúva, ou para o viúvo, ou para o filho. Então isso impedia a evolução e a facilidade e a rapidez da transferência desses recursos de uma conta para a conta do herdeiro. E isso é facilitado agora.
5: Além disso, a proposta altera o Código de Processo Civil para estabelecer que o juiz não poderá negar o pedido de gratuidade da justiça apenas com base na renda de um herdeiro ou na posse de um imóvel. O projeto, que busca atualizar o limite a ser retirado por herdeiros em cadernetas de poupança e outras aplicações no valor até 40 salários mínimos, segue em análise na Comissão de Constituição e Justiça. Da Rádio Câmara de Brasília, Júlia Lopes.
7: Economia.
1: A Câmara aprovou proposta que garante imunidade tributária aos templos religiosos e suas entidades filantrópicas, também sobre tributos incidentes no consumo de bens e serviços. Marcelo Crivella, do Republicanos do Rio de Janeiro, afirma que a medida regulamenta um direito já previsto na Constituição.
8: Essa é a grande, eu diria, notícia para os templos religiosos, é fazer com que a imunidade prevista na Constituição Federal se torne realidade com relação aos tributos que incidem no consumo de bens e de serviços. Essa PEC foi aprovada no plenário com 385 votos favoráveis, 93 votos contrários e 7 abstenções. Portanto, teve ampla maioria.
0: Na opinião de Marcelo Crivella, a medida pode reduzir os custos de igrejas e instituições beneficentes na aquisição de equipamentos e insumos utilizados em atividades religiosas, assistenciais e sociais. A proposta agora será analisada pelo Senado.
7: Eleições.
1: Depois de ser aprovado na Comissão de Constituição e Justiça, o projeto que aumenta o prazo para transferência de domicílio eleitoral está pronto para ser votado pelo plenário da Câmara.
0: A proposta também altera as regras para comprovação de vínculo com a localidade, como informa a repórter Silvia Munhato.
9: A Comissão de Constituição e Justiça da Câmara aprovou o projeto que amplia de 150 para 180 dias antes das eleições o prazo final para o pedido de transferência do domicílio eleitoral. Pelo texto, o tempo de residência mínima no novo município também muda de 3 para 6 meses. A deputada Júlia Zanatta, do PL de Santa Catarina, relatora do texto, foi favorável à mudança.
10: A prática do turismo eleitoral, a transferência fraudulenta de domicílio com fins meramente eleitoreiros, constitui uma burla que corrói a representatividade democrática e a soberania popular em sua dimensão municipal. O voto é o exercício de soberania localizado e a fraude de domicílio rompe o nexo da pertinência essencial entre o eleitor e a comunidade política local, cujos rumos ele pretende definir.
9: A proposta também altera a forma de comprovação de vínculo com a localidade. Será exigida a apresentação de comprovante de residência oficial em nome do eleitor, como contas de água, luz, gás, telefone fixo ou correspondência oficial de órgãos governamentais. A lei atual permite a comprovação por meio de declaração do próprio eleitor ou outros meios que forem considerados convincentes pelo juiz eleitoral. Da Rádio Câmara de Brasília, Silvia Munhato.
7: Desenvolvimento Regional.
1: Rodrigo Hollenberg, do PSB, teme que o empréstimo de 6 bilhões de reais feito pelo governo do Distrito Federal para cobrir o rombo do Banco de Brasília, no caso Master, comprometa a saúde e a educação públicas. Por isso, o deputado acionou a justiça em defesa de crianças e famílias atípicas.
11: Nós, então, oficiamos ao Ministério Público do Distrito Federal e Territórios, solicitando que determine que o governo do Distrito Federal faça concurso para orientadores educacionais para que essas crianças, esses jovens com deficiência possam ser acolhidos adequadamente na rede pública de educação do Distrito Federal. Do mesmo modo, nós estamos solicitando ao governo do Distrito Federal que realize a contratação de médicos, de enfermeiros, de técnicos de enfermagem, que possam garantir o atendimento a essas famílias.
0: Presidente da Comissão de Defesa dos Direitos das Pessoas com Deficiência, Rodrigo Hollenberg, relata o drama de famílias atípicas sem atendimento adequado e lamenta a falta de concurso para orientadores educacionais no Distrito Federal desde 2017.
7: Previdência.
1: O tempo para a aposentadoria de policiais militares e bombeiros poderá ser reduzido. Uma proposta aprovada pela Câmara permite que os estados e o Distrito Federal editem leis locais para diminuir esse prazo. Confira na reportagem de Maria Neves.
9: Aprovado na Comissão de Constituição e Justiça da Câmara dos Deputados, projeto que reduz o tempo de serviço de policiais e bombeiros militares para ter direito à aposentadoria integral, pode seguir para o Senado. Pela proposta, os estados poderão editar legislação própria para reduzir em até 5 anos o tempo mínimo de exercício na função para receber proventos integrais. O autor do projeto, o deputado Júnior Amaral, do PL Mineiro, argumenta que a medida busca trazer justiça para policiais e bombeiros militares que trabalham em condições difíceis e são pouco valorizados.
12: Os profissionais de segurança pública no Brasil já sofrem com falta de retaguarda jurídica, já sofrem com falta de logística adequada para trabalhar, já sofrem com baixos salários. Então essa questão da previdência é algo mínimo que a gente pode fazer aqui na Câmara dos Deputados para impedir que esses homens e mulheres sejam ainda mais desprestigiados, como infelizmente são historicamente no nosso país.
9: Atualmente, a lei exige 35 anos de serviço para militares receberem a aposentadoria com valor integral. Desse tempo, pelo menos 30 anos devem ser em atividades militares. Com o texto aprovado, o período mínimo de atividade militar poderá cair de 30 para 25 anos. Na regra de transição vigente, militares que ingressaram no cargo há mais tempo, antes de 2020 e ainda não cumprem os requisitos, têm de contar pelo menos 25 anos de serviço militar, mais um pedágio. Eles devem trabalhar mais 4 meses para cada ano que falta. A proposta também permite que os estados reduzam esse tempo de pedágio para 20 anos por lei local. Da Rádio Câmara de Brasília, Maria Neves.
0: Tarcísio Mota, do PSOL do Rio de Janeiro, apresentou projeto que estabelece regras para a aplicação de recursos dos regimes próprios de previdência dos servidores públicos. A proposta busca reduzir os riscos nas aplicações financeiras e aumentar a segurança do dinheiro destinado às aposentadorias.
13: Nós não podemos deixar que os institutos de previdência e os governos apliquem os recursos dos servidores em bancos que não têm condições de garantir a liquidez e garantir a rentabilidade e garantir que esses recursos não serão perdidos. Então a proposição desse PLP é de que os institutos de previdência de cada município brasileiro e dos estados brasileiros, eles tenham um limite, que 80% dos recursos dos servidores sejam obrigatoriamente aplicados em títulos que estão lastreados no Tesouro Nacional e em bancos públicos que dão garantia de que esse recurso não será perdido. E os demais 20% sejam aplicados em critérios muito rígidos de solidez dessas instituições financeiras.
1: Segundo Tarcísio Mota, a medida evita perdas em aplicações de alto risco e garante maior segurança aos recursos descontados de cada servidor. Ele argumenta ainda que o texto reduz a influência de interesses políticos e financeiros na gestão dos fundos previdenciários dos servidores.
7: Habitação.
0: Padre João, do PT de Minas Gerais, defende a aprovação de projetos que incentivam cooperativas habitacionais a participarem do Minha Casa Minha Vida. Ele avalia que a contribuição dessas entidades pode ampliar o acesso à casa própria com unidades mais acessíveis e de melhor qualidade.
14: Então temos que continuar avançando e avançando também com a nossa relatoria, com o projeto de lei que garanta a autogestão. Ou seja, além da responsabilidade e disposição de estados, do Distrito Federal e municípios, a sociedade civil organizada em forma de entidade ou cooperativa poder não só construir as moradias na forma de autogestão, mas também outros equipamentos importantes para a comunidade.
1: Padre João observa que o déficit habitacional atinge quase 5 milhões e 700 mil famílias no país. Ele afirma que a autogestão dá segurança jurídica a experiências já existentes e permite incluir equipamentos comunitários nos empreendimentos habitacionais.
7: Segurança Pública.
0: A Câmara aprovou proposta que transforma em lei o atendimento a brasileiras no exterior. Saiba mais sobre o assunto na reportagem de Paula Bittar.
9: A Comissão de Constituição e Justiça da Câmara aprovou uma proposta que transforma em lei a política de atendimento a brasileiras que vivem no exterior por meio dos Espaços da Mulher Brasileira. A iniciativa, desenvolvida pelo Ministério das Relações Exteriores em consulados brasileiros, oferece orientação e apoio especializado com prioridade a mulheres em situação de vulnerabilidade. Entre os objetivos da política estão o combate à violência doméstica, a orientação sobre direitos e o apoio à capacitação profissional, ao empreendedorismo feminino e ao aprimoramento educacional. O texto aprovado também prevê que o atendimento poderá contar com profissionais especializados e instituições parceiras em áreas como imigração, direito de família, legislação trabalhista e previdenciária, apoio psicológico e capacitação linguística, educacional e financeira. A proposta estabelece que a implantação dos espaços da mulher brasileira ocorrerá de forma gradual conforme a avaliação do Itamaraty. A prioridade será dada às localidades onde houver maior necessidade de reforço do atendimento às mulheres, conforme a disponibilidade de orçamento, funcionários e de espaço físico nas repartições consulares. De acordo com dados do Ministério das Relações Exteriores, a rede consular brasileira realizou 1.556 atendimentos a brasileiras vítimas de violência doméstica e de gênero no exterior em 2023. Segundo a relatora na comissão, deputada Maria do Rosário, do PT do Rio Grande do Sul, o projeto garante a segurança jurídica de uma prática que o Itamaraty já desenvolve com sucesso.
15: Os objetivos específicos da criação deste espaço da mulher brasileira é o combate à violência doméstica, é a defesa das imigrantes contra a discriminação e a orientação a elas para a salvaguarda dos seus direitos humanos, é garantir a sua capacitação, o apoio ao empreendedorismo feminino, o apoio ao respeito, o aprimoramento educacional. Então, estas mulheres brasileiras que vivem no exterior passarão a ter um apoio maior dentro dos consulados como mulheres. E esse trabalho, sinceramente, será muito importante para a valorização dessas mulheres e tranquilidade das suas famílias que se encontram aqui no Brasil.
9: O projeto que transforma em lei a política de atendimento a brasileiras que vivem no exterior por meio dos espaços da mulher brasileira já pode ir diretamente para o Senado, a menos que haja recurso para votação antes pelo plenário da Câmara. Da Rádio Câmara de Brasília, Paula Bittar.
7: Meio Ambiente.
1: Delegado Palumbo, do Podemos de São Paulo, é autor de projeto de lei que aumenta a punição para quem maltratar animais. O deputado explica que a proposta eleva a pena máxima de prisão dos atuais 5 para até 12 anos para os condenados por esse tipo de crime.
16: Nós estamos lutando. O meu projeto estipula uma pena de até 12 anos de cadeia. O indivíduo que maltrata um animal tem que ficar encarcerado, de preferência trabalhando para pagar o próprio sustento. É assim que a gente trata criminoso, gente desalmada, que não tem coração, que maltrata os animais. Se esse projeto for aprovado, eu espero que seja, nós estamos lutando para isso, o criminoso que maltratar animal vai ficar 12 anos enjaulado, que é onde ele tem que ficar.
0: Delegado Palumbo argumenta que a legislação atual não consegue manter presos os autores de maus tratos. O parlamentar também destaca sua atuação em defesa da causa animal e cita outras iniciativas apresentadas por ele ao longo da vida pública.
1: Termina agora o Jornal Câmara dos Deputados, produzido pela Rádio Câmara, com trabalhos técnicos de Everson Urani e a apresentação de José Carlos Andrade e Luciana Vieira. Uma boa noite para você.
0: Ótima noite. A Voz do Brasil volta amanhã.
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3: Meus amigos de todo o Brasil, quem os cumprimenta é o Padre Jader Pereira. Daqui a pouquinho tem música bonita. Daqui a pouco tem a Tribuna dos Aflitos. No fim do programa, tem o momento de reflexão e paz. A maior corrente de fé do rádio brasileiro. Olha, não esquece de chamar alguém para ouvir o nosso programa. A Viola e a Fé está começando aqui na Rádio Capital.

Muito bem, meus amigos, já estou aqui diante dos microfones da Rádio Capital de São Paulo, falando com o senhor, com a senhora, com você, sobre fé e esperança. Todos os dias eu estou aqui, não é? É de segunda a sábado, das 6 às 7 horas da manhã. Estou sempre aqui apresentando a Viola e a Fé, esse programa que toca música bonita e fala de Deus. E quero agradecer a audiência, viu? Você que nos ouve todos os dias, obrigado, tá? Você que nos ouve de perto, de longe. A cada dia que passa, está aumentando a audiência do programa. Muito obrigado, viu? São pessoas que nos ouvem de norte a sul. É, eu recebo mensagens de longe, gente. Sei que tem muita gente me ouvindo que está no trabalho ainda. Pessoas que estão se preparando para ir trabalhar nesse momento. Tem pessoas que já estão na condução, né, indo para o serviço. Aonde quer que você esteja me ouvindo, receba o meu abraço e o meu aperto de mão, e que nosso Senhor Jesus Cristo na sua infinita misericórdia abençoe você e abençoe toda a sua família.

0: Bom, deixa eu pegar aqui a minha caixa de promessa. Vou puxar uma lâmina. Vamos ver qual a mensagem sai hoje. Olha, já saiu. Saiu João, capítulo 20, versículo 29. Bem-aventurados que não viram, mas creram.
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0: Gente, vamos ouvir uma música bonita para começar bem o programa de hoje. Daqui a pouquinho eu volto.

0: Padre, sua bênção. Padre, coloco o nome nas suas orações do meu irmão Edmilson Pereira Nunes e da esposa dele, Maria Conceição dos Santos. Eles vivem em pé de guerra, padre. Não consegue mais se entender. Tem a família dele, que ele tem mais 2 filhos com ela e uma enteada. Aí eu gostaria que o senhor colocasse o nome da família toda, padre. Érica Albuquerque Santos. O Érico Antônio Nunes dos Santos, o Alexandre Nunes dos Santos, o neném agora, padre, o Maxwell Nunes dos Santos, e eles, padre, o meu irmão Edmilson Pereira Nunes e a sua esposa, Maria da Conceição dos Santos. Coloca essa família em oração, padre, porque essa família está perdida. Eu sou Sueli Pereira, do Jardim das Rosas, Zona Sul, São Paulo. Obrigado, padre, sua bênção.
1: Amém, filha, que Deus te abençoe. Vamos rezar sim, viu? Por toda a sua família, por você. Conte sempre com as nossas orações. Olha, deixa eu colocar mais nomes na oração. Deixa eu abrir o nosso WhatsApp. Tem muitos nomes chegando aqui no nosso WhatsApp. Aqui é o Padre Jader Pereira. Bom dia. Padre, por gentileza, peço orações para Fábio Marques de Souza, para ter bênçãos no seu trabalho. Vamos rezar, viu? Vamos rezar pelo Fábio Marques de Souza. Deixa eu ver se tem outro nome aqui para pôr na oração. Tem bastante. Aqui, bom dia, Padre Jader Pereira. Me chamo Luciana Maria da Silva Santos. Moro no Jardim dos Álamos. Peço orações para minha família, meu marido Anderson Donizete dos Santos, meus filhos Gabriel Lucas da Silva Santos e pela saúde de Miguel Antony da Silva Santos, que sofre muito com bronquite asmática. Vamos rezar, viu? Vamos rezar. E a Luciana Maria da Silva Santos. Olha, tá na oração, viu, filha?

Muito bem, meus amigos. Ontem eu falei aqui no programa sobre pessoas que estão doentes e que o remédio não cura, né? No exame não dá nada. Às vezes você tem uma doença, nem o médico acha o que você tem. E depois que eu falei isso aqui, gente, vocês não imaginam o número de pessoas que mandaram mensagens aqui no nosso WhatsApp dizendo: padre, eu também estou sofrendo assim, padre. Eu também tenho um problema que o remédio não cura. Uma senhora mandou uma mensagem dizendo que tem dores pelo corpo e são dores que andam no corpo. Um dia está no lugar, outro dia está no outro. E ela diz que incomoda muito, as dores são fortes, mas que ninguém descobre. Faz exame e não dá nada. O médico diz: olha, está tudo perfeito com a senhora. Aí toma um monte de remédios, né? A pessoa acaba até ficando pior. Que a pessoa bebe, toma o remédio e não faz efeito nenhum, né? Então, olha, são muitas as pessoas.

0: pessoas que se encontram nessa situação. Às vezes não é com você, é com alguém aí da tua casa, da tua família, que está doente, que está fraco, ou até mesmo desenganado. É, tem pessoas que são desenganadas. Tem pessoas que ouvem isso, falam, olha, o seu caso não tem jeito. É, o seu caso não tem solução, não. Já pensou? Ouviu uma coisa dessa? Mas eu quero dizer para vocês que Deus não desengana ninguém. Pelo contrário, para Deus não tem nada impossível. É verdade ou não é? Para Deus não tem nada impossível, gente. É por isto que domingo que vem, atenção, gente, domingo agora, domingo que vem, o padre vai realizar aqui uma missa muito especial. Vou fazer a libertação, vou continuar a novena, mas semana que vem o padre vai fazer a unção dos enfermos. Domingo que vem o padre vai benzer os doentes com óleo bento dos doentes, dos enfermos, para que os doentes encontrem a cura. Domingo que vem é o dia em que o padre vai fazer essa missa forte de cura, cura espiritual. Num determinado momento, os anjos descem do céu, são seres de luz, comandados pelo arcanjo Rafael. Esses seres descem do céu, andam no meio do povo, curando os doentes. Esses seres de luz fazem verdadeiras cirurgias espirituais, sem dor, sem corte, sem sangue. E vai ser domingo agora, 7 horas da manhã, ou 9 horas da manhã, ou 3 horas da tarde, aqui no Santuário do Bom Jesus. Eu quero que você ouça pessoas que já vieram nas missas e que foram muito abençoadas rezando as poderosas novenas com o padre. Vamos ouvir.
1: Seu nome?
2: Vicentina.
1: Vicentina, você mora onde?
2: Eu moro ali, perto da Vila Matilde.
1: Qual a graça alcançada aqui no Santuário do Bom Jesus, rezando as novenas com o padre Jader Pereira?
2: Foram muitas, sabe? Muitas e muitas. Inclusive o meu filho, que não conseguia se formar de jeito nenhum, ele dizia que ele chegava num certo ponto, ele escorregava. Eu trazendo ele aqui, ele conseguiu se formar. Então, hoje ele é dentista. Então, e muitas graças para mim também, que quando eu cheguei aqui, eu não tinha nem R$3 para queimar uma vela. Hoje, graças a Deus, eu tenho para queimar muitas.
1: E a senhora está feliz?
2: Estou muito feliz por tudo que eu já recebi.
1: Graças a Deus.
0: Graças a Deus. Tá vendo, gente? Então, olha, anote o endereço. E vamos estar juntos domingo que vem. Olha, eu estarei aqui nos 3 horários, 7 da manhã... 9 da manhã ou 3 horas da tarde, domingo agora, missa de cura e libertação. Traga peças de roupas dos doentes para serem abençoadas. Anote o endereço: Rua Capitão Faustino Lima, número 101, ao lado do metrô Pedro II. Rua Capitão Faustino Lima, número 101, ao lado da estação do metrô Pedro II. Gente, é só vir para o metrô Pedro II. É do lado da estação do metrô Pedro II. Atrás da Rua da Figueira. em frente ao portão principal da Congás. Domingo agora eu espero por você e por toda a sua família.
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0: Então vamos ouvir uma música bonita, minha gente. Daqui a pouquinho eu volto.

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3: Muito bem, meus amigos, daqui a pouquinho nós vamos formar a nossa grande corrente de fé. Participe você também aqui da Tribuna dos Aflitos. Você quer participar? É fácil. É só você mandar uma mensagem de voz aqui para o nosso WhatsApp. Mande uma mensagem aqui para o nosso WhatsApp contando o seu problema. Mande por mensagem de voz, mensagem de áudio. O padre vai ouvir a sua mensagem, vai responder você aqui no ar. Quando você mandar mensagem, não esquece de dizer o seu nome e o lugar de onde você está falando, tá bom? Você sabe o número do nosso WhatsApp? Anote aí e mande a sua mensagem. 94030-7365. 94030-7365. O código de São Paulo é 11. Então mande a sua mensagem para mim e eu vou incluir a sua mensagem na Tribuna dos Aflitos.
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3: Muito bem, eu já tenho aqui uma mensagem de voz. Quem mandou a mensagem é o José. O José está pedindo pelo irmão dele. Vamos ouvir, né? Vamos ouvir a sua mensagem. Vamos ouvir.
4: Padre Jader Pereira, sou José e estou mandando um áudio aqui para o meu irmão, porque meu irmão está todo enrolado, não sei o que acontece com ele. Meu irmão é Sebastião Ribeiro de Novaes, está sem serviço. Tá querendo vender uma casa e essa casa tá enrolada aqui, nunca consegue vender essa casa. E eu queria saber se é alguma coisa que tá prejudicando ele, padre. Por favor, me explica o que que tá acontecendo. Deus lhe abençoe, padre. Eu gosto muito de escutar seu programa.
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3: Meu amigo José, ouvi com muita atenção a sua mensagem de voz. E enquanto eu ouvia a sua mensagem, eu senti uma coisa muito negativa. Ô José, você pede pelo seu irmão, o Sebastião. Você diz que ele está desempregado, está sem serviço. Você diz aí que ele não consegue vender a casa, está tudo enrolado, amarrado na vida dele, não é? E você me pergunta o que está acontecendo. Será que é espiritual, padre? Meu amigo, deixa eu te dizer uma coisa. Vejo a vida do seu irmão toda amarrada. E é problema espiritual, sim. Tem um mal que entrou na vida dele, porque lançaram coisa ruim, fizeram coisa ruim, sim. Mas olha, meu amigo, vamos ajudar o seu irmão, viu? Vamos ajudar o seu irmão. Vamos fazer o seguinte, você vai vir domingo agora, domingo que vem, falar com o padre, tá bom? E eu vou te ensinar o trabalho espiritual que você vai fazer em favor do teu irmão. E esse trabalho, com a vela de cruz azul, é para tirar os males espirituais, para tirar todo, todo o mal que está ao lado, né, que está perto, tá, do seu irmão. Você pode fazer o trabalho espiritual por ele, tá? Você pode fazer por ele. E eu tenho certeza que toda maldade será afastada. Então venha me procurar domingo agora. Domingo que vem. 7 da manhã, ou 9 da manhã, ou 3 horas da tarde. Nós vamos te ajudar, viu, meu amigo? Nós vamos te ajudar. Pode ter certeza que esse mal vai ser desfeito. E quando esse mal for desfeito, você vai perceber que os caminhos vão se abrir do teu irmão. As coisas vão dar certo, ele vai arrumar emprego, vai conseguir vender essa casa, viu? Mas tem que tirar a maldade, meu amigo. Tem que tirar o mal. Então faça o seguinte, venha me procurar domingo para o padre te ensinar o que você vai fazer. E eu tenho certeza, você vai sair da tribuna dos aflitos e vai subir à tribuna dos vitoriosos. Atenção, meus amigos, domingo agora, domingo que vem, o padre Jader Pereira estará realizando uma missa forte. Nós vamos continuar a novena, mas domingo que vem o padre vai fazer uma missa de cura, a cura espiritual, a cura feita por seres de luz que descem do alto e andam no meio do povo fazendo a cura espiritual. Domingo que vem, tá? Domingo agora, às 7 da manhã, ou às 9 horas da manhã, ou às 3 horas da tarde. Tá? Então, olha, vamos estar juntos neste domingo. Domingo que vem, como o padre vai fazer esse trabalho de cura, você pode trazer peças de roupas de pessoas que estão doentes, enfermas, né, pessoas que não podem sair. Traga para ser benzido. Traga para a gente abençoar. Tá? Nós vamos benzer a todos com a unção dos enfermos. Aqui no Santuário do Bom Jesus. Você sabe o endereço? Pegue um papel, pegue uma caneta e anote o endereço direitinho. E venha estar comigo. Domingo agora, seres de luz vão descer e vão andar no meio do povo, fazendo a cura espiritual. A cura sem dor, sem corte, sem sofrimento, através dos seres de luz que andam no meio do povo e curam os enfermos. Domingo agora, vão vir pessoas de todo o Brasil no santuário. Tá? Domingo agora, a missa é às 7 da manhã, ou às 9 horas da manhã, ou às 3 horas da tarde. Então, vamos anotar o endereço. O Santuário do Bom Jesus está aqui no centro de São Paulo, na rua Capitão Faustino Lima, número 101, ao lado da estação do metrô Pedro II. Anotou? Rua Capitão Faustino Lima, número 101, ao lado da estação do metrô Pedro II. Olha, chegando no metrô Pedro II, você vai descer para o lado da Rua da Figueira, tá bom? A Rua da Figueira é a rua do metrô. Nossa rua é na rua de trás da Rua da Figueira. O santuário fica em frente ao portão principal da Congás, gente. Quem vem de carro, vem pela Rádio Leste, pista local, sentido centro. É só vir direto. Você vai cair no metrô Pedro II. É muito fácil. Então, domingo agora, eu espero você e por toda a sua família.
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3: Muito bem, gente, olha, vamos ouvir uma música bonita. Daqui a pouquinho eu

0: Padre Jardim Pereira, põe meu nome no livro de oração. Eu sou Valmir Pinheiros de Souza, aqui do Jardim Vera Cruz. Obrigado.
1: Ô, meu amigo, vamos rezar assim por você, viu? Conte sempre com as nossas orações. Chegaram muitos nomes aqui no nosso WhatsApp. Eu quero colocar esses nomes na oração também. É Vera dos Santos de Alphaville, São Paulo, e Lenita Furlan de Interlagos, São Paulo. Amém. Esses nomes estão na nossa oração de hoje.

0: Muito bem, meus amigos. Eu quero, neste momento, convidar você para estar comigo domingo agora, aqui no Santuário do Bom Jesus. Todos os domingos o padre realiza a poderosa missa de cura e libertação. Libertação é quando o padre faz o exorcismo. O exorcismo é a oração que é forte para tirar os males espirituais, para afastar as forças negativas, malignas. Assim como nosso Senhor Jesus Cristo fazia no passado, ele expulsava os males das pessoas. E as pessoas eram abençoadas, libertas, ficavam livres dos males que atormentavam aqueles homens e mulheres no passado. E como nós continuamos esta missão poderosa do Bom Jesus, nos dias de hoje, muitas pessoas que nos procuram também estão sendo libertas de males que perturbam, atormentam a vida. Quem sabe, você que me ouve agora, é uma pessoa que sofre com males espirituais. Talvez coisas estranhas tenham acontecido na sua vida. Doenças incuráveis. Você não consegue parar em emprego nenhum. Esses dias um jovem falou comigo que ele não conseguia arrumar emprego de jeito nenhum. Ele sentia que as portas se fechavam, sabe? No começo ia tudo bem, mas depois as portas se fechavam. Você sente que as portas se fecham para você? Então vem estar comigo domingo agora. Domingo agora, o padre vai realizar 3 missas, 7 horas da manhã, ou 9 horas da manhã, ou 3 horas da tarde, aqui no Santuário do Bom Jesus. E vão vir pessoas de todo o Brasil. Eu quero que você ouça com atenção. Pessoas que já vieram aqui no santuário e que foram muito abençoadas. Vamos ouvir.
1: Mora aonde, Maria Aparecida?
2: No Ipiranga.
1: Qual foi a graça alcançada no Santuário do Bom Jesus, participando das novenas com o padre Jader Pereira?
2: Ai, já cansei muitas graças, mas agora, ultimamente, 2 grandes graças. Meu neto estava com muita dificuldade para arrumar emprego, arrumou. E agora, meu genro, que dá 2 anos que está pedindo tanto, tô fazendo tanta novena para ele. Nossa Senhora Aparecida do Barquinho. Ajudou, ele vai começar a trabalhar amanhã.
1: Está feliz?
2: Muito, muito, muito. Estava fazendo falta.
1: Graças a Deus.
0: Graças a Deus. E é isto que vai acontecer com você também. Mas, padre, o meu problema é difícil. É grande. Eu não estou conseguindo resolver. Lembre-se do que eu disse no começo do nosso programa. Para Deus não tem nada impossível. Então venha estar conosco domingo que vem, aqui no Santuário do Bom Jesus. 7 horas da manhã, ou 9 horas da manhã, ou 3 horas da tarde. eu vou realizar a missa poderosa de cura e libertação. Também vou fazer a unção dos enfermos. Se você está doente, venha para receber a unção dos enfermos. O padre pega o óleo bento, o óleo que é preparado para ungir as pessoas que estão doentes, e faz a unção de todas as pessoas. Padre, eu posso levar uma peça de roupa, uma foto de alguém para ungir? Pode. Pode trazer. Domingo que vem, 7 horas da manhã, ou 9 horas da manhã, ou 3 horas da tarde. Eu vou dar o endereço para você, viu? Pegue um papel, pegue uma caneta e anote o endereço aqui do Santuário do Bom Jesus. Rua Capitão Faustino Lima, número 101, ao lado da estação do metrô Pedro II. Rua Capitão Faustino Lima, número 101, ao lado da estação do metrô Pedro II. Quando você chegar na estação do metrô Pedro II, você desce para o lado da Rua da Figueira. Gente, a Rua da Figueira é a rua do metrô, tá? A nossa rua é atrás da Rua do Metrô, atrás da Rua da Figueira, em frente ao portão principal da Congás. Olha, domingo que vem vão vir pessoas de todas as partes do Brasil para participar desta missa poderosa que está transformando vidas, né? Está aí os depoimentos que nós passamos para vocês, que as pessoas nos contam lá na igreja. Padre, eu queria tanto alcançar uma graça também. Você alcançará se você vir. Tá domingo agora. 7 da manhã, ou 9 horas da manhã, ou 3 horas da tarde. Você anotou bem o endereço? Rua Capitão Faustino Lima, número 101, ao lado da estação do metrô Pedro II. Eu espero por você e por toda a sua família.
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0: Muito bem, gente. Olha, vamos ouvir uma música muito bonita agora. Daqui a pouquinho eu volto.

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Nesta hora, o Brasil para formar comigo, de mãos dadas, esta grande corrente de fé.

0: Coloque pertinho do seu rádio um copo com água, uma peça de roupa, para receber as vibrações espirituais da nossa oração. Em uma só fé, vamos formar a maior corrente de fé do rádio brasileiro.
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0: Filho da Santíssima Virgem Maria, Santo das causas perdidas e dos males desenganados, olhai por nós neste momento. Aumentai o nosso amor e a nossa fé. Abençoai a nossa casa e a nossa família. Prosperai o nosso trabalho e as nossas mãos. Fortificai a nossa saúde e o nosso corpo. Ó meu bom Jesus, Santo protetor daqueles que em vós confiam, sei que serei atendido, pois igual ao teu nome, mais poderoso não há. Meu bom Jesus, rogai por nós. Abençoe-vos o Deus Todo-Poderoso Pai, o Filho e o Espírito Santo. Amém.
1: Neste mundo de tantos dissabores, sempre é bom ouvir quem tem algo a dizer. Esta é a razão pela qual convidamos você para estar conosco na próxima programação. O Padre Jader Pereira estará sempre falando sobre paz, amor, saúde e prosperidade. E esteja certo que os efeitos deste programa estarão presentes em todos os seus passos.
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0: É, o nosso programa vai ficando por aqui. Mas amanhã eu volto, neste mesmo horário, e espero por você. Muito obrigado pela sua companhia, pelo seu carinho. Que Deus abençoe a todos. Fiquem todos com Deus. E até amanhã.
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0: gente, vem com a gente, vem! 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
2: 5, 4, 3, 2. Parem. Espera aí. Onde é que vocês pensam que vão? Hã?

0: Boa viagem, meninos. Boa viagem.
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2: O negócio é o seguinte.

de vocês. A gente quer ver essa mulherada sambar bonito. Nós estamos aqui prestando atenção. Vamos lá. Aí, vou chegar pertinho que eu quero ver de perto. Vai que vai dar bom. É.

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1: Mega Sena é o nome da música e essa daqui é mais um sucesso.

0: Não dá nem pra imaginar uma coisa dessa, né, gente?
1: Pensa no idiota que ganhou na Mega Sena e jogou o bilhete fora.
0: Meus corujas, um aplauso pro Suel!
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0: todo o Brasil! Excelente dia de A a Z, de 0 a 100, que é pra de ninguém esquecer! É o Fernando Riquetti, turma, chegando por cá com toda a sua comitiva para mais um Brasil Caminhoneiro aqui na capital. É sexta-feira, o melhor dia da semana chegou! Alvorada do dia 24 de julho de 2026, é inverno brasileiro, termômetro na casa dos 14 graus aqui pelos lados da Avenida Paulista, haha! Geladinho. E não vai aumentar muito a temperatura não, viu gente? Vamos ficar aí ó, na máxima de 16 graus. No sol, pinta já pelas bandas do leste às 6 horas e 46 minutos e se esconde atrás da Serra da Cantareira, pelos lados do oeste às 17 horas e 41 minutinhos. Comigo, fazendo essa edição do Brasil Caminhoneiro lá do outro lado do vidro, encapuzado, meu querido Luiz Jesus. Bom dia, Jesusinho. Tudo certo por aí, meu irmão? Suave na nave? Tranquilão? Pronto, final de semana? Ah, rapaz, eu tenho uma boa notícia pra você.
1: É.
0: Primeiro que você tem a grata satisfação de estar com o Riquete. Isso já é uma excelente notícia, não é? Eita, então não preciso da outra. Tava dando uma olhada na escala, ó, você tá de folga amanhã. Ah, eita, nós, é isso aí, vai celebrar o dia de São Cristóvão. Pronto, é isso aí, gente. Véspera de São Cristóvão, né, amanhã a gente celebra aí, né, o santo padroeiro dos viajantes e dos motoristas. E hoje, né, gente, dia 24, hoje é o Dia Internacional do Autocuidado. Olha, pode até parecer um detalhe, gente, mas cuidar da saúde, cuidar da alimentação, do descanso e da própria imagem faz toda a diferença. Afinal de contas, né, gente, a maneira como a gente se apresenta e se comunica, ó, abre portas, fortalece relacionamentos e também ajuda na vida profissional. E para quem vive na estrada, ó, cuidar de si mesmo é tão importante quanto cuidar do caminhão. Eu posso dar uma dica para você, parceiro, espero que você não me leve a mal não, tá? A gente sempre fala que o caminhão é a casa do caminhoneiro fora de casa. Então, ó, se você quiser dirigir de camiseta, bermudão, dirigir descalço, fica à vontade. Mas uma dica legal, gente. Você vai descer do caminhão, seja para ir no posto, seja para poder entregar uma nota lá na portaria da empresa. Vai numa dica do Riquete. Ô, rapaz, não vai com aquelas camisas do Corinthians tudo furada, camisa de propaganda de político, chinelão amarrado com arame. Ô, gente. Que isso, você é profissional do volante, cara. Deixa uma roupa aí, mal ou menos, preparada. Não precisa ser camisa de manga comprida, botuada até o colar. Ah, rapaz, pega uma camisa polo aí. Ou uma camiseta aí, ó, legalzinha. Põe ali por cima. Veste uma calça, né? Uma calça jeans aí. Uma calça de brim. Hã? Põe um boot aí, ó. Calça o boot, cara. Vai de chinelão de dedo não, meu. Vai aí arrumadinho lá na portaria, dá uma arrumada no cabelo, vê se, sabe aquele grau que você faz, que ele dá aquela soprada assim, vê se não tá com aquele bafo de jiboia ali, ou com um chicletinho, uma bala, ou dá uma escovada no dente ali, sei lá, cara, dá um jeito, mas procura se apresentar de uma forma bacana. Você vai ver só como o tratamento do pessoal na portaria vai ser diferente do que você chegar lá de bermudão e chinelo. Sem contar que muitas empresas nem permitem que você entre desse jeito. Mas é uma questão aí de autocuidado também. Legal? Deixa a barba sempre aí, ó, bem feitinha. Agora, você que é barbudão aí também, é outro papo. Mas deixa sempre uma barba bem feita, né? Cabelo penteado, tudo isso aí faz a diferença no teu dia a dia. Legal? Ó, hoje também é o Dia Nacional do Suinocultor. Ei, carninha de porco é sempre bom, hein? Então vai a nossa homenagem aos milhares de produtores que fazem da suinocultura uma das grandes forças do agronegócio brasileiro. E, gente, eu estava dando uma olhada aqui, preparando um minuto agrojornal que a gente vai falar a respeito disso. O Brasil está entre os maiores produtores e exportadores de carne suína do mundo, graças ao trabalho diário, né, de homens, mulheres que investem em tecnologia, em bem-estar animal, na produtividade. E segundo dados do IBGE, a região sul é que concentra praticamente metade de todo o rebanho suíno do país. Ó, Santa Catarina, né, lidera o ranking nacional, aí na sequência vem Paraná e Rio Grande do Sul. E entre os maiores polos produtores, ô Jesus, está a cidade de Toledo, que fica no Paraná, né, que é referência nacional na atividade. Então parabéns aí a todos os suinocultores que ajudam a levar alimento de qualidade para o Brasil, para o mundo, movimentando a economia e gerando emprego e renda no campo também. Ah, eita nós, sem falar na oportunidade de trabalho para a turma do trecho. E tem aniversário de cidade hoje aqui, Jesus. Vamos nós? O município de Itapiranga fica no estado do Amazonas, no Piauí. Hoje feriado em Angical do Piauí. Frei Gaspar, nas Minas Gerais. É, tem o Rei Gaspar, né? Do Rei Gaspar de Majestade. Aqui é município de Frei Gaspar, nas Minas Gerais. Itatinga, no interior paulista, hoje também feriado por lá. Então, parabéns a todos vocês que nasceram, moram nessas cidades. E parabéns a todos os aniversariantes desse dia 24 de julho. Legal! Saúde, sucesso e sorte. Beijo nas comadres e reco-reco nas costelas dos compadres. O que foi, Jesus? Que eu falo o quê? Ah, tá, os homens eu falo que é mais uma abóbora colhida na roça da vida e as mulheres é uma rosa colhida no jardim da vida. Mas vou dar o crédito dessas frases aí, do meu querido professor Paulo Alcorage. Ele que faz a edição do Brasil Caminhoneiro, gente, uma rede com mais de 150 emissoras espalhadas pelo país. Então, normalmente o pessoal fala, ai, Keto, outro dia eu ouvi você falando aqui na Rádio da Cidade, que trem doido é esse aí? É que além do programa aqui na Rádio Capital, nós temos também mais de 150 emissoras espalhadas pelo país. A gente tem o programa Brasil Caminhoneiro. É mais curtinho, né? Que nem coice de porco, já que estamos falando da suinocultura. Meia hora com música, informação e prestação de serviço. Ali é meu querido professor Paulo Alcorage, né? Aqui é o Luiz Jesus, é o Paulo Alcorage, né? Que faz esse trabalho aí. E não é de hoje não, viu, gente? Há mais de 35 anos. Eita, nós. Programa que por muito tempo, né? Foi apresentado pelo Sérgio Reis. Hoje eu que tô tocando o programa, né? Hoje não, já vai mais de 5 anos aí que a gente tá tocando o programa por lá. É, o Sérgio não quis mais saber, não. Ah, o negócio dele é cantar, não quis mais saber. Tava puxado pra ele, né, meu? O Sérgio já tá, ele, né, de 1940, o Sérgio tá com 86 anos, né, cara? Então não dá pra gente, tá na hora de realmente ele aliviar aí o pé na botina, né? É um grande parceiro, um grande colega nosso, né? Sempre a gente vai fazer essa reverência aí a ele. Ele sempre participa ali de forma especial. Mas aquela obrigatoriedade de apresentar o programa todo dia, isso aí há um ano eu que tô tocando o barco por lá. E sempre levando aí, né, adiante essa bandeira do Brasil Caminhoneiro. Só um comentáriozinho rápido aqui para vocês. Beleza? Reinaldinho Alves também tá aqui com a gente lá na Central Técnica. Jeová e o Batatinha nos transmissores em Diadema. E é isso. Apresentações feitas, barriga vazia, mão lavada, sim. Bora nós acelerando o carrão FM 77.5. 1040 kHz no AM, para você que nos acompanha pelas redes sociais, pelo aplicativo, para você que está sempre conosco pelo YouTube, youtube.com/capital com você. Obrigado pelo carinho, obrigado pela beira, tamo junto no balaio do gato sempre, tá vendo? Quantas opções para você estar sempre ligadinho aqui com a gente? Rádio Capital é isso, parceiro, sua rádio multiplataforma, Capital? Conectada com o mundo! Ligada? Ligada sempre você. E a gente abre a seleção musical de hoje com ele, saudoso Jair Rodrigues, Chitãozinho e Chororó, vem junto, Majestade e o Sabiá. Vamos lá, Jesus!

Jair Rodrigues, o famoso cachorrão saudoso, junto com o Chitãozinho e Chororó, Majestade e o Sabiá. E você participa aqui com a gente pelo DDD 11 983345777. Ah, então? DDD 11 São Paulo 983345777. Beleza? Antes da gente vir com a notícia das estradas, mandar um beijo lá pra Rosinha de São Bernardo do Campo, que já tá acordada e já faz tempo ali preparando os quitutes dela. Beijo pra você, Rosinha. Bel do Parque Bancário também tá ligado com a gente. O Roberto, que era da Aviação Grajaú e hoje faz parte aí do pessoal lá da Azul, junto lá com o Carlão, acompanhando a gente aqui no dia a dia. Ah, meu querido Robertinho, aquele abraço pra você, tamo junto por cá, tá bom, meu irmão? Quem tá com a gente também é o QRA do Berrante, lá do grupo Tropa do Alho, o Carlos Eduardo Brevê, carreteiro, sempre ligado com a gente, o QRA do Barrichello, também sempre conosco aí, fazendo parte do grupo GAC, ele que faz raços ali pelos lados do Tocantins. Um abraço pra você, do Barrichello, tamo junto sempre por cá, viu, meu irmão? Vamos com a informação das estradas aí, Jesus. Olha, notícia para quem faz rastros pela BR-470 em trecho sul-rio-grandense. É que é o seguinte, viu, gente? A chuva castigou por demais nos últimos dias aí todo o estado. Estradas acabaram sendo interditadas por conta de transbordamento de rios, queda de barreiras. E um dos trechos, né, que estava aí, ó, prejudicando demais o dia a dia da turma era a ponte sobre o Arroio Floriano. Fica ali entre os municípios de André da Rocha e Lagoa Vermelha. A boa notícia, gente, é que o DENIT liberou ali a ponte novamente, né? As chuvas deram uma baixada, né? A forte chuva foi embora. E com isso, né? O arroio... Como é que chama ali o arroio, cara? Arroio Floriano. Obrigado, Jesus. O Arroio Floriano, as águas ali baixaram. Tá tudo libertado para a turma poder fazer raça, tá? Mas apesar da liberação, o DENIT está alertando ainda que a rodovia, né, que é de terra nesse trecho, pode apresentar aí, ó, condições precárias, tá legal? Então, reduz a velocidade, redobre a atenção. Se tiver alguma informação atualizada, manda pra gente aqui também, beleza? Pra você que tá rodando aí pelos lados do Mato Grosso do Sul, ô parceiro, prepara o bolso, viu? Que a partir do dia 5 de agosto vai entrar em vigor as novas tarifas de pedágio aí na 163. O reajuste, né, foi autorizado pela ANTT e chega até 41%, gente, nas 9 praças de pedágios administradas pela Motiva Pantanal. Ô, louco, gente, 41%? Tá doido, meu, tá doido. Ora, eu tava dando uma olhada aqui, ô Jesus, pros caminhões. O valor do eixo vai variar entre R$ 9,20 até R$ 14,10. Meu Deus do céu. Bom, a novidade que eles apresentam é que as motocicletas passam a ficar isentas da cobrança. É, gente, é importante a gente destacar isso aí, viu? Que essa questão desse reajuste aí, a gente tem que falar, né? Debater sobre a necessidade da transparência, esses critérios utilizados para definir aí os aumentos das tarifas. Porque o pessoal fala, né? Quando entra uma nova concessão, ganha aquela que oferecer a menor tarifa de pedágio, né? Como critério principal. Ora aí, 41%? Normalmente o pessoal põe IGPM, aí você tem um aumento aí de 8, 10%, né? Dependendo aí do tipo de contrato. Agora, 41%? É jogo duro, né? E você pode ter certeza que quem vai pagar por tudo isso daí, ó, sou eu, sou você, todo mundo que consome os produtos, porque transportadora vai repassar, embarcador vai repassar.

passar também. É a gente que vai pagar no preço do produto tudo isso daí, viu? Eita, nós. Bom, para encerrar esse nosso giro de notícias, ó, em comemoração ao Dia do Motorista amanhã, né? A concessionária Via Raposo está realizando a operação Conexão Caminhoneiro em vários trechos aí da rodovia Raposo Tavares. Essa ação, gente, ela acontece em parceria com a Polícia Militar Rodoviária e está oferecendo aí orientações sobre direção defensiva, prevenção de acidentes. O pessoal está aproveitando também, está dando aquela checada na pressão arterial da turma do trecho e promovendo atividades que simulam o efeito da fadiga e do consumo de álcool ao volante. Legal, sem falar que você recebe um brinde bacana ali da concessionária e de todo esse pessoal que está envolvido aí na ação, tá bom? Então, olha, então essa ação, né, do pessoal aí da Via Raposo vai acontecer amanhã e também na próxima quinta-feira, dia 30 de julho, nas bases da Polícia Rodoviária de Paranapanema e também de Piraju. Tá aí! Mais uma iniciativa aí, ó, valorizando quem move a economia do Brasil todos os dias. E se você tiver alguma informação para compartilhar com a gente a respeito da estrada, do transporte, do mundo agronegócio, manda um recadinho aqui pra gente. DDD 11 98334-5777. Anotou? DDD 11 São Paulo 98334-5777. Porque aqui no Brasil Caminhoneiro, parceiro, a informação segue junto com você por todo o teu caminho, por toda a tua tocada. Legal? Vamos matar mais uma saudade aí, ó. Cristiano Araújo, Maus Bocados. Vamos lá, Jesus!

0: Cristiano Araújo com Maus Bocados, marcando presença aqui na Bolé do Brasil Caminhoneiro, FM 77.5, 1040 kHz na AM pelas redes sociais.
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0: É isso aí, gente, hora do Minuto Agrojornal, e a gente não podia deixar de prestar nossa reverência, nossa homenagem aí ao Dia Nacional do Suinocultor, homenageando aí aos milhares de produtores responsáveis por colocar o Brasil entre os maiores produtores e exportadores de carne suína do mundo. E o setor, gente, está se preparando para um dos principais encontros da atividade, né? Então anota aí na tua agenda que entre os dias 11 e 13 de agosto em Chapecó, na Santa e Bela Catarina, vai acontecer aí a 17ª edição da Brasil Sug Pig Fair. Olha o nome bonito! Brasil Sul Pig Fair. Essa feira, gente, ela acontece de forma paralela ao simpósio Brasil Sul de Suinocultura. Então nós vamos ter ali mais de 50 empresas nacionais, multinacionais, que vão apresentar ali novidades em genética, nutrição, biosseguridade, vacina, automação, equipamento, tecnologia, tudo isso aí voltado para poder aumentar a produtividade e a sustentabilidade aí das granjas de suínos. E além da exposição de produtos, essa feira aí também vai ter um espaço para a turma fazer aquela famosa troca de experiências ali enquanto toma um mate ou um cafezinho cavalo. Tem a oportunidade de geração de negócios, atualização técnica, e aí acaba reunindo todo mundo junto num balaio do gato ali, né? São produtores, médicos veterinários, pesquisadores, representantes da agroindústria, e é muito importante que você, produtor, esteja sempre atualizado essas informações, fazer esse contato aí, que é muito bacana. É o que os caras chamam dos B2B, B2C, B não sei o que lá. É independente do B2B, vai lá fazer contato com a turma lá, se atualizar. Que é muito importante, tá legal, tá, gente? É que a gente sempre comenta, né, Jesus? Um setor cada vez mais tecnológico, né? Que a gente vê do agronegócio, a gente investir em inovação é com certeza um dos caminhos para a gente manter a competitividade da suinocultura, né? Não só dentro do teu negócio, mas como a suinocultura de forma geral, né? Aqui e além fronteiras, né? É isso aí, aproveita as oportunidades aí, tá bom? E mais uma vez, nesse Dia Nacional do Suinocultor, fica aí o nosso reconhecimento a todos vocês que todos os dias trabalham com dedicação, ajudando a fazer da carne suína brasileira uma referência de qualidade e competitividade aí no mercado mundial. Eita, uma bistequinha de porco agora ia vir, hein? Vai não, Jesus? Ah, tudo bem, quarta-feira eu comendo feijão, hoje é sexta. Ô, rapaz, picanha de porco, bom, é bom demais também. Olha quem tá chegando aqui na sessão Viola Bruta. Thiago Viola e Carlos Lima com pé de porco no feijão. Aí tá, nós vamos ver isso aí.

0: Tá aí o Thiago Viola, a participação aí do Carlos Lima com pé de porco no feijão, fechando esse Minuto Agrojornal. Legal, legal. Vamos lá pro intervalo, tomar uma água e um cafezinho, cavalo? Vamos nessa? Na volta tem a nossa reza aqui no programa. Não vai longe não, que o intervalo é rápido e eu volto já.
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0: Aproveite bem. Costumamos usar uma expressão bastante curiosa quando a gente fala com alguém que está em viagem, né? Oh, aproveita bem, aproveita bem. É o desejo de quem quer o bem do outro, né? E quem planeja uma viagem, ele normalmente, né, faz isso com detalhes, né? Quer conhecer outras culturas, enriquecer os olhos ali com bonitas paisagens. E não só os olhos, né? Quando a gente olha uma paisagem bonita, a gente enriquece aí a mente, o coração, vendo paisagens diferentes, esplendorosas. Oh, é gostoso por demais. Caminhoneiro tem uma experiência boa disso, né? Porque ele consegue ver o mundo, né? Ver esse país da janelinha do caminhão lá de cima. E vou confessar para vocês, viu, gente? É uma experiência em tanto. Só que, em teoria, a gente não precisaria dizer assim, ó, aproveite. Seria como a gente disser, ouça para quem vai para um concerto de um artista que gosta muito, né? Ou para um show. Ó, vai lá, ouça. Cara, que eu vou ouvir. Vou estar lá, ué. Bom, isso é em teoria, né, gente? Porque a gente acaba criando, né, esse voto cordial em função de que nem sempre a gente tira proveito de tudo que as experiências da vida nos oferecem, né? É como se as pessoas tivessem que nos lembrar de que merecemos ou mesmo que precisassem nos ajudar a desligar dos problemas do dia a dia para a gente conseguir absorver, curtir melhor essas oportunidades únicas, né? Então, são reflexos desses tempos atribulados que a gente acaba vivendo, né? Tempo de ansiedade, de preocupação excessiva. Pedir assim, pessoal, tira o pé do acelerador, curta, aproveita, que isso é muito importante para o teu dia a dia, né? A gente poderia também pensar agora, né, numa outra viagem, né? Uma viagem que a gente pode considerar a maior delas, que é a nossa jornada aqui na Terra, né? Na nossa existência por aqui. Eu tenho certeza, gente, que quando Deus nos colocou no ventre de nossas mães rumo a essa viagem, Ele e tantos anjos acompanharam a nossa partida, vibraram, torceram, trabalharam pelo nosso sucesso aqui na Terra. E muitos desejos de aproveite bem nos inspiram a coragem, recarregam as nossas forças, colaboram para o sucesso de mais uma empreitada. Então, aproveite bem, eles dizem. Aproveitar isso, gente. Aprender tudo aquilo que a vida pode nos ensinar. Então, seja curioso, seja curiosa, um desbravador, corajoso. Aproveite para amar, gente. E não se preocupe tanto em ser amado. Porque o amor ele nos preenche. O amor nos torna pessoas vivas. Dá sentido existencial, né? Faz com que a gente esteja sempre bem acompanhado espiritualmente. Então, além da gente aproveitar as coisas boas, é bom a gente aproveitar o sofrimento também, viu? Porque isso faz parte do mundo. Então aprenda com ele, sem vê-lo como inimigo, né? Aquele inimigo feroz que deseja o seu mal. Aproveite os momentos felizes, eles nos dão força. E se quisermos, né, se nos esforçarmos por conquistá-los e percebê-los, poderão ser muitos, muitos mesmo esses momentos felizes, viu? Então aproveite a vida em família, nunca deixe a família em segundo plano, viu gente? Não a abandone, não a menospreze, aproveite bem. E não se permita cair no automatismo de dias iguais, de dias enfadonhos, nada produtivos, que só nos levam à frustração e ao vazio. Cada minuto de vida, gente, é um tesouro valioso que nós recebemos do Criador. Tem gente que faz igual aquela parábola lá, né? Acaba enfiando lá embaixo da terra. Outros os fazem render timidamente. E tem aqueles, né, que multiplicam por muitas e muitas vezes. E é isso que nos faz enriquecidos, renovados e mais felizes do que nós fomos ontem. Então, pense nisso. Aproveite. E acalma o teu coração e acalma o teu espírito também, como quem aproveita uma bonita viagem de férias aí. Tá legal? Vamos nesse momento então colocar aqui as intenções dos nossos ouvintes, que sempre estão mandando recado pra gente aqui pelo WhatsApp, sempre mandando recado pra gente aqui pelo YouTube. Muito obrigado pelo carinho de todos vocês. E eu aproveito agora também para pedir para você que tá aí, ó, sintonizado com a gente, acordando para mais um dia de trabalho, você que já tá na luta, tá na lida diária, fecha os teus olhos aí agora. A menos que você esteja dirigindo, aí tem que ficar com o sonho aberto, né? Mas se você puder, feche os olhos nesse momento e pense naquela pessoa que tanto precisa de nossas orações. Às vezes aquela pessoa que, por um motivo ou outro, você não está se relacionando legal, não está muito bacana aí o teu dia a dia, seja com o pai, com a mãe, com a esposa, com o esposo, com o filho, seja lá quem for, coloque o seu nome e o nome dessa pessoa no colo de Jesus e de Maria e faça o seu pedido por um encontro, uma solução para tudo isso. E você pode ter certeza, viu? Com o teu esforço aqui e com as bênçãos do nosso Pai Celestial, você vai ter seu pedido atendido também e aproveitar melhor essa viagem que a gente está tendo oportunidade de fazer aqui, que é essa vida nesse plano, nessa terra. Legal? Vamos rezar então, Jesus. Ave Maria, cheia de graça, o Senhor é convosco. Bendita sois vós entre as mulheres. Bendito é o fruto do vosso ventre, Jesus. Santa Maria, Mãe de Deus, rogai por nós, pecadores, agora e na hora da nossa morte. Amém. Pai nosso que estais no céu, santificado seja o vosso nome. Venha a nós o vosso reino. Seja feita a vossa vontade, assim na terra como no céu. O pão nosso de cada dia nos dai hoje. Perdoai-nos as nossas ofensas, assim como nós perdoamos a quem nos tem ofendido. E não nos deixeis cair em tentação, mas livrai-nos do mal. Amém. Que Nossa Senhora, Mãe de todas as glórias e graças, São José Operário, seu esposo, São Cristóvão, padroeiro dos viajantes e dos motoristas, que eles nos abençoem e nos protejam por todos os dias de nossas vidas, que assim seja. Amém.

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1: É, gente, de volta com o Brasil Caminhoneiro, e olha só, gente, o agronegócio continua batendo recordes de produção, de exportação, mas um velho desafio ainda preocupa por demais, gente, produtores e também transportadores. É a falta de infraestrutura para poder escoar toda essa nossa riqueza. Aliás, esse assunto foi destaque, né, no Congresso Brasileiro de Soja, que foi realizado em Campinas, aqui no interior de São Paulo. E durante o congresso, os especialistas lembraram, né, que em muitos países a coisa acontece assim, ó, vamos investir primeiro em estrada, ferrovia, hidrovia, portos, acesso para tudo isso, mas por aqui é tudo ao contrário, né? E a gente viu, turma, não precisa ser nenhum mestre, né, nenhum experto no assunto, para perceber, né, que a produção cresceu muito rápido no campo, né, evoluiu por demais, mas a logística não acompanhou esse ritmo aí. A gente vê, né, tem que depender, mais de 60% aí, por exemplo, das cargas do país depende de rodovia. É um absurdo, gente, não entra na minha cabeça. Sabe, a gente fala do setor de transporte de carga, mas a gente depende de outros modais também. Sabe, como a ferrovia ajuda a gente, como a questão aí, por exemplo, de infraestrutura nos portos ajuda a gente a escoar. E aí é questão, por exemplo, de você diminuir custo de transporte, facilitar o trabalho do caminhoneiro. Pô, gente, sabe, ficar dependendo só de rodovia não dá. Caminhão é importante, claro, ele é o principal elo entre a fazenda, o armazém, a indústria, os portos. Mas isso aí aumenta demais os custos, viu, gente? E sobrecarrega o caminhoneiro. Não tem como a gente fugir. Não tem ninguém mais nem querendo seguir na profissão. Ah, eu te falar, cara. Olha, é umas coisas evidentes, né, Jesus, que a gente vê. Pô, precisa montar um congresso nacional pra poder discutir isso. Oh, Deus do céu, cara, tá ali na cara, meu, tá na cara pra gente poder resolver esse treco todo aí, tá doido. Bom, gente, durante esse encontro a turma lá defendeu mais investimento em hidrovia, ferrovia, tá bom, mas os estudos apresentados ali, né, mostram que transportar grãos pelos rios, isso aqui é legal, ó, estudos apresentados mostram que transportar grãos pelos rios podem custar em média 40% menos do que o transporte rodoviário, além de reduzir as emissões de carbono. Bom, esse é apenas um exemplo. Agora a gente tem um outro gargalo aí, que é a questão da armazenagem, né? Porque em várias regiões produtoras, né, principalmente ali pelos lados do centro-oeste, tá faltando silo por demais para poder guardar a safra. E aí o que que acontece? Produtores são obrigados, né, a vender a produção de forma imediata ou colocar ainda mais caminhões nas estradas durante a colheita. Bom, apesar da necessidade, né, de ampliar esses outros modais, os especialistas foram unânimes num ponto, né, que o caminhão ele vai continuar sendo indispensável, já que é ele, né, como a gente acabou dizendo, que faz aí a ligação entre a propriedade rural, os terminais ferroviários, as hidrovias e os portos, né? Aí fica como uma conclusão aí pra gente a respeito de tudo isso daí, que investir em logística, gente, importante a gente destacar isso, não significa substituir o transporte rodoviário, sabe? Ninguém é maluco de querer dizer um troço desse. Mas é a necessidade de cada vez mais você integrar o caminhão com outros modais. Porque tanto uma indústria, um agronegócio, ele se torna forte quando a gente tem uma infraestrutura eficiente para que toda essa produção chegue aos mercados do Brasil, chegue a outros mercados do mundo com rapidez, com menos custo, com mais competitividade. A safra pode até ser recorde, gente, mas se a logística não funcionar, não tem jeito, a riqueza fica parada. E aí, aquele negócio, né? É o caminhoneiro que continua sendo sempre o primeiro, o último elo dessa cadeia que movimenta aí toda essa questão da nossa economia brasileira e do agronegócio, né? De uma forma especial, e é o que acaba sofrendo mais, o que tem menos valor e menos reconhecimento também. É fácil não, filho. Porque amanhã é dia do motorista, né? Vamos ver se o pessoal aí dá uma atenção aí melhor pra nossa turma. Vamos de mais moda aí, Jesus? Essa aqui é pra encerrar o programa, hein? Jonete Frederico, Sublime Renúncia. Vamos ouvir!

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Tá aí João Neto e Frederico com Sublime Renúncia. E com essa moda legal, botamos um ponto final nessa edição do Brasil Caminhoneiro. Agradecendo por demais a todos vocês que rodaram conosco nessa hora cheia. Tá aqui pela região metropolitana? Tá por São Paulo? Leva capa, leva casaco, leva blusa, porque a temperatura não vai subir muito hoje não, viu gente? Não vai subir muito não. Vamos ficar aí na máxima de 16 hoje, tá legal? Mas aqui você sintonizado na Rádio Capital pode ter certeza que o seu coração vai se encher de alegria, vai ficar quentinho por demais. É Jesus, felizão pra encerrar o programa hoje, né? Aí porque TH de sossego daqui a pouco, curtir o final de semana e ia ser muito legal. Mas amanhã, eu e meu parceiro Everaldo Silva, né? O Everaldinho vai estar de plantão aqui comigo amanhã, dia 25 de julho, né? Dia do motorista, pra gente celebrar essa data importante aí com todos vocês. Eu conto com a tua audiência que vamos ter aquele programa especial, Chique Show. Legal? Beijo nas comadres, reco reco nas costelas dos compadres, boa tocada pra quem tá no trecho. E até amanhã, se Deus quiser, ele há de querer. Tchau, turma!

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8: 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Daqui a pouquinho tem música bonita. Daqui a pouco tem a Tribuna dos Aflitos. No fim do programa, tem o momento de reflexão e paz, a maior corrente de fé do rádio brasileiro. Olha, não esquece de chamar alguém para ouvir o nosso programa. A Viola e a Fé está começando aqui na Rádio Capital.

Muito bem, meus amigos, já estou aqui diante dos microfones da Rádio Capital de São Paulo, falando com o senhor, com a senhora, com você, sobre fé e esperança. Todos os dias eu estou aqui, não é? É de segunda a sábado, das 6 às 7 horas da manhã. Estou sempre aqui apresentando a Viola e a Fé, esse programa que toca música bonita e fala de Deus. E quero agradecer a audiência, viu? Você que nos ouve todos os dias, obrigado, tá? Você que nos ouve de perto, de longe. A cada dia que passa, está aumentando a audiência do programa. Muito obrigado, viu? São pessoas que nos ouvem de norte a sul. É, eu recebo mensagens de longe, gente. Sei que tem muita gente me ouvindo que está no trabalho ainda. Pessoas que estão se preparando para ir trabalhar nesse momento. Tem pessoas que já estão na condução, né, indo para o serviço. Aonde quer que você esteja me ouvindo, receba o meu abraço e o meu aperto de mão, e que nosso Senhor Jesus Cristo na sua infinita misericórdia abençoe você e abençoe toda a sua família.

0: Bom, deixa eu pegar aqui a minha caixa de promessa. Vou puxar uma lâmina. Vamos ver qual a mensagem sai hoje. Olha, já saiu. Saiu João, capítulo 20, versículo 29. Bem-aventurados que não viram, mas creram.
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0: Gente, vamos ouvir uma música bonita para começar bem o programa de hoje. Daqui a pouquinho eu volto.

0: Padre, sua bênção. Padre, coloco o nome nas suas orações do meu irmão Edmilson Pereira Nunes e da esposa dele, Maria Conceição dos Santos. Eles vivem em pé de guerra, padre. Não consegue mais se entender. Tem a família dele, que ele tem mais dois filhos com ela e uma enteada. Aí eu gostaria que o senhor colocasse o nome da família toda, padre. Érica Albuquerque Santos. O Érico Antônio Nunes dos Santos, o Alexandre Nunes dos Santos, o neném agora, padre, o Maxwell Nunes dos Santos, e eles, padre, o meu irmão Edmilson Pereira Nunes e a sua esposa, Maria da Conceição dos Santos. Coloca essa família em oração, padre, porque essa família está perdida. Eu sou Sueli Pereira, do Jardim das Rosas, Zona Sul, São Paulo. Obrigado, padre, sua bênção.
1: Amém, filha, que Deus te abençoe. Vamos rezar sim, viu? Por toda a sua família, por você. Conte sempre com as nossas orações. Olha, deixa eu colocar mais nomes na oração. Deixa eu abrir o nosso WhatsApp. Tem muitos nomes chegando aqui no nosso WhatsApp. Aqui é o Padre Jader Pereira. Bom dia. Padre, por gentileza, peço orações para Fábio Marques de Souza, para ter bênçãos do seu trabalho. Vamos rezar, viu? Vamos rezar pelo Fábio Marques de Souza. Deixa eu ver se tem outro nome aqui para pôr na oração. Tem bastante. Aqui, bom dia, Padre Jader Pereira. Me chamo Luciana Maria da Silva Santos. Moro no Jardim dos Álamos. Peço orações para minha família, meu marido Anderson Donizete dos Santos, meus filhos Gabriel Lucas da Silva Santos e pela saúde de Miguel Antony da Silva Santos, que sofre muito com bronquite asmática. Vamos rezar, viu? Vamos rezar. E a Luciana Maria da Silva Santos. Olha, tá na oração, viu, filha?

0: E depois que eu falei isso aqui, gente, vocês não imaginam o número de pessoas que mandaram mensagens aqui no nosso WhatsApp dizendo: padre, eu também estou sofrendo assim, padre. Eu também tenho um problema que o remédio não cura. Uma senhora mandou uma mensagem dizendo que tem dores pelo corpo e são dores que andam no corpo. Um dia está no lugar, outro dia está no outro. E ela diz que incomoda muito, as dores são fortes, mas que ninguém descobre. Faz exame e não dá nada. O médico diz: olha, está tudo perfeito com a senhora. Aí toma um monte de remédios, né? A pessoa acaba até ficando pior. Que a pessoa bebe, toma o remédio e não faz efeito nenhum, né? Então, olha, são muitas as pessoas que se encontram nessa situação. Às vezes não é com você, é com alguém aí da tua casa, da tua família, que está doente, que está fraco, ou até mesmo desenganado. É, tem pessoas que são desenganadas. Tem pessoas que ouvem isso, falam: olha, o seu caso não tem jeito. É, o seu caso não tem solução, não. Já pensou? Ouviu uma coisa dessa? Mas eu quero dizer para vocês que Deus não desengana ninguém. Pelo contrário, para Deus não tem nada impossível. É verdade ou não é? Para Deus não tem nada impossível, gente. É por isto que domingo que vem, atenção, gente, domingo agora, domingo que vem, o padre vai realizar aqui uma missa muito especial. Vou fazer a libertação, vou continuar a novena, mas semana que vem o padre vai fazer a unção dos enfermos. Domingo que vem o padre vai benzer os doentes com óleo bento dos doentes, dos enfermos, para que os doentes encontrem a cura. Domingo que vem é o dia em que o padre vai fazer essa missa forte de cura, cura espiritual. Num determinado momento, os anjos descem do céu, são seres de luz, comandados pelo arcanjo Rafael. Esses seres descem do céu, andam no meio do povo, curando os doentes. Esses seres de luz fazem verdadeiras cirurgias espirituais, sem dor, sem corte, sem sangue. E vai ser domingo agora, 7 horas da manhã, ou 9 horas da manhã, ou 3 horas da tarde, aqui no Santuário do Bom Jesus. Eu quero que você ouça pessoas que já vieram nas missas e que foram muito abençoadas rezando as poderosas novenas com o padre. Vamos ouvir.
1: Seu nome?
2: Vicentina.
1: Vicentina, você mora onde?
2: Eu moro ali perto da Vila Matilde.
1: Qual a graça alcançada aqui no Santuário do Bom Jesus rezando as novenas com o padre Jader Pereira?
2: Foram muitas, sabe? Muitas e muitas. Inclusive o meu filho, que não conseguia se formar de jeito nenhum, ele dizia que ele chegava num certo ponto, ele escorregava. Eu trazendo ele aqui, ele conseguiu se formar. Então, hoje ele é dentista. Então, e muitas graças para mim também, que quando eu cheguei aqui, eu não tinha nem 3 reais para queimar uma vela. Hoje, graças a

0: Deus, eu tenho para queimar muitas.
1: E a senhora está feliz?
0: Estou muito feliz por tudo que eu já recebi.
1: Graças a Deus.
2: Graças a Deus. Tá vendo, gente? Então, olha, anote o endereço. E vamos estar juntos domingo que vem. Olha, eu estarei aqui nos três horários, 7 da manhã, 9 da manhã ou 3 horas da tarde, domingo agora. Missa de cura e libertação. Traga peças de roupas dos doentes para serem abençoadas. Anote o endereço, Rua Capitão Faustino Lima, número 101, ao lado do metrô Pedro II. Rua Capitão Faustino Lima, número 101, ao lado da estação do metrô Pedro II. Gente, é só vir para o metrô Pedro II, é do lado da estação do metrô Pedro II. Atrás da Rua da Figueira, em frente ao portão principal da Congás. Domingo agora eu espero por você e por toda a sua família.
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2: Então vamos ouvir uma música bonita, minha gente. Daqui a pouquinho eu volto.

0: Na Rádio Capital, são 6 horas e 24 minutos. 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
3: Muito bom dia a todos os ouvintes da capital. Uma ótima sexta-feira a todos vocês. O destaque do trânsito para a Zona Leste de São Paulo. A Radial Leste já tem trânsito intenso no sentido centro, desde o metrô Guilhermina Esperança até a passagem pelo viaduto Engenheiro Alberto Badra. Esse trânsito fica intenso novamente na passagem pelo metrô Carrão e a partir da Salim, seguindo assim até o viaduto Bressa. Um pouquinho antes ali do viaduto Bressa, tem uma ocorrência registrada. Isso vai atrapalhar a vida do motorista. No sentido bairro, quem está na Radial Leste não vai enfrentar dificuldades até o momento. Tudo ok com o transporte público nesta manhã de sexta-feira. 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
0: Muito bem, meus amigos, daqui a pouquinho nós vamos formar a nossa grande corrente de fé. Participe você também aqui da Tribuna dos Aflitos. Você quer participar? É fácil. É só você mandar uma mensagem de voz aqui para o nosso WhatsApp. Mande uma mensagem aqui para o nosso WhatsApp contando o seu problema. Mande por mensagem de voz, mensagem de áudio. O padre vai ouvir a sua mensagem, vai responder você aqui no ar. Quando você mandar mensagem, não esquece de dizer o seu nome e o lugar de onde você está falando, tá bom? Você sabe o número do nosso WhatsApp? Anote aí e mande a sua mensagem. 94030-7365. 94030-7365. O código de São Paulo é 11. Então mande a sua mensagem para mim e eu vou incluir a sua mensagem na Tribuna dos Aflitos.
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0: Muito bem, eu já tenho aqui uma mensagem de voz. Quem mandou a mensagem é o José. O José está pedindo pelo irmão dele. Vamos ouvir, né? Vamos ouvir a sua mensagem. Vamos ouvir.
7: Padre Jair Pereira, sou José e estou mandando um áudio aqui para o meu irmão, porque meu irmão está todo enrolado, não sei o que acontece com ele. Meu irmão é Sebastião Ribeiro de Novaes, está sem serviço, está querendo vender uma casa e essa casa está enrolada aqui, ele nunca consegue vender essa casa. E eu queria saber se é alguma coisa que está prejudicando ele, padre. Por favor, me explica o que está acontecendo. Deus lhe abençoe, padre. Eu gosto muito de escutar seu programa.
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0: Meu amigo José, ouvi com muita atenção a sua mensagem de voz. E enquanto eu ouvia a sua mensagem, eu senti uma coisa muito negativa. Ô José, você pede pelo seu irmão, o Sebastião. Você diz que ele está desempregado, está sem serviço. Você diz aí que ele não consegue vender a casa, está tudo enrolado, amarrado na vida dele, não é? E você me pergunta o que está acontecendo. Será que é espiritual, padre? Meu amigo, deixa eu te dizer uma coisa. Vejo a vida do seu irmão toda amarrada. E é problema espiritual, sim. Tem um mal que entrou na vida dele, porque lançaram coisa ruim, fizeram coisa ruim, sim. Mas olha, meu amigo, vamos ajudar o seu irmão, viu? Vamos ajudar o seu irmão. Vamos fazer o seguinte, você vai vir domingo agora, domingo que vem, falar com o padre, tá bom? E eu vou te ensinar o trabalho espiritual que você vai fazer em favor do teu irmão. E esse trabalho, com a vela de cruz azul, é para tirar os males espirituais, para tirar todo o mal que está ao lado, né, que está perto, tá, do seu irmão. Você pode fazer o trabalho espiritual por ele, tá? Você pode fazer por ele. E eu tenho certeza que toda maldade será afastada. Então venha me procurar domingo agora. Domingo que vem. 7 da manhã, ou 9 da manhã, ou 3 horas da tarde. Nós vamos te ajudar, viu, meu amigo? Nós vamos te ajudar. Pode ter certeza que esse mal vai ser desfeito. E quando esse mal for desfeito, você vai perceber que os caminhos vão se abrir do teu irmão. As coisas vão dar certo, ele vai arrumar emprego, vai conseguir vender essa casa, viu? Mas tem que tirar a maldade, meu amigo. Tem que tirar o mal. Então faça o seguinte, venha me procurar domingo para o padre te ensinar o que você vai fazer. E eu tenho certeza, você vai sair da tribuna dos aflitos e vai subir a tribuna dos vitoriosos. Atenção, meus amigos, domingo agora, domingo que vem, o padre Jader Pereira estará realizando uma missa forte. Nós vamos continuar a novena, mas domingo que vem o padre vai fazer uma missa de cura, a cura espiritual, a cura feita por seres de luz que descem do alto e andam no meio do povo fazendo a cura espiritual. Domingo que vem, tá? Domingo agora, às 7 da manhã, ou às 9 horas da manhã, ou às 3 horas da tarde. Tá? Então, olha, vamos estar juntos neste domingo. Domingo que vem, como o padre vai fazer esse trabalho de cura, você pode trazer peças de roupas de pessoas que estão doentes, enfermas, né, pessoas que não podem sair. Traga para ser benzido. Traga para a gente abençoar. Tá? Nós vamos benzer a todos com a unção dos enfermos. Aqui no Santuário do Bom Jesus. Você sabe o endereço? Pegue um papel, pegue uma caneta e anote o endereço direitinho. E venha estar comigo. Domingo agora, seres de luz vão descer e vão andar no meio do povo, fazendo a cura espiritual. A cura sem dor, sem corte, sem sofrimento, através dos seres de luz que andam no meio do povo e curam os enfermos. Domingo agora, vão vir pessoas de todo o Brasil no santuário. Tá? Domingo agora, a missa é às 7 da manhã, ou às 9 horas da manhã, ou às 3 horas da tarde. Então, vamos anotar o endereço. o Santuário do Bom Jesus está aqui no centro de São Paulo, na rua Capitão Faustino Lima, número 101, ao lado da estação do metrô Pedro II. Anotou? Rua Capitão Faustino Lima, número 101, ao lado da estação do metrô Pedro II. Olha, chegando no metrô Pedro II, você vai descer para o lado da Rua da Figueira, tá bom? A Rua da Figueira é a rua do metrô. Nossa rua é na rua de trás da Rua da Figueira. O santuário fica em frente ao portão principal da Congás, gente. Quem vem de carro, vem pela Radial Leste, pista local, sentido centro. É só vir direto. Você vai cair no metrô Pedro II. É muito fácil. Então, domingo agora, eu espero você e por toda a sua família.
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0: Muito bem, gente, olha, vamos ouvir uma música bonita. Daqui a pouquinho eu vou...

0: 6h39. Bom dia!
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2: 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Marginal Tietê já tem trânsito intenso no sentido rodovia Castelo Branco, tem uma ocorrência na ponte da Vila Maria, trânsito carregado desde a ponte Aricanduva. Fica intenso novamente entre a ponte da Vila Guilherme e o Sambódromo. Depois, o caminho é livre. Quem está na Marginal Tietê e vai no sentido contrário, reduz a velocidade a partir da ponte Júlio de Mesquita Neto até a ponte do Limão. Teve ocorrência mais cedo por ali. Corredor da Irmano Marquete, Marquês de São Vicente, Nora Pioretini e Janotti é uma boa opção para fugir desse trânsito. 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

0: Padre Jardim Pereira, põe meu nome no livro de oração. Eu sou Valmir Pinheiros de Souza, aqui do Jardim Vera Cruz. Obrigado.
1: Ô, meu amigo, vamos rezar assim por você, viu? Conte sempre com as nossas orações. Chegaram muitos nomes aqui no nosso WhatsApp. Eu quero colocar esses nomes na oração também. É Vera dos Santos de Alphaville, São Paulo, e Lenita Furlan de Interlagos, São Paulo. Amém. Esses nomes estão na nossa oração de hoje.

0: Muito bem, meus amigos. Eu quero, neste momento, convidar você para estar comigo domingo agora, aqui no Santuário do Bom Jesus. Todos os domingos o padre realiza a poderosa missa de cura e libertação. Libertação é quando o padre faz o exorcismo. O exorcismo é a oração que é forte para tirar os males espirituais, para afastar as forças negativas, malignas. Assim como nosso Senhor Jesus Cristo fazia no passado, ele expulsava os males das pessoas, e as pessoas eram abençoadas, libertas, ficavam livres dos males que atormentavam aqueles homens e mulheres no passado. E como nós continuamos esta missão poderosa do Bom Jesus, nos dias de hoje, muitas pessoas que nos procuram também estão sendo libertas de males que perturbam, atormentam a vida. Quem sabe, você que me ouve agora é uma pessoa que sofre com males espirituais. Talvez coisas estranhas tenham acontecido na sua vida. Doenças incuráveis. Você não consegue parar em emprego nenhum. Esses dias um jovem falou comigo que ele não conseguia arrumar emprego de jeito nenhum. Ele sentia que as portas se fechavam, sabe? No começo ia tudo bem, mas depois as portas se fechavam. Você sente que as portas se fecham para você? Então vem estar comigo domingo agora. Domingo agora, o padre vai realizar 3 missas, 7 horas da manhã, ou 9 horas da manhã, ou 3 horas da tarde, aqui no Santuário do Bom Jesus. E vão vir pessoas de todo o Brasil. Eu quero que você ouça com atenção. Pessoas que já vieram aqui no santuário e que foram muito abençoadas. Vamos ouvir.
1: Mora aonde, Maria Aparecida?
2: No Ipiranga.
1: Qual foi a graça alcançada no Santuário do Bom Jesus, participando das novenas com o padre Jader Pereira?
2: Ai, já cansei muitas graças, mas agora, ultimamente, 2 grandes graças. Meu neto estava com muita dificuldade para arrumar emprego, arrumou. E agora, meu genro, que dá 2 anos que está pedindo tanto, tô fazendo tanta novena para ele. Nossa Senhora Aparecida do Barquinho. Ajudou, ele vai começar a trabalhar amanhã.
1: Está feliz?
2: Muito, muito, muito. Estava fazendo falta.
1: Graças a Deus.
0: Graças a Deus. E é isto que vai acontecer com você também. Mas, padre, o meu problema é difícil. É grande. Eu não estou conseguindo resolver. Lembre-se do que eu disse no começo do nosso programa. Para Deus não tem nada impossível. Então venha estar conosco domingo que vem, aqui no Santuário do Bom Jesus. 7 horas da manhã, ou 9 horas da manhã, ou 3 horas da tarde. eu vou realizar a missa poderosa de cura e libertação. Também vou fazer a unção dos enfermos. Se você está doente, venha para receber a unção dos enfermos. O padre pega o óleo bento, o óleo que é preparado para ungir as pessoas que estão doentes, e faz a unção de todas as pessoas. Padre, eu posso levar uma peça de roupa, uma foto de alguém para ungir? Pode, pode trazer. Domingo que vem, 7 horas da manhã, ou 9 horas da manhã, ou 3 horas da tarde. Eu vou dar o endereço para você, viu? Pegue um papel, pegue uma caneta e anote o endereço aqui do Santuário do Bom Jesus. Rua Capitão Faustino Lima, número 101, ao lado da estação do metrô Pedro II. Rua Capitão Faustino Lima, número 101, ao lado da estação do metrô Pedro II. Quando você chegar na estação do metrô Pedro II, você desce para o lado da Rua da Figueira. Gente, a Rua da Figueira é a rua do metrô, tá? A nossa rua é atrás da Rua do Metrô, atrás da Rua da Figueira, em frente ao portão principal da Congás. Olha, domingo que vem vão vir pessoas de todas as partes do Brasil para participar desta missa poderosa que está transformando vidas, né? Está aí os depoimentos que nós passamos para vocês, que as pessoas nos contam lá na igreja. Padre, eu queria tanto alcançar uma graça também. Você alcançará se você vir. Tá domingo agora. 7 da manhã, ou 9 horas da manhã, ou 3 horas da tarde. Você anotou bem o endereço? Rua Capitão Faustino Lima, número 101, ao lado da estação do metrô Pedro II. Eu espero por você e por toda a sua família.
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0: Muito bem, gente. Olha, vamos ouvir uma música muito bonita agora. Daqui a pouquinho eu volto.

0: São 6:54.
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3: Trecho final da rodovia Regis Bittencourt é ruim. Na chegada a São Paulo, tem uma ocorrência registrada em Embu das Artes. O trânsito intenso desde Itapecerica da Serra segue assim até o Rodoanel. Volta a ficar intenso no Largo do Taboão, indo assim até a passagem pelo metrô Vila Sônia, já na Avenida Professor Francisco Morato. Depois o caminho melhora. Para Curitiba, quem está na Regis não vai enfrentar dificuldades. Às 7 horas tem rodízio válido para veículos com placas, sinais 9 e 0. Esses não podem circular no centro expandido de São Paulo até às 10 da manhã. 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

0: da Santíssima Virgem Maria, santo das causas perdidas e dos males desenganados, olhai por nós neste momento, aumentai o nosso amor e a nossa fé, abençoai a nossa casa e a nossa família, prosperai o nosso trabalho e as nossas mãos, fortificai a nossa saúde e o nosso corpo. Ó meu bom Jesus, santo protetor daqueles que em vós confiam, sei que serei atendido, pois igual ao teu nome, mais poderoso não há. Meu bom Jesus, rogai por nós. Abençoe-vos o Deus Todo-Poderoso, Pai, o Filho e o Espírito Santo. Amém.
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0: É, o nosso programa vai ficando por aqui. Mas amanhã eu volto, neste mesmo horário, e espero por você. Muito obrigado pela sua companhia, pelo seu carinho. Que Deus abençoe a todos. Fiquem todos com Deus. E até amanhã.
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São 7:03. Um ótimo dia pra você ligadinho aqui na Rádio Capital. Estamos chegando, Vini De La Carte também chegando. Ângela Matos de férias, segunda-feira retorna, Ângela Matos. Até às 9 da manhã. Se joga com o Reinaldo.

o segundo toque do celular, hein? Se eu fosse você, esse soneca que você tá pensando em apertar aí, acho que é melhor não, hein? Pode dar ruim, hein, gente? Ó, você ouviu? O galo já tá cantando. São 7:04 e o relógio não para.

Agora já era! Bom dia, meu amigo, minha amiga ligada aqui na Rádio Capital em AM 1040 FM 77.5. Acorda! São 7 horas e 5 minutos. Um ótimo dia. Sextou, gente. Graças a Deus. A sexta-feira chegou, né? Eu sei que você estava esperando a sexta. Eu sei que você gosta de uma

0: feriado, cadê feriado?
1: Tem mais, né?
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0: Chega de patrão.
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0: Só tomando uma.
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0: Mas com moderação, viu?
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0: Ê, beleza.
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0: Dá-lhe a réa.
2: Cerveja.
0: Ê, uma cervejinha é boa, né? Mas se bem que tá friozinho, né? Tá friozinho. Mas tem gente que toma mesmo assim, né? O bar tá cheio. Eu passo em frente ao bar perto de casa, o bar tá cheio. Aí no seu bairro o bar tá cheio também? Ah, tá, né? Ó, tá.
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0: É sexta-feira e o rodízio tá bombando, hein? Placas 9-0, não pode circular pelo centro expandido da cidade. Ontem o rodízio foi cancelado parcialmente na parte da manhã. Tivemos aí um nó no trânsito e também no transporte. Por enquanto, tudo funcionando, viu? Tudo funcionando às 7 horas e 7 minutos. Se tiver qualquer alteração, Reinaldão te avisa, Vanderlei Correia te avisa, o Vini tá chegando e te avisa também, tá bom?
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0: Não vamos se estressar que hoje é sexta-feira, hoje é dia de, né, tranquilidade, tranquilidade.
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0: Só que não, né? Só que não. Você tá acordando agora? É? Já colocou a cabeça pra fora?
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0: Colocou?
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0: Já viu que tá frio, né?
2: Cerveja.
0: E sabe como é que vai ficar o tempo? Não!
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0: Olha, nós tivemos aí um amanhecer com céu encoberto, frio. Temperatura? 14 graus, 12 graus em alguns bairros. Já batemos a mínima, né? A máxima hoje não passa dos... Muda exatamente as condições do tempo. Provocando chuvas, choveu de madrugada. Primeira coisa, quando cheguei na rádio, o porteiro falou: choveu, tal. Eu não vi a chuva, mas aqui choveu. E eu vi que choveu, que as ruas estavam molhadas. Se choveu aí no seu bairro, me avisa. Temos rajadas de vento também, o vento tá tomando multa, que eu vi vento forte aí, hein? Forte. E queda da temperatura, principalmente hoje. Hoje, então, a máxima não passa dos 20, 21. Amanhã também tem garoa, chuvisco, né? Muita nebulosidade. E garoa em boa parte da cidade. Então a mínima para amanhã é bem parecida com a de hoje. Sabadão bem parecida com sexta. Mínima de 14, máxima de 21. E no domingo também não é muito diferente não, tá? Não é muito diferente. Que a mínima é de 13 e a máxima de 23. E de agora em diante, né? Assim que se aproxima agosto. Eu sei que a gente tem aí períodos de calor e tal, mas... E sol. Tem dias que serão de abertura de sol. Mas o tempo vai ser bem assim, desse jeitinho aqui. E a tendência é de piorar ainda mais com a chegada do mês de agosto, que traz realmente o frio. Se bem que em São Paulo o frio começou bem mais cedo esse ano, né? Em São Paulo o frio começou bem mais cedo esse ano. Aqui você sabe de tudo, agora 7 horas, 8 minutos. Você está na capital, você sabe, né?
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0: Bom deve estar Jussiap, né? Bom deve estar Jussiap. Ó, meu amigo, minha amiga, se você tá fazendo aniversário hoje, parabéns, muita sorte, saúde, felicidades, tudo de bom. Vamos fazer aquela festa gostosa, eu, você e eu? Um festão, festa com bolo quadrado, aquele bolo do chumbinho, lembra aquele bolo que tinha chumbinho em cima? Aquilo é uma delícia, né, gente? Quem nasceu no dia 24? No dia 24 de julho, foi você? Então mande áudio aqui no 98334-5777.

0: E eu ajudo a fazer essa festa gostosa e você me convida pro churras na laje, beleza? É festa! É festa! É bolo! É bolo! Aquela parte que todo mundo sacaneia o coleguinha, né? É pique! É pique! É pique, é pique, é pique! É hora! É hora! É hora, é hora, é hora! Ha, ha! Tchim, tchim! É, então mande áudio aqui no 983345777, não demora não.
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0: agora que a gente faz uma festa gostosa, tá bom? Só que você tem que convidar pro churras, tem que convidar pra eu comer um pedaço de bolo, tem que trazer um pedaço de bolo. Ó, daqui a pouquinho, Vini Della Carte aqui, agora são 7 horas, 11 minutos, Reinaldo Alves na área, se derrubar é pênalti, tá? Reinaldo Alves na área, até as 9 se joga aqui com Vini Della Carte, tá bom? Ó, aliás, sabe quem tá fazendo aniversário? Ah, as pessoas que estão me adicionando aí no Instagram, Reinaldo Alves Kiko K-I-K-O, Reinaldo Alves Kiko, é assim que você me acha. Pode mandar pedido de aniversário lá também, que a gente coloca no bolo aqui, tá? Reinaldo Alves Kiko K-I-K-O. Sabe quem tá fazendo aniversário hoje? É ela, minha amiga J-Lo. Conhece a J-Lo? A J-Lo. É só pros íntimos, tá? J-Lo é só pros íntimos. Então vamos nesse ritmo gostoso de sexta-feira, dançando, balançando esqueleto. Você que tá parado aí no trânsito, no busão, indo pro trabalho, bom dia.
2: Bom dia!
0: Tá gostoso aí, tá? Tá quentinho? Não? Tá frio? Eu sei que no busão com ar-condicionado, bombando de frio, né? É Jennifer Lopez, aniversariante de hoje! Bora fazer a festa com a J-Lo, gente! Ela tá cantando com que calango aqui? Quem é o cara que canta com ela? Sabe? 983345777 é

Acaba isso. Copiou a música da outra aqui, né? Foi? Copiou a música assim na cara dura? Sério? Não acredito. Que eu lembro dessa música com outro. É Kaoma, né?

0: 12. Bom dia!
1: Bom dia!
0: Aliás, não tira isso aí. Eu sei que é aniversário de Jennifer Lopes e tal, mas ninguém conhece essa porcaria, não. É, o povo conhece essa aqui, ó. A original. Às 7 horas e 13 minutos, você que está conectado aqui na Rádio Capital, a sua rádio multiplataforma, seja em AM 1040 no FM 77.5, aplicativo, site, app, YouTube, Capital com você. Alô, você, meu amigo motorista, rodízio, placas 90, 130 conto de multa, 4 pontos na carteira de habilitação, hein? Vai, vacilão! Não dá

0: delícia! Um ótimo dia pra você, meu amigo, minha amiga, bom dia!
1: Oi, Rei, bom dia, Vini. Rei, hoje o grande amor da minha vida tá fazendo aniversário.
0: Sério? Quem
1: meu é? Meu neto querido e amado, João Otávio da Silva de Vira. É o grande amor da minha vida.
0: Ei,
1: meu neto tá fazendo 19 anos hoje.
0: Manda
1: um parabéns pra ele, por favor.
0: Eu mando.
1: Obrigada, bom dia. E o nome da avó dele é Marli.
0: Ah, Marli.
1: Ama ele de paixão.
0: Beijo pra você, viu? Ó.
2: Bom dia, querido.
0: Tudo bem?
2: Tá sozinho? Não. O Vini te deu calote.
0: Imagina, deu, Vini?
2: Mais uma vez.
3: Vocês são fofoqueira, hein? Meu Deus do céu. Vocês são fofoqueira, palpiteira.
2: Abençoado.
3: Quem disse isso, meu povo?
2: Você já tem companhia.
3: Meu Deus.
0: Aqui é a Cida, Vini.
3: Ê, Cida, tu tá falando, mulher, mais uma vez, tá contando os dias que eu chego atrasado aqui.
0: Tá aqui no dedo, aqui.
3: Olha só, faz o pix, Cida. Bom dia, Brasil, bom dia, São Paulo. Bom dia pra você que já está acordadinho, acordadinha nessa sexta-feira gostosa. Acorda Brasil, acorda São Paulo. É isso, gente, sexto. Tô com essa música maravilhosa que eu adoro, Jennifer Lopez fazendo aniversário, yes. Né, é isso aí pra você que está fazendo aniversário também nessa manhã, nesse dia de sexta-feira, aquele feliz aniversário gostoso, aquele parabéns pra você e uma renovação de ciclo maravilhosa. Bem, o Reinaldo já passou aqui, né, o rodízio de hoje, já sabemos aí também a temperatura, né, o clima que tá frio, tá frio, a máxima de hoje é 18 graus, né, tá chovendo, deu chuvinha hoje na madrugada, eu não vi a chuvinha.
0: Cheguei
3: não.
0: Aqui, tava molhado tudo aqui, as ruas.
3: Tá molhado, meu carro tava molhado também, mas eu não vi a chuvinha como do outro dia que choveu, não. E sextou, meu povo. E aí, o que vai fazer fim de semana? Fim de semana chegou. Hoje é um beijo com sabor de fim de semana, gente. Ai, eu adoro um beijo com sabor de fim de semana.
0: É mais gostoso.
3: Gostoso. Aquele beijo pra vocês que já estão no FM, no AM, conectado FM 77.5, é 1040. E também, é claro, pelo aplicativo e pela Alexa. Tá todo mundo descobrindo como chamar a capital na Alexa, né? A gente recebeu vários áudios ontem aqui e escreveram no Instagram pra mim também. Vini, eu descobri como é que toca a minha Alexa, né? E quem é que ensina? É claro, é vocês que ensinam aqui pra gente. Olha só, né? Uma das ouvintes aqui ensinando a você a chamar a sua Alexa.
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3: Fácil. Olha, facinho. Então você que tem a sua Alexa já sabe o comando, né? E pra você que está aqui no YouTube, aquele beijo maravilhoso, sabor fim de semana. Carmen Maria já está aqui conosco. A Rosalina Santos também. A Mariélio. Eba, cheguei, meu amor. Eu fui aquele lá que o Reinaldo falou que colocou o despertador pra tocar uma vez. Aí não levantei na primeira, coloquei a segunda, não levantei. Quando eu fui ver, já tava na quinta vez e eu tava dormindo. Aí já sabe o que acontece,
0: né? Se escutar isso aqui, ó, você pode levantar.
3: É, pois é, né? Hoje eu aprendi com isso, né? Adriana tá aqui também. Adriana Leite, maravilhosa. Carmen Maria, Gabriel. O povo madruga aí, o povo levanta. Tá, o povo curte, o povo compartilha, e é isso mesmo, meu povo. A Giane Cristina está aqui comigo, quem chega também é a Ozelita Martins, um beijo maravilhosa, muita gente já aqui no nosso YouTube, Monique Venturelli também aqui conosco, vai dando aquela compartilhada, já tem Cala a Boca Magda, eu vou dizer pra você que o de hoje
0: é daqueles.
3: É daqueles que só podem

0: Contar à tarde.
1: E que você vai trazer isso pra amanhã?
0: E aí, o que que aconteceu? Eu tive que dar uma readaptada.
1: Tem besteira? Tem bastante?
0: É, meu filho, besteira.
1: Tem palavrão?
0: Não. Sacanagem? Mas assim, eu tive que dar uma readaptada, porque ou história... Que assim, olha, eu vou te dizer que quando a gente pegou ontem aqui pra escolher pra hoje de manhã, não desceu ainda no meu estômago.
1: É mesmo?
0: Difícil de digerir, acho que é indigesto, aliás. É, e assim, é pra deixar a gente literalmente pasmo, transparente, amarrotado, da forma que vocês quiserem. Eu falo assim, meu Deus do céu. Literalmente, o mundo acabou. O mundo acabou e a gente esqueceu de subir, sei lá para que aconteceu com a gente, porque é cada
1: história, situação
0: de gente que vive no mesmo mundo que a gente, que eu não sei nem como sabe? Eu falei assim, não, eu tenho que levar essa história aqui pro povo da manhã, para vocês entenderem como que funciona o Cala a Boca Magda lá tarde, às 16 horas, não chega para cá. E eu falo assim, olha, Reinaldo, se a gente acha que tá difícil, meu amigo...
1: Não viu nada, né?
0: Levanta a mão pro céu, agradece a Deus, porque, olha, tem gente em situação mais difícil que a nossa.
1: Ah, isso não tenha dúvida, viu?
0: Então vai mandando o seu áudio aqui, bom dia maravilhosa, bom dia maravilhoso. Bom dia! E aí, eu quero saber, vamos fazer uma ligação pro Trivia Trends? Eu quero saber como
1: você quer saber
0: hoje.
1: Como é que tá?
0: Quero saber, tá funcionando o bagulho ou parou de funcionar de novo? Tá aquela coisa exorbitante.
1: Aliás, eu vi umas fotos ontem que as ouvintes mandaram do trem queimado, menino... Aquilo é criminoso, aquilo lá não tem cara de acidente não, viu?
0: Pois é,
1: tem cara de acidente não.
0: Ontem a gente já levantou até aqui à tarde, se não foi algo...
1: Arquitetado?
0: É, porque você sabe que agora a CPTM volta a assumir, né, junto com a Trivia Trends, por durante 90 dias, essas linhas. As linhas 11, 12 e 13, tá? CTPM, a partir de hoje, já está assumindo novamente... Junto com a Trivia Trends. Foi uma ordem dada ontem, Reinaldo. Ontem. Tanto que ontem também o rodízio se estendeu pro período da tarde.
1: Foi pra tarde também.
0: O rodízio se estendeu pro período da tarde. Por quê, né? O negócio foi tão feio, tão escandaloso, que teve que trazer o rodízio também pra parte da tarde. E é o que aconteceu, né? Artesp, meu povo, Artesp determinou que a CPTM volte a operar as linhas 11 Coral, 12 Safira e 13 Jade por 90 dias em conjunto com a Trivia 3. Para garantir a estabilidade da operação durante esse período, a decisão foi tomada apenas 2 dias após a concessionária assumir a gestão dos ramais. Agora, vamos lá. Meu povo, é uma transição. Ah, tá bom, Vini, é uma transição. Mas só agora, depois de uma tragédia dessa e depois de um colapso aqui na cidade de São Paulo, a Artesp decidiu que a CPTM vai ficar 90 dias. Ah, me poupe, né, gente? Mais estrutura, o povo que ganha um dinheiro a rodo, mais estrutura para pensar numa logística e numa transição. Isso deveria ter sido pensado bem antes de passar, né? Ó, é uma transição, vamos fazer o seguinte, a antiga empresa que tem a concessão vai ficar por 3 meses com a nova, para passar tudo, para explicar como funciona. Agora, isso é normal, e isso é gente pensante tomaria uma atitude dessa no normal, agora não. Olha, sai fulano, entra ciclano, e aí depois que me dá um colapso desse... Ah, vamos lá, vamos decidir que a antiga empresa, que já saiu todos os funcionários, que já saiu todo mundo, vai voltar. E vai ficar aqui 90 dias explicando. Aí eu fico pensando, Reinaldo Alves, aí minha cachola pensa aqui, né? O povo, infelizmente, não tem como a gente fugir desse cenário. O ser humano é corrompido. O Sim. ser humano tá corrompido de uma tal forma... Que eu não vejo uma solução para isso, não. você esbarra nenhum, o outro quer te matar, você entendeu? Você chega atrasado, o outro tá contando os dias que você tá chegando atrasado, e para, assim vai. Para. Agora, você pensa bem comigo, Reinaldo. Você acha que esses funcionários que já sabem que perderam o emprego, que não estão lá, porque o funcionário é assim, né? A gente falou disso ontem. Ele entra, acha que vai morrer lá, vai viver lá pro resto da vida, é lá o que ele vai sair pro cemitério. Então, ele já não concordou com a demissão dele. Não concordou. Aí você acha que ele vai ensinar o quê durante esses 90 dias para a próxima empresa? E a próxima empresa que entrou, tá lá, porque isso aí aconteceu, porque foi um boicote, porque boicotaram, porque fizeram isso, porque a gente tão com raiva da gente, que não sei o quê. Imagine o bafafá, a confusão desses funcionários com os funcionários novos, com os funcionários velhos, que não sei o quê. E sabe quem sofre no final?
1: O povo.
0: O povo.
1: O pobre trabalhador.
0: O pobre trabalhador. Porque ontem, o colapso que aconteceu ontem aqui na cidade de São Paulo, gente, é imperdoável. E sabe o que vai acontecer? Nada. Já acabou. Ninguém fala mais desse assunto, você entendeu? E aí vai acontecer novos e a gente vai lembrar. Então, lembra do dia que a linha 11, 10 e...
1: 12. 13 também, às vezes.
0: Então é assim. É assim a gente vai vivendo. Assim nós vamos pegando essas linhas, né? Vamos pegando esse trânsito horroroso, né? Gente, um acidente. Assim, olha, você tem que sair 5 horas antes da sua casa. 5 horas. Porque um acidente que aconteceu ali no Campo de Marte, um acidente, ele para. Assim, ó, nós temos 3 vias, né? 3 vias ali, 3 ou 4, entendeu? E para. Para todas, libera uma só. É uma via para ambulância, é uma via para o policial, é uma via para o acidente. Não existe uma logística.
1: E você que lute.
0: Não existe um conflito, um povo preparado para gerar conflito, para gerenciar conflitos. Não existe. Aí você que lute. É literalmente isso, é você que lute. Aí ontem eu entro no site da Trivia Trends e tem lá um espaço onde eles liberam um laudo para você entregar no serviço. Um laudo mequetrefe, sem assinatura, tá? Aí tá, mas tem papel timbrado. Além de você ter que imprimir colorido, tá? Você vai ter que imprimir colorido. Eu falo assim, olha, o povo sofre. Eu falo, mas você não anda de metrô. Eu ando de metrô e quem não sofre no metrô, sofre no trânsito, sofre de qualquer forma, Reinaldo Alves.
1: É verdade. E as pessoas ficam reféns, né? Porque quando para, é como você falou, quando tem um acidente, parece que fica uma faixa para ambulância, uma faixa para policial.
0: Não tem um gerenciamento de conflito, não.
1: Eu costumo dizer o seguinte, Deus que me perdoe, eu vou falar uma besteira aqui, vocês me perdoam se estiver errado, tá? Mas eu... às vezes tem um cruzamento e tá sem farol. Eu prefiro que a engenharia não esteja lá, porque acho que o trânsito flui melhor.
0: Opa!
1: Não é? Falou, não é impressão minha?
0: Com certeza.
1: Às vezes eu vou passar um cruzamento, o farol tá queimado, por causa dessa época de vento, chuva. Eu prefiro que não tenha lá a CET, porque eu vou passar, a gente vai se entender e vai conseguir fazer. Quando tem uma bendita de uma viatura, eu vou falar pra você, viu? Pelo amor de Deus.
2: Vini e Reinaldo.
0: Oi, amor. Oi. Bom dia.
2: Por quê? Olha, é só chegar perto assim de eleição, aparece tanta coisa, tanta porcaria que ele joga no ventilador. Antes ninguém joga nada, é só quando tá perto assim de eleição. Imagina a gente votar numas pessoas dessas. Meu Deus, tenha misericórdia de nós.
0: Um beijo. Você sabe que eu sempre falo aqui, né? Hoje tem cala a boca magra, como eu disse, já. Sabe o que eu falo? As pessoas, nós, aí eu vou trazer para nós, deveríamos ser um pouco mais inteligente. E aí eu vou explicar com a minha teoria da conspiração. A gente deveria fazer o seguinte, olha. Eu sou do seguinte lado, fulano é do seguinte, oposto a mim. A gente deveria fazer teste, meu povo. Se você tá aí, ó, me ouvindo, você sempre faz a mesma coisa, sempre tá dando crédito pra mesma pessoa e a sua vida tá literalmente um fiasco, Faz um teste. Faz só uma vez só. Mesmo que vai contra as suas ideologias, mesmo quando vai contra a sua cultura, eu vou fazer um teste. Porque tá todo mundo falando, né? Deixa eu fazer um teste pessoal, não conta pra ninguém. Você vai, muda de lado. Vai que vocês estão me entendendo. Não precisa conhecer o lado, não. Não precisa ser o lado que tá... É, não, assim, ah, eu vou apostar aqui, ó. Eu vou apostar aqui que eu não vou mais trabalhar pro lado esquerdo, porque só tem trânsito, tem isso. Eu vou fazer um teste, eu vou pegar essa rua, eu vou confiar nesta pessoa pra ver se dá certo. Porque a gente vive a vida apostando em uma coisa, achando que vai melhorar. Muda. Para. Faz um teste, só um teste. Não deu certo, nunca mais você faz aquilo. É igual emagrecer. Sabe? Ah, falaram pra mim que se eu tomar um chá de chia eu emagreço. Ah, mas falaram. Faz um teste. Compra a chia, toma. Se não emagrecer, quando a pessoa falar pra você, você fala assim, ah, isso é mentira. Nós, seres humanos, a gente só vai pela cabeça dos outros. Nós não sabemos. Nós acreditamos naquilo que nós nunca provamos. E acreditamos e compramos como a melhor verdade do mundo. Ah, eu odeio jiló. Você já comeu jiló? Não.
1: Pois é.
0: Eu tô mentindo?
1: Não.
0: Eu odeio jiló. Mas como você odeia? Ah, não, porque minha mãe falou que é amargo, o povo fala que é amargo.
1: Aí eu não como.
0: Sabe? Ai, é horrível. Você já comeu? E se seu paladar der certo? Faz um teste. A gente não faz um teste pra nós mesmos. Eu sempre faço isso. Quando alguém me fala alguma coisa, eu não vou contra. Eu não fico criando briga. Ah, não, não gosto. Ah, eu não faço. Ah, eu não isso. Ah, eu não aquilo. Não. Eu chego em casa. Nossa, olha, a pessoa falou que tomar banho de manhã é renovador.
1: E não é?
0: Eu vou fazer um teste. Se eu gostar, Reinaldo, eu continuo.
1: Gostou?
0: Se eu não gostar, eu paro. Eu amei.
1: Então, tá vendo?
0: Faça um teste. Então, você que está nos ouvindo, presta atenção. Tudo na vida da gente, faça um teste particular. Faça um teste. Se deu certo pra você, continue. Se não deu certo, você tem a experiência. São 7 horas e 32 minutos. A gente vai rapidinho pro intervalo e a gente já volta.
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4: Muito bom dia, Vini de la Carte. Bom dia, Reinaldo, e todos os ouvintes da capital. Eu chego para destacar o trânsito nesta manhã de sexta-feira, gelada em São Paulo, para falar da Marginal Tietê, que tem trânsito ruim no sentido rodovia Ayrton Senna. Tem uma ocorrência bem na saída da rodovia Anhanguera, o trânsito carregado já desde a Ponte dos Remédios e segue assim no trecho só até a Ponte da Casa Verde. Corredor da Emmanuel Marquete, Marquês de São Vicente, Nora Pioretini e Gianotti é uma boa opção. No sentido contrário, a Marginal Tietê funciona bem. Tudo ok com o transporte público hoje, ufa, hein? Tudo. Ônibus, trens, a CPTM, metrôs e via mobilidade funcionam normalmente. Até as 10 horas tem rodízio válido para veículos com placas finais 9 e 0. 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
8: 7 horas e 37 minutos. Gente, seus lindos, suas lindas. Hoje é meu último dia aqui pela manhã e eu quero começar já falando o agradecimento que eu tenho, né, por todos vocês, o carinho que eu aprendi a ter com algumas pessoas que eu não conheço e passei a conhecer, outras pessoas que conheço já de altos carnavais. E assim, é muito gratificante, né? Quando eu falo aqui do ser humano, um pouco dessa minha revolta, é isso, é triste, né? A gente caminha todo mundo junto, a gente tá todo mundo junto, é 24 horas junto. Quando você não tá com a sua família, você tá com um amigo, quando você tá com um amigo, você tá com a gente aqui da capital, e a gente é a mesma coisa. E por que que nós, seres humanos, estamos tão assim, né? Intolerantes, impacientes e assim vai. Então é tão gostoso quando a gente adquire amigos novos, quando a gente encontra pessoas que acreditam no nosso trabalho, que gostam da gente. E eu quero estender o meu agradecimento a todos vocês, tá? Que me aturaram de uma forma muito boa, né, nesses dias pela manhã, que estiveram comigo, não me abandonaram. Que Papai do Céu possa retribuir vocês, tá? Porque se tem uma coisa que eu peço a todos, é que o Papai do Céu, que Deus, que o Criador, ele retribua 10 vezes mais a todos aqueles que são bênção no meu caminho. E eu acho muito bonito isso, né? Porque a gente tem que agradecer, mesmo aquelas pessoas indiretamente, diretamente, aquelas pessoas que nos ajudam, que nos acreditam, que estão lá, que entram no nosso Instagram, né, que compartilha, que faz um comentário, que brincam com a gente, porque são pessoas que estão ativando o nosso trabalho, são pessoas que estão gostando do nosso trabalho, compartilhando. Então você que passou comigo essas 3 semanas aqui pela manhã, eu quero que Deus, eu quero que o Criador, que o Papai do Céu te retribua. Sabe aquele momento difícil, aquele seu pedido, que ele possa te conceder, que ele possa te ajudar, que eu peço para que ele devolva para você tudo de bom, tudo de melhor, e que te agracie pela essa graça que você me agraciou durante essas 3 semanas aqui no Se Joga. Então eu quero já começar a estender a minha gratidão a você. Muito obrigado pelo carinho, muito obrigado pelo amor, muito obrigado pela paciência, muito obrigado por poder me conhecer e passar a gostar de mim. Isso me faz muito feliz e eu coloco o nome de vocês todos os dias de vocês, e que Deus estenda a família de vocês, ao pedido de vocês, ao sonho de vocês, que cada um possa realizar aquilo que ainda não realizou, que cada saúde possa ser potencializada, que toda doença vá embora, que toda inveja seja cessada e que o caminho de vocês abram a cada dia mais. Porque quando a gente emana energia boa, quando a gente emana vibrações boas, mesmo para quem a gente não conhece, a gente só tem isso de bom. Porque quando a gente planta um morango, a gente colhe morango. Quando a gente planta uma abobrinha, a gente colhe abobrinha. Não tem como a gente plantar algo e colher algo diferente. Então tudo aquilo que a gente planta, toda a energia que a gente manda de positividade, toda a energia de confiança, toda a energia de agradecimento, toda a energia de potencialização de serviço, de trabalho das outras pessoas, a gente colhe. Então, o que você vai colher hoje? Eu já sei, você vai colher muita coisa boa, porque você esteve comigo aqui todos esses dias, tá bom? Muito obrigado, com muito carinho mesmo, com muito carinho. Se eu pudesse me teletransportar para cada casa e dar um abraço e um beijo em vocês, eu faria. Porque eu vou sentir muita saudade de cada uma de vocês. Eu espero que se vocês tiverem um tempinho e se vocês tiverem um carinho, né, e puderem também, eu super entendo. Né? Tem muita gente que trabalha em outro horário, faz outra coisa, mas se vocês puderem, fiquem comigo às 16 horas, não chega pra cá. Assim a gente mata a saudade, a gente conversa. E vá lá no meu Instagram, me siga que eu sigo de volta. Eu já quero começar hoje pela manhã esse segue-segue. Quem me seguiu hoje pela manhã foi a Dirlene Andrade, estou seguindo de volta. A Renata Moreira, estou seguindo de volta. A Maria Elinete, estou seguindo de volta. Olha, o meu Instagram é o Vini. V-I-N-N-Y, D de dado, L de laranja. Se você colocar isso, você já vai me achar. V-I-N-N-Y, D de dado, L de laranja, que é de De La Carte. Você vai me encontrar, tá bom? Eu quero mandar aquele beijo especial a todos, mas todos que ficaram comigo, que estão comigo, e a todos que também deixaram de ouvir, que falaram que não gostaram. Todo mundo tem seu livre arbítrio e todo mundo nos ensina algo. E a gente aprende. Basta nós querermos aprender. Até com aquele que não é a pessoa escolhida para andar com a gente. Tá bom? São 7h42. Vamos de Cala a Boca Magda? Vamos, porque tem muita coisa pra gente palpitar. 7h42. Cala a Boca Magda.
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0: Adriana! Adriana, Vini, te amo, bora casar comigo.
1: Pra quê, né?
0: Olha, vocês já se inscreveram lá no Encontro com o Vini? Semana que vem eu já vou falar quem são, qual é o primeiro grupo de 25 pessoas que nós vamos nos encontrar, tá? Meu Deus, uma enxurrada de inscrição. Eu vou falar todas aqui já já. Tá? Bom dia, meu amor. Bom dia, amo vocês. Depois eu vou falar tudo de vocês aqui. Fernanda, sua linda, te amo, tá, Fer? Olha, vamos pro Cala a Boca Magra de hoje. Meu Deus, se preparem. Se preparem. Você também, viu, Renato? Se prepare.
1: Ah, eu tô aqui.
0: Olha, eu precisei, pra vocês entenderem, colocar nomes, porque ela começou assim, olha. Vini, pelo amor de Deus, não fala meu nome verdadeiro. Pode inventar qualquer nome. Porque a minha família inteira escuta esse programa. Então, os nomes que eu coloquei aqui são fictícios, não são os nomes verdadeiros, para vocês entenderem um pouco melhor a história. Porque eu tive que dar uma mexida, porque assim, pelo horário também. Então vamos lá. Eu sou casada há 12 anos. Há 12 anos. Um relacionamento muito bonito. Nós nos conhecemos numa festa e nos apaixonamos. E temos um relacionamento lindo. Mas sabe, nós também temos uma cabeça muito aberta. Eu acho que foi isso que potencializou o nosso relacionamento. Eu e o Peterson. O Peterson é muito criativo, responsável, trabalhador. E, nossa, ele faz de tudo pra mim. Eu não tenho que reclamar nada. Há 6 anos, gente, eu vou compartilhar com vocês algo bem particular. Eu e o Peterson resolvemos abrir o nosso relacionamento. Mas calma, foi uma decisão dos dois, tá? O combinado era simples, Vini. Cada um poderia sair de vez em quando com outras pessoas, sem envolver o sentimento, porque amor era só nosso. Eu por ele e ele por mim. E sempre com responsabilidade, discrição e proteção. É só pra ser bem claro, Vini, satisfazer a carne, o sexo. Então, você me entendeu, né, Vini? A gente podia só sair, fazer aquele amorzinho com outras pessoas e voltar. Sem pegar telefone, sem saber nome, etc. Relacionamento aberto. A doutora Lela já falou sobre isso no programa. E durante muito tempo, deu certo. Cada um vivia a sua vida, ninguém fazia perguntas. E o nosso casamento continuava firme, Reinaldo. Firme. Só que, há 6 meses atrás, no fim do ano, sempre tem festa, e nós somos festeiros. Fomos para uma festa numa chácara. Famílias, amigos, muita gente. Quase 60 pessoas. Em um determinado momento, ai meu Deus do céu, vou falar até baixo. Eu saí da festa para encontrar um rapaz que estava dando em cima de mim desde cedo. Era um conhecido de conhecido. Alguém, inclusive, que eu nunca nem tinha visto antes. Quando eu chego no fundo da chácara, quase caí para trás. Gente, é sério, eu quase caí para trás. Sabe quem eu vejo escondido atrás da casa? O meu marido! Mas até aí tá tudo bem, né? Só que ele não estava com outra mulher. Ele estava aos beijos e agarrado com meu pai. Com meu pai. Na hora eu gritei: Peterson! Peterson! Pai! O que que é isso? Os dois levaram um susto tão grande que nem sabia para onde olhar. E eu confesso, a festa acabou para mim naquele instante. Fui para casa e quando chegou em casa, o Peterson resolveu contar toda a verdade. Ele disse: amor, é o seguinte, olha, deixa eu explicar. O teu pai descobriu por um amigo que eu saí com uma outra mulher. E aí ele vem me confrontar. Ele vai falar assim: ô Peterson, peraí, que negócio é esse, cara? Você é casado com a minha filha e eu fiquei sabendo que tá saindo com outra mulher? E aí, mozão, eu fui explicar pra ele. Eu fui explicar que o nosso casamento era aberto, que você sabia, que você você dava consentimento. Eu conversei, eu contei como funcionava o nosso acordo. E aí, Benzinho, conversando com ele, a conversa levou para um outro lado. Ele ficou curioso, perguntando, e eu fui explicando, e ele ficou perto, amor. E a gente ficou. Eu não saí do nosso combinado, paixão. E a gente ficou. Você sabia que eu era bi. Você sabia. A gente tá há 2 meses que a gente acaba se encontrando juntos. Na hora, Vini, eu só perguntei uma coisa. Tudo bem, Peterson. A minha mãe sabe disso? Ô, Benzinho, eu não sei, eu não conversei isso com seu pai. Ah, mas eu vou falar pra minha mãe, viu, Peterson? Tudo bem, mas eu vou contar. E olha, Vini, no dia seguinte eu fui e contei pra minha mãe. Eu achei, literalmente, que ela ia pedir divórcio do meu pai. Eu já era o combinado, eu já sabia, só não meu pai, né, Peterson? Mas a resposta que minha mãe me deu me deixou chocada. Mas, filha, deixa seu pai, filha. Ele sempre foi um homem bom. Se vocês têm esse tipo de relacionamento, quem sou eu pra julgar? Quem sou eu? E eu só disse pra ela: tá bom, mãe, tá bom, tá demais. Eu só tô te contando pra você não dizer que depois eu escondi algo de você, tá? Eu só vou te pedir uma coisa, mãe. Eu vou pedir pra você, pro pai, pro Peterson, eu não quero saber de nada. E foi quando eu cheguei em casa, eu falei: ô Peterson, você pode viver a sua vida como a gente combinou, mas não me conta mais nada. E principalmente sobre papai. Eu não quero saber, eu não quero ver, e eu não quero mais nada deste assunto. Ai, Vini, eu achei que a história tinha acabado aí, mas não acabou, não. Dias atrás, estava eu em casa e chega o Peters e fala: ô, mozão, eu preciso te contar uma coisa. Eu confesso, Vini, que eu gelei. Eu falei: só pode ser coisa do meu pai. E foi quando ele falou: ô, mozão, eu tava conversando com seu pai e ele me falou, eu preciso te contar, amor, que a tua mãe, ela também quer experimentar. E nós três marcamos de sair juntos.
2: Ah, não! Ah, não, não, não! Ô, Peterson, não! Você não tá me falando uma coisa dessa, Peterson. Eu pedi pra você não me contar mais nada. Não. Vini, eu liguei na hora. Mãe, isso é verdade? O Peterson acabou de chegar em casa e me falar uma barbaridade. É, minha filha. Seu pai me explicou tudo. Depois de tantos anos de casamento, eu resolvi conhecer esse universo. Deve ser bom, porque você participa, o Peterson.
0: Olha, eu só desliguei o telefone na cara dela e... eu só reforcei pro Peterson. Peterson, não me fala mais nada, pelo amor de Deus! Só que dias depois, ele voltou no assunto. E é por isso que eu decidi escrever pro Cala a Boca Magda. Ô Benzinho, eu sei que você não quer ouvir, mais nada, mas eu tenho que falar.
2: O teu pai e tua mãe gostaram tanto da experiência que agora querem que você participe também.
0: Não. Aí vocês já estão passando do limite. Aí eu não quero mais nem contato com você, Peterson. Eu não quero mais nem contato com meu pai, nem com a minha mãe. Aí já chega, sabe? Eu aceitei um relacionamento aberto porque era uma escolha entre eu e você, Peterson. Eu escolhi isso junto com você, Peterson. Era uma coisa nossa, coisa íntima, Peterson. Mas você vai e envolve meu pai, a minha mãe, nisso tudo.
2: Isso já saiu do controle! Para! Isso é doença! Para! E ele fica me insistindo, eu não quero. Sabe, eu não quero brigar com ninguém da minha família. Eu não quero terminar meu relacionamento, mas saiu do controle. Me ajuda, Vini. Eu não sei o que eu faço, por isso que eu tô mandando pra vocês aí no Cala a Boca Magda. Sabe, eu não sei onde que tudo isso virou. Sabe, eu não sei se eu imponho um limite de uma vez por todas e acabo com tudo. Será que eu tenho razão em dizer que uma coisa é nosso casamento, outra completamente diferente de misturar a família? Eu preciso de uma ajuda do Cala a Boca Magda. E vocês, o que fariam no meu lugar? Cala a Boca Magda.
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0: Quem quiser escrever pra gente essas histórias que só vive quem vive. Cala a boca, Magda, @capitalcomvocê.com.br. Onde está? Se você acha que essa história é demais, vocês não têm noção das histórias que a gente recebe aqui. Tem história, Reinaldo? A gente estava fazendo um compilado aqui. Tem mais ou menos umas 40 histórias, porque o Cala a Boca Magda já tem por volta de 4 anos.
1: Uhum.
0: É, por volta de 50, 60 histórias que não podem ir pro ar.
1: Nesse nível, assim.
0: Esse nível é baixinho.
1: Esse é baixinho?
0: Esse é baixinho.
1: Se bem que...
0: Esse é uma pimenta.
1: Só uma pimentinha? Tem coisa pior?
0: Meu querido, tem histórias que tem que... Ou acho que nem podcast pode ir, porque o YouTube vai derrubar. Tem histórias que eu acho que tem que ser ir só em... Como chama? Spotify.
1: Aí pode.
0: Eu acho que só aí.
1: Contos eróticos, assim, essas coisas.
0: Não, é histórias assim que você fica chocado. Chocado.
1: Mas escuta, o cara foi lá e crau no pai, crau na mãe, crau nela, e creu em todo mundo? Meu Deus. Será que o povo acha que é normal?
0: E eu tive que modificar, tá? Porque, assim, o que ela me contou aqui...
1: Imagina.
0: Nem à tarde eu poderia contar essa história.
1: Será que o povo acha que é normal?
0: 983-34-5777. O que você faria?
2: Oh, Vini, maravilhoso. Mas o que é que tem o marido dela pegar o pai dela, pegar a mãe? É tudo família, qual é o problema? Primeiro que quando eles combinaram, não teve o combinado do marido não pegar o pai nem a mãe, então tá tudo certo. Ela pega o pai dele também. Ai, eu não aguento essas pessoas, cara, eu não aguento.
0: Amiga, olha... Eita. Eu li um comentário aqui no YouTube que eu preciso literalmente concordar com a nossa ouvinte.
1: Vamos lá.
0: É, deixa eu achar aqui. Eu concordo literalmente. Quem a louca é ela. Pra mim a louca é ela, desculpa amiga. Você que nos escreveu, mas quem conhece o quadro à tarde aqui, a gente fala sem papas na língua. Pra mim, a louca é você. Primeiro, eu não conseguiria viver um relacionamento desse. Segundo, quando eu soubesse, eu já tinha acabado com o relacionamento. Na hora! Ai, amiga. Passou aqui. Mas é você que escreveu aqui. Eu concordo plenamente com você, viu? Pra mim... A louca não é o Peterson, não é o pai, não é a mãe, a louca é você. Me desculpe, minha amiga, mas quem escreve com aquela boca magda ouve qualquer tipo de opinião, viu? Tem áudio chegando.
1: Tem áudio aqui.
3: Bom dia, meus amores.
0: Bom dia,
3: fez eu lembrar as histórias do Eli Correia, que eu assistia muito.
1: É, muito bom.
3: E chegou um dia que eu parei. Porque essas histórias me deixavam muito chateada. E como eu conheço a palavra do Senhor, eu sei que isso não é certo. Então, nesse momento, eu prefiro nem falar, sabe, Vini? Mas eu jamais aceitaria isso. Só isso. Jamais aceitaria isso. Não é coisa de Jesus. Não traz felicidade.
0: Não é coisa...
3: Deus
0: mesmo. Não é mesmo. Literalmente, amiga. Um beijo, maravilhosa.
1: Tem mais gente querendo falar aqui. Nossa, bombom.
4: Bom dia, Vini.
0: Bom dia,
4: Rei.
0: Gata.
4: Eita, que amiga, hein? Que família maravilhosa que você tem.
0: É
4: família unida, permanece unida. Você deu a ideia, seu marido fofoqueiro te fofocou. E agora fica todo mundo junto. Que
1: vivemos
4: família linda.
1: Para sempre.
4: Parece mentira isso. Não adianta você ter mudado os nomes, porque uma família assim é atípica, né? Quem escutou, que conheceu você, vai saber. Beijo. Sou a Joselina da Franco da Rocha.
0: Joselina,
4: você nem
0: participa.
4: Deveria ter pedido ajuda. Fica junto com a sua família mesmo. Que linda. Beijo.
0: Parabéns. Eu sempre digo... Mesmo. Não, a Joselina participa com a gente à tarde. Eu sempre digo, vocês podem falar o que eu não posso.
1: É isso.
0: Então mande áudio 983245777.
1: Olha, eu vou falar pra você, eu só... Não, deixa pra lá.
5: Bom dia, Vini. Bom dia, Rei.
0: Bom dia, maravilhosa.
5: Bom dia, tio, toda a equipe, Maria Quitéria. Já deu pra ver no comecinho da história que isso não é família, certo?
1: Bacana.
5: Família, pra mim, não é isso. As famílias se respeitam. Casamento é uma coisa sagrada. Se você é casado e você fica relacionamento aberto... Por que, que você não vai ser logo uma prostituta? Porque você sai com todos os caras. Ei. E não precisa ter um compromisso, no caso, no matrimônio. Então, você, seu pai, sua mãe, são um monte, e o seu marido, são todos uns vagabundos, umas pessoas que não têm caráter,
1: é assim que
5: são
1: funciona,
5: sem vergonha, que se acham que tem que fazer só putaria. Vocês não têm nada. Vocês não são família, vocês são um lixo de
0: Falou, de família. Maria Quitéria.
5: De família, na verdade, vocês não são. Bom dia, Vini. Essa
0: Bom
5: história
0: dia.
5: Me deixou muito chateada.
0: Bom
5: porque
0: dia.
5: Porque foi uma vergonha.
0: Bom dia, Maria Quitéria.
1: Revolta, hein?
0: É, são 8h02, a gente vai rapidinho pro intervalo e a gente já volta.
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10: Você sabia que muitas pessoas têm o pedido de BPC Luas deficiente negado pelo INSS e mesmo assim podem ter direito ao benefício? As principais causas de negativa são a falta de atualização do CAD único, a documentação médica insuficiente, a conclusão da perícia de que não existe deficiência nos termos da lei, erros na análise da renda familiar e a ausência de documentos que comprovem a situação de vulnerabilidade da família. É importante lembrar que o BPC não exige contribuição para o INSS. Para ter direito, a pessoa precisa comprovar uma deficiência de longo prazo que gere limitações para a vida em sociedade, além de demonstrar que a família vive em situação de vulnerabilidade econômica. Se o benefício for negado, o primeiro passo é acessar o aplicativo ou o site Meu INSS e verificar o motivo da decisão. Depois, reúna laudos médicos atualizados, exames, receitas, relatórios de profissionais da saúde e da assistência social, além de manter o CAD único sempre atualizado no CRAS. Dependendo do motivo da negativa, é possível apresentar novos documentos, recorrer administrativamente ou buscar a revisão da decisão na Justiça. Em muitos casos, uma análise mais completa das provas demonstra que o segurado preencheu os requisitos para receber o benefício. 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
21: Bom dia, Vini. Bom dia, gata. Todos vocês. Então, Vini, a mãe dela puxou ela, né? É da genética, né? E é uma família que gosta de surubada. Então, se gosta de surubada, que fique tudo junto, entendeu? Que diferença faz ela ter relacionamento aberto com outra pessoa, ou com o pai dela, ou com a mãe? É tudo a mesma coisa. Outra pessoa, com o pai dela, mãe, é tudo igual. Então, a família é igual de surubada. Bota a Andressa Urach aí no meio também. Porque a Andressa Urach gosta, a mãe, o pai de Andressa Urach, tudo gosta, a irmã. Então, bota elas também no meio. Beijo pra vocês.
0: Um beijo. Muita gente me seguindo aqui no Instagram. Um beijo, ô Maria Sobral. Ela vai uma louça, amiga. Olha, deixa eu ver quem tá seguindo aqui. Quem tá nos seguindo aqui, eu quero mandar aquele beijo maravilhoso. Ó, a Sil Pereira, um beijo seguindo de volta. O povo tá seguindo a gente, hein, Reinaldo? Inclusive, sim, ontem mandaram pra mim no Instagram pedindo o seu Instagram. Eu mandei, obrigado. Instagram. Vera Lúcia Miguel, o seu é fácil. Do Reinaldo é Reinaldo Alves Kiko com K-I-K-O.
1: É isso aí.
0: Não assim, é? Tá, né? Vendo? A Confecções Modinha. Eu adoro coisas novinhas, coisas que mandam pra mim de confecções, coisas assim que as pessoas fazem. Eu adoro Instagram pra eu ver e comprar. A MHC Barreto seguindo de volta, Nadir.gouveia seguindo de volta, MCZen73 seguindo de volta, Marilene seguindo de volta. Um beijo, vocês são maravilhosas. E tem uns nomes, Sandra e Edoê seguindo de volta, Tati1583 seguindo de volta, Letoniette seguindo de volta, Ecocandle2020 seguindo de volta. Muita gente aqui, olha, meu povo, obrigado pelo carinho, vocês são maravilhosas. A Ingrid seguindo de volta. Muita gente aqui, Reinaldo, seguindo de volta. E o povo tá querendo palpitar naquela boca magra?
1: O quê? Você não tem noção.
22: Bom dia, Vini.
0: Bom dia, maravilhosa.
22: Vini, em primeiro lugar, obrigado por ter feito companhia para nós todos esses dias de manhã. Você, eu não sei o que você tem nas mãos, que tudo que você toca vira ouro, né?
0: Ah, imagina, amiga.
22: Você tem uma visão, assim, extraordinária. Eu já te acompanho há muito tempo, desde o começo lá, né? À tarde, já te acompanhei de manhã, te acompanhei de noite. Então, até falo para todo mundo. Vamos lá, coloca o foninho no ouvido, vale muito a pena. E você é uma ótima companhia. Às vezes a gente está meio estressado no trabalho e você ajuda tudo ficar mais leve. Em questão a nossa amiga, agora do Cala a Boca Magda, Vini, tia Tupa da Mega, a partir do momento que você abre uma porta, entra uma boiada. Então, assim, é complicado, só que agora piorou, né? Que mãe, é uma...
1: Acabou o áudio
0: dela. Beijinho, meu amor, é verdade. Eu quero agradecer o seu carinho, tá? Você sabe que eu também te amo. Olha, o pessoal tá aqui na live, a Sandra Tassi, um beijo maravilhosa. A Carmen Maria também tá aqui, a Nivanda Pereira. Tô seguindo, Solange. Capitão. Olha, o povo tá colocando uma coisa na minha cabeça que eu tô querendo, hein, Rei?
1: O quê?
0: Tô falando que tem que ter um programa eu e você, Rei.
1: Aonde?
0: Na capital, uai.
1: Vambora.
0: É, eu também adorei. O Solange tá aqui também, bom dia. A Georgia Martins. A Georgia falou que vai me ouvir à tarde, sua linda. Obrigado, Priscila Artoni. A Pri já é minha amiga já. Prima. Ai, ontem, eu não sei quem, mas eu vou olhar aqui. Porque é muito nome, né, gente, pra eu decorar. Mas fizeram uma torta de frango. Cadê? Eu tava em casa, sentadinho na mesa, assim, pensando o que, que eu vou comer. Aí a minha amiga aqui, que eu não lembro o nome, mandou no meu Instagram uma torta de frango assim, Vini, olha o que eu acabei de fazer, e mandou a foto.
1: Que delícia.
0: Eu
1: já ativou, né? Já ativou, né?
0: Eu respondi pra ela. Falei, não acredito, não acredito. A Marielle tá aqui, Fernanda Matias, um beijo. Urbaki, maravilhosa.
1: Você faz torta boa também.
0: Muita gente aqui. E olha, tem mais gente me seguindo, eu tenho que falar todo mundo, porque eu falei que eu ia falar. Olha... Nossa, muita gente se inscrevendo também. Mas aí, a responder vocês, eu respondo depois, tá, meus amores? Ó, a Márcia...
1: A gente é homem, né?
0: A Márcia Costa Mil tá aqui. A Mércia. Mércia, um beijo. A Juscelina Delgado. Jô, tá me seguindo agora. A gente já se falava tanto, né, Jô? Um beijo pra você. A Maria Cidelene Bispo também. João Batista. Sheila Bertoldo. Tô seguindo de volta. Bruna... também, a Dalva Marlas, a Keila também seguindo de volta, a Fabiana, a Vilma Furtuoso, a Michele Pelúcia seguindo de volta, a Mar Rodrigues seguindo de volta, vamos lá, todo mundo me seguindo, V-I-N-N-Y de la Carte, Vini de la Carte, V-I-N-N-Y-D, me seguem de volta e eu quero saber a sua opinião desse Cala a Boca Magra.
1: E agora?
2: Bom dia, Vini, bom dia, Rei.
0: Bom dia, meu querido.
2: Parabéns pela semana que você ficou cobrindo a Ângela.
0: Obrigado,
2: meu irmão. Muito sucesso.
0: Obrigado.
2: Merece um programa você e o Rei.
0: Olá.
2: Em relação ao Cala a Boca Magra, é uma situação nojenta. Roberto Prisone do ABC.
1: Sabe o que me lembrou?
0: Pode falar, Rei.
1: A música do Mamonas.
0: Qual?
1: Por exemplo, os cachorros que comem a sua...
0: Ah,
1: sua tia. É o que me lembrou.
0: Você sabe que eu trabalhei por um tempo, né, em um programa que hoje não tá mais na rede aberta, que era o Caso de Família. E aí, as pessoas perguntam... Todo mundo, quando eu falo que eu já trabalhei por lá, me pergunta... É verdade?
1: Ué?
0: Todo mundo me pergunta. E, gente, deixa eu explicar uma coisinha pra vocês aqui. Nós vivemos num mundo... Você sabe o tamanho do mundo?
1: É, pois é.
0: Você sabe o tamanho? Você sabe quantos milhões de pessoas moram aqui só em São Paulo? Mais de 12 milhões. Nós vivemos só em um... num espaço pequenininho no meio do mundo inteiro, meu povo. Tem gente que acha que não existe
1: mas
0: pessoas...

0: de histórias que o povo vive. Histórias que o povo vive. Que não caberia nunca na nossa vida, que você não acredita que alguém viva isso. Mas vive, gente. Vive. E tem que viver, porque ou vive isso ou vive de outro jeito que a pessoa não quer viver. Então, assim, mande seu áudio aqui pra gente no 983-345-777. Eu, se eu fosse essa mulher, primeiro que não ia existir esse relacionamento aberto. Segundo, que se existisse e envolvesse família, ia acabar na hora. Eu não ia querer ver a cara dele nunca mais. Nunca mais, e nem da família. Não ia ver, não. É indigesto. Não falei pra você que era indigesto?
1: É verdade. Tem gente opinando aqui.
2: Bom dia, pessoal da Rádio Capital. Vini, Reinaldo, Maria Quitéria, maravilhosa, cirúrgica na fala.
0: Perfeito.
2: Concordo,
0: né?
2: Plenamente. É, são coisas assim que, por mais que as coisas estejam lícitas, com muita liberdade, tá tudo certo. Mas a libertinagem, não. Sabe? É, são valores que, desde que o mundo é mundo, a gente sabe. Pai, mãe, filho, filha, e esse respeito que a gente tem que ter. E quando você observa uma situação dessa, você vê que tá tudo a Deus dará. Gente criada igual batata. Fala português, porque cada um de uma forma. Então, é, realmente, é muita libertinagem. Liberdade, ok, mas libertinagem é inconcebível. Em todas as relações, a meu ver. Tá, um beijo, Ana de Guarujá.
1: É a Ana do Guarujá que falou uma coisa que faz tempo que eu não ouço. Não confunda liberdade com libertinagem.
0: É verdade.
1: São coisas diferentes. Ouvi muito ao longo da minha vida. Acho que passou a ser uma coisa normal, a libertinagem, que eu não tenho ouvido mais. Mas ela falou uma coisa que faz tempo que eu não ouço. E eu ouvi muito.
0: E assim, gente, tem coisa que... Ah, não sei. Eu não quero nem falar. Olha, bom dia. Vocês são maravilhosos. Ah, é verdade, Irene. Irene, você sabe que eu tenho essa vontade?
1: Do quê?
0: Escrever um livro com essas histórias.
1: É bom, um livro não tem censura.
0: É verdade, Irene. Quem mais falou aqui? Cadê o tupete? Vou levantar já. A Priscila Artone falou, eu descobri um caso na minha família que nem esperava pelo Instagram. É, gente, existe. Às vezes você tá aí, ó, você trabalha, levanta, trabalha, volta pra casa, vive no meio que você não vê essas coisas. Mas você não sabe o que tá acontecendo ao seu redor, meu amor.
1: É verdade, às vezes a gente descobre as coisas num banheiro. Uma vez eu fui, não no banheiro, eu fui numa feira, sabe dessas feiras que tem na Anhembi, Vini? Aí tinha duas expositoras, assim, elas entraram, mulher adora andar de duplinha, entraram no banheiro juntas, é história porque ela é boca magna, hein? Elas entraram no banheiro juntas e tal, e eu tava no banheiro, aqueles banheiros container, e do lado dava pra ouvir toda a conversa. Então era mais ou menos assim. E aí, como é que você tá, amiga? Tudo bem? Continua casada? Ah, eu tô, né? Mas assim, casada daquele jeito. Nossa, mas você não tá feliz no relacionamento? Não, feliz a gente não tá. É que ele é bonzinho, ele paga a faculdade, minha faculdade, paga a escola da minha filha, tem uns remédios da minha mãe que ele compra, tal, que não sei o que lá. E eu ouvindo a conversa. Aí, dali a pouco, ela falou assim, então, mas por que você não separa dele se você não tá feliz? Não adianta você ficar num relacionamento desse jeito? Ah, não, mas pra mim tá bom, porque ele é tão bonzinho, outro eu não quero magoar ele. E assim, eu gosto dele do meu jeito.
0: E você ouvindo tudo.
1: E eu ouvindo tudo no banheiro do lado. E eu até parei, eu fiquei quietinho pra ouvir a conversa. E depois, eu saí e fiquei esperando pra ver quem era. Porque eu queria ver quem era. E ela assim, então, ele me paga a escola da minha filha, nossa, e eu me dou super bem com a família dele. Mas e aí, em determinado momento, ela pergunta, e o fulano lá, que é um outro que ela tem? Então, ele tá aí. Ah, ele tá no stand e tal. Nossa, mas dá certo assim? Não, quando saí daqui, eu já peguei e falei pra ele. Porque geralmente, eu peço pro meu marido me buscar. Aí hoje eu falei que a feira vai acabar bem tarde, que aí eu passo no stand dele, daqui a gente vai pro motel, fica perto de casa. Aí a gente vai lá, eu já falei pro meu marido que hoje eu não tenho hora pra chegar. E aí beleza, ele vai lá, ele pega não sei o quê, ele pega a minha filha que tá na casa da minha mãe, leva pra casa, e aí eu chego, ele já tá dormindo, ele não vai nem ver. Aí eu saí, aí tinha um jardinzinho, me lembro como se fosse hoje, que eles fizeram tipo uma réplica de um jardinzinho na feira, no Anhembi, tinha um gramadinho assim, tinha um banco, como se fosse o banco da praça do Carlos Alberto, e eu sentado assim com a bolsinha na mão, esperando as bonitas saírem, e umas meninas bonitas, a menina nova não era tão velha, pra você ver, se tem isso, e sabe aquele negócio, quem vê cara não vê coração? É isso que acontece no dia a dia das pessoas.
0: Acontece,
1: exatamente,
0: gente.
1: Isso.
0: É, você falou tudo. Acontece.
1: Eu fiquei chocado.
0: É coisa maluca isso. Né? Tem coisa que a gente... gente, eu vou escrever um livro.
1: Ele é bonzinho.
0: Pronto, já aceitei a sugestão.

0: sugestão de vocês e eu vou escrever um livro.
1: Aí no livro?
0: Com essas histórias. Com as histórias que não entraram no Cala a Boca Magda.
1: Tá, aí no livro você pode contar as outras partes que eu não pude contar aqui.
0: Perfeito.
1: Porque o horário não permite. Que ela fala no Dudu, o outro cara tinha pegado, nossa!
0: E olha, Rei, hey, eu minha gratidão, vou continuar falando de gratidão, porque é meu último dia aqui com vocês hoje. E todo mundo que me seguiu lá no Instagram esse período aqui, todos a gente consegue ter essa relação, eu tenho essa relação. Eu vou escolher uma pessoa, isso é só para o começo, eu vou escolher uma dessas pessoas e vou mandar para casa dela um dos meus perfumes, Reinaldo.
1: Opa!
0: É, eu vou escolher aqui. Segunda-feira mesmo, eu peço pra Ângela contar quem foi a ganhadora ou ganhador. Amiga. Peço pra você, vou mandar pra você, Reinaldo. Tá. Pra você contar quem foi a ganhadora ou ganhador que eu escolhi aqui dentro dessas pessoas que me seguiram no Instagram. Eu vou pegar o endereço, eu vou fazer questão de mandar um perfume que eu uso. Se for mulher, eu vou mandar um unissex, que dá pra usar tanto o menino quanto a menina.
1: Boa,
0: um perfume gostoso, maravilhoso. Pra você, eu vou mandar. Carinho, eu gostaria de mandar pra todo mundo. Breve.
1: Em breve, quem sabe, o perfume de la carte.
0: Você não sabia?
1: Não.
0: Vitória, mostra pra ele depois, Vitória.
1: Tem isso? Tem isso?
0: Cadê, tio? Logo mais, Reinaldo Alves.
1: Meu Deus do céu. Mande um beijo pra Marli Rodrigues, tá te ouvindo. Diz que ouve você sempre.
0: Marli, um beijo, Marli. Maravilhosa. Maravilhosa, sua linda.
1: Olha só o que eu tô vendo aqui.
2: É. Oi, o Rei.
0: Em dezembro,
2: bom dia, Jusilei da cidade Tiradentes. Espero que estejam todos bem. Olha, Vini, eu me recuso a comentar essa história louca. Família maravilhosa. Vini, eu tô te seguindo no Insta. Por favor, me segue de volta. Também sigo você, Rei.
1: Eu.
2: Beijo.
1: Beijo, Ju.
2: Quero ouvir o meu áudio, gente, por favor.
1: Eu leio o áudio agora.
0: Um beijo, maravilhosa.
1: Tem mais áudio aqui, você quer?
0: Quero, por favor.
1: Silvana tá aqui, todo mundo te seguindo.
3: Oi, Rei. Oi, Vini. Olá. Bom dia. Ô, Rei, você me fez lembrar um caso também, quando eu trabalhava numa empresa, muitos anos atrás.
1: Vai vendo.
3: Que tinha uma moça, ela era analista na época de sistema. E ela, Vini, na hora do almoço, ela saía com o chefe.
1: Olha isso.
3: E ela chegava com o cabelo todo molhado depois do almoço. E casada, viu? Casada. O marido muito bonzinho. Muito legal, assim, que nem ela falava, que ele era super companheiro. E ela traía ele. É, meu bem. Tem muita coisa por aí que a gente não sabe. Um beijo pra vocês.
1: Ela traía com o chefe.
0: Olha.
1: Na hora do almoço chegava com o cabelo molhado. Caramba. Que dá tempo de secar, né? Até ir embora pra casa.
0: Ô, Rei, olha que coisa mais linda que eu acabei de receber aqui no meu Instagram, né?
1: Diz.
0: É por isso que eu nem ligo. Às vezes eu falo aqui pra brincar mesmo, pra pessoa, às vezes, porque tem gente que tem que saber se colocar no lugar dela, né? Mas assim, eu nem ligo pra esse povo que fala. Agora, eu ligo muito. Aí eu dou valor para mensagens como essa aqui que eu vou ler para você. Vini, há vozes que simplesmente falam e há vozes que abraçam. Você, Vini, tem esse dom raro de transformar cada palavra em carinho. Substituir a Ângela não é tarefa fácil, mas você o faz com leveza, competência e muito amor. Ouvi-lo pela Rádio Capital é sentir que alguém do outro lado do rádio se importa em fazer o nosso dia um pouquinho mais feliz. Que alegria tê-lo conosco. Grande abraço, Deus abençoe grandemente.
1: Quem é a dona dessa mensagem?
0: É o dono.
1: É o dono?
0: Quem mandou pra mim é o Wellington Júnior.
1: Ô, Wellington.
0: Então, assim, Wellington, eu quero agradecer esse carinho, tá? Obrigado, já estou te seguindo. E que Deus possa te retribuir para quem as forças que você acredita 10 vezes mais, porque essas palavras podem soar simples e pequenas para muita gente, mas para mim tem grande valor. Tá?
1: E eu te entendo muito bem, e a gente às vezes toma umas pedradas, e as pessoas acho que com essa história de rede social, né, Vini? Principalmente, elas perderam a sensibilidade e elas acham que pode falar com a gente, principalmente com quem não nos conhece, como fala com os candango amigo deles, porque às vezes a pessoa vai fazer uma crítica, que às vezes até uma crítica que é bom pra gente melhorar, mas do jeito que a pessoa fala, o problema é do jeito que a pessoa fala, e a gente não tá aqui pra receber do jeito que a pessoa
0: fala. Mas isso fala mais de quem é a pessoa, se você for ver Exato. A vida dessa pessoa, é amargurada, né? E a Exato. Gente vive feliz sorrindo. 8 horas e 26 e eu quero viver capital. Sorrindo mesmo, gente, mas pra sorrir, a gente tem que ter saúde, né? A gente tem que ter saúde. A gente tem que estar bem com a gente mesmo. E uma pessoa sem saúde, ela não vive bem. Ela vive preocupada, ela vive doente. Agora, para ter saúde, para ter um sorriso no rosto, a gente precisa ter imunidade. A imunidade, ela traz força, ela traz coragem. A imunidade faz a gente acreditar na vida. É isso, meu povo. 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
7: Oi, Vini. Oi, amor. Todos da Rádio Capital.
8: Oi,
7: Vini, dá um perfume desse pra veinha. Eu amo vocês da Rádio Capital. Não perco um dia. Só não sigo você no Instagram porque eu tô trabalhando, não dá. Mas na
8: depois
7: rádio,
8: você não segue, doutor, não é?
7: Pra vocês, eu sou a Maria. Daqui do Jardim Santa Maria, manda um alô pra nós, tô trabalhando.
8: Um beijo, maravilhosa! Depois tu segue lá. Olha, quem me seguiu agora, que eu vou seguir de volta, que vai concorrer o perfume, é a Maria Socorro, a Márcia Moreira, Rosângela Reis e todo mundo que seguiu também semana passada, os outros dias também entra no balaio, tá? O Renato José Albert, chefe JJ, a Silvia Sena, a Tina Bela seguindo de volta, todo mundo, hein? Cris Lely seguindo de volta, Fátima Reis, Godoy Branca, Elisete Bocione, maravilhosa. Depois eu vou responder todos vocês, tá? Marlene Martins, Marlene Lúcia, Jane Leutz, Genival 2020, Fernanda.Correia 10, Regina R. Soares, tudo seguindo de volta e concorrendo ao meu perfume que eu vou depois passar aqui pro rei na semana.
9: Sou eu.
8: Trazer o ganhador, que eu vou pegar endereço, vou fazer questão de mandar pra casa de vocês, pra vocês saberem de uma das fragrâncias que eu, Vini de la Carte, uso.
9: Que chique.
10: Bom dia, Vini, bom dia, Renato.
8: Bom dia, meu amor.
10: Nossa, já tô com saudade do Vini, Vini é maravilhoso.
8: Obrigado, meu amor, obrigado pelo carinho, viu?
10: Olha, falar pra você, que fosse por mim, eu gostaria que você ficasse nesse horário, Vini. Você é maravilhoso, você. Olha, cara, você é competentíssimo. Você sabe fazer um programa de manhã.
8: Obrigado, meu amor.
10: Reinaldo tá de parabéns, o Reinaldo.
9: Sou fofinho.
8: Ele é maravilhoso, ele é incrível.
10: Olha, não tem nem o que falar, Reinaldo. Você é nota mil. Você e o Vini. Amo vocês, Célia de Sorocaba.
8: Beijo, Célinha.
10: É verdade, eu tô com mal na garganta de tristeza, porque o Vini não vai estar segunda-feira com a gente.
8: Ah, minha mãe, mas eu vou estar.
10: Mas
8: tarde,
10: eu espero que a Rádio Capital dê, assim, uma oportunidade pro Vini num horário pela manhã.
8: Obrigado.
10: Não sei qual horário, o João Ferreira também é maravilhoso, eu. Sou fã número um do João também.
8: As ouvintes ficam divididas, viu?
10: De repente, depois da...
8: É melhor eu ouvir.
9: Ela pensou.
10: No meio-dia, uma hora, umas quatro. Podia ser ouvindo, ele comeu assim, tipo, depois das quatro às seis.
8: Eu
10: tava
8: tô...
10: ótimo.
9: Tem espaço pra todo mundo.
8: Um beijo maravilhosa. Vocês são tão incríveis, gente. Olha, eu que digo aqui no microfone, eu falo mesmo. Eu não sei viver sem vocês. Olha, eu acordo pensando em vocês, vou dormir pensando em vocês. E há quem acredita, quem não acredita, mas pra quem acredita, a gente precisa ficar justificando as coisas boas que a gente faz. Mas assim, pra quem acredita, eu fico pensando em tudo que vai pro ar, como fazer, será que fulano vai gostar, será que vai ser legal, como posso ajudar isso, né? Acabei de fazer um convite agora pra uma bonitinha, uma linda aqui, olha, que mandou pra mim. Ela faz velas aromáticas. Ela falou assim, Vini, eu queria te entregar uma vela aromática. Eu falei assim, não, você vai vir no programa, não chega pra cá, quero saber da tua história, e aí você vai mostrar as suas velas aromáticas.
9: Você faz além daquilo que a pessoa tá pensando, pedindo.
8: Mas porque os ouvintes que... Vocês, são por vocês e pra vocês. Imagina se não tiver ninguém ouvindo a Rádio Capital.
9: Tamo na roça.
8: Pois é. Então, eu fico indignado quando tem comunicador que não fala, não faz pro ouvinte. E, sabe? É pra vocês. Beijos pra Nassi 225, que me seguiu agora. Márcia Araújo, que seguiu agora. Claudete Costa, GSS Juliana, Carla Dé, Maria de Lourdes. E tem povo querendo falar aqui conosco.
9: Ah, sempre.
3: Oi, Vini, bom dia, bom dia, bom dia pra você. Bom dia, maravilhosa. Bom dia, Reinado, uma ótima sexta-feira. Vini, você deveria fazer assim, que nem lembra quando teve uma vez que você juntou o Expresso da Manhã com o Expresso da Tarde?
8: Eu lembro.
3: Você podia juntar o seu programa com o programa da Ângela e fazer um dia assim especial com o Reinaldo. É, junto com o João Ferreira também. Nossa, seria maravilhoso, Vini. Tá aí a sugestão, tá bom? Faça isso pra nós. Beijo, uma ótima sexta pra vocês. Eunice de Guarulhos.
8: Eunice, essa é uma fã de carteirinha. Eu até me debrucei aqui, porque eu relembrei esse momento tão bom que foi juntar os expressão. Foi isso mesmo, juntamos o Expresso da Manhã com o Expresso da Tarde. Né?
9: Deu bom.
8: Foi, e, nossa, Eunice, você é ouvinte fiel, hein, mulher? Tu lembra?
9: Tá,
8: eu tinha acabado de chegar na rádio há 5 anos atrás.
9: Elas lembram, né? Tudo.
8: Olha, boa ideia, eu gostei. E eu já vou falar o dia que isso vai acontecer. Vai ser um programa especial de fim de ano. Nós vamos reunir... Vai ser 2 programas durante o dia. Um programa onde nós vamos mesclar o pessoal da tarde no pessoal da manhã e o pessoal da manhã no pessoal da tarde.
9: Que bacana.
8: E vamos fazer, e vamos colocar comunicador, operador, tudo junto. Vai fazer aquele programa especial para todo mundo. Vai ser especial de fim de ano de 2026.
9: É daí que saem as boas ideias, tá vendo?
8: Pois é.
9: O povo escreve muito do Festa Sertaneja, lembra do Festa Sertaneja?
8: Você lembra, menino?
9: Lembro. Também tem um podcast que você apresentava, como é que era o nome? Como é que era o nome?
8: Tá no ar com o Vini de la Carte.
9: Tá no ar, que agora tá no ar com o Rogério Rocha.
8: É verdade.
9: Todo mundo lembra, todo mundo lembra.
8: Que legal.
9: As pessoas te acompanham.
11: Oxi. Oi, Vini.
8: Oi, amor.
11: Depois você me fala como é que eu faço pra te seguir. Ontem eu tentei, mas não te achei.
9: Siga-me.
11: Vou sentir saudade de você de manhã, porque às vezes à tarde... que eu escuto vocês pelo celular, no trabalho.
8: Uhum.
11: Aí, à tarde... Às vezes eu já tô saindo, então não escuto vocês. E eu não consigo usar fone no ouvido.
9: Meu Deus.
11: Porque dói muito meu ouvido. E de manhã eu escuto você. Até a hora que começa, até a hora que termina.
8: Ah, sua linda.
11: Beijo, Vini.
8: Um beijo. Obrigado, Marizete, pelo carinho. Marizete, um beijo.
11: Tô trabalhando aqui na Vila Olímpia.
8: Um ótimo trabalho pra
11: beijo
8: você, tá
11: a
8: bom?
11: Todos.
8: Beijão,
11: dia,
8: gata.
9: Ô, Vini. Ela falou que não consegue usar o fone no ouvido. Tem um fone. Eu vou pegar o nome direitinho. Segunda-feira, sem falta, eu passo.
8: Você mostra.
9: É um fone que não entra no ouvido. Ele fica na cabeça e a vibração aqui craniana faz você ouvir os sons. Tanto que você consegue ouvir música, ouvir o rádio e ouvir o barulho externo. Ele não é...
8: Ai, que bom. Gostei.
9: Colocar.
8: Tem mais áudio chegando.
9: Tem. Aqui, ó. A Nivanda também. Já eu chego aí, Nivanda.
12: Bom dia, Vini. Bom dia, Rei.
8: Bom
12: dia a todos da Rádio Capital. Que Jesus abençoe a nossa sexta-feira,
8: amém,
12: nosso final de semana, com muita paz e saúde e prosperidade, não é verdade? Vini, já estou sentindo saudade de você, mas que você continue essa pessoa maravilhosa que você é, trazendo para nós paz, alegria e muitas coisas boas, que você continua sempre essa pessoa iluminada e maravilhosa que você é. Um ótimo final de semana, que Jesus abençoe todos nós.
8: Obrigado, meu amor, abençoe a todos nós e a você também.
13: Bom dia, Vini, bom dia, Reinaldo.
9: Bom dia.
13: Eu acho lindo o pessoal, todo mundo julgando, né? A minha área, vocês não veem as coisas absurdas que
8: quem
13: acontecem.
8: Quem tá falando? Eu quero saber, amiga.
13: Eu acho que assim, tirando bicho e tirando criança, o resto, meu filho, é tudo normal, é tudo natural, entendeu? A gente tem que parar de ser puritano, até a própria Bíblia. Era pai casando com filho, filho com pai, as filhas de Ló enganaram o pai, transaram com o pai. A Bíblia mesmo é um grande livro de... sexo. Vamos resumir assim.
9: Nivanda.
13: Mas tudo bem. Vini, muito obrigada pela semana. Você e o Rei foram maravilhosos. E Rei, você mandou muito bem também o dia que você ficou aí sozinho.
9: Ah.
13: Boa semana pra vocês. Vini, me segue de volta. seguindo já, hein? Bom final de semana. Obrigado, pra viu, você, Nivanda? Dona Pet. Obrigado. Beijo, amo vocês. Nivanda.
8: Ô, Nivanda, um beijo maravilhoso. Olha, Ana, nossa produção colocou meu Instagram aqui nos comentários do YouTube. Pra você que não consegue, é só clicar em cima que você já cai lá. Mas pra quem está me ouvindo no FM, no AM, no aplicativo, gente, é fácil. V de vaso, de Vini. I de igreja, N de navio pela segunda vez, Y de iopa, D de dado, L de laranja. Você colocou Vini de lá, você já vai me encontrar lá. Me segue que eu vou fazer o sorteio de um perfume, de uma das fragrâncias que eu uso pra vocês, e eu vou seguir de volta. E pode me mandar mensagem que eu respondo, tá? Respondo com áudio, respondo com tudo. Eu adoro bater papo. Olha, a Elcinha Santos tá me seguindo, seguindo de volta. Elisângela Silva Alves. A Catarina 15 Barsotti, uns nomes bonitos.
9: Chique.
8: A Vera, né? Aqui também. Quem me seguiu foi a Vânia Santos. A Ana Célia tá aqui. Mendes Rosana segue de volta. M. Josi Rodrigues segue de volta. Andréa Hispano segue de volta. A Marta Sanches, a Nalva Rocha e a Lourdes Daniele seguem de volta. Olha, a Cunha Sueli Aparecida, a Jesuína Pati, Sueli Dias, a Marta Marim, N. Tan seguem de volta. Estamos seguindo aqui, a gente vai batendo papo, hein? Eu, Fatinha também, o André. Ribeiro de Oliveira seguem de volta. Vocês são incríveis, maravilhosos. Qual é o seu Instagram, Rei?
9: É Reinaldo Alves Kiko, K-I-K-O. Faça como a Fabi dos Anjos. Ela botou lá Reinaldo Alves Kiko, Fabi Anjos, e colocou aqui: Reinaldo, o nome do fone é fone de condução óssea.
8: Nossa, não
9: sabia. Esportista usa muito, por isso que ela sabe. Ela pedala, né, a Fabi? Uhum. Ela sabe, eles usam muito porque... porque você sabe que dirigir ouvindo fone não pode. E bicicleta também não.
8: Uhum.
9: Então as pessoas têm que ter o ouvido livre, mas também gostam de uma musiquinha. Então usa o fone de condução óssea. Esse é o nome.
8: E um beijo pra vocês que estão aqui no YouTube. A Marielio tá aqui conosco, tá? Você que tá aqui também. É a Sandra Tassi, a Dorothy também, um beijo. A Márcia Regina Nascimento falou: eu comecei junto com o Vini no Capital. Tô por aqui há 5 anos com vocês. Olha que linda! Um beijo. Fernando Jobs!
9: Jobs, Jobs, garoto do Jobs!
8: É, o Fernando Jobs tá aqui. Celina Dores Rodolfo tá aqui também. Muita gente, né, Maria? Verdade. Muita gente acompanhando aqui. Vocês são incríveis, maravilhosos. A Ana Isa tá aqui também. Santos. Olha, você é fofo. Vocês são fofos demais. Tem áudio chegando.
14: Bom dia, coisa. Vini. Bom dia, Reinaldo. Elisa, coitada. Vini, obrigado por você estar de manhã com a competência, com o valor que você provou, que você tem.
8: Obrigado, meu amor.
14: De fazer o programa. Você está de parabéns. Reinaldo,
8: oi.
14: Parabéns também. Você fez uma parceria com o Vini sensacional.
8: Eu adoro fazer programa.
14: Você também tem o seu valor e seu espaço.
8: Sempre.
14: Parabéns para a Capital, tem os seus profissionais. Muito obrigado por essa companhia. E de tarde estaremos juntos. Ângela, seja bem-vinda. Espero que você teve uma boas férias.
8: Com
14: bom fim de semana para todos.
8: Um beijo maravilhoso. E olha, façam aquela festa segunda-feira com ela. Eu vou estar mimindo. Eu vou aproveitar. Eu tô há 20 dias acordando bem cedinho.
9: Vini, como é que é acordar cedo? Eu sou uma pessoa que tem muita facilidade em acordar cedo.
8: Eu não.
9: Você não. Uh-uh. É difícil pra você?
8: Eu coloco o meu celular pra despertar, eu coloco um lá na sala de jantar e um na cozinha.
9: Só assim que você acorda?
8: Aí começa... E aí eu vou levantando e vou catando e vou... Aí às vezes eu sento no... Eu tenho um chaise ali na sala de jantar.
9: Tem
8: aí
9: o quê?
8: Um chaise. É aquele sofá que deita, assim, sabe? Aí eu deito nesse sofá, aí eu durmo na sala de jantar, aí eu acordo, porque o despertador da cozinha, o celular tá tocando na cozinha, e eu vou levantando aos poucos, assim, ó.
9: Multa de condomínio, já ouviu falar?
8: Olha, eu não tive. Acho que meus vizinhos gostam demais.
9: Cuidado.
8: De mim. Ou acordam eles, porque eles devem ser como eu, né, gente? 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
19: Atualizando o trânsito para os ouvintes da capital, a chegada a São Paulo pela rodovia Presidente Dutra está liberada agora. Mais cedo, um veículo capotou na altura do quilômetro 229 no sentido São Paulo, logo depois da Fernão Dias. Ficou um bom tempo ali bloqueado duas faixas, foi na faixa expressa, mas agora está tudo liberado. A rodovia Presidente Dutra está livre na chegada a São Paulo. A Ayrton Senna tem ocorrência na passagem pela Eli Smith, mas depois o caminho é livre também. Para o Rio de Janeiro, essas duas rodovias funcionam bem. 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
23: Oi, Vini, bom dia. Bom dia, maravilhosa. Rei, todos da Capital. Vini, já te sigo aí, ó. Mandei print, me segue. É Ivani de Souza.
8: Vamos ver. No
23: Insta. Vamos ver. Meu Deus. Você tem uma energia, Vini, maravilhosa. Você é maravilhoso,
8: obrigado,
23: viu?
8: Obrigado, meu amor.
23: Que Deus te abençoe. Amém. Eu amo ouvir o Se Joga com a Ângela, mas também com você. Foi muito bom. Obrigado, viu? E vou seguir o Rei também. Você acho que eu não sigo ele ainda. Beijo, amo vocês, Ivani de Itaquera.
8: Um beijo, Ivani.
9: Olha, eu morei em Itaquera, você acredita?
8: É, ó, a Ciana F. Fix, tô seguindo de volta. Glória Santos seguindo de volta. Etienne Santos seguindo de volta. Rocha Garçom seguindo de volta. Sandra Ames seguindo de volta. A Rosana Helena Souza seguindo de volta. Marlene 8752 seguindo de volta. A Vilani seguindo de volta. Cida Passo seguindo de volta. Rosa Maria. Carol Elizabeth seguindo de volta. Só Evangelista. Adriana LM seguindo de volta. O Fabão seguindo de volta. Rosimeire seguindo de volta. Dora Lima. Beth Simonato. Martinspe, Alaide Tomás, olha, muita gente aqui, Helenita seguindo de volta, Luciana Nadi seguindo de volta, Eliane Cardoso seguindo de volta, Adriana Aquino seguindo de volta, Márcia Batista seguindo de volta, muita gente para concorrer, hein? Marisete Lima seguindo de volta, Alessandra Mazini seguindo de volta, Denise Pereira seguindo de volta, Andréa Cristino seguindo de volta, muita gente tô seguindo aqui de volta e nós vamos saber quem é que vai ser o ganhador ou a ganhadora do perfume de das fragrâncias aqui. Mas esse é só o primeiro sorteio, tá?
9: É só o primeiro.
8: É só o primeiro. Muito obrigado pelo carinho, gente. O programa tá acabando. Vocês foram incríveis comigo. Muito agradecido. E que Deus, que as forças que você acredita te retribua com carinho, te retribua com sonhos, te retribua com prosperidade, te retribua com saúde, te retribua com tudo o que é de bom e o que você merece, tá bom? Quando a gente tem gratidão e quando a gente planta as coisas boas, a gente só recebe coisas boas. Então, nós plantamos juntos, nós semeamos um jardim incrível aqui e fizemos amizade, fizemos conexões. E o pessoal tá pedindo, produção, o link do Vini, do encontro com o Vini. Então manda pro pessoal aí, pede no WhatsApp nosso, gente, assim, 983345777, eu quero um encontro com o Vini, eu quero ir no encontro. E aí a produção vai te mandar o link, tá? Pode mandar agora também aqui pelo Tamo Juntos, que o nosso programa tá acabando, que aí a produção vai te encaminhar o link, tá bom? Te encaminha um link, você se inscreve e aí a gente vai fazendo essa conexão. Né, que vai ser muito, tá muito gostoso. Eu tô bolando algo tão gostoso, tão divertido, pra gente chegar com a alma leve e sorrindo por dias, querendo o próximo encontro, tá bom? Reinaldo Alves, muito obrigado pelo seu carinho, poxa, muito obrigado vida, pela sua vida, paciência, muito obrigado pelo seu profissionalismo, muito obrigado por tudo, porque a gente se completa.
9: Eu que te agradeço e sabe que você é uma pessoa muito bacana, muito especial, que me deu e me dá muitas oportunidades aqui na rádio, você sabe da minha gratidão para com você. Foi bom esse período em que você esteve aqui, porque deu para você... É, porque a gente sempre trabalhou na mesma casa, porém não juntos, né?
8: É verdade.
9: Então deu pra você ver como é que é, porque muitas vezes as pessoas têm essa... Ah, mas será que o Reinaldo é todo sério? Não, eu não sou sério, eu sou muito bagunceiro. Eu sou pior do que vocês pensam, eu sou a quinta série, mas eu trabalho. E é assim que eu trabalho, levando alegria e fico feliz por você dar essa oportunidade de eu poder fazer... do meu jeitinho, desse jeitinho
8: sempre
9: aqui, e entrar na casa das pessoas. Foi um prazer. E vamos realizar aquela história.
8: Vamos articular aquela
9: história lá de fazer nós dois juntos um programa. Você faz um programa comigo junto?
8: Opa, juntos, até dois, três.
9: Eu sou um garoto de programa.
8: Rita, você do YouTube, olha, a Rita tá aqui. Obrigado, gente. Terezinha, Fernanda Martins. de Matias, a Priscila, a Pri já virou minha amiga, Hilda Cabral, Carmen, olha, todos vocês, gente, um beijo. Ele está chegando aqui, nosso querido João Ferreira.
9: Dia da tequila hoje, será que ele vai trazer tequila hoje pra gente?
8: Será? Será? Gente, eu me vou. A Patrícia está aqui, ó. Parabéns, Vini, mandou muito bem. Aliás, assim, você em tudo que faz na capital. Obrigado, meu amor. Tá? A Angelita está voltando. Vamos fazer aquela festa para ela na segunda? Eu deixo na mão de vocês, tá bom? E aí, segunda-feira, pra quem conseguir, tá bom? Não vou ficar cobrando, porque eu sei que tem muita gente que trabalha, não consegue ouvir às 16 horas, mas você faça uma forcinha, nem que for lá e me dá um oi no YouTube, tá bom? Muito obrigado pelo carinho. E agora ele está chegando aqui, tamo junto com João Ferreira. João Ferreira, e eu me vou, tá bom? Estou indo e assim com o coraçãozinho apertado e pequenininho, desse tamanhozinho aqui.
9: Eu vou, mas não quero ir, né?
8: Desse tamanhozinho aqui, porque eu vou deixar vocês. Mas vocês sabem me encontrar no horário e na sintonia certa. Bom dia, João!
1: Alô, Vinão! Vinão, parabéns, Vinão! Três semanas. Voaram, né?
8: Voaram.
1: Passa muito rápido, a Ângela sai daqui a pouco. Alô, rei!
9: Oi! Bom
1: Olha,
9: dia,
1: o Vinão é nosso diretor artístico e é a única que tem a capacidade, né, rei? De apresentar todos os programas da casa.
9: Você é o bichão mesmo.
1: Aliás, acho que já fez todos, não fez?
9: Será? Já foi, você já foi já. A Nani, você já foi o João.
1: Já. Se joga, Ângela. Tamo junto.
9: Eli. Ô, bicho.
1: A Nani. É o único.
8: Parabéns. Raul Machado
1: também.
8: É verdade.
1: Parabéns, Raul Machado.
8: Já fiz.
9: Que coisa.
1: Essa semana a gente fez a enquete de quem tem mais de uma função. O Vini não é bombril, mas tem
9: mil e uma utilidades.
1: Beijo. Parabéns, beijo, João. Volta hoje à tarde ou não?
8: Hoje à tarde eu não volto porque eu vou no, na maior feira de empreendedorismo lá na Expo Center.
1: A FIPAM?
8: Exato.
1: Você vai lá hoje?
8: Vou lá hoje.
1: E hoje é o melhor dia, porque é o último dia.
8: Não,
1: porque...
8: Amanhã tem. Começa hoje, João.
1: Não, a FIPAM não. É de panificadora.
8: Não. É de empreendedorismo.
9: João, só pensa em comida, João.
1: Porque a padaria acaba hoje. Só e eu vou passar comida. Lá, sabe por quê? Hoje é o último dia, tem muito brinde.
8: O
1: que eles dão de recheio pra bolo, pão, coisa pra casa. Aí esse é no Expo Center Norte.
8: Expo Empreendedor, a feira oficial do empreendedor. Vai ser lá, começa hoje.
1: E como é que tá seu... Você acredita que ontem à noite eu moro do lado do Allianz Parque ali? Que agora
8: nossa,
1: é no
8: você me lembrou disso, meu Deus.
1: Não, você acredita que ontem à noite já tinha aproximadamente umas 80 pessoas ali na fila?
9: Pra quê?
8: Sério?
1: Pro show da Xuxa.
8: Show da Xuxa, que vai ser sábado.
9: É verdade, esquecido. Eu falei,
1: gente, quinta-feira à noite, esse povo já tá aí na porta, na fila do Allianz. Você vai que horas amanhã lá?
8: Amanhã eu chego lá por volta de umas 4 da tarde.
1: Que horas é o show?
8: 19.
1: E me tira uma dúvida. Vai ter nave?
8: Vai ter nave.
1: E vai subir?
8: Então, eu não sei como que eles vão fazer, mas eu acho que ela vai chegar a nave, vai chegar...
1: Vai descer de nave?
8: Vai descer de nave, é. E você sabe que eu tenho o passaporte pra entrar na nave.
9: É VIP, é?
1: Não, mas assim, você é do tempo que a Xuxa, quando dava tchau, ela entrava na nave.
8: Entrava na nave.
1: Você ficava na frente da TV dando tchau pra ela?
8: Várias vezes.
9: Você não deu bom dia, boa noite
8: Várias
9: pro William
8: vezes.
9: Bonner?
1: Não, mas é diferente, né?
9: Não, mas eu vou...
8: João, muito Parabéns, obrigado.
1: Um beijo, Vinão.
8: Um beijo
1: você
8: do Vini.
1: Você pode mandar uma foto amanhã?
8: Manda foto. Gente, muito obrigado de coração. Um beijo pra vocês. Até segunda às 16 horas. Beijo, rei. Beijo a todos. Beijo, Vini. Tchau e...

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7: Alô, alô, alô, Brasil! Alô, minha família brasileira! Bom dia! Manhã de sexta-feira, 24 de julho de 2026. Estamos lá! Chegamos ao paraíso, sexta-feira, final de semana à vista. Vamos celebrar, vamos aproveitar. Vinão, parabéns. Evê, bom dia pra você, meu irmão.
8: Bom dia, João Ferreira. Bom dia pra quem tá ligado aqui na Rádio Capital de São Paulo. Bom dia, Vicky. Estamos chegando, João.
7: Ô, Evê, que show que o Vini deu no Se Joga que nessas coisa, três semanas, né?
8: Parece que foi um mês, foram 20 dias, é isso?
7: 20 dias,
8: rapaz,
7: é.
8: Rapaz, parabéns ao Vini, ao Reinaldo. Um excelente programa aí. Angela Matos volta na segunda-feira.
7: Opa. Não, e a gente tava lembrando, sabe o quê, Evê? Você, por exemplo, você já participou do Chega Pra Cá. Você tá aqui, graças a Deus, nós estamos juntos já há um bom tempo.
8: Isso.
7: O Altos Papos com a Nani. Já fez o Se Joga com a Ângela, né?
8: Já cheguei a fazer, sim.
7: O Vini já apresentou, Evê, todos os programas da Rádio Capital.
8: Todos mesmo, é verdade.
7: Não é? Eu falei, caramba, Vinão, não é pra você apresentar um programa? O que que acontece? Eu e o Evê, a gente tem hoje uma parceria aqui, que um olha pro outro, já sabe o que vai falar, a gente sabe o que vai fazer, porque a gente tá aqui todo dia. Agora, quando você não está acostumado e vai fazer um programa de outra pessoa, é outra pegada, a gente fica no início perdido, né, Vê?
8: É, pois é, e mantém a audiência, né? Isso que é mais bacana, a audiência.
7: Você viu a participação da galera, que legal,
8: verdade,
7: né?
8: Bombando, porque a Rádio Capital, João Ferreira, é a rádio que mais coloca o WhatsApp de ouvinte no ar. Pode ouvir outras emissoras aí.
7: É verdade.
8: A Rádio Capital aqui em São Paulo e até do Brasil, uma das emissoras que coloca mais o seu áudio no ar é a Rádio Capital.
7: Não, e uma coisa que eu acho muito legal, Vê. Ontem nós recebemos a visita do Renato Afonso, que é radialista do Rio de Janeiro.
8: Isso.
7: Da Rádio Tupi. E o que tem de radialista carioca, o que tem de radialista do Rio de Janeiro, fã da Rádio Capital, não é do Rádio de São Paulo, não. É da Rádio Capital, você não imagina, Vê.
8: Ah, é verdade, João Ferreira. Ó, interior de São Paulo, só daquela região ali de Lins, Marília, Bauru, tanta gente que eu conheço e fala assim, rapaz, eu ouço direto o programa da Capital, Tamo Junto, a Ângela... Todo a tarde também, o pessoal ouve direto a Rádio Capital, João Ferreira.
7: É muita... Evê, você sabe que eu tô super preocupado.
8: Com o quê?
7: Eu saí de casa e deixei o povo dormindo. Deixei o Iron na área de serviço e o povo dormindo. Você acredita que entrou um passarinho na sala da minha casa?
8: Por onde? Pela janela?
7: Pela janela. E aí, eu tentei fazer com que o passarinho saísse pela janela. Ele foi pra debaixo da mesa.
8: Rapaz.
7: E eu não consegui. Se eu ficasse lá tentando tirar o passarinho,
8: não ia chegar.
7: Eu ia perder a hora. É. Então agora eu vou mandar um áudio pra casa, falando, gente, quando abrir a porta aí do corredor pra sala, tem um passarinho embaixo da mesa, cuidado.
8: E o Iron, ele não pode, sem querer...
7: Não, ele ficou preso na área de serviço.
8: Porque senão, coitado, o passarinho, ele engole, o passarinho já pensou...
7: Que gato que, não, gato que não perdoa, né?
8: Ah, gato não tem perdão, já é o instinto do bicho, né? Não
7: já adianta. É de pegar o passarinho, né? Exato, Então deixei um passarinho, tentei de tudo, eu não sei se ele tava um pouco machucado, porque houve um momento que ele ficou assim, na porta, parado na porta, no chão. Aí eu falei, será que esse passarinho tá machucado? Será que aconteceu alguma coisa, né? Aí ele foi pra debaixo da mesa... Daqui a pouco eu vou mandar um áudio pra casa pra saber que fim levou o passarinho.
8: E aqui em São Paulo, né, cheio de prédio, não tem quase, né, parques, né, poucos parques. E se encontrar, de repente, um passarinho dentro da sua casa é raro.
7: Primeira
8: viu?
7: Vez.
8: É a primeira
7: Olha
8: vez.
7: Olha que eu moro coisa. Nesse apartamento já tem uns 20 anos. É a primeira... Agora, entre um passarinho... Quando eu morava em Niterói, uma vez entrou na minha casa um morcego.
8: Ixi, meu Deus.
7: Aí é dá
8: perigoso,
7: medo.
8: É perigoso,
7: né? Aí dá medo. 9h10, Railda! Railda avisou que vai amanhã no show da Xuxa também. Né? Bom dia! Né? Bom dia, bom dia, bom dia. Tô te ouvindo aqui. Ivete Sangalo vai cantar no show da Xuxa na semana que vem.
8: Olha só, hein?
7: Que tem amanhã e tem na sexta-feira. Haha, um beijo pra você, meu amor. Um beijo, ótima. Sexta-feira, Mandinha, tá bem? Tá tudo bem por aí? Falou com o Pereira do lucro que ele teve na Copa do Mundo?
8: Ele passou aqui em frente, eu tava aqui conversando com o Roberto, ele passou aqui em frente, eu falei, ô Pereira, bom dia, ele falou, rapaz, é não sei o quê, vale quanto? Ele falou alguma coisa assim, ele falou, esse João Ferreira, hein, não vale nada. Abraço, Pereira.
7: Você trouxe pamonha hoje, não?
8: Hoje não.
7: Porque a mãe do Roberto tava ouvindo ontem.
8: Então.
7: Falou com você, né?
8: É, então, o Roberto falou pra mim, depois eu pegar o nome da mãe dela, tá ouvindo o programa agora, viu?
7: Dona Marisa.
8: É que é na Zona Norte que ela mora, né,
7: Eu parece? Não sei onde ela mora, mas eu sei que o nome dela é Dona Marisa e é fã da Rádio Capital.
8: Ô, Dona Marisa, eu não trouxe pamonha hoje, mas esses dias atrás eu trouxe algumas aqui.
7: Não, você vai trazer uma pra ela semana que vem.
8: Eu vou trazer aqui, mas eu não sei se vai ser aquela caseira, né? De repente eu encontro algum lugar, eu trago.
7: A frase que abre o nosso programa de hoje. Cadê minha amada Viquinha?
8: Tá aqui.
7: Viquinha, tá com um pãozinho aí, Viquinha? Né, minha preocupação maior na parte da manhã é o café da Vicky, que fica aqui até às 8h30 da noite. Eu falo, Vicky...
8: 8h30 da noite?
7: Eu não sei o que vai acontecer, eu não sei quem é que vai trazer alguma coisa pra você almoçar ou lanchar. Mas o café da manhã será sempre a minha prioridade de manhã.
8: Ela gosta de ouvir a voz do Brasil aqui na rádio.
7: Na rádio. É. Né, Viquinha, você gostou do babaguxo? Não comeu ainda?
8: Ainda não, tá na geladeira.
7: Coitadinha.
8: Eu experimentei, uma beleza.
7: Delícia, né? 9h11. Evê, vê se você concorda com essa frase. Não deixe, meu amigo, meu irmão Evê, não deixe que nada além do sol esquente sua cabeça, irmão.
8: Concordo. Vai pegando seu bonezinho aí, viu? Acho que hoje não precisa do boné,
7: hoje, né? Hoje tá gostoso,
8: tá agradável. Hoje tá gostoso. Vamos lá, gente, 9h12.

0: e até Nani Venâncio. Pereira é proprietário do bar ao lado da Rádio Capital. Leva ele à loucura. Falei que só a FIFA teve mais lucro que ele no final da Copa. Bom dia, ao papai e à mamãe. Bom dia ao vovô e à vovó. Bom dia, garotada.
1: Bom dia, Joãozinho.
2: Bom dia, João Ferreira. Oi, pessoal. Beijo.
0: Beijo, beijo. Padre Juarez, hoje é dia do Evangelho de Domingo. Bom dia, boa sexta.
3: Bom dia, João Ferreira. Daqui a pouco a gente tá junto, hein? Daqui a pouco aqui no

0: papai, mamãe, vovô, vovó. Bom dia, garotada!
1: Bom dia!
0: Quinteto fantástico comandado pelo Chicó. O EV, faz tempo que você não leva uma chicotada do Dinho Amauri, hein? Tá com saudade, não?
2: Nenhuma. Rapaz do céu, viu? Não, chicote, chicote de ouro arde.
0: Ô EV, deixa eu te fazer uma pergunta. Você viu o que aconteceu ontem, o caos que foi em São Paulo, né?
2: Vi.
0: Você viu que a CPTM reassumiu o comando?
2: Hoje já reassumiu.
0: Já reassumiu, né? Por 90 dias.
2: Fez muito bem, foi o governador, né, que decidiu isso. Né?
0: Sabe o que acontece, EV? Esse que é o problema. Você tem uma empresa que vai assumir, privatizou, ela vai assumir. Como é que você abre mão, EV, dos profissionais que têm tanto tempo de experiência? Ela abriu mão, simplesmente dispensou e ficou com gente que não sabia lidar com a emergência.
2: E esses funcionários, João Ferreira, da CPTM que estavam, eles foram alocados em outros locais ou não?
0: Não, foram afastados.
2: Demitidos ou não?
0: É que nem a questão aqui do metrô. Lembra que teve aqui o protesto do metrô? Que o metrô está para ser privatizado, a linha 1, a linha 2, a linha 3, né?
2: Mas quando acontece isso, eles são demitidos?
0: São demitidos.
2: Lamentável.
0: Muito lamentável.
2: É, nem reaproveitados são, talvez.
0: Então, essa trívia, né, mostrou que não tinha a menor competência para assumir essa responsabilidade. O que aconteceu ontem foi inédito na história de São Paulo. E ontem nós fizemos aqui, eu, você e os nossos ouvintes, teve o nosso Alberto Thiago,
2: sim,
0: mandou uma mensagem, e durante o dia a prefeitura reconsiderou a decisão, EV. O rodízio foi o dia todo para a cidade toda.
2: É, exatamente.
0: Você ficou acertado. Sabendo também, né?
2: Eu fiquei sabendo, acertada a decisão. Porque
0: só a zona, quem saiu da Zona Leste chegou não, no.
2: E depois vai ter que esperar
0: região sair,
2: por exemplo, 4 horas da tarde, 5 horas da tarde, e tem que esperar até 8 horas da noite?
0: Não, e outra coisa.
2: É judiado da pessoa,
0: né? Você tá na Zona Leste.
2: É.
0: Ali não teve rodízio. Mas aí você foi em direção ao seu trabalho para uma área que já não tinha.
2: Trabalha em Alphaville, por
0: isso,
2: exemplo.
0: É.
2: Como refazer?
0: Não é verdade?
2: É, a decisão acertada da prefeitura.
0: 9h16, 9h16.

0: Esquete do João. Evê, tem uma coisa que praticamente desapareceu com a chegada do WhatsApp. Sabe o que que é?
1: O quê?
0: A ligação.
1: Ah, é, ligação.
0: A ligação praticamente desapareceu. E agora eu vi um estudo, Evê. Sabe o que perdeu 40% de espaço?
1: O quê, João?
0: Por causa do WhatsApp?
1: O quê?
0: Quer arriscar? Quer dar um chute?
1: Não tenho ideia.
0: E-mail.
1: O e-mail também?
0: O e-mail perdeu 40% do espaço. E hoje em dia o e-mail virou uma coisa muito parecida com o telefone fixo. Só toca telefone fixo quando é telemarketing. Ninguém liga mais para telefone fixo. Raramente. Tem alguma pessoa ou outra.
1: É raro, é verdade.
0: É raro. É. Então, hoje, eu quase todos os e-mails que eu recebo, Evê, quase todos os e-mails, sabe o que que é?
1: O quê?
0: Sugestão de pauta.
1: É mesmo?
0: Quase, olha, 90%, ou então propaganda. Propaganda de banco, propaganda de cartão, propaganda de crédito, propaganda do Serasa, né? Eu queria saber do nosso quarto apresentador. Você hoje passa pouco e-mail para alguém? Telefone fixo já desapareceu por causa do WhatsApp. Como é que você define, né, o WhatsApp na sua vida? Evê, na minha vida hoje, eu não consigo imaginar minha vida sem o WhatsApp. Eu mando e recebo muitas mensagens durante o dia. Eu falo com o contador, eu falo coisa de trabalho, falo com a Vicky, com o Vini, com você, falo com amigos, falo com família, tenho um grupo da família. Então, eu não consigo imaginar minha vida sem o WhatsApp. Mas tem uma coisa que eu acho um saco, que é aquele grupo... Eu, lamentavelmente, eu estou em mais de 150 grupos.
1: Vixe, corajoso,
0: e eu não saio com medo da repercussão. Poxa, o João Ferreira, mascarado, antipático, saiu, não falou nada. Então, eu fico no grupo. Mas eu detesto aquele grupo que não acrescenta nada, que não agrega nada, que é só mensagem chata, Evê. Então hoje eu defino o WhatsApp na minha vida de duas maneiras. Não imagino minha vida sem ele, mas como tudo de bom, tem seu lado chato, que são esses grupos malas que não agregam nada.
1: Eu tô em alguns grupos, João. Eu confesso que alguns grupos, né, que eu tô já faz tempo, eu demoro às vezes 20 dias, 10 dias para poder abrir e ver o que que tem. Entendeu? Agora, o grupo que eu costumo responder mais é grupo ligado à família, tudo aqui na rádio, a gente tem o nosso grupo também dos operadores, mas é complicado. E-mail, eu usei ontem o e-mail, que eu tava guardando um e-mail de uma corretora que tá vendo um negócio pra mim, pra minha esposa, aí eu tava guardando, ela falou que ia mandar um e-mail, mandou um e-mail, então de vez em quando eu olho lá o e-mail e tudo, mas quase eu não uso também praticamente o e-mail. Você falou do telefone fixo, acho que já faz uns 3 anos que eu tirei meu telefone fixo. Eu pagava 10 reais, abaixaram pra 10 reais, eu tirei.
0: Por causa do WhatsApp e do celular, né?
1: Não tocava, e quando tocava, às vezes era o Moacir Franco com as propagandas lá, que o pessoal usava a voz dele lá, outras coisas, propaganda de cemitério, propaganda de outros produtos. Agora, outra coisa, viu, João Ferreira, você falou em grupos aí no WhatsApp, muita gente fala assim, ah, eu não aguento, mas meu celular tá muito lento, tá travando, eu vou trocar. Às vezes é por conta de tantas coisas que vem em grupo e fica carregando o seu celular. E o seu celular não tá velho, não tá ruim, é por conta do celular não ter mais espaço. Fica vídeo, fica baixando, fica isso, fica aquilo. Então você troca o seu celular, daqui 3, 6 meses, 1 ano, você vai reclamar de novo do seu celular. Então muito cuidado, com muito grupo aí, você vai baixando, seu celular vai ficar travando, hein?
0: Então mande sua mensagem para cá, 983-345-777. O e-mail perdeu 40% de espaço na vida das pessoas por causa do WhatsApp, 40%. Quando chega um número como esse, Vê, eu tô para te falar que um dia vai acabar o e-mail.
1: Ah, vai acabar.
0: Se já perdeu 40%, do jeito que a coisa vai evoluindo, um dia acaba o e-mail.
1: Vamos testar agora, nesse momento... Quem usa o e-mail? Manda uma mensagem para o João Ferreira.
0: Eu uso aqui, joaoferreira@capitalcomvocê.com.br. É dessa maneira que eu recebo as perguntas para o Padre Juarez,
1: Evê. Você quer mandar uma mensagem para o João Ferreira? Dá um bom dia para ele também aí pelo e-mail. Só para a gente testar, o João vai falar aí de novo o seu e-mail.
0: joaoferreira@capitalcomvocê.com.br. E o seu?
1: O meu? Ah, no meu não vou falar não, João.
0: Não, você não tem o da capital?
1: Não, não tenho.
0: Não tem?
1: Não tenho.
0: Viquinha?
1: Eu não tenho, João.
0: Eu tô muito preocupado. Ontem, a reunião com a Mailde e o Vini, depois dos 12 quilos de frango. Você tem e-mail da Rádio Capital? Tem? Tio Amauri, tem? O Vini, tem?

0: Tem?
1: Solta a cúpula.
0: Quem é que não tem? O Reinaldo tem? Quem é que você sabe que não tem?
1: Eu não tenho, João. Eu não tenho.
0: Olha, eu quero que você saiba que foi uma honra trabalhar com você.
1: O meu é... Mas eu vou falar meu Instagram, vale? O meu Instagram ou Facebook, Everaldo Silva Radialista.
0: Lembrando que ontem o Vini e a Maíde chegaram, né, para uma reunião com o EV, depois que ele anunciou no ar que comprou 122 quilos de frango, né, no açougue aqui de Guarulhos.
1: E vou comprar mais no mercado, chegou a promoção para mim, eu vou te mostrar.
0: Gente, isso é ostentação.
1: Não quem é ostentação, quiser, não.
0: Quem quiser, tiver vontade de sequestrar o EV...
1: Não, não, pelo amor de Deus, João Feira, fala isso não. É o quê, João? Economia, economizar o dinheiro e ir atrás de promoção, é isso, tá difícil ganhar o dinheiro hoje.
0: Até 11 da manhã eu vou revelar a camisa que o EV tá usando hoje.
1: Mas é segunda linha, viu? Eu vou te falar, vou te mostrar a promoção do frango a passarinho temperado. Vou te mostrar.
0: A Vicky adora. 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Julho, ó, tem dois meses do ano que não acabam nunca. Cada mês desse tem 75 dias. Março e agosto. Março tem 75 dias, agosto tem 75 dias. Julho só tem mais uma semana. Portanto, vamos economizar agora, Malhão.
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0: 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Final de semana maravilhoso. E ó, dê um abraço no Poscotovaldo por mim, hein, Malhão?
2: Vai receber, ele vai receber o seu abraço. Abraço a todos aí.
0: Ansa.
2: Ontem, você sabe por que eu tô com um agasalho na criança hoje?
0: Por quê?
2: Sabe por quê? Porque eu ouvi Ultravic ontem na previsão do tempo.
0: E ela avisou, e o tempo mudou. Né? Hoje avisou. Já caiu a temperatura, agasalho na criança. E mande uma foto do almoço, hein, Malhão?
2: Opa, se Deus quiser.
0: Né? Beijo pra você, irmão. Evê, Anselmo Poscotovaldo. Nome diferente, né? É polonês. Anselmo Poscotovaldo, como é que chama, não sei o que, do Passa Quatro lá em Minas Gerais? Santa Rita do Passa Quatro. Obrigado, EV. 9:30.
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0: Ó, o Malhão saiu de casa agasalhado. Eu e o EV resolvemos arriscar. Eu saí de manga curta, o EV também saiu de manga curta. O rei que sai de casa de madrugada, né? O rei entra aqui às 6, sai de casa às 4:15, né? O rei veio bem agasalhado. Quem é que acertou? Quem é que errou? Quem é que se deu bem, Viquinha?
5: Olha, João, hoje acertou no look quem saiu de casa agasalhado.
0: Sério?
5: Essa é a realidade. Pois é,
0: eu João, e o EV dançamos então?
5: Dançaram. Se bem que o João é calorento,
0: isso,
5: né?
0: Isso é verdade, é.
5: Sempre tá com os bracinhos de fora. Agora o EV, eu sei que o EV passa mais frio.
0: E vai sair mais tarde do que eu.
5: Então, se não trouxe blusa, não trouxe nenhuma blusa, nenhum agasalho, EV? trouxe? Ah, ele guardou ali atrás.
0: Não, tem um que fica guardado ali que eu usei numa emergência. Que o tá EV... lá até hoje, não?
5: O EV é friorento, então vai precisar de um agasalho aí ao longo de todo o dia, João. Isso porque a propagação de uma frente fria pelo litoral paulista mudou o tempo nessa sexta-feira, que começou com um tempo fechado, chuvas fracas em algumas regiões da cidade e neste momento os termômetros marcam 15 graus, porém a expectativa é que não superem 18. No decorrer do dia, ocorrem períodos de melhoria, mas o céu permanece com muita nebulosidade, o que impede, portanto, a elevação significativa das temperaturas. Falando em relação à chuva, João, não há condições para chuvas significativas, somente para chuvas fracas e isoladas até o final do dia. Então, toda aquela expectativa de tempestade não há mais, pelo menos segundo a previsão aqui do CGE, né, que é o Centro de Gerenciamento de Emergências Climáticas da Prefeitura de São Paulo. Então, a preocupação é somente para chuvas fracas e garoas até o final do dia. Falando sobre o final de semana, né? Hoje é sexta-feira, amanhã já chega o sábado e depois o domingo. Essa frente fria vai se afastar do litoral paulista e o tempo melhora no fim de semana. O sábado ainda deve começar com muita nebulosidade e chuviscos, mas o tempo melhora e o sol deve aparecer entre nuvens no decorrer do dia. As temperaturas devem variar entre mínimas de 14 e máximas que podem chegar aos 21 graus. Então sábado vai ser um dia ali de sol entre nuvens, a temperatura ainda não sobe tanto, né? A máxima será de 21 graus, mas não há preocupação com chuvas. Já o domingo, o sol deve aparecer entre nuvens também, o que favorece a gradativa elevação das temperaturas. No domingo, a máxima já deve chegar a 24 graus e não há previsão de chuvas significativas para a Grande São Paulo, portanto, no final de semana, João.
0: Ô Viquinha, deixa eu te fazer duas perguntas.
5: Claro.
0: A primeira, a nossa enquete de hoje. O WhatsApp já tirou 40% do espaço do e-mail. E você sabe, Evê, depois que você fez a chamada, já tem 3 e-mails aqui para mim que eu vou ler daqui a pouco. Já recebi 3 e-mails. Mas hoje, Vicky, hoje eu praticamente tem dia que eu não passo e-mail nenhum. Eu só passo e-mail quando é para mandar um documento, por exemplo, nota fiscal. Eu emiti uma nota, tem que encaminhar para o cliente. Sim, sim. Aí vai por e-mail.
5: Exato.
0: Como é que é o e-mail hoje na sua vida? Perdeu muito espaço também?
5: Muito, João, muito. Eu acredito que hoje em dia a maioria das pessoas, empresas, né, trabalho, faculdade, escola, resolve tudo pelo WhatsApp. Então, muito raramente a gente usa e-mail. Aqui na capital, eu tenho...
0: Né, receber muita sugestão de pauta também,
5: isso,
0: né?
5: Isso, exato. Eu recebo muitas sugestões de pautas para os programas. Também tenho o meu e-mail pessoal de trabalho, mas sinceramente não uso muito pouco, só realmente quando é algum assunto que precisa ser oficializado, né, pelo e-mail, né? Aí a gente usa, mas muito raramente.
0: Você sabe que o meu e-mail era o IG.
5: Uhum.
0: E o IG acabou da noite pro dia, faliu, desapareceu. Então. Eu perdi todos os contatos que eu tinha, quase enlouqueci.
5: Nossa.
0: Mas então, hoje, né, vendo esse estudo que o e-mail tá acabando, eu percebo que já não faz tanta falta.
5: É,
0: a gente quase não passa e-mail.
5: Foi substituído, né, pelo WhatsApp, por outras redes de comunicação. Ah, o Serginho lá da OPEC, ele me manda sempre os vídeos, né, dos merchants que passam aqui por e-mail. Então eu tenho que sempre estar com o meu e-mail aberto para ver se chega.
0: Mas ele manda por que razão?
5: Ah, ele manda por e-mail.
0: Ah, os que passam aqui na...
5: Isso, os vídeos,
0: entendi.
5: Sabe, as lâminas
0: que
5: passam.
0: Não, eu achei que a gente fazia, ele gravava e mandava para você ver de novo.
5: Não, João, as lâminas que ficam passando durante, entendi, os comerciais, eu recebo por e-mail. Então, para coisas de trabalho, a gente até que usa bastante. Mas pro dia a dia mesmo assim, vida pessoal, raramente.
0: Quem diria?
5: Pois é.
0: A outra coisa que eu queria saber de você. Nosso amado Vinão, Vini Delacarte, me disse que talvez não consiga dormir essa noite.
5: De ansiedade,
0: pra,
5: né,
0: encontrar a Xuxa amanhã lá no estádio.
5: Que sonho.
0: A Xuxa faz parte da sua vida, não?
5: Muito, João. Rainha dos baixinhos, né?
0: Não, mas
5: né?
0: Quando você era pequena, você já tinha parado.
5: Ah, não, mas eu assistia, tinha DVDs ainda. Saía muitos filmes dela. Eu lembro que o meu favorito é Xuxa e o Mistério da Feiurinha. Algo assim, que era com a Bruna Marquezine. Eu adorava esse filme, João. Então, Xuxa fez muito parte da minha infância também. Tanto
0: porque
5: musicalmente...
0: Você tem que idade hoje?
5: Eu tô com 25.
0: Eu acho que a Xuxa parou na TV já tem uns 20, não tem, não? Ou menos?
5: Não sei te dizer, João, mas...
0: Por isso que eu acho que, olha,
5: época...
0: eu juro...
5: na minha época de
0: infância.
5: Que você ia
0: falar, não, pra mim hoje não faz parte não, das minhas memórias afetivas.
5: Eu tinha os DVDs, né? Minha mãe comprava os DVDs, então eram gravações ali. Eu não sei de quantos anos, mas era Xuxa Só para os Baixinhos, volume 1, 2, 3, 4. Então fez parte da minha infância.
0: Eu tenho um amigo que você conhece, meu amigo, meu irmão, que eu amo de paixão. Um dos momentos mais difíceis. Ele tem 40 anos de carreira. Ele já fez tudo que você possa imaginar. Ele falou que um dos três momentos mais nervosos da carreira dele foi quando precisou beijar a Xuxa na boca.
5: Nossa, imagina que pressão, né, João? Mas não deve ser muito difícil beijar a Xuxa. Ela é maravilhosa.
0: Quem? O Daniel.
5: Daniel?
0: Daniel fez um filme, eu não vou lembrar o nome do filme. Ele beijava... Ele disse que aquele foi um dos três momentos mais nervosos da vida dele, foi beijar a Xuxa na boca. Ah,
5: mas é uma responsabilidade, né?
0: Até porque ele considerava a Xuxa como uma irmã.
5: Uma irmã, né? Pra mim, ela é uma mãe.
0: Mãe?
5: Eu falo, Xuxa, minha mãe postiça. Adoro.
0: Ah, ela é mais velha que eu. Alguns meses.
5: Só não vou no show dela, porque na semana passada eu já fui no show do Harry Styles. Já gastei muito dinheiro com o show esse mês. Então deixa pra próxima.
0: Daqui a pouco você volta?
5: Daqui a pouco tô de volta, João.
0: E ó, beijo. Daqui a pouco eu vou ler 3 e-mails que eu recebi aqui. O EV pediu, quem quiser mandar um e-mail, é dessa forma que eu interajo, né? 937. O WhatsApp tira 40% do espaço do e-mail. Se já tirou 40%, daqui a alguns anos pode ser que ele não exista. Evê, você chegou a dar a sua opinião, o que representa o WhatsApp para você?
1: Cheguei a falar aqui, dei um toque pro pessoal aí, que às vezes tem um monte de grupo e... Ah, meu celular tá travando, comprei faz 6 meses, mas fica carregando muita foto, tem que limpar, pessoal, tem que limpar.
0: Mas você pensa como eu? Você não consegue imaginar a sua vida hoje não. Sem o WhatsApp? Não,
1: é difícil, João. Tanto a questão do trabalho, a questão familiar também. Por exemplo, minha filha, qualquer coisinha, pai, faz um Pix, pai, eu cheguei em casa, pai, é isso, pai, é aquilo. Então é importantíssimo, importantíssimo.
0: Posso contar uma curiosidade pra você, Vê?
1: Pode.
0: Você sabe que você tem meu WhatsApp, não tem, Vê?
1: Sim, tenho.
0: Você vê que tem a foto minha com meu pai.
1: Sim.
0: Hoje, dia 24 de julho, faz 9 anos hoje que meu pai partiu.
1: Hoje, 9 anos?
0: 9 anos.
1: Rapaz.
0: Vê, é impressionante como passa rápido. Você sabe que meu pai morreu numa segunda-feira às 9 horas da manhã, 24 de julho de 2017.
1: Sim.
0: E ele já não tinha mais nada que pudesse ser feito por ele. No domingo, iriam dar morfina. Você dá morfina para a pessoa não sentir dor, ela dorme e, lamentavelmente, não acorda mais ali no estágio que estava meu pai.
1: Sim.
0: Né? E uma coisa que me marcou, tem 9 anos isso, no domingo, ele pediu para... Tinha, como é que chama o pessoal que fica em casa? Home care, né?
1: Isso, home care.
0: Ele pediu ao pessoal do home care, eu gostaria de assistir Fluminense e Grêmio... E quando acabar... Meu pai era flamenguista, mas ele amava futebol. Eu gostaria de assistir Fluminense e Grêmio. E quando acabar o jogo, vocês podem aplicar a morfina. E aí eu fui embora, dei um beijo no meu pai. Isso era domingo por volta de 4 da tarde. Ele queria ver o jogo. E eu falei, pai, eu volto amanhã de manhã para te ver. E quando eu cheguei na segunda-feira de manhã, lamentavelmente ele faleceu. Então eu coloquei essa foto faz 9 anos hoje que eu coloquei essa foto. E muita gente já falou, João, tira essa foto, troca essa foto, né? Deixa o seu pai descansar, né? Não traz boas lembranças. E vê, meu coração pede que eu deixe essa foto ainda aqui no WhatsApp. E eu vou deixar enquanto eu quiser.
1: Se o seu coração pede, mantenha.
0: Não é?
1: Faça isso, exatamente, mantenha a foto.
0: Tem 9 anos hoje que eu coloquei essa foto, 9 anos. Você não tem ideia de quantas pessoas já me pediram para trocar de foto. Tem gente que troca de foto quase todo dia, né? Vai colocando status, aquelas coisas. O meu coração quer que eu fique com essa foto, então eu vou ficar enquanto eu tiver vontade.
1: Cada um tem um tempo, né? Pra poder passar, não é esquecer.
0: E eu gosto de abrir isso. E ver, eu vejo meu pai ali, que foi meu maior fã.
1: Traz boas recordações,
0: né, João? E meu ídolo, né?
1: Tá certo, exatamente, tá certinho.
0: 9h40, 9h40.
1: Tem um áudio aqui, rapidinho.
0: Vamos, e já o Everton.
1: Everton.
6: Bom dia, João Ferreira. Bom dia a todos.
0: Bom dia, amor. Capital.
6: Ô, João, antes eu ia muito na Rádio Capital. Eu sou a Sandra, aqui do Sacumã.
0: Oi, Sandra.
6: E eu tô com 75 anos, então agora eu não saio muito.
0: Fica difícil, né?
6: Ô, João, mas eu ando meia triste, porque, olha, eu não sei mexer em aplicativo, assim. Então, João, a gente que já tá com essa idade ficou inútil. Não pode, ó, não pode ir no banco, porque nada mais é em banco. Um convênio é tudo pelo aplicativo, João. Tá muito difícil. Agora as contas da gente pagar é tudo pelo aplicativo. Eu era acostumada, eu fazia tudo, João. Agora eu tô inútil porque eu não entendo de aplicativo. Não tenho estudo que dá para mexer com aplicativo, tenho medo. Então, João, tá difícil. Eu só tenho o WhatsApp, João. Só sei mexer um pouco no WhatsApp. Um abraço.
0: Ô, Sandra. Da Rádio Capital. Um beijo no seu coração, Sandra. Um beijo para você. Olha, eu vou conversar com meu irmão Everton, mas só uma curiosidade para vocês. Uma curiosidade. Né? Nos últimos anos, no Brasil inteiro, fecharam 14 mil agências bancárias. 14 mil. Você imagina quantos bancários perderam o emprego. Porque hoje, né, raramente a gente vai a banco. Você paga tudo pelo aplicativo, né? Quando você precisa sacar um dinheiro, que é raro, porque tem cartão de débito, de crédito, tem o caixa 24 horas. Então, o banco perdeu realmente. Agora, a Sandra tem razão. Os idosos têm dificuldade. O Mali falou aqui ontem. A Ultrafarma está sempre lotada e a grande maioria, idosos, que querem ir pessoalmente, porque tem dificuldade de comprar seu remédio pelo aplicativo. Então, beijo, Sandra! Para ela, né, a única coisa que ela tem hoje é o WhatsApp. WhatsApp, né? Qual é o papel que o WhatsApp tem na sua vida? Já tirou o telefone fixo e tirou agora 40% do espaço do e-mail na vida das pessoas. 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
7: Fala, João!
0: Fala, irmão!
7: Muito bom dia para você. É o Evê que tá aí?
0: É o nosso Everaldo Ostentação.
7: Bom dia. Um ótimo dia pro Evê, para todos os ouvintes. Olha, João, e a preocupação que eu fico, sabe, ouvindo o áudio dessa ouvinte, é verdade. Cada dia que passa, tá difícil ir no banco, tá difícil a gente fazer as coisas. Não vou muito longe, vai num restaurante. Para você pedir, tem que ler QR Code, é tudo digital, acabou aquele negócio de cardápio. E dependendo do sistema do restaurante, você perde 20, 30 minutos para fazer um pedido. A gente, João, já tem dificuldades. Imagine uma pessoa na melhor idade, uma pessoa que não sabe ler, João. Eu acho que a humanidade, principalmente o comércio, eles têm que ter uma atenção para o público da melhor idade. Porque encontra-se muitas dificuldades hoje. E as pessoas não veem isso, não dão atenção para o idoso. E a gente precisa cuidar disso, João.
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5: Oi, João. Oi, Evê. Bom dia.
6: Bom dia, amor.
5: Ô, João, eu também não me vejo mais sem o WhatsApp. Eu uso muito o WhatsApp para falar com as filhas, para os grupos da igreja, que eu preciso estar nos grupos para resolver coisas de igreja. Eu faço romaria também, então eu preciso dos grupos. Facilita muito, João. E tem os grupinhos chatos também, mas é só você silenciar, João. Silencia eles para sempre, aí você nunca mais recebe notificação.
6: Recebe a mensagem, beijo. Mas não tem um alerta, né? Um beijo, Marcinha. Um beijo para você. Ô, Rei, o e-mail é uma coisa que já saiu da sua vida também?
7: Uso muito corporativamente, pro trabalho, sim.
6: Aqui?
7: Aqui, lá na TMC.
6: Você sabe que agora há pouco o Jefferson mandou uma mensagem, né? João, irmão querido, bom dia. No ambiente corporativo, o e-mail deve seguir sendo utilizado.
7: É isso aí.
6: Pela questão da formalização histórica dos assuntos.
7: É isso mesmo.
6: Eu vou te ser sincero. Hoje, o único e-mail que eu recebo aqui na rádio é da Amailde com os aniversariantes do mês.
7: Sério?
6: Porque o Vini é o nosso diretor. E tudo que o Vini quer falar com a gente, ele fala pelo WhatsApp.
7: Então,
6: O WhatsApp realmente tirou espaço do e-mail, na minha opinião.
7: É, a questão, assim, no corporativo, eu entendo bem o que o Jefferson fala. Porque o WhatsApp, você não é obrigado, porque ele é pessoal, é teu, né?
6: Ele não, é, mas tem os grupos aqui, tem um grupo do Tamo Junto.
7: Odeio o grupo, eu não vejo o grupo.
6: Nem do Tamo Junto, nem do Se Joga?
7: Não, vejo quando necessário. Eu vou te contar um dado importante. Esses dias, o pau torando lá do outro lado e eu aqui trabalhando, né? E eu entro lá no outro às 2 horas da tarde. Aí tal, e eu vi que fulano tem uma gravação, tipo, 3 horas da tarde. Aí cheguei lá. Aí eu chego mais cedo, sempre, 1h30, 1h40, eu já tô lá, meu horário de entrar é às 2. Ah, você viu que vai ter uma gravação às 3 horas? Não. Ué, mas eu coloquei no grupo. Falei, mas eu não vejo o grupo. Você colocou no grupo? Aliás, eu nem entrei ainda, eu tô chegando agora. A hora que chega 2 horas, eu abro o grupo lá e vejo. Que horas que é a gravação? 3 horas. Pode ir tranquilo, eu tô aqui no horário.
6: Fica tranquilo.
7: É, porque com essa história de WhatsApp, muitas vezes a gente é obrigado a trabalhar fora do horário de trabalho. E eu sou muito Caxias em relação a isso. Eu chego no horário, eu saio no horário e no meu horário de descanso eu não quero ninguém enchendo meu saco. Então por isso que eu prefiro o e-mail.
6: Você prefere e-mail do que o WhatsApp?
7: Não, eu prefiro não. E-mail é prova. O WhatsApp não é trabalho.
6: Hoje o e-mail, sinceramente, o e-mail hoje pra mim só serve pra duas coisas. É. Interagir com o nosso quarto apresentador, porque eu sei que tem muito ouvinte nosso que me manda mensagem, eu quero depois ler aqui algumas que eu prometi. E quando eu preciso emitir uma nota fiscal, que precisa encaminhar para o cliente ou para o contador, eu mando por e-mail. Tá. Fora isso, sinceramente, e-mail. Não tem...
7: Se eu falar para você que eu chego a mandar 70 e-mails por dia, você acredita? De não trabalho. Acredito. Pode abrir meu e-mail, pode abrir minha caixa e ver.
6: Agora, a Sandra disse agora há pouco uma coisa que ela está coberta de razão. O WhatsApp tá tirando de você aquilo que era, rapaz, fundamental, a sua presença física. Ela acha que a gente ainda precisaria ir ao banco, a Sandra comentou há pouco. Ela disse que não, a única coisa que ela sabe mexer... Outro dia, Rei e EV, tem a sala aqui ao lado, que é a nossa sala de podcast. Eu não sei se a Vic soube disso. Tinha um colega nosso de trabalho que estava aqui nesse dia, devia ser aproximadamente 12:30.
7: Uhum.
6: Esse colega nosso estava fazendo... Eu entrei na sala e ele estava numa consulta online. Consulta online. Aí eu falei, o que você está fazendo? Não, meu plano de saúde, o médico faz chamada. De faz vídeo. Chamada de vídeo. Sabe que médico que era especialista? Proctologista.
7: Que sorte a minha, né?
6: Não, como é que você vai fazer uma consulta online, Vic, de um proctologista?
7: Que às vezes não
6: eu precisa do exame físico. Eu perguntei, é o seu dedo?
7: Às vezes não precisa do exame físico, João.
6: Né? Então, olha lá, você tem ideia de quem seja, Vic?
7: Sou eu.
6: Olha lá.
7: Sou eu. Mas, ó...
6: Sou eu.
7: Senhor. Existem especialidades clínicas e médicas que você não precisa. Por exemplo, você vai... Um médico que vai te receitar um check-up, exame de sangue, você não precisa estar lá na frente dele. Ele não precisa te examinar. Você vai pegar os exames, ele vai te passar os exames, você vai pegar, vai imprimir, vai lá, faz os exames e leva o resultado. Aí sim ele avalia você. Então, nesse caso, eu acho válido. Agora, a ouvinte falou assim do banco, por exemplo. Cara, a última vez que eu fui num banco, assim, pra sacar um dinheiro, fazer uma coisa assim, faz muito tempo, João, e eu prefiro falar com as máquinas. Você pode ter certeza disso, porque atendimento de banco, o banco tá falindo, a maioria, tem banco que tá... Atendimento péssimo, pessoas mal-humoradas, se for público, então serviço, sabe, zootopia? Ah, mas são todos preguiças. Vocês me desculpem, vocês que trabalham em banco, mas vocês vão concordar comigo. O atendimento, eu prefiro falar com as máquinas.
6: Olha, eu tenho conta no Banco Master e você acaba ficando preso ao banco.
7: Tchau, João.
6: 9:57, deixa eu mandar um beijo carinhoso. Né? O EV me mandou uma mensagem. João, EV, fala pro João que no perfil do grupo da família tem a foto da minha mãe com meu pai. E minha mãe já é falecida há 12 anos e parece que foi ontem. Ana Maria Ferreira. É porque agora há pouco eu disse que hoje faz 9 anos que eu perdi meu pai. E a minha foto no WhatsApp até hoje somos eu e meu pai. Ana, um grande beijo no seu coração e um beijo para sua mãe, onde quer que ela esteja, certamente olhando por você e por toda a família. Tamo junto.
7: Um beijo,
6: João,
7: pra ela.
6: Solta o passarinho, né? Quanto tempo você não solta o passarinho? Passarinho, saí de casa, o passarinho ficou debaixo da mesa. Rodolfo,
7: Que passarinho que o Rodolfo tá falando, hein?
6: Morreu o Azulão.
7: Ah, é o Azulão.
6: Assistente do Ratinho.
7: É, dos tempos da Rede Record, que ele trabalhava
6: no Ratinho. Lembro trabalhava...
7: dele, eu lembro dele, foto dele. É, o Azulão, eu lembro. Só, tinha até um jingle, uma musiquinha do Azulão. Acho que já tinha mais de 90
6: solta
7: anos.
6: Solta o Azulão!
7: Você lembra? É isso mesmo.
6: Eu não lembro do...
7: Você
6: lembra do Geleia?
7: Lembro.
6: Geleia, opa. Era o contra-regra mais famoso da Record, né?
7: Exatamente, o Geleia. Ô, João Ferreira, vamos mandar um abraço pro pessoal lá da cidade de Ribeirão Preto, interior de São Paulo. Ventos fortes, inclusive, derrubaram torre de transmissão do sistema Clube de Rádio. Várias emissoras na cidade de Ribeirão Preto fora do ar. Rapaz, tô vendo várias fotos aqui também.
6: Eu vi imagens aqui também do monitor, impressionante.
7: Árvores caídas aqui, enormes. Que situação nessa madrugada, né? Na cidade de Ribeirão Preto, forte ventania derrubou torre de rádio, várias árvores. Fez um estrago em Ribeirão Preto. João Ferreira.
6: Ô EV, você sabe, você conhece o Diguinho?
7: Sim, Diguinho Coruja.
6: Diguinho Coruja?
7: Sim.
6: Né? O Diguinho Coruja, uma coisa que me dá muito... Tem dois profissionais, que toda vez que alguém pergunta quem inspirou você no rádio, cita meu nome. Um é o Renato Rainha, não sei se você conhece.
7: Sim, conheço
6: Renato ele. Rainha. Se você perguntar assim, qual foi um comunicador que te inspirou? Ele vai falar João Ferreira.
7: Trabalhou aqui numa emissora na Paulista, eu
6: sei. Renato Rainha, hoje é secretário de, acho que de esportes, de Itapecerica da Serra.
7: É esse mesmo, conheço ele.
6: E o outro é o Diguinho.
7: Diguinho Coruja.
6: Se você perguntar, Diguinho, diga um radialista aí que tenha... Que você seja muito fã, ele vai falar meu nome. Eu gosto demais do Diguinho. E o Diguinho foi convidado para dar uma entrevista.
7: Sei.
6: Eu já, ao longo da minha vida, é uma coisa que é minha. É meu jeito de ser. Eu procuro ser extremamente carinhoso e gentil com as pessoas que eu estou entrevistando. Né? Eu estou recebendo a pessoa veio até mim, eu procuro ser educado, né, no bate-papo com essa pessoa. Mas a gente sabe que tem alguns entrevistadores que pegam pesado. E o Diguinho foi convidado para dar uma entrevista a uma emissora de rádio. E durante o programa, um dos apresentadores quis saber do Danilo Gentili. Ele ficou bravo. Ele falou, eu vim aqui, eu tenho tanta coisa para contar da minha vida, tanta história, né, da minha carreira, e você vem falar de Danilo Gentili? Se você quer falar do Danilo Gentili, você chama o Danilo Gentili aqui. E levantou e foi embora. Abandonou o programa.
7: É, eu vi. Eu vi, eu cheguei a ver.
6: Eu fico imaginando que é chato. É chato pro apresentador. Porque, primeiro, que você perde o seu entrevistado. E segundo, que eu não sei se fica uma boa imagem, né? Se fica uma boa imagem para quem tá ouvindo. Né, Rei? Né, Evê?
7: É, pois é, inclusive o Reinaldo até conhece a emissora, né? Muito bem que ele deu entrevista. E eu vi, mas parece que ele depois mandou uma mensagem, não sei se foi pro Batista, depois pedindo desculpa, foi pro Batista, né? Pedindo desculpa, que ele não tava num dia muito bom, alguma coisa assim, né? É, são coisas que podem acontecer num programa, né, João? De rádio, televisão, não tem jeito.
6: Eu sinceramente, eu não sei qual seria a minha reação. A única... Tem um cantor que eu já contei pra vocês, que eu tive problema com ele uma vez, mas ele foi extremamente grosseiro comigo. Então, como ele chegou já grosseiro, eu devolvi na mesma moeda e ele foi embora. Mas fora isso, nem chegou... O papo nem chegou a começar. Antes de entrar no ar, ele já foi embora. Né? Agora, levantar no meio do programa e ir embora... Já passou por isso, Rei?
7: Não, nunca. Já tive uma ocasião que eu tava entrevistando a... Luísa Posse, ela foi um pouco deselegante, mas eu continuei a entrevista como deveria. Agora, referente ao Diguinho, realmente incomodou, porque assim, já era acho que a quarta ou quinta pergunta que eles estavam fazendo referente ao Danilo Gentili. E ele tem uma história dele, né? E não é nem por maldade, porque o Batista, um profissional competentíssimo, o Lucas Salles e a Mini Ruth também. Mini Ruth trabalha no SBT, trabalha em outras emissoras. O Lucas já foi um CQC, então não é uma pessoa, não é um qualquer. É que realmente tem dia que o convidado não tá do bom dia. Assim como a Chaline fez a mesma coisa lá nesse programa. Não,
6: você me conhece há muitos anos, né? Eu tenho todo cuidado. Uma vez eu entrevistei a... Como é que chama aquela mulher que é mala lá, que todo mundo fala que ela é chata pra caramba?
7: Lorete Milagres.
6: Não, a Piovani.
7: A Luana Piovani.
6: Eu entrevistei a Luana Piovani por telefone. E eu falei assim... Eu ia brincar com ela, mas era uma brincadeira educada, sadia.
7: Sim.
6: Aí eu falei assim, Luana, eu agora vou te fazer uma pergunta indiscreta. Mas não tinha maldade nenhuma.
7: Uhum.
6: Ela falou, cuidado com a pergunta, porque pode ser que eu bata o telefone na sua cara.
7: Que horror, João. Desse
6: lá
7: jeito.
6: Lá na Record.
7: É, foi mais ou menos o que aconteceu com...
6: Não, mas aí a pergunta era de boa. Tanto é que ela respondeu depois, eu não sei o que era sobre o cabelo dela, alguma coisa assim. Mas aí ela falou... E uma vez o Fagundes...
7: Ah, tá. Ah, eu vou contar uma história do Fagundes que você não sabe.
6: O Fagundes ia estrear uma novela, e aí ele virou pra mim na hora que eu falei assim, hoje estreia a novela das oito, Benedito Rui Barbosa, sei o que, vamos conversar com o Antônio Fagundes. Ele falou, João, boa tarde. Antes de começar a entrevista, eu queria te fazer uma pergunta. Todo mundo que você vai entrevistar fica pendurado no telefone como eu fiquei agora?
7: É isso aí. E eu vou te falar pra você uma história que você não sabe, nós trabalhávamos na mesma emissora, né? E a pessoa que ia ligar pro seu entrevistado, seu Fagundes, que eu não vou falar o nome dela, mas uma produtora sua, passou do horário, ele odeia atraso. E ela pediu pra que eu fizesse a ligação.
6: LM?
7: É isso, LM. Fui eu que fiz essa ligação. E ele falou, nós não marcamos tal hora desse jeito.
6: Eu acredito.
7: Então...
6: Ele falou comigo no ar desse jeito, imagina fora do ar. Fora daí.
7: Foi mais ou menos assim. Então a LM pegou e falou assim, ele é bravo. Que não sabe. Dá pra você ligar pra ele? Eu falei, ligo, com certeza. Aí foi a primeira coisa. Na hora que atendeu o telefone, falou assim, nós não marcamos tal hora.
6: Falei, putz. Oi, Vê. Rei, terça-feira, eu marquei uma entrevista com o Diguinho. Terça-feira, 10 horas, a Vic, nossa produtora, que marcou.
7: Foi a Vic?
6: E ele combinou três perguntas.
7: Quais?
6: Eu quero fazer uma sobre um show que ele vem fazendo num teatro, um stand-up dele.
7: Ele faz show?
6: E eu queria... E eu queria que você fizesse uma sobre Danilo Gentili e que o EV fizesse uma sobre a saída dele do SBT.
7: Pode deixar. Se aqui fosse lá, parafraseando João Ferreira, o programa seria Sobrou Alguém na Mesa?
6: 10 e 4, Viquinha, voltamos já, tamo junto.
7: Ô João, mas só pra encerrar esse assunto, eu acho, vendo a entrevista, eu acho que o Digui não tava num dia legal mesmo, porque não precisava ter levantado também, viu?
6: É chato.
7: É, ficou chato.
6: Pra quem tá apresentando, você fica com uma cara de mais perdido, né? Oi, vê, registra os e-mails agora ou na volta?
7: Vamos faturar, tomar um cafezinho?
6: Alô, Beto, tamo junto, um beijo, irmão.
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4: Muito bom dia, João Ferreira. Bom dia, Everaldo e todos os ouvintes da capital. Tudo bem com vocês? Eu chego para destacar o trânsito nesta manhã de sexta-feira. Ainda bem que o transporte público está funcionando normalmente hoje, João Ferreira. Ontem foi um caos na cidade, mas hoje tudo funcionando normalmente. Até as 10 horas tem rodízio válido para veículos com placas sinais 9 e 0. E o destaque é para a Avenida dos Bandeirantes da Zona Sul de São Paulo. O trânsito é ruim no sentido Marginal Pinheiros, desde o túnel Maria Maluf, vai assim num trecho só até a Rua Alvorada. Volta a ficar intenso no acesso à Marginal devido ao excesso de veículos. A Avenida Indianópolis. E aí cortar pela Vila Olímpia pode ser uma opção para o motorista. Corredor da Pedro Bueno e jornalista Roberto Marinho também. No sentido Anchieta Imigrantes, quem está na Avenida dos Bandeirantes reduz a velocidade na passagem pela Avenida Santo Amaro. Esse trânsito vai assim até a cabeceira do aeroporto de Congonhas. 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
14: Então, oi, rei, bom dia, Jorge da Praia Grande. Então,
15: oi, Jorge.
14: É, telefone fixo eu não tenho já faz mais de 6 anos, desde que eu mudei pra cá. Eu tenho um aparelho VoIP aqui da empresa, né, porque eu trabalho home, mas eu uso muito pouco, eu uso muito WhatsApp e eu uso muito e-mail, porque os clientes passam cotações via e-mail ainda, né? E eu tenho sim aqui em casa, eu tive que instalar o telefone fixo pro meu tio de 87+, porque ele não se adapta ao celular. Já dei 3 celulares para ele, aquele celular de idoso, ele não consegue se adaptar. E aí nós tivemos que pedir uma linha para uma das operadoras aqui da Baixada, porque não deu para mim pegar o número dele e fazer a transferência para cá pela operadora que era de São Paulo, né? Não vou falar nome porque a gente não tá ganhando, né, João? E aí ele tem um telefone fixo, ele liga pra quem ele quer, ele recebe ligações e tudo mais, tá bom? Beijo, Georgia.
10: Beijo, beijo, Georgia. Né? Mais uma vez o idoso precisando do telefone fixo. Bom dia, João, querido Everaldo. Quanto a sair dos grupos, que não acrescenta nada, somente o criador do grupo ou administradores saberão que você saiu. E-mail, recebo muitos, marketing, cobrança... Entrei recentemente em um grupo da minha cidade e sempre que posso tento ajudar. Ontem mandaram, né, a placa de um carro que atropelou um cão e tentei acionar o DEPA, mas ainda não consegui. Meu telefone fixo é somente marketing. Claudete de Jacareí. Beijo, Clau. Um beijo, meu amor. Né, complementando, você é a única pessoa que recebe e-mail meu. Os demais são respostas. Não sei viver sem zap. Beijo, Clau. Um beijo no coração, meu amor. Tem mais aqui, ó. Mas o que chega de propaganda, né? Propaganda e sugestão de pauta, 90% ou mais. A Lúcia. Meu nome é Lúcia. Estou aguardando desde março uma consulta com o gastro pelo SUS. Estou com indicação de cirurgia de vesícula encaminhada pelo médico. Até agora não consegui passar nem pela primeira consulta. Estou com sintomas de enjoo e gostaria de saber se você pode me indicar com quem eu posso falar para agilizar o atendimento. Um beijo no coração, Lúcia Leonardo. A gente sempre fala isso, né? Plano de saúde brasileiro não consegue pagar mais. E saúde pública, né? Ela tem a indicação, ela já vem passando mal. O grande perigo, Evê, é ela ser operada de emergência. Ela tem indicação, tem um pedido médico, tem a necessidade e não marca nem a primeira consulta para ela tratar da cirurgia. Lúcia, vou torcer aqui para... Eu vou tentar pensar numa maneira, mas lamentavelmente, a gente sabe que é muito complicado. Wellington me mandou um e-mail aqui, uma pergunta para o padre Juarez. Zane Anjos. João, não sei se anotei direito o seu e-mail. Não costumo usar, somente quando sou obrigada para a comunicação. Então, e-mail, me sinto honrado, hein, Zane? Se você não usa mais e me mandou um e-mail, me sinto extremamente honrado e orgulhoso. A Simone, bom dia! Eu uso sim. Não tire seu e-mail. É como falo com você. Parabéns pelo programa. Você e o Padre Juarez são pessoas abençoadas. Gosto muito de vocês. Fique com Deus, Simone. Tamo Simone, o nosso Everaldo, ele controla ali o WhatsApp. A Vicky, que já é nossa produtora e coordenadora, procura acompanhar também a live. Né? E eu fico aqui com o e-mail. Então não vou tirar em hipótese alguma. Né? A Vicky me mandou uma mensagem que eu vou olhar já já. Bom dia, João. Eu utilizo muito o e-mail corporativo. O Gmail eu uso pouco. Estou aqui te ouvindo como sempre. Amo vocês. Silvia Maria Braga. Silvia, um beijo, meu amor, no fundo do seu coração. Fernando Jobs. Eu ainda uso e-mail para contato com clientes e nada mais. Estou te mandando esse e-mail porque faz parte da enquete de hoje.
15: Agora 10h14, João Ferreira, praticamente poucas pessoas usam telefone fixo, né? Nosso ouvinte falou agora há pouco.
10: Na minha casa tem, porque se eu tirar, o plano fica mais caro do que com o telefone fixo.
15: Faz aquele combo então, né?
10: Isso.
15: Agora o fax não existe mais, né? Não é possível que exista fax ainda, né?
10: Não, fax não.
15: Não existe, não. Né?
10: Fax. Não, onde você encontrar um fax, você vai achar um 3 em 1, você vai achar um videocassete, vai achar um
15: page, alguma coisa assim mais antiga, né? Não é possível, acho que não existe mais. Mas quando eu entrei aqui na Rádio Capital, a rádio era na 9 de julho ainda, em 2001, eu lembro que eu puxava o saldo lá da minha conta, digitava lá pro banco, ligava e saía no fax o saldo.
10: Não, mas aí é porque a folha do fax era muito grande e você precisava de muito zero ali.
15: Não,
10: mas
15: não,
10: hoje,
15: não era
10: hoje em dia, né, você é um privilegiado. O meu pesquisar. Saía, sabe o quê? O meu saía naquele papelzinho que você anotava jogo do bicho.
15: Não, a minha saía na folha 3x4.
10: É grana. Dani, bom dia, Dani!
16: Bom dia, João!
10: Ô, Dani, um estudo revelou que o WhatsApp já tirou 40% do espaço do e-mail na vida das pessoas. Você costuma mandar muito e-mail?
17: E-mail mando alguns, mas o WhatsApp é disparado, viu? Né? Destruiu tudo, né, João?
10: Eu falei aqui, né, o Reinaldo estava dizendo agora há pouco, que ele manda 70 e-mails por dia, mais do que o WhatsApp. Caramba. Eu falei, isso aí para mim hoje é uma exceção. Né? Eu não consigo imaginar a minha vida sem o WhatsApp. Eu uso o WhatsApp praticamente para falar com todo mundo que eu preciso. Agora, eu tenho um amigo, Dani, chamado Guto. Ele mora em Canoas, no Rio Grande do Sul. Ele tem, ó, bom dia, amigos do Guto. Alô, parças do Guto. Novos amigos do Guto. Amigos do Guto do Rio de Janeiro. Eu não aguento mais grupo do Guto. Né?
17: Já tá quase brigando e não sendo mais amigo.
10: É. Não, agora, eu não sei viver sem o WhatsApp. Agora, eu sempre gosto de pedir sua opinião nas enquetes, porque você é uma empresária,

0: tem horas que é muita mensagem, que você tem que pôr de lado e falar, não, peraí, eu vou respirar, porque vai brigando com o marido, marido brigando com mulher, e a gente briga com o filho, e é complicado. Então, como tudo na vida, equilíbrio, mas o negócio ajuda demais, e realmente, ficou no lugar de muitas coisas, né? Ligação hoje é ouro, eu sou da época que quando você fazia um anúncio, você ouvia o telefone tocando, era o tempo inteiro. Hoje, gente, tá tocando? Não, pessoal, tá tudo aqui no WhatsApp. É até estranho, João.
1: Adoro, adoro. É sempre muito bom. A gente aprende muito ouvindo com a Dani. Por isso que eu sempre peço às pessoas que prestem atenção em tudo que você fala sobre semente de uva, Dani.
0: Ai, apesar que a gente já vai falar agora, né, gente, de saúde, né? Então eu acho que é um tempo pra você prestar atenção neste mundo de distração, porque a gente vive num mundo de distração. Então agora, para tudo que você tá fazendo, né? Começa a refletir um pouco como é que tá a sua saúde. O que que você pode fazer pra melhorar? Gente, eu sei que é difícil, a nossa vida é corrida, é muita informação na nossa cabeça, é muita coisa pra fazer, resolver, mas tem horas que nós precisamos de solitude. E nessa solitude, você tá aí ouvindo o João, ouvindo a Dani, ouvindo a Rádio Capital, para um pouquinho, dá uma nota pra sua saúde. O João tava falando um pouquinho antes, eu peguei uma parte falando sobre planos de saúde, convênio. Gente, como é difícil marcar consulta, como é difícil fazer uma cirurgia.
1: Você vê a amiga esperando cirurgia e não consegue, Dani.
0: Então, João, quando a gente precisa, então, quando eu ouço você falando esse tipo de coisa, eu penso, o quê? 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
1: O corpo agradece e aqui no Tamo Junto você fala com a gente!
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1: Já sei o que eu vou pedir de Natal pra você, Dani.
0: As bacias.
1: Não, um e-mail. Me manda um e-mail. Beijo, amor. Até segunda.
0: Beijo, João.
1: Dani maravilhosa. 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
4: Bom dia, João. Hoje...
1: Bom dia, amor.
4: Eles usam mais pra comunicação, né? De laboratório... passar os procedimentos que você tem que fazer antes de realizar os exames, resultado dos exames, né, laboratorial, porque hoje eles não imprimem mais, né? Então daí você tem que pegar pelo e-mail,
1: se
4: você quiser, você que imprime os resultados, porque eles eliminaram o papel, né? Não querem mais utilizar os papéis para te dar o exame. Então é assim, mas ainda utilizam bastante, principalmente laboratórios, consultórios médicos, né, para você ter confirmação de consulta, isso tudo. Bom dia, Sul de Jabaquara.
1: Beijo, Sul. Oi, Evê, eu não sei, eu fiz os exames recentemente no laboratório ali na Avenida Sumaré e eles me deram um papel com uma senha, né, imprimiram um papel com uma senha. Eu levei esse papel diretamente para o médico, né? E o médico lá no computador dele, ele já abriu os exames. Então, eu não sei se foi por e-mail, como é que foi que ele fez, mas a Su tem razão. Hoje em dia, você já não precisa mais ir até o laboratório para imprimir seus resultados, pegar os resultados. Vem, acho que tudo por e-mail, né?
5: Hoje tudo por e-mail. Esses dias eu tava...
1: Mas daqui a pouco pelo WhatsApp também.
5: Não, pelo WhatsApp. Tem um aplicativo também de laboratórios, né? Que você entra lá, digita um código.
1: Acho que é esse que o médico entra,
5: né? É, tem um aplicativo do laboratório, você entra lá, tem um login, depois uma senha, você pega os resultados, tudo por... Você pode baixar no celular, mandar imprimir. Hoje tá tudo mais moderno.
1: Olha, eu sinceramente, quando eu leio uma mensagem como essa da Lúcia... Mas eu fico assim, tão... É um misto de tristeza e de indignação, né? Tô aqui olhando mais uma vez, Lúcia. Aguardando desde março uma consulta com o gastro. Gente, hoje é dia 24 de julho. E ela tem indicação para uma cirurgia de vesícula. Né? O perigo, meu grande medo, se ela precisa... Né, se ela já fez o exame, tem certeza que precisa retirar a vesícula? Vamos esperar que ela faça uma cirurgia de emergência, que é sempre muito pior. Eu passei pela cirurgia de vesícula, eu fui até o pronto-socorro, aí fiz alguns exames, e nesses exames eu descobri que eu precisava tirar a vesícula. E o médico falou, olha, dá pra gente planejar tudo com calma, porque não é uma situação de emergência para agora. Agora, se for uma operação de emergência, é sempre muito mais arriscado. Então, será que as pessoas vão esperar a Lúcia entrar em situação de emergência para tirar a vesícula? Como ser humano, as pessoas que precisam mais são desrespeitadas, maltratadas. Lúcia, vou pedir na oração aqui para que toque o coração de alguém aí do SUS e você consiga fazer a sua cirurgia, tá bom? Um beijo para você. Né? Bom dia, João! Hoje é meu aniversário, reze por mim. Se der, faça uma pergunta para o padre. Né? É a Thaís de Diadema. Thaís Araújo Amorim. Thaís, parabéns para você. Feliz aniversário. Hoje é dia do Evangelho de domingo, mas se der tempo eu faço sua pergunta, tá bom? 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
9: Bom dia, João. Bom dia.
1: Bom dia.
9: Bom dia, Geraldo. O e-mail é ferramenta de trabalho oficial em qualquer empresa e é prova em documento. O WhatsApp não é considerado e não é validado como ferramenta de trabalho. Para substituir o WhatsApp, se usa o Microsoft Teams no mundo corporativo. Mundo corporativo deve-se usar e-mail e Microsoft Teams. O WhatsApp não é validado como ferramenta de trabalho. Roberto Frisoni, do ABC.
1: Roberto, muito obrigado pela sua mensagem. Quando eu digo aqui que eu não consigo imaginar o Tamo Juntos em um quarto apresentador, sinceramente, Evê, eu tenho muita coisa que eu guardo no WhatsApp, né, mas não é que você guarde... É só para você provar que você mandou uma mensagem ou que você recebeu uma mensagem.
5: O Reinaldo tinha falado agora há pouco essa questão também.
1: É, ele falou, o Roberto falou que não vale como documento.
5: É.
1: Se você não tiver o e-mail, não adianta apresentar o WhatsApp como documento. Então que o grupo corporativo, o que vale como documento para grupo corporativo é o e-mail.
5: Bom saber, viu?
1: Obrigado, viu, Roberto? Agora ele falou uma coisa que eu não sei o que é. Microsoft, o que ele falou?
5: Team.
1: O que é isso?
5: É para fazer, não sei se é para criar grupo de reuniões, alguma coisa assim. Isso, grupo de reuniões.
1: É como se fosse o Meet?
5: É, como se fosse um grupo que você entra no WhatsApp com várias pessoas ali e tal, conversando. E é corporativo, no caso, né?
1: Oficial. Microsoft Team?
5: Isso.
1: Team. Obrigado, viu, Roberto? Deixa eu mandar aqui um Rodolfo Fofofo. Celso Portiolli, caminho da Globo?
5: Será?
1: Só se ele for maluco.
5: Ah, não, mas eu acho
1: porque no SBT ele nada de braçada hoje em dia.
5: Nada de braçada e as meninas, não, acho que não ia deixar ele sair, sabe? O pessoal do SBT lá, Daniela. Acho
1: a Eliana saiu, né?
5: Ah, será se ele sairia, meu? Não sei não, hein?
1: Ó, disse que a Globo já pensou em fazer uma proposta pra Patrícia Bravanel.
5: Até pra Patrícia?
1: É. Chico Pinheiro pode ir pro SBT. Eu gosto demais do Chico Pinheiro. Gosto demais como pessoa e como apresentador. Quero já nosso amado Padre Juarez, o Evangelho de Domingo. 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
16: João Ferreira, a marginal Tietê, com trânsito carregado no sentido rodovia Castelo Branco, entre a ponte Aricanduva e a ponte da Vila Maria. Teve ocorrência mais cedo por ali, isso dificulta ainda a vida do motorista. Esse trânsito volta a ficar intenso entre a ponte da Vila Guilherme e o Sambódromo, e depois na ponte da Freguesia até o acesso à rodovia dos Bandeirantes. Uma leve lentidão ali devido ao excesso de veículos. No sentido contrário, o motorista reduz a velocidade entre a rodovia e Anguera, aí esse trânsito vai ruim até a ponte da Casa Verde. Tem obras ali na passagem pela ponte da Casa Verde, na ponte do Limão teve ocorrência mais cedo. Corredor da Emmanuel Marquete, Marquês e São Vicente, Nora, Pioretini e Gianotti é uma boa opção para fundir esse trânsito. 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

0: Juarez, meu irmão, bom dia, boa sexta, padre.
1: Bom dia, João Ferreira, bom dia para você, bom dia para todo mundo que está com a gente agora nesse momento tão especial.
0: Padre, o nosso quarto apresentador, ele é tão maravilhoso, tão especial. Hoje aconteceu uma coisa muito curiosa, padre. A nossa enquete hoje, né, foi um estudo que mostrou que o WhatsApp já tirou 40% do espaço do e-mail na vida das pessoas. E aí foi a nossa enquete. Foi o dia que eu recebi mais e-mail, foi hoje, padre. Eu falei, para mostrar que... Porque é o e-mail que eu uso para interagir com o nosso ouvinte, né?
1: Mas você sabe que eu estava... Olha, isso foi uma coincidência, porque hoje de manhã eu estava pensando assim, quase eu não abro mais e-mail.
0: Aí, tá vendo? Tá vendo?
1: É interessante isso, porque eu falei, às vezes eu esqueço, e às vezes por conta disso, tem gente que ainda prioriza o e-mail, e às vezes eu deixo de ver e-mail e às vezes deixo passar muita coisa. Mas o WhatsApp, aqui principalmente no Brasil, ele substituiu
0: 40% já? Quer dizer, dá a impressão que daqui a alguns anos o e-mail possa até acabar, ficar só para trabalho mesmo, né?
1: E você sabe que há pouco tempo já o WhatsApp liberou que a gente usasse o nome, né? Não mais só o número do telefone, mas o nome. Você pode fazer um nome e começar a usar esse WhatsApp através do nome. Porque às vezes a pessoa quer passar um WhatsApp, mas ela não quer liberar o número do telefone dela. Então agora o WhatsApp vai ter também o nome, né? No nome que você pode usar. Muito...
0: Se eu não quiser falar com o senhor, então é só mandar um e-mail, né? Evangelho de domingo.
1: Evangelho é muito bonito. Evangelho é Mateus. Se alguém quiser anotar aí para ler depois, é Mateus capítulo 13, o versículo é de 44 a 52. Jesus faz uma comparação. Ele fala assim: ó, o reino de Deus é comparado a três coisas muito interessante. Primeiro, ele fala assim: ó, o reino de Deus é comparado a um tesouro escondido no campo. O reino de Deus depois é comparado a um comprador de pérola que encontra uma pérola muito preciosa. E o reino de Deus depois é comparado com um pescador que lança a rede no mar e apanha peixe de todo tipo. E olha que interessante. Então, eu acho muito bonita essa comparação que Jesus faz, porque primeiro, o que é reino de Deus, né? Para o coração de Jesus, o que é o reino de Deus? O reino de Deus é o lugar, é a situação, é o mundo onde quem reina é aquilo que Jesus colocou como o seu evangelho. É o reino do amor, é o reino da justiça, é o reino da paz, é o reino onde Jesus realmente ele é considerado como mais importante. Então, quando a gente diz assim, o reino de Deus precisa ser implantado, a gente está falando que precisa ser implantado um reino de justiça, um reino onde o amor prevaleça, onde a verdade sempre aconteça, e onde Jesus seja verdadeiramente o seu rei. Ou seja, o rei não como o rei que domina, que oprime, mas o que seja realmente aquele que esteja no lugar principal da nossa vida. Então, o reino de Deus precisa ter Jesus como o ponto principal, precisa ser vivido na justiça, na verdade, no amor, na solidariedade, né, na paz, tudo isso. Aí a gente percebe assim, peraí, mas o reino de Deus não aconteceu ainda? Não, ele está em construção. Tem muita coisa que a gente vê e fala, não, isso não pode ser o reino de Deus. Não pode, não pode. Não pode ser o reino de Deus. Então tem muita coisa para ser construída. E o reino de Deus, então, ele é um trabalho conjunto. Jesus inaugurou, mas ele depende de nós para ser implantado. Tá? Mas aí, olha que interessante o evangelho. Jesus fala assim, o reino de Deus, então, é como um tesouro escondido no campo. O tesouro escondido é o seguinte, o reino de Deus está aí. Ele está escondido. Ele precisa ser descoberto. Ele precisa do esforço nosso para que ele apareça. Jesus depois fala, o reino de Deus é como um comprador de pérola preciosa que encontrou uma pérola, vende tudo por causa dessa pérola. Então o reino de Deus é algo que vale a pena a gente apostar, porque ele realmente é muito, muito, muito precioso, muito precioso. Então, ele vale a pena você deixar tudo, você abandonar tudo, você deixar todas as outras ideias e tal, por causa do reino de Deus. Em terceiro lugar, Jesus fala, o reino de Deus é como um pescador, né, que lança a rede e pesca peixe de todo tipo. Ou seja, o reino de Deus é para todo mundo. Ou seja, para todo mundo. Ninguém pode ficar excluído. Ninguém pode ficar de fora. E aí eu volto a dizer, né, o reino que Jesus implanta, ele não é para os santos, para os bonzinhos, para os que não são pecadores. É para todos, para todos. Nós, às vezes, temos mania de achar que a igreja é só para os santos, é só para os melhores e tal. Não. Né? O reino de Deus, a igreja, aquilo que Jesus traz para a gente, é para todo mundo. E, principalmente, para os mais pecadores. Nós, que somos mais pecadores. Né? E, então, a comparação que Jesus faz é muito bonita, porque o reino não deixa ninguém de fora, o reino precisa ser construído e o reino vale a pena você deixar tudo por causa dele.
0: Ô padre, uma curiosidade, né? A gente, por exemplo, Reino Unido, o conceito desse Reino Unido é inspirado no conceito do Reino de Deus?
1: Ah, eu acho interessante você falar isso, porque Jesus sempre foi apresentado como rei do universo. A gente tem até uma festa que fala que Jesus, que celebramos Jesus como rei do universo, né, no final do ano. Mas o reino de Jesus, ele é diferente. Sabe por que se usa muito a questão de reino? Porque todo o povo que esperava o Messias esperava um rei. E, na verdade, a profecia, né, dizia que o Messias que deveria vir, ele seria da linhagem davídica, ou seja, da linhagem do rei Davi. E realmente Jesus foi da linhagem do rei Davi, realmente Jesus cumpre. Existia no coração dos israelitas naquela época a vontade da restauração daquele grande reino de Israel, aquele reino que acabou, né? O reino de Israel acabou, ele foi 600 anos antes de Cristo, ele não existiu mais, e acabaram os reis, e acabaram tudo isso, depois vieram os impérios, e nunca mais nós tivemos reis ali. Então, no tempo de Jesus, se tinha muita vontade da restauração de um rei, como o rei Davi. E Jesus vem como rei, né? Jesus vem como rei. Mas ele decepciona alguns, porque o reino dele não é de exército, o reino dele não é com armamento, o reino dele não é com para dominação, o reino dele é um reino de amor. Tanto é que Pilatos pergunta para Jesus, fala, você é rei? Ele fala, claro que eu sou rei. Mas o meu reino não é desse mundo. O meu reino não é para sentar no trono. A gente vê Jesus sentando no trono, sim, o trono da cruz. Jesus senta no trono da cruz, é coroado com a coroa de espinhos e reina de um jeito diferente. É um reino diferente, viu, João? Desse reino...
0: O conceito é diferente, né?
1: É diferente. O reino, quando a gente fala de rei, Jesus, e de reino, a gente está dizendo de alguém que possa tomar o lugar principal na nossa vida.
0: Entendi. Muito legal mesmo. Olha, eu tenho aqui quatro perguntas. Eu quero avisar o Wellington, a Thaís, né? Quero avisar aqui a Claudinha. A gente vai fazer todas as perguntas, graças a Deus, diariamente. Né? O Padre Juarez está aqui. Né? E na sexta-feira a gente sempre traz como prioridade o Evangelho. Mas na semana que vem, a última de julho, eu faço as perguntas de vocês. Só queria fazer uma pergunta aqui da Jandira, que eu achei bem curiosa. Ela foi a um casamento e ela disse que na festa... Pouca gente aproveitou tanto quanto o padre. O padre dançou bastante, entrou numa coreografia e aproveitou, comeu, né? Se esbaldou, um padre, segundo ela, gordinho e carequinha, tipo eu, né? E ela quer saber se o padre pode participar da festa dessa maneira, dançando numa roda, comendo, bebendo. Ela achou estranho que foi a primeira vez que ela viu o padre se divertindo mais que o noivo e a noiva.
1: olha aqui uma coisa, gente. Veja só, se você está numa festa e você, né, qualquer pessoa, você foi lá e comeu, dançou, você fez alguma coisa errada? Ilícita? Pecado? Né? Se não é pecado para você, não é pecado para o padre também. Não é pecado para o padre. Não existe problema numa, se o padre quiser, de repente, na festa, ele pode dançar, ele pode... Né? Por quê? Porque não é pecado. Por exemplo, se você está numa festa, se na festa de casamento as pessoas estão dançando, elas não estão pecando. Né? Se fosse pecado ali dançar, ou se fosse vivêssemos uma cultura que o dançar fosse um pecado, aí sim. Mas o que não é pecado para a pessoa... para a pessoa, para o leigo, né? Que não é padre, não é pecado para o padre também, não é pecado para o padre, né? Então.
0: Deve ser um padre animado, né, padre?
1: Deve ser um padre animado e deve ser um padre que tem uma certa intimidade com a família também. Isso tem que se levar em conta, né? Eu acho que é interessante. Primeiro, que se o padre aceitou ir na festa de casamento, né? Ele é um padre que tem uma certa intimidade com a família. E se tem uma certa intimidade com a família, tá tudo bem. Né? Eu normalmente não vou em festa de casamento. Não vou, meu caro. Aliás, não vou em festa de casamento.
0: Esse é o jeito, né?
1: É porque é o seguinte, João. Porque eu não consigo ir em todas as festas de casamento que eu faço. Então, eu não posso privilegiar uma pessoa e dizer, entendi. Nessa eu vou. Então, se eu não posso ir em todas, eu não vou em nenhuma.
0: Entendi. Olha, por isso que eu te admiro tanto. Eu não teria essa força. Vamos rezar?
1: Vamos rezar, então. Vamos rezar. Ah,
0: deixa eu colocar aqui os nomes, por favor, padre.
1: Isso mesmo.
0: Eu recebi aqui o pedido, ó. Hoje é aniversário da Thaís Araújo Amorim. Thaís, estamos aqui rezando pela sua vida, tudo de bom para você. Ela é de onde? Ela é de Diadema. Thaís, feliz aniversário, né? Feliz aniversário. A Suelen está dizendo aqui da importância do e-mail, o e-mail é mais importante que o WhatsApp, e pede oração pelos avós Maurílio dos Santos Filho, Sebastiana Maria da Silva Santos, José Antônio, Marilene França da Silva, Paulo Sérgio da Silva, Leandro Mota Antônio e Suelen Aparecida da Silva Santos. Ela pede aqui no início pelos avós, porque, se eu não me engano, domingo 26 é dia da avó, não é isso?
1: Isso, dia 26.
0: Dia 26 é domingo, né? Como não tem programa.
1: Isso mesmo. Na verdade, dia 26 é dia de Santana e São Joaquim, né?
0: O avô e a avó.
1: É a avó de Jesus, né? Então, como domingo geralmente é o dia do Senhor, a gente celebra, mas a gente celebra, sim, nesse dia, principalmente. Ó, e o Papa Francisco lembra que nesse dia dos avós, não é somente os avós, também dos idosos, que precisam ser respeitados, amparados e cuidados.
0: E eu estava dizendo aqui mais cedo, padre, que hoje faz 9 anos que eu perdi meu pai, hoje, 24 de julho de 2017. Ah, e naquela data eu coloquei a foto que eu tenho no WhatsApp. E muita gente já me pediu para trocar de foto, mas o meu coração ainda quer aquela foto, eu vou deixar enquanto eu tiver vontade, padre.
1: Continua aquela foto, sim, que é muito bonita, e uma foto muito cheia de ternura, isso mesmo.
0: 9 anos hoje de saudade, então um beijo para ele, onde quer que ele esteja. Nossa oração também, né, padre?
1: Nossa oração principalmente por ele, viu? Por ele e por toda a sua família. Maria, passa na frente e vai abrindo estradas, portas e portões. Maria, passa na frente e leva todos os filhos sob a sua proteção. Maria, passa na frente e resolve aquilo que somos incapazes de resolver. Maria, passa na frente e cuida de tudo aquilo que não está ao nosso alcance. Maria, passa na frente e vai acalmando, serenando e amansando os corações. Maria, passa na frente e acaba com ódio, com rancor e com as mágoas. Maria, passa na frente, termina com as dificuldades e tristezas. Maria, passa na frente, tira teus filhos da perdição. Maria, passa na frente, cuida, ajuda e protege a todos os teus filhos. Maria, passa na frente, conduza, leva, ajuda e cura os filhos que tanto precisam de ti. Ninguém pode dizer que foi decepcionado depois de ter te chamado e invocado. Só tu, com o poder do teu filho, podes resolver as coisas difíceis e impossíveis. Amém. Ó Deus Todo-Poderoso, abençoa e santifica-nos pelo teu amor e pela tua graça. Afasta de nós, Senhor, todo o mal. E afasta, Senhor, de nós tudo aquilo que possa distrair o nosso coração, o nosso pensamento, do teu olhar. Abençoa esta água e abençoa a nossa família, em nome do Pai e do Filho e do Espírito Santo. Amém. Pai nosso que estais no céu, santificado seja o vosso nome. Venha a nós o vosso reino, seja feita a vossa vontade, assim na terra como no céu.
0: O pão nosso de cada dia nos dai hoje. Perdoai-nos as nossas ofensas, assim como nós perdoamos a quem nos tem ofendido. E não nos deixeis cair em tentação, mas livrai-nos do mal. Amém.
1: Ave Maria, cheia de graça, o Senhor é convosco. Bendita sois vós entre as mulheres, e bendito é o fruto de vosso ventre, Jesus.
0: Santa Maria, Mãe de Deus, rogai por nós, pecadores, agora e na hora de nossa morte. Amém. E assim encerramos mais uma semana. E na nossa live, padre, pedido para que o senhor não esquecesse que amanhã é dia de São Cristóvão, padroeiro dos motoristas.
1: Isso mesmo, amanhã é dia de São Cristóvão, verdade, de São Cristóvão. E ó, lembrando que tem ali, na só como informação, né, tem a bênção para os motoristas que acontece ali na igreja de São Cristóvão, que fica ali na luz, bem ali na luz, né, viu, gente? E pode, os carros podem passar, os padres vão estar dando bênção. Não precisa nem parar, viu, gente? Não precisa nem parar. Ele pode passar diante da igreja ali e os padres vão abençoar os motoristas e os carros.
0: Tá certo. Que seu final de semana seja maravilhoso, abençoado de muito trabalho. E o senhor sabe que é uma das pessoas mais importantes da minha vida. Se o senhor achar que eu tenho elegância e educação, pode me nomear representante das festas, hein?
1: Você pode ir no meu lugar. Eu vou falar. Eu só faço casamento se o João for na festa.
0: Boa! É por isso que eu não vivo sem o padre Juarez. Bom final de semana, até segunda.
1: Deus abençoe a todos.
0: Amém. EV, mais um programaço, mais uma delícia. E mais uma vez o quarto apresentador, a razão de tudo, né? Aprendemos na enquete de hoje que realmente o e-mail perdeu muito espaço. O padre Juarez não abre mais e-mail praticamente, ele disse agora há pouco. E o Frisone nos disse que, para efeito de documento, o e-mail que vale ainda.
2: É, o oficial, né? Praticamente. Ô, João, manda um abraço para a Fabiola Lima. Ela mandou aqui no meu Instagram, Everaldo Silva Radialista. Ela falou: vocês não soltaram o meu áudio, mas são tanto áudios, né? A partir de segunda-feira a gente volta, 9 da manhã, e você vai poder participar, tá bom, Fabiola?
0: E depois da Ângela Matos, Nazilda tá ouvindo isso. A gente, hein? João, não esquece de lembrar pro EV e pro Rei que eles são fundamentais no almoço das Nanazetes.
2: Que dia?
0: Em agosto. Manda a data pra gente, Nazilda, estou aqui ouvindo vocês, o patrão foi ao médico. A Nazilda, presidente das Nanazetes.
2: Alô, Nazilda.
0: Alberto Thiago, referência. É muito importante sempre interagir com o Beto, também tá acompanhando. Pedimos a oração para ele e para Dig também. Viquinha, um beijo, meu amor. Aproveita muito o final de semana. Amanhã de manhã você tá aqui, Vicky? Tá? Com o Raul e com o Gui? É bom demais, depois de Domésticas em Destaque com a Janaína. Um final de semana espetacular, abençoado, maravilhoso, do jeito que você merece. Tô aqui pedindo a Deus e Nossa Senhora. Segunda, 9 da manhã, depois da volta de Angela Lala. Tamo junto. A Nani vem aí, altos papos, seus convidados e todas as atrações. Nani amada, Venâncio maravilhosa. Fica com Deus até segunda, obrigado por tudo. Sem você não tem graça.

0: Ferreira. Tamo junto!
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5: Bom dia, Brasil!
9: Bom dia!
5: Sejam bem-vindos, amigos, vocês que estão aí no carro, ligadinho na nossa capital, que coisa boa. Ficamos muito, muito felizes. Então, como sempre, né, já sabe que o nosso dia aqui é a nossa intenção e que a gente mais quer fazer você feliz, tá? Trazer convidados maravilhosos, gente bacana, alto astral, cheio de informações. Então eu já libero o telefone, que vai chegar o dia que eu nem vou mais falar esse telefone, né? Porque todo mundo tem que saber que esse telefone, o 983345777, é o telefone da capital e de todos os programas. Então, quando quiser mandar mensagem para qualquer programa, é este número, 983345777. É um programa começando, vou falar dos convidados. Eu vou só mostrar, antes de eu apresentar os convidados, o gato que veio aqui só para me dar um beijo. Corta pra câmera na minha direita. Olha, gente. Gente, olha isso. Ele veio só me dar um beijo. De La Carte, mas você tá?
10: Obrigado, Nani. É sempre uma satisfação estar aqui no Altos Papos, ao seu lado e ao lado desses gatos que estão aqui também.
5: Dos gatos. Olha. Agora lá.
11: É. Muito obrigado, Vini. Porque ela falou gato, ela ia falar vira-lata do outro lado aqui. Tá? Vira-latas do outro lado aqui.
5: Jô conosco, não? Vale. Jô conosco. Então, gente, vou primeiro falar do programa aqui, porque você já sabe que quem manda agora é o repórter Pet, porque ele já chegou, tá na área. E olha só, sexta-feira é dia...
7: Repórter Pet. Repórter Pet.
11: Bom dia, Nani Venâncio. Bom dia, Leonel. Bom dia a todos que estão nos ouvindo aí. Mais uma pauta muito interessante. Vocês vão se surpreender hoje, porque o Leonel Falcon, que está aqui com a gente, um dos maiores fotógrafos de pet do mundo.
5: Com sotaque.
11: Do mundo, não, não sei. Não
5: Leonel
11: sei
5: se é pra vocês. Falcon.
11: Vocês não começam a me sacanear. Eu já falei que eu sou vira-lata. Eu sou o típico vira-lata brasileiro, caramelo. Entendeu?
5: Ai, caramelo. Pet caramelo, hein?
11: Mas o cara que tá... Hoje o programa, o nível tá muito alto, né? Porque Vini de um lado, Leonel Falcon do outro, o negócio vai pegar, hein, Nani?
5: Vai pegar, gente. Ó, vou falar só um pouquinho da nossa ficha aqui pra vocês conhecerem um pouquinho esse convidado. Repórter Pet Jorge Guerra é a voz oficial do mercado pet, gente, hoje no mundo, viu? Viajando vários países, a gente é amigo, brinca muito, porque a gente é parceiro há mais de 10 anos. Inclusive, já acionei meu advogado, tenho direito a 50% de tudo. Opa. Do Repórter Pet.
11: Uso, né? Campeão.
5: Uso campeão. E o nosso convidado de hoje, convidado do Repórter Pet, que esse quadro é do Repórter Pet, Leonel Falcon, o maior fotógrafo do mundo pet, gente, que agora amplia seu trabalho para um novo desafio, fotografar peixes. Evê, bom dia. Vicky, bom dia.
12: Bom dia, Nani.
5: O trabalho dele é a coisa mais linda do mundo, gente. Teremos hoje também o tarô, o Azazel, Caim, sacerdote, bruxo, tarólogo e oraculista. Vai estar respondendo as perguntas de vocês. E sexta-feira é dia de roda de fofocas com o Flávio Melo e o Valfredo Júnior. Então, o programa começando. E agora, claro, este nosso convidado mais que especial... Quero que vocês mandem fotos dos pets de vocês hoje, porque hoje nós teremos um olhar diferente, um olhar profissional do melhor fotógrafo. Voa lá, se a gente não vai conseguir depois tirar... Imagina a gente conseguir ganhar uma sessão de fotos para um pet de um ouvinte.
11: Oh, aí né? Aí é com o Leonel Falcon, hein,
5: olha,
11: Leonel?
5: Olha!
11: Vamos estipular uma meta de like aqui para a Rádio Capital?
5: Vai.
11: Eu tô vendo aqui quantos likes que nós estamos aí, Evê.
12: Dá uma olhada aqui, vamos
11: 242?
12: Atualizar.
11: 242?
12: Deixa eu ver se é isso daqui, atualizando aqui.
5: Nós estamos com 468 pessoas, então vamos compartilhar.
11: Vamos botar a meta de 500 likes até o final do programa?
12: Estamos que vocês acham? Na faixa de 250 likes.
11: 500 likes? Então, 500 likes? 500 likes o Leonel vai sortear aí, Leonel? Uma sessão...
13: Fechou combinado.
5: Uma sessão para o seu pet, você com o seu pet. Olha essas fotos. Essa
11: foto, olha isso, sim. Gente. Ó, vocês vão fazer uma sessão com o maior fotógrafo de pets aí mundo, tá, gente? Um cara que viajou o mundo inteiro, Israel, Argentina, Estados Unidos. Aonde o Leonel chega, ele é um cara consagrado, é sucesso. Eu sempre gosto muito do Lionel porque ele fala que ele parou de fotografar realmente celebridades, grandes nomes, né? Cris Duran, Maradona, ele era amigo particular desse pessoal, fotografava esse pessoal. E até para o pessoal entender, Lionel, você parou de fotografar essa galera para se dedicar ao mundo pet.
9: Isso mesmo, realmente foi assim e estou muito grato e muito feliz porque depois de largar a los humanos, escolher os animais foi o presente da vida. Por isso que te mantém jovem, se mantém dinâmico e divertido.
11: Quantos anos fotografando pet, Lionel?
9: 30 anos, estou completando realmente 30 anos na área pet.
11: 30 anos
9: um na tempinho, área pet. Um tempinho, não? Um tempinho como que dá para aprender bastante.
11: É mais fácil fotografar bastante. Celebridade ou pet?
9: Não, aqui é mais fácil trabalhar com animais para mim, porque não tem que depender de um cabeleireiro, não tem que depender de um maquiador, não tem que depender
5: da luz,
9: de muitas coisas. Então, não precisas tanto usar um Photoshop, um Leche Room que tem que usar para tirar as arrugas. Não. Eu trabalho com naturalidade dos animais que tem os e da espontaneidade que tem os animais, porque nós não temos essa naturalidade. Então eu escolhi isso, e esse foi meu motivo de crescimento terapêutico, falaria.
5: Tem fotos, né? Vamos mostrar uma foto?
9: Pode mostrar.
5: Olha isso, olha ele tá fotografando peixe.
11: O Lionel, a hora que eu acho que o Lionel acalmou, eu falo assim, o Lionel acalmou. Ele já fotografou cachorro, coruja, jacaré, papagaio. Aí ele me manda uma mensagem, dá uma olhada nessas fotos. Eu falei, o que, que é isso? É IA? Né? Ele falou, não, não é IA. Peixe. Eu tô fotografando peixe. Eu falei, sabe,
5: não.
11: Eu
5: vendo, não é IA, gente, é foto.
10: Eu vi as fotos que foram enviadas, eu vi essa foto também do cachorro.
5: Olha ali.
10: Parece que o Lionel, ele capta até a emoção do animal.
9: É um sentimento.
11: É o sentimento. Clique. O clique dele é diferente.
9: Muito
5: olha esse
9: parabéns.
5: Peixinho, Jorge.
11: Eu acompanho o Lionel há mais de 10 anos, gente, fotografando. E o Lionel tem uma particularidade que eu vi em poucos fotógrafos. Quando o cara vai fotografar um animal pet, ele pega a câmera fotográfica assim e dá um monte de...
9: Milhares.
5: Ai, milhares. Olha essa foto.
11: O Lionel é um cara que ele coloca a câmera no olho e faz assim... Clac.
10: Parece que ela tá sorrindo, essa
9: raia. Essa raia é foto...
5: Onde falar? Foi?
9: Estávamos juntos, porque eu fotografei em... Ai, não me lembro em que aquário. Lá em Las Vegas.
11: Ah, em Las Vegas?
9: Lá. Eu fotografei lá, essa raia. Por isso que eu enviei como lembrança.
11: Ah, dentro do shopping, na frente do restaurante, tem a raia ali.
10: Ai, desculpa, parece que ela tá sorrindo, gente. Olha só. É muito lindo.
5: Até querem pegar eles.
9: Olha
10: esse peixe, meu Deus.
9: Não,
5: eu vendo isso, eu tô doido para ter um aquário, gente.
9: Muito bom. E eu estou ligado com a empresa Nutricom de alimentos. Então, isso também, Ana Paula, que sempre estamos juntos e estamos com o projeto de fazer uma grande exposição só de peixes. Aliás, tem um lugar especial em Ibirapuera, tem um aquário importante em Ibirapuera.
11: Você sabe que o mundo pet, Nani, aqui no Brasil, o número de peixes é uma coisa absurda, tá?
5: Sério?
11: De aquários. É que a gente não vê, né? A gente não sabe, não sai com peixe
9: para
11: passear. Mas o número de aquaristas que falam, né? O pessoal do aquarismo aqui é uma coisa absurda. O Brasil é um dos tops, né?
5: Mas é uma terapia, gente.
9: Essa é a palavra. É uma terapia porque você tem que ser...
5: um descanso.
9: Você tem que ser muito paciente para poder retratar um peixe dentro de um aquário. Porque se você é compulsivo, assim, que não aguantas essa coisa de estar calmo.
11: Você falou uma coisa que, inclusive...
9: Não, é para a gente calma.
11: É comprovado cientificamente, tá? Que os psicólogos, os terapeutas estão indicando aquário para crianças com autismo.
9: É verdade.
11: Com autismo, verdade, com síndrome de Down, porque é uma terapia. Além da responsabilidade de você cuidar de uma vida, para você ter noção, um aquário é uma química ali, né? Você tem que saber o pH da água, você tem que saber a temperatura, tudo, né? Então, para as crianças com TEA, tá sendo sensacional. Muitos médicos estão indicando o aquário.
9: Com certeza.
11: Né, como com essa certeza. Terapia e essa responsabilidade de vida para criança, né, Leonardo?
9: Mas eu estou muito grato e muito feliz porque retratar animais é como que te dá... É uma terapia, falo sempre, que é uma terapia gratuita e gratificante.
5: Então... O povo tá mandando beijos aqui, ó. Tem uma... Uma telespectadora aqui que falou. Primeiro, tô mandando um beijo pro Vini. Falou, e Vini?
13: Beijo, maravilhoso.
11: Não dá pra... Ó, Leonel, não dá pra disputar com o Vini aqui, tá?
10: Não, para, gente.
9: Ah, não. Tá não dá. Não, não, já falaram.
5: Aí o Rodolfo maravilhoso falou, hoje vou parar a moto das entregas pra assistir a Nani. Obrigada, olha, maravilhoso. Só que legal, hein? Nossa Juma do Pantanal. É, para, que a Juma foi a Cristiana Oliveira, hein? Bem-vindo, Jorge. Obrigado. Falar de onça hoje, vai?
11: Falar do quê? Fala de oncinha? Vixe, ah, de oncinha, essa, essa onça, nossa, essa onça é brava, hein, gente?
5: Ai, gente, esse povo é muito engraçado. É, aí falou Leonel Falcon, lindo nome.
9: Obrigado.
5: Bom dia, maravilhosa. Doutor Pet, beijo. Tô aqui, peraí, gente, que eu vou chegar aqui, que eu vi. Quero fotos dos meus cats. Admiro muito ele. A Cida Carolino falou, amo. Admiro muito ele. Ele fotografou várias fotos da minha gata Zaira, que virou
9: verdade,
5: estrelinha.
9: Verdade, lembro. Um abraço grande, Cida. Sim, claro que sim.
11: Leonel, não dá pra ter noção, né, de quantos pets você já fotografou.
5: Ah,
11: não.
5: Olha
11: não
5: essas dá, fotos, né? Vini.
9: Não, milhares.
5: Gente, ai, que... milhares. Olha aquilo ali.
11: Olha isso.
9: Milhares, milhares. Muito sano.
11: Olha isso.
5: Oh, meu Deus.
10: Ah, já quero uma foto da azeitona do
11: Tomás. Não, o Leonel, a foto do Leonel é uma... Você sabe que eu sou um dos caras que eu recebi um presente do Leonel, que poucas pessoas têm.
9: É verdade.
11: Eu tenho uma coleção de cartão da Telefônica. Lembra o cartão da Telefônica?
5: Lembro.
11: Quem fez a coleção toda foi ele, do cartão da Telefônica.
5: Gente, que gato lindo.
9: É verdade.

0: No, para mí, que en primera mano, que estoy lanzando aquí virtualmente la primera galería virtual Pet Móvil.
1: Wow.
0: Más de 100 imágenes que van a estar oficialmente, se va a lanzar en la Pet South America, que es la exposición más importante del mercado Pet de América Latina. Y evidentemente va a ser un atractivo algo diferenciado. Estoy transmitiendo un poco de lado cultural, porque no son cachorros y gatos. Ten araras, cachorriños, ten prechinios, ten idocinios, caballos, peces.
1: Cobra.
0: Giboyas también, sí, claro. Menos humanos ten todo.
1: Inclusive, vocês estão convidados, né, Leonel? Com nossos
0: favor.
1: Convidados lá para Pet South America para conhecer a feira, que é a maior feira da América Latina hoje. É a terceira maior feira do mundo no IMB. Então, vocês que gostam de pet, né? Nani, Venâncio, Vini, são nossos convidados aí lá a passar um tempo com a gente. Né, o Leonel vai estar com o stand dele fazendo a exposição.
0: Exatamente.
1: Eu vou estar no stand do iFood, mais uma vez o iFood patrocinando aí o Repórter Pet. E vocês vão gostar demais, vocês têm que ir para conhecer.
2: Quando vai ser?
1: Vai ser dia 12, 13 e 14 agora de agosto. Então, vocês têm que ir, porque...
3: Maravilhoso, hein? Tudo, né?
1: Não.
3: Tudo do mercado pet, né?
1: É surreal a feira.
0: E está tudo aí,
1: é a Copa mais do importante mundo do pet,
0: claro, é a exposição mais importante
3: eu
0: da América
3: Latina.
0: Quero
3: ir lá para ver, sabe o quê? O carro do repórter.
1: Ah, Pet. Vai estar tá lá, vai estar tá lá.
3: Uau, sabe que ele está com o carro?
2: Foto, eu vi.
1: O repórter Pet na estrada, projetaço.
3: O Pet não tá fraco não, meu povo.
1: Na
3: não.
1: estrada. Mas isso é tudo colheita, né, Nani? A gente começou lá...
0: Você plantou,
1: a gente
0: tá
1: começou
0: recolhendo.
1: Lá em 2016, a Nani lançou o repórter Pet. Em 2016, acreditou. Leonel foi várias vezes no programa com a gente. Leonel abriu porta do estúdio também na Pets pra mim.
0: Com certeza.
1: A gente fez mais de 30 programas na Pets juntos.
0: Verdade, verdade. Verdade.
1: Então tudo isso é plantação, né, gente? A gente...
3: Colheita
1: vem. E a gente ama, né?
0: Sim.
4: Na tela agora o Milk da Judite.
1: Olha lá.
0: Opa, que lindo. Adorei.
1: Conseguiu captar uma imagem,
0: as orelhinhas,
1: né?
0: Muito boa. Muito boa.
1: Bonito, né?
0: Linda, parabéns.
1: E hoje com o celular, né, Leonel, a gente consegue fazer uma foto boa?
0: Que lógico, gracia, porque eu estou falando muito disso, não? Que eu respeito muito todos os meus equipamentos que eu tenho, que são da Canon, que são muito lindos, muito importantes, mas hoje com você, com um pouquinho de habilidade e com um bom celular, evidentemente, de boa qualidade da lente, evidentemente, eu fui na loja da iPhone aqui na Shopping Morumbi, se não erro, na loja Morumbi, fiz cursos aí. Porque tem cursos maravilhosos que dão informação. Porque as pessoas não usam completo todas as informações que tem um celular. Então você com uma mente um pouquinho mais aberta, gostando, obviamente, de fotografia, vas a conquistar umas boas imagens.
3: Você passou por alguma situação difícil na hora de fotografar? Algum animal?
0: Sim, a primeira quando gravei. Com a Galisteu, todos os programas que teve a Galisteu, eu gravei todos os programas. E ese fue en un primer programa que era al vivo, en la Record. Toda la platea, todo completo, todo muy lindo. A mesa, yo no tranqué la mesa y estaba con un pitch bull fotografando, retratando. Se cayó, la mesa cayó al vivo.
1: ¡Meu Dios!
0: Todos corriendo, todo una locura. Eso fue un programa en la Record, pues. No, jamás voy a esquecer eso. Y ella tampoco, también no va a esquecer, porque imagina, no era un Yorkie.
2: Era un Pitch.
0: Era un Pitch.
1: Y a Galisteu apasionada, ¿no? Por Pets,
0: ¿no?
1: No,
0: era apasionada.
1: Galisteu apasionada.
0: Yo fotografé mucho un cachorro de ella, George, un Golden Retriever, correcto. Estoy bien con la memoria.
1: ¿Cuáles fueron los Pets celebridades que você se lembra? Yo sé que fueron muchos, ¿no? Mas algunos que você...
0: Yo voy a hablar, y você sabe mi ligación con Ronnie Bond, que es muy grande, ¿no? Es una persona querida pelo público. Eu sinto que ele já se transformou num patrimônio do Brasil, com todo respeito, não? Ele é uma pessoa muito querida, muito especial, como eu falo, elegante e clean. E pensamos mais ou menos iguais. Somos homens com cabeça de mulher. Ele falou um dia, ele falou, temos a mesma sintonia nesse sentido. E ele tinha um dogo argentino, foi o cachorro que posso falar, Rony, que é o que mais amou. No sé si el que más amó, pero más fue una cosa muy fuerte. Y yo fotografé a él. Era un dogo argentino. Quería lembrar un nombre, mas ahora se me fue. Mas muito lindo, não?
3: Olha essa foto, gente.
0: Muito lindo. Muitas pessoas. Olha que fofo. Quem esse é aí.
4: Esse é o

0: Véia,
1: barril, é o barril,
0: é o barril,
1: a dona dele é a linda, Marta.
0: O charpeio, olha aí.
1: É, barril Marta. Da Marta.
2: Bonito demais.
3: Que graça, lindo. Que foto
0: sem
3: linda.
0: Sem comentários, que pureza, que coisa, não? Eu vejo estas imagens também.
2: Tá, né? Relaxado ali, né?
0: Totalmente.
2: Ô, Leonel, eu fiquei com uma dúvida, cara, porque o cachorro você faz som... Né? Quem vê o Leonel fotografando é um barato, cara. Ele faz uns sons com a boca, sim, que você fala, que é isso? Parece que ele tem uma buzina, né? Ele faz uns sons com a boca, ele late, ele coisa, e o cachorro olha, o gato.
0: É.
2: Como é que você faz com o peixe, cara?
1: É, eu tava pensando aqui.
2: Como é que você chama a atenção?
0: Bom,
2: como é que você chama
0: a atenção no peixe? Eu vou a comentar um pouquinho meu desafio com um aquário. Primeiro tem que estar a água limpa. Segundo. Vidrio limpo, completamente limpo, para conquistar ese tipo de imágenes. Tercero, no ten que pessoas do lado, ¿no? Yo prefiero estar sozinho y que ninguém solte alimentos, porque el alimento me atrapalha la imagen.
2: Polui también, ¿no? Polui también.
0: Polui también, claro. Y yo que soy clean, imagina, ¿no? Eso fica super cargado, super poluído, ¿verdad?
3: Olha esa foto.
0: E aí está, aí você já tem exatamente isso. E depois, que eu faço? Não tem nada de flash, não. Procuro deixar com luz natural. E depois dou um toque de fundo. De fundo, justamente por isso que projetei esse fundo azul. E ficou mais elegante, mais clean. Uhum. E bom, não sei.
2: Eu sei que é difícil, eu acho que não dá tempo, né?
0: Não.
2: Se eu mandar um videozinho pra você, não dá pra colocar de 10, 15 segundos aí? Eu sei, dá que tempo, vocês não ficam bravos comigo. Sabe por quê? É uma sessão de fotos que o Leonel fez aqui, que pra mim, ele sabe que é a minha preferida.
1: Manda pra Vicky aqui, ela já coloca.
2: É uma coisa que me emociona, manda. Quando eu vejo essas fotos. Tem uma imagem aqui que ele fez do
0: muito obrigado, la produção.
2: Um menininho negro, né?
0: Sim, crianças negras com cachorros claros.
2: Cara, é a foto mais bonita pra mim do Leonel. Vou mandar
0: aqui. Manda logo. Tô curioso. Veja isso, porque realmente é muito lindo.
3: Estão perguntando para você, enquanto o Jorge manda aí, Leonel, qual é o bicho que você ainda deseja fotografar? O Rodolfo está perguntando.
0: Olha...
2: Boa pergunta, hein?
3: Né?
0: Sim, o girafa... Estou programando uma viagem à África, realmente, não? E acho que aí já fecho. Aí vou completar, porque van a estar los animales que realmente... Ya fotografé leones, tigres, ya he fotografado. Mas me acho que estoy precisando esa viaje, en completar ahora que estoy en este plano, por enquanto... Los
2: animales silvestres, ¿no?
0: Sí, porque en este plano, por enquanto, a gente está, tiene que procurar hacer todo. Esto es como la galería virtual, es un libro, ¿no? Que transmito un libro. Es un libro virtual, un libro cultura estoy llevando con esta exposición. Espero realmente... poder llevarlo junto con Jorge a diferentes lugares, porque eso es abrir la mente, el lado cultural, porque no es que eso me fellé con cachorros y gatos, no, tiene todo tipo de animal.
4: ¿Ya fotografó inseto? Joaninha, borboleta.
0: Sí, borboletas
3: son lindas,
0: ¿no? Sí, son lindísimas borboletas. Aliás, yo hice algunas imágenes en un lugar en Foz de Iguazú que tiene un lugar así muy especial, y ahí fotografé algunas borboletas. Joaninha
2: sería legal,
0: ¿no?
2: Joaninha sería, porque Joaninha es un animal muito, bonito demais,
0: muito,
2: ¿no?
0: Muy lindo. Con un macro da perfecto para poder hacer eso. Y otra cosa, ahora voy a confesar algo. A 22 anos, sim, mais ou menos, sim. 22 anos, eu fiz um curso de adestramento. Eu te dou a notícia agora, porque você não está sabendo isso. Eu fiz um curso de adestramento. Logicamente, eu fiz não para eu ser um adestrador.
2: Para entender.
0: Para entender, né? E pegar alguns macetes e empregá-los dentro do mundo da fotografia. Essa foi minha cabeça. Só que agora tomei uma decisão e vou fazer um curso especial con Glauco Lima, realmente es un adestrador, referencia, além de ser amigo, una persona muy capaz, muy inteligente, y no tiene el marketing a lo mejor que otros adestradores, mas él es muy bon y cuestioné mucho de, sí, quiero hacer un workshop con él, y voy a hacer un workshop y yo voy a pegar... E vou adestrar alguns cachorrinhos também.
2: O Leonel não para de estudar, gente.
0: Olha,
2: Leonel. Ele não para. Eu falo, a cabeça do Leonel
0: Adoro. Todo o que
3: você... Você é fora do... o seu time, né? Nenhum para desse time seu, né?
2: Não, eu gosto. Não,
3: Bertão,
2: eu,
3: então,
2: eu tenho uma equipe. É, eu falo
3: não.
2: que eu tenho um,
0: ele também,
2: um parceiros
3: ele
2: que.
3: Ele
2: o,
3: também.
2: O Lionel, o Betão, pô, você, Betão. Nani. A gente,
3: todo
2: a gente
3: acelerado.
2: A gente faz acontecer, né?
0: Sim.
2: A gente se precisa, eu falo que se a gente precisa fazer um show em cima de uma caixa de cerveja, a gente faz.
4: Ah, não faz.
0: Claro, claro.
2: Vamos mostrar as fotos?
3: Vamos.
2: Vamos lá?
0: Vamos.
2: Vocês vão gostar demais. Olha isso, gente. Essa é uma sessão de fotos que, cara, me emociona. Ai, não?
0: Muito especial para mim.
2: Olha isso.
3: Olha que lindo.
0: Muito lindo. Um toque.
2: Louco, né?
0: Um touch. Um toque foi isso, mas deu para entender. Crianças, eu amo crianças negras com cachorros claros e contraste. Bueno. Se chama, a Expo se chama Contrastes, lógico, né? Porque eu tenho um material de 30 anos, então tenho idosos, idosinhos, vira-latas, pretinhos.
2: De 30 anos, Vini. Expo... 30 anos de material, você imagine é o muita, acervo que o Lionel tem.
0: Muita
2: hoje.
0: Coisa, muita coisa, muita
2: eu
0: coisa.
2: Eu entrei uma vez na casa dele, no apartamento dele, eu fiquei perdido, cara.
0: E tu rodeou de
2: imagens. Tudo, você imagina tudo, tudo ele tem. É imã de geladeira, é os cartões de telefone, é tudo. É,
0: sim, os cartões de telefone.
2: É mouse, né?
0: É mouse.
4: Tudo, Nani, vamos lá fazer uma reportagem lá na casa do Leonel.
0: Nossa,
4: eu e Nani Venâncio.
3: É, nós já estamos marcando.
2: Vamos ficar encantados, cara.
0: Vai ser um especial.
2: Vocês ficam loucos, cara.
3: Porque... Jorge, tem uma pergunta pra você aqui, ó. Maria Lúcia Silva falou: bom dia, Nani. Eu e minha filha pegamos uma cachorrinha da rua, mas ela tem problemas psicológicos, muita ansiedade, destrói tudo. Não sabemos o que fazer. Indica aí alguém, né, que seja bom pra...
2: precisa pegar um comportamentalista, porque o cachorro de rua, ele vem com muito trauma. Não tem jeito, a gente não sabe o que ele passou, né? Então, o legal é você ter paciência, chamar um comportamentalista. Calma, não põe pra fora o cachorrinho. Tem a opção de você dar floral hoje, que é muito bacana. Verdade. Alguns feromônios que vão acalmar. Mas o ideal mesmo é você pegar um comportamentalista, ele analisar o ambiente da sua casa, ver o que está acontecendo. E sim, dá pra dar um jeito.
3: Me olvidei.
2: Eita, lá vem ela. Olá, lá vem ela, Deus,
3: me olvidei.
2: Lá vem ela.
3: Caixa misteriosa de hoje.
0: Uau.
4: O que será?
3: O que será que será?
2: Responde, vocês querem que eu dou dica, gente?
3: Não, não, nem não. Jorge e nem Vini vai dar dicas.
2: A gente dá a dica muito fácil, Vini, é isso?
0: Uau.
2: Ela não deixa dar dica mais.
4: Você dá fácil, você dá fácil?
2: A dica eu dou.
4: Mas é a dica.
2: Boa, né? Boa, né, Vini?
1: Foi muito bem.
2: O cara veio pegar, né, Vini?
1: Parabéns.
3: Pegadinha do malandro aqui.
2: Esses caras são difíceis. Eu falo, é só avião aqui na mesa.
3: Ó, não é muito antigo, não.
2: Não?
3: Não, acho que não é muito antigo. Eu gosto...
2: Você colocou aquele que a gente tava lá? No camarim? Que você trouxe na bolsa?
3: Esse mesmo.
2: Eu amo.
3: A dica que eu bebo agora.
4: Eu também gosto.
2: Eu amo.
3: Você gosta também? Deixa eu ver. Foi, eu acho. Vou até descobrir aqui. Acho que foi criado na Itália. Deve ser.
2: Será? Será?
3: Vou pesquisar. Pesquisa aqui. Aí. Onde foi criado?
2: Posso falar onde foi?
3: Onde foi? Deixa eu ver. Tem alguns sabores. Vem com sabores. Não tem época. Não tem época.
4: Não tem época.
2: Ah, não.
4: Não tem época.
3: Essas foram as dicas. Eu vi, vou descobrir. Foi criado na Itália. Foi criado na Itália. Daqui a pouco dou mais dicas pra vocês. Lionel, estão perguntando aqui como foi a sua trajetória na fotografia de pets. E o que você faz pra conseguir captar a alma, a essência de um animal.
0: Oh.
3: Porque às vezes a gente quer essas dicas, umas dicas para nós amadores.
0: Claro, claro.
3: Do melhor profissional.
0: Não, todos temos essa possibilidade de clicar uma linda imagem. Depende da a tranquilidade da pessoa, o animal, o ambiente, o lugar. São muitas coisas.
3: Então, dá três dicas preciosas aí.
0: Gosto de trabalhar com música, ¿no? Gosto de trabalhar con música, sí. Música, no sé, Evangelis. Aliás, toda esa galería que estoy transmitiendo, esa galería virtual, toda de fondo tiene Enya. Não sei se você gosta, mas a mim particularmente tem tudo a ver. Olha que interessante que você saiba, porque não falei disso. Olha que interessante.
2: Você não está me contando mais nada.
0: Não.
2: Você não está me contando mais nada.
3: Nossa, quantos segredos.
2: Mais nada.
0: Temos muitos segredos acá que vão saindo. Então, queridos, todos os que têm um celularzinho aí, podem conquistar boas imagens.
3: Cadê a foto do tomate? Pede a...
0: Tomate!
4: Deixa o celular lá em cima, mas tem uma foto tão incrível que eu queria mostrar, mas depois eu mando.
0: Mas vou passar umas dicas.
2: Mas sabe o que eu acho legal? Eu estava assistindo uma palestra sua e você falou da poluição visual, que a pessoa às vezes tira a foto com o cachorro na mão e o relógio está destacando mais que o cachorro, o batom da mulher.
0: Tudo.
2: E aí o cachorro fica em segundo plano.
0: Eu sou muito focalizado com os groomers.
3: Vicky, acha uma foto do gato mais lindo do Brasil aí.
0: Exatamente isso, os groomers que conquistaram. Así, unas estética, aprendieron la estética. Una cosa es la estética de la tosa y otra cosa es la estética de la imagen.
3: Hola, aquella foto. ¿Qué se hace de esa foto?
0: O sea, você podía estar más destacada, lo que acontece es que está muy poluido todo lo que você tem atrás.
3: Como que eu vou tirar com a minha mão segurando meu gato?
0: Ah, você, porque que fez? Estou falando quem faz. E isso vai para todos os que estão ouvindo. Essa está mais clean. Essa está mais clean. Aí já gostou, está mais de perto. Y obviamente cuando vos estén prechinio, vos estén que a veces la iluminación es diferente. Porque está con el contraste do branquinho da
3: Ele é um modelo, Nani. Olha
0: ele. Ele é maravilhoso, já percebi.
3: Foi o Jorge que me deu.
0: Então, menos...
3: Ah, olha ali, modelo.
0: Muito bom.
2: Como é que é o nome da gata?
3: Volta a foto. Volta.
2: Eu gostei da gata ali. Como é que é o nome
3: da gata? Volta a foto. A de branco, ele sentado. Branco.
2: Eu gostei da gata.
0: Da gatinha.
2: Da gatinha.
3: Ele é macho. Bonitinha. Alô, não é essa não, é a outra.
0: Olha essa olha aí. Essa gostei.
4: Olha aí.
3: Aí, ó.
0: Essa gostei.
2: A gatinha é muito bonitinha.
0: Muito bonitinha.
3: Então essa foto aí é uma foto boa.
0: Sim, sí, claro que sim. Sí, porque já não tem tanto ruído como... Por exemplo, não sei quem foi das pessoas que enviou um bulldoggy com a orelhinha em pé. A primeira foto que a gente viu.
2: O barril.
0: Essa foto está maravilhosa. Se tiramos tudo a parte de atrás... obviamente vamos a destacar muito mais o animal.
3: A primeira foto que era que mandou da orelhinha em cima.
4: Sim, ouvinte,
0: a primeira.
2: Né? Ah, é com a orelhinha para cima, né?
0: Sim, sí, adorei, amei essa foto, parabéns. E se você olha o que eu estou falando.
3: Tinha que
0: se você limpa tudo a parte de atrás.
2: O fundo, né?
0: O fundo.
3: Manda essa foto, pode? Posso pedir? Você limpa pra gente se ela mandar essa foto?
0: Please,
3: depois?
0: Pode mandar. Já manda
3: essa
0: pra
3: foto
0: mim.
3: Pra gente.
0: Para nós, acá, para, obviamente.
3: Manda a foto aqui, depois a gente pede pro Jorge passa pra ele. Quando sim, tiver prontinho, a gente mostra aqui semana que vem.
0: E vou mostrar algo totalmente diferente, que vai agradar. Também,
4: esse é tomate, é tomate, meu tomate.
0: Não era que você tinha um.
2: Eu tenho uma também.
0: Ah, sim.
4: Parecido. Esse é o meu tomate.
3: É o tomate dele.
0: Olha aí. A cuidar o tema dos fundos. E eu vou a falar algo interessante com respeito, porque. Con inteligencia artificial considero, a veces fican chateados los colegas cuando yo falo así, mas está para primorar, para agregar nuestros trabajos. Yo considero que es tan importante ese toque que vos le da, no que vos mude la imagen con la inteligencia artificial, sino que dé un toque, la luz
3: preciso.
0: Atrás, preciso, estilo cinematográfico, que le dé calidez.
3: Ali, por exemplo, você cortou quente. Só um pedacinho da patinha do dedinho dele, ó. Tinha que ter puxado um ângulo um pouquinho para cá.
0: Só um toque, sim.
3: Um toquinho.
0: Sim, sim.
3: E colocar um fundo neutro.
0: É um pequeno detalhe. Depois manda essa foto e você se vai tocar o que eu estou falando de fazer.
3: Olha lá.
4: Esse é o tomate e azeitona.
0: O tomate azeitona me matou. Me matou, tomate azeitona. Sem caroço, mas suave. Sem caroço, sim, já vi.
3: Olha, vamos fazer assim, nós vamos um minutinho pro intervalo comercial e a gente volta já.
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3: De volta, Brasil! Brasil! A gente tá falando agora dos mini aqui. Um intervalo, a gente tá falando dos mini coelhinho. Essas mini cabritinhas aí, que bonitinho.
2: Mini pig, tem tudo hoje, né?
3: Eu tô muito apaixonada desses bichinhos mini. É. Mini vaquinha.
2: Mas é assim, é importante até você falar, porque isso precisa de um manejo especial. Não é fácil ter um animal desse dentro de casa, né? Mini ovelhinha, né? Tem a alpaca, igual a alpaca agora, né?
0: Sim,
3: que é muito bonitinho também, né?
2: Febre, mas a alpaca também não é fácil. Eu fui gravar semana retrasada com a alpaca, eu tomei um coice, cara. Tomei um coice, um belo de um coice ao vivo, passou, é verdade. Ela gosta também.
3: Cadê esse vídeo?
0: Esse
3: cadê esse vídeo?
2: Depois te mostro, mas tomei um coice.
3: Manda esse pra Vicky.
2: Mas agora não, preciso baixar o vídeo. Mas tomei um coice que eu falei, meu. Então são animais que tem que tomar.
3: Ela cuspiu em você, não?
2: Não, em mim não, ela cuspiu no dono da casa lá, o Edu Foss, que tem um lugar maravilhoso. E aí tomei um belo de um coice aqui do lado, assim, pegou no celular. Eu falei, meu, tem que ter um manejo
0: tem que ser especial.
3: Gente, o Vini deixa um beijo pra todos, saiu pra uma reunião agora, tá?
2: Mais tarde o importante é você estudar a espécie que você vai levar pra dentro
3: e
2: da tua
3: espaço,
2: casa.
3: E o espaço, né, Jorge? Não dá pra você ficar inventando essa coisa de colocar em casa,
2: gente. O teu ritmo de vida, a tua rotina, espaço. Será que cabe?
3: Tem que ter espaço também.
0: Né? Óbvio.
2: Será que cabe na rotina?
3: Eu acho muito complicado.
2: Não é, tem essa. Vamos falar da Cats, Nani?
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2: 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Dá graminha pro gato. Dá grama.
3: Falei de grama, pensei na...
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3: Beijo, Betão.
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2: 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Né? Pra quem não conhece, parece uma...
3: Lá em casa tem que comprar mais.
2: Uma farinha de empanar, né?
3: Dá pros pássaros.
2: Os pássaros. Leonel, onde o pessoal Para. Pode te encontrar agora, Leonel? Qual que é o próximo evento que você vai estar na Pet Self, é isso?
0: Vamos, em plural, vamos estar.
3: Vamos.
0: Vamos
2: estar. O que vai ter lá, essa nova exposição?
0: Nossa, vai estar Patas Pretas. Patas Pretas. Agora, por que não me pergunta por que Patas Pretas? Por que fez Patas Pretas?
2: Por que é pata preta?
3: Por que pata preta?
0: Cachorro, pretinhos e gatinhos. Que eu levei, já fiz em Buenos Aires, em uma galeria de arte, já estive expondo, só que na Pet Show ainda não. Então, como eu já estou convidado pelo quarto ano a expor, decidi levar pata preta. Por quê? Porque todos falam de vira-lata caramelo. E eu me cansei de ouvir vira-lata caramelo. Parece que esqueceram dos pretinhos. Fala, não, Leonel, como a gente vai esquecer? Não, do jeito que vocês expressam, com os filmes de vira-lata caramelo, que as grandes empresas multinacionais falando, olha que falta de... Faltou cabeça a decir, no podemos hablar só.
3: Yo tengo gatinho preto.
0: Parece que estamos con un preconceito. Erraron. Marketing, erró. Sinceramente, para mi gusto, erró. Estoy hablando de multinacionales que cometieron ese erro. Entonces, yo creo que por eso que yo fui bravo con eso, vale, no, voy a dar valor a los prechinos.
2: Colocar en evidencia.
0: Y ficó en suceso realmente esa exposición itinerante que estoy haciendo de Expo Patas Pretas.
2: ¿Aonde fue esa exposición que se fez? ¿Fue en un hotel?
0: Yo fiz en un hotel también ahí en Buenos Aires. Yo fiz en Buenos Aires y yo fiz aquí también en diferentes lugares. Fiz con la Hydra, a Pet Society también. ¿Cuándo fue eso? Pues ya fue el año pasado que fiz eso. Y ahora reservé esto ya para la Pet South America. Entonces va a estar Patas Pretas, impresas fotográficamente, y el lanzamiento de la galería virtual. La primera galería virtual Pet Móvil.
2: Todo mundo, ¿eh?
0: Móvil para estar vendido. Entonces, con más de 100 imágenes. Lo que yo pretendo transmitir es cultura. Llevar cultura porque, repito, no es solo cachorros y gatos. Ten todo tipo de animal.
3: Sempre. Maravilhoso. Sempre. Eu quero a sua rede social para as pessoas poderem seguir e acompanhar aquelas fotos belíssimas.
0: Ai, obrigado. Aí está. Olá. Leonel Falcón. Aqui estou. Arroba Leonel Falcón. Isso mesmo.
3: Mais de 5 décadas.
0: Mais de 5 décadas. Olha quantos anos já, não?
3: É, pois
0: trabalhando
3: é, né?
0: Com
3: é
0: os bacana. Animais. Com, não, trabalhando como fotógrafo, mas com animais, 30 anos.
3: Proibido o uso de imagens sem autorização.
0: Exatamente.
3: Eu vou mandar ele autorizar aqueles peixinhos que eu vou postar aquele peixinho.
0: Tem.
2: Você é VIP no coração. Sim, porque...
3: que muito lindo aqueles peixes.
0: Você viu?
3: Eu quero para minha tela de celular.
0: Não, mando para você. Aí escolhe à vontade. Tá, já mandei para ele.
3: Mandou para o Jorge também?
2: Vai virar um aquário a tela de celular.
3: Adoro.
2: É isso aí. Obrigado, viu, Leonel? Obrigado pela tua presença. Obrigado por enriquecer o programa.
0: Obrigado a vocês mais uma vez. E aqui estou presente sempre.
2: Né? Legal. Obrigado mesmo. Tenho certeza que o pessoal de casa gostou demais.
0: Foi meio um pouco divertido também, porque a gente não deixa esse toque de humor.
2: Tem que ter. Tem que ter.
3: E você, maravilhoso?
2: Obrigado, Nani. Aí, é isso aí. Arroba Repórter Pet. Tá lá a voz oficial do Mercado Pet. O pessoal pergunta sobre isso. Gente, não fui eu que criei isso. Tá, é, isso aí foram os distribuidores, os lojistas que mandaram esse título para mim. A gente está usando com muito orgulho. É, obrigado, Nani. Obrigado mais uma vez aí à Rádio Capital. Daqui a pouquinho, mais ou menos umas 4 horas, estou lá no programa Mulheres também. Hoje, ao vivaço, uma matéria muito legal sobre aviário. Nós vamos conhecer um aviário agora dentro do Animalia Park. Vamos ver como as aves são criadas. E é uma coisa linda. A ave é uma coisa linda.
3: Amo,
2: é lindo. Sou
3: muito apaixonado.
2: Né?
0: Interessantíssimo.
2: Então, pessoal que quiser acompanhar, daqui a pouquinho lá no programa Mulheres na Gazeta.
3: Acho que você poderia começar a fazer uns turismo também com a gente, levar a gente nesses lugares, hein?
2: A hora que você quiser,
3: né? Que agora você tá com aquele carro maravilhoso, você podia pegar, vamos levar um time pro lugar tal, bem exclusivo.
2: Cada um legal, na sua área, né? Pensou o Leonel fotografando, a gente comunicando.
3: Eu ia adorar, hein?
0: Olha que equipe maravilhosa.
2: O negócio vai ficar bom, hein?
0: E proximamente, nosso helicóptero. Campo de Marte, a gente está vendo essas possibilidades de ter um próprio helicóptero. Esse vai ser um crescimento...
3: Perfeito.
0: Para todos nós.
2: Tá bom, Leonel. Beijos. Obrigado.
3: Obrigada, gente. Obrigada, viu? Gratidão. Valeu, sempre uma honra estar com vocês.
0: Idem.
3: Vou para um rápido intervalo comercial, um minutinho só, e a gente volta já.
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17: Atualizando o trânsito para os ouvintes da capital, destaque para a Zona Leste de São Paulo. Radial Leste tem ocorrência na passagem pelo viaduto Antônio Ábido. E o trânsito é ruim no sentido centro de São Paulo, desde o metrô Patriarca. Volta a ficar ruim ali a partir do metrô Belém e segue assim até o acesso ao viaduto Bresser. Tem ocorrência registrada por ali também. A Rua da Moca e a Celso Garcia são opções para o motorista chegar ao centro de São Paulo. Para o bairro, quem está na radial não vai enfrentar dificuldades. 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
4: De volta, Brasil. 11:51. Olha só, chegou aquele momento que a gente gosta muito também, né? A gente ama. Nosso convidado, Azazel, Caim, tá? Sacerdote, bruxo, terapeuta, mentor espiritual, tá? No caminho da mão esquerda, tarólogo e oraculista. Doutor honoris causa com título reconhecido pela ASBRAC. Estudante de psicanálise e graduação em filosofia. Médium desde criança e vai estar aqui hoje, claro, respondendo as nossas perguntas. Tá com o oráculo, né? Então, toda sexta-feira a gente tem a alegria de recebê-los para poder dar aquele momento que você pode mandar o seu nome, a data de nascimento e uma pergunta bem objetiva a partir deste momento. Bom dia!
5: Bom dia, Nani.
4: Como estamos?
5: Estamos bem. O frio de São Paulo meio brutal, mas...
4: Mudou o tempo de novo, né? Ai, é uma loucura isso aqui. Sempre. Ontem, aí virou de repente, estava esfriando, aí já choveu de manhãzinha, que eu não vi, claro que eu estava dormindo. E agora, quando vim para cá, já estava começando a chover e o frio aumentando.
5: Pois é.
4: O que você trouxe hoje?
5: Trouxe o tarô Light Seers.
4: O tarô. Vamos abrir esse tarô?
5: Vamos uma carta para mim? Tarô, com certeza.
4: Eita.
5: Vamos ver o que, as cartas te falam hoje.
4: Hoje. Essas cartas são sempre maravilhosas. Presta atenção aí, Vê.
6: Oi.
4: Vamos ver o que as cartas me dizem.
5: Bom dia ao pessoal que está assistindo ao programa. Sempre um prazer estar aqui com vocês. Vamos lá, Nani. O que, o tarô vai te dizer
4: mensagem,
5: hoje?
4: Né?
5: Julgamento. Coisas de passado sendo resolvidas. Uma libertação grande, viu? Coisas de passado sendo resolvidas, Nani.
4: Que boa.
5: Algum tipo de amarra que te causava uma certa dificuldade em algum ponto da sua vida sendo finalmente quebrada. E você se libertando disso e avançando para um caminho onde essas correntes não te aprisionam. Olha o que temos aqui no fundo. Olha o que temos aqui no fundo. Será que é uma continuidade daquilo que a gente viu da última vez? Não sei.
4: Ai, coisa boa, né? Eu não sei porque as pessoas perdem o tempo delas para ficar jogando pensamento ruim para os outros, né? Por que, todo mundo não toca a sua vida, faz a sua história, né?
5: Ai. Magia não é eterna. Né? Isso é fato.
4: Fico sempre, essa coisa perde o tempo. Quando você perde o seu tempo jogando coisa ruim, desejando coisa ruim pro próximo, você poderia estar cultivando coisas boas pra você, pra sua família. Todo mundo que joga o mal vai colher o mal. E se não for em você, vai ser em algo que você mais ama. Pode vir no seu filho, entendeu? Então, para de desejar o mal, gente.
5: Eu acho que o maior mal que acontece é a frustração de não ver o objetivo acontecendo.
4: Mas aí essa pessoa vai ficar doente, porque ela vai ficar com raiva, vai fazendo mais mal. E a colheita é certa.
5: É.
4: Se você planta um pé de maçã, vai nascer maçã.
5: Vai nascer. Exatamente.
4: Não vai nascer limão.
5: Isso.
4: Eu fico muito pensando nisso, sabe, Bebê? As pessoas ficam desejando o mal. Se você tem um adversário, um rival, não tô falando de mim, não, tô falando, na verdade, assim, outras pessoas. Você tem um adversário, um rival, deixa ele seguir o caminho dele. A sua luz é sua, o seu destino é seu.
5: Pois é.
4: Você não vai conseguir mudar o caminho dele como sacerdote, porque você é um sacerdote. Ele tem o brilho dele, ele tem a estrela dele, tem quem protege ele. E você, os seus. Seria mais fácil. Mas vamos lá, tem gente na linha? Alô?
7: Bom dia, Nani. Bom dia, Veraldo. Bom dia a todos. Ai, dessa vez eu vou conseguir, né, Nani?
4: Vai.
7: Pergunta por gentileza pro nosso querido amigo aí. Eu quero saber, meu filho... Na verdade, sofreu assim um golpe, né? E tá desempregado. E eu quero saber das propostas que ele tá recebendo, se vai dar certo. Ele conseguir um trabalho agora, final do mês, começo de agosto. É Vinícius Borges da Silva, 10/2/86. Muito obrigada. Beijo. Deus abençoe.
4: A nós.
5: Minha irmã, muito bom dia. Seu filho consegue, tá? E consegue. E talvez mais de uma resposta. E ele encerra um ciclo de escassez e se prepara para uma nova jornada. O carro é uma carta muito objetiva, um grande sim e um sim com muita força. O 10 de paus fala desse encerramento de um ciclo de cansaço. E o louco marca uma nova jornada pela qual ele se direciona e vai trazer muita alegria e felicidade para ele. Muito fortalecimento de autoestima, principalmente. Seu filho consegue.
4: Vamos lá, tem várias perguntas aqui. Vamos simplificando. Cláudia Mello, Nani, tem um amigo que estamos um tempo sem nos falar. Quero saber se vamos reatar essa amizade. 18/1/74.
5: Cláudia, minha irmã, para que essa amizade seja retomada, eu vejo aqui que pode haver alguma espécie de paixonite ou algum afeto, mas eu vejo aqui que esse contato de vocês é de longa data. Para que haja essa reconexão, tem que haver um equilíbrio na reciprocidade do que se entrega. Então, por exemplo, se o motivo do afastamento era porque um estava fazendo demais e o outro fazendo de menos, e a amizade é a mesma coisa como um relacionamento amoroso, é importante que isso seja equalizado. Se isso faz parte de você, se você fez de menos e provocou esse afastamento, às vezes é bom quebrar um pouquinho do orgulho e simplesmente procurar. Dê espaço, tá? O importante é realmente isso, você tornar equilibrada a relação.
4: Tem gente na linha. Alô?
6: Bom dia, Nani. Bom dia, esse tarólogo maravilhoso. Meu nome é Cristina de Souza Santos. Eu fiz uma entrevista, já tenho um tempo para trabalhar numa casa. Eu gostaria de saber se ainda tem possibilidades de eu ser chamada. Ou se vai pintar alguns bicos a mais para mim, tá? Beijos. Eu sou Cristina de Souza Santos, 16/8/1973. Gratidão.
4: Beijo, querida.
5: Vamos lá, Cristina. Obrigado pelas palavras de carinho, minha irmã.

0: Irmã, dessa proposta que você está esperando, talvez não venha um retorno positivo, tá? O que não significa que você não deva nutrir alguma esperança, só não nutra tanta expectativa. Nessa via de possibilidade, eu não enxergo tanta chance de dar certo. Porém, eu vejo outras comunicações chegando, propostas e oportunidades. Espera só mais um pouquinho que você vai conseguir.
1: Certo. Diga alô.
0: Alô?
2: Bom dia a todos. Eu gostaria que tirasse a carta para mim. Faço nível amanhã. Me chamo Andréia Barros Rufino. Nascida no dia 25/7/73. Gratidão.
1: Beijo já antecipado, viu? Que você tenha um novo ciclo aí maravilhoso. Muitas bênçãos na sua vida.
0: Leonina, minha parceira de signo também. Isso aí, minha irmã. Eu vou ler essa primeira aqui. Caíram 3 de uma vez e a Roda da Fortuna. 10 de copas, o Arcano do Mundo e 4 de copas. Eu vejo você, minha irmã, fazendo uma superação de alguma mágoa ou frustração emocional muito grande. E isso significa que após um encerramento de ciclo, e o aniversário tem muito a ver com isso, porque é um renascimento, né? A gente faz a morte para a nossa vida pretérita e aproveita esse renascimento para trocar de pele. É como se o ano novo para nós fosse justamente na data do aniversário. Então o seu 2026 começa a partir do seu aniversário. E o ano de 2026 vem com uma energia muito renovadora para você e eu vejo muito êxito emocional. Se você estiver solteira, você encontra um parceiro ou uma parceira ideal. Caso você já esteja em um relacionamento, isso se floresce e eu vejo muito amor e muita realização.
1: Que bom. A Kelly Renata perguntou, Nani, bom dia, pede para tirar uma carta para mim, por favor, para saber da minha saúde. Kelly Renata, 25/10/78.
0: Kelly Renata, vamos ver a saúde de Kelly Renata.

0: Ellie, as cartas aqui estão indicando que talvez você precise dar uma verificada na sua saúde física. Mas não é... É algo mais associado ao seu corpo mesmo. A parte tipo pele, músculo. Eu não vejo aqui circulação sanguínea. Não vejo nenhum problema de órgão. Talvez seja osso. Algo nesse sentido. As cartas falam que é importante você verificar com exames, com médicos, se tem algum problema acontecendo. Não vejo nada de grave. Mas talvez você esteja sentindo algumas restrições na locomoção. Ou então... Na execução de tarefas práticas que poderiam ser normais para você, mas agora está dando um pouco de dificuldade. Então, talvez seja indicado você procurar algum tipo de médico ou tratamento, tá bom?
1: Certo. Alan Rubinati falou, gostei desse rapaz, ele tem um jeito de mago, algo assim, um mistério.
0: Obrigado, minha irmã.
1: Bom dia, queria saber se o meu filho vai firmar em um serviço fixo. Lucas Almeida, 13/7/2001.
0: Vai sim. Ele está passando por um processo de amadurecimento e me parece que algumas perdas de oportunidade se deram porque ele talvez seja muito impulsivo ou imprevisível ou... um pouco descompromissado, mas isso faz parte do desenvolvimento de maturidade dele. Eu vejo esse processo de maturidade acontecendo e ele conseguindo se consolidar. Faz parte do processo de desenvolvimento como, enquanto ser humano dele, tá? Continua apoiando, ele vai conseguir sim.
1: Alô?
2: Bom dia, Nani. Bom dia a todos da capital. Bom dia a todos da mesa. Maria Santana, 26/7/78. Eu gostaria de saber, Nani, sobre o meu novo relacionamento. Eu quero saber se tem futuro esse relacionamento, se os planos que ele faz assim pra gente, se é isso mesmo. Eu fico muito assim, Nani, com o pé atrás, como se diz, porque eu me machuquei muito, né, no meu relacionamento de 30 anos. Eu saí bem machucada, então eu fico assim, desconfiada. Obrigada, Nani. Fica com Deus.
1: Um beijo, amor. Você também.
0: Bom dia, minha irmã. As questões de coração são sempre muito profundas, né? Sim, vai dar certo. Eu entendo que você esteja machucada por situações de passado, mas o tarô indica que você tem que ter um pouquinho mais de paciência. O Sete de Ouros indica a necessidade de desenvolvimento desse tipo de virtude. Há uma paixão muito forte. As coisas que ele fala não são mentira, mas... vai precisar que você analise duas coisas. Uma, que entre a raiz e a flor existe o tempo. Então, para a execução e manifestação do que ele fala, vai levar um tempo, porém as intenções são verdadeiras. E por outro lado, você também vai ter que tomar cuidado para não projetar os seus medos de passado sobre ele e sobre o relacionamento. Não é porque você sofreu e teve uma experiência que te machucou, enfim... Ou tem receios em se relacionar, que isso vai se repetir. A vida está te dando uma nova oportunidade, não só para ter um relacionamento bacana, mas principalmente para você se curar de alguns medos. Então simplesmente fique firme, espere o tempo, mas não transfira para esse relacionamento receios desnecessários, tá bom?
1: Certo. Tem gente na linha. Alô?
3: Bom dia, Nani.
1: Bom dia.
3: Eu gostaria de perguntar pro tarólogo aí sobre a minha filha Vitória Aparecida Souza Vieira, nascida em 14 de janeiro de 96. Ela é muito ansiosa, é muito tempo que ela não tem namorado, então eu gostaria de saber se no futuro ela vai arrumar algum namorado esse ano. O que que acontece? Tem alguma coisa nos caminhos dela? Beijo, com Deus aí, Nani, pra beijo. Você e o Taróglio e toda a sua equipe. Adoro.
1: Obrigada, meu amor. Beijo.
0: Obrigado pelo carinho, minha irmã. A sua filha consegue um relacionamento. Sim, ela consegue. Ainda esse ano. Olha a carta que caiu aqui. Sim, nossa. Ela consegue. Usa namorados, o carro. Olha aqui o namoradão dela. Rei de Copas e a Morte. O que que o tarô tá falando? Sim, vai chegar. Só que O sete de ouros e a morte vem antes. Ela precisa passar por um processo de troca de pele. Não é porque o tarô disse que vai aparecer que ela precisa ficar parada sem fazer nenhuma melhoria que simplesmente vai aparecer. É uma questão de onda e ressonância. Então, conversa com ela. Talvez se ela, essa ansiedade seja só reflexo de algum tipo de desespero que ela tenha, muito profundo. É isso que o tarot está indicando. É necessário ela fazer uma quebra de algumas coisas de passado para se preparar para essa pessoa que está no caminho. Ele chega, mas ela também precisa estar mais aprimorada para conseguir manter esse relacionamento.
1: Certo. Nossa senhora, tem tanta pergunta aqui, deixa eu ver. Bom dia, por favor, pede para ele ver se o meu amor vai voltar. Faz 2 meses que ele me trocou por outra. Putz. A Josefa.
0: Ei, Josefa.
1: Josefa, já para de chamar esse homem de amor.
0: Josefa.
1: Você te largou 2 meses.
0: Você merece coisa
1: você
0: melhor,
1: Josefa. Você é o amor,
0: Josefa.
1: Você é a poderosa, você é a maravilhosa.
0: Perfeito.
1: Ele perdeu você. Ele arrependa amargamente.
0: Exatamente. Concordo com a Nani, Josefa.
1: É.
0: Se ele já te trocou, isso já diz tudo. Correr atrás de quem não nos quer faz muito mal e você vai sofrer. Te falo por experiência própria, porque o que chega de gente pra mim pedindo trabalho pro amor do passado voltar, é melhor seguir adiante.
1: Às vezes, né, o novo é bem melhor do que o antigo.
0: É a oportunidade que a vida dá. Ó, 7 de paus, não volta. Olha a carta. Não volta. Ó, 8 de copas. A carta realmente do deixar ir. Não volta, minha irmã. Ó, 4 de copas. Você vai ficar nesse estado de frustração e de comiseração. 5 de espadas, a lua, não. Josefa, de todo o meu coração, irmã, aceita essa ruptura. A morte faz parte da vida. Quando os ciclos se encerram, é simplesmente a vida dando a oportunidade de você renascer. Prepara o seu coração, se cura desse luto e se liberta. Simplesmente solta. Coisas melhores estão para acontecer para você.
1: Às vezes é um medo, né? Por favor, Nani, a Luciane perguntou. Por favor, pergunta a ele porque meu genro era uma pessoa boa e faz 3 dias que ele faleceu. E eu e minha filha estamos sofrendo muito. Pra ele, meu genro. Por que meu genro faleceu? Gente, ô Lu, é complicado,
0: assim?
1: Né? Entrar no...
0: causa mortes, geralmente fica no alto,
1: ele era
0: né?
1: uma pessoa boa e faz 3 dias que ele faleceu. A gente, olha, se a gente fosse falar, né? Porque de quem a gente perde, já perdi minha mãe, meu pai em 1 ano. É complicado, né?
0: Infelizmente, pessoas boas vão embora, isso faz parte. E aí a dor fica pros que ficam, né?
1: É, difícil.
0: É pra eu abrir essa pergunta?
1: Ela perguntou isso. Por que que ele foi? Saber como foi a morte, né, também, né?
0: Pois é.
1: Se era o destino, se era coisa, ou se... Às vezes a gente busca também alguma situação, assim, né? Sei lá, atravessa uma rua, tá cheio de movimento de carro. Você tá colocando... Você tá tendo um livre-arbítrio, né?
0: Olha que interessante, caiu. A primeira carta que abriu foi o 6 de ouros. Ela fala de um equilíbrio, mas ela também fala de uma... Eu não gosto desse termo, mas... Intervenção divina, como se fosse a mão do sagrado puxando. O que me parece aqui era simplesmente a hora de ir embora. Cedo, pelo que me parece cedo. Cedo para os olhos de quem fica. Lamento, minha irmã. Era simplesmente a hora dele ir embora mesmo. E agora fica o luto e o aprendizado. Façam orações para a alma dele. Acendam uma vela de 7 dias branca por pelo menos 21 dias. Vão trocando essa vela por 3 semanas. Coloquem um copo com água, um copinho pequeno com arroz, um incenso. Ofereçam isso para a alma dele. E ele vai seguir a jornada no mundo dos mortos agora.
1: Certo. Infelizmente, né? Meus sentimentos para vocês.
0: Meus sentimentos.
1: Alô?
4: Nani, tudo bem? Boa tarde. Eu queria fazer uma pergunta, Nani. Meu nome é Alessandra Miranda, eu faço aniversário dia 25 de dezembro e eu fiz uma entrevista de emprego e eu queria saber se eu passei nessa entrevista, se eu vou ser contratada.
1: faz marcar uma consulta completa com você?
0: Pode entrar em contato comigo no link de WhatsApp que tá na bio do meu Instagram. Ou posso passar o número agora?
1: É, o Insta já tá aqui, ó.
0: Tá. Nesse link, pessoal, do meu Instagram, tem uma série de outros links para outros serviços e também o número do meu WhatsApp. Aí quem quiser uma consulta completa, eu atendo por videochamada. Meia hora, uma hora e meia, o tempo que
1: dependendo
0: a pessoa...
1: do que tá precisando, né?
0: Exatamente. E as consultas são bastante profundas. Aí quem tiver interesse, pessoal, é só entrar em contato comigo e a gente marca com o maior prazer.
1: Certo. A gente vai mostrar no Insta aí pra vocês.
0: Então ela quer saber se vai passar nessa entrevista que foi feita.

0: esse som aqui embaixo. Irmã, eu não vejo um retorno positivo dessa entrevista, tá? 5 de espadas, 9 de paus e a sacerdotisa. Não vejo um retorno positivo. Então, assim, como o sol tá aqui embaixo e o 4 de ouros está atrás, junto com o eremita, talvez haja uma oportunidade ou uma possibilidade de emprego que você ainda não considerou. Sabe aquela história de não colocar todos os ovos em uma cesta só? Não faça isso. Não deposite todas as esperanças nessa oportunidade. Continue procurando e fazendo os movimentos que você vai conseguir. O sol está aqui embaixo. O sol é uma carta de vitória. Mas nessa em específico, eu diria que a probabilidade de não vir uma resposta positiva é bem alta.
1: A Silvana mandou várias vezes aqui, Pinheiro de Melo, 9/12/65, um conselho na vida geral para ela.
0: Vamos lá. Como ela chama, irmã?
1: É Silvana Pinheiro de Melo, 9/12/65.

0: Silvana, minha irmã, as cartas estão dizendo que se a sua vida está passando ou está prestes a passar por algumas mudanças um pouco drásticas, é para você encontrar refúgio e acalento nas pessoas que te amam. E isso vai ser uma força muito grande. Quando você passar, ou caso já esteja passando por essas mudanças, não se desespere. Quando a vida provoca esse tipo de alteração, significa simplesmente que chegou a hora de você expandir a sua consciência e o seu nível, entende? É uma chance que a vida dá para que a gente simplesmente avance na nossa caminhada. Então, não deixe as angústias tomarem conta de você, não deixe os medos ou receios de incertezas, como será a vida se acontecer isso ou aquilo. Não perca tempo com esse tipo de sentimento, se abrigue nas pessoas que realmente te amem, e eu vejo aqui muito suporte, ou familiar, ou emocional, pode ser de parente, ou de amizades, ou da pessoa que vive com você. Busque abrigo e amparo nessas pessoas. As transformações vêm, mas eu tô vendo aqui o Hierofante logo depois da Torre. Então há uma elevação espiritual e consciencial muito bonita no seu caminho.
1: Certo. Respirou?
0: Sim.
1: Alô?
2: Oi, Nani. Bom dia, Nani. Tudo bom?
1: Tudo,
2: Nani,
1: querida.
2: Pede para ele olhar como que vai ser o futuro da minha filha. Ela fez medicina fora do país, né? E vai tentar, né, voltar para cá para evitar de ficar fazendo revalidação. Data de nascimento dela é 1º/5/2004. Ellen Sheila Silva.
1: Mas eu acho que quando faz medicina fora do Brasil, se for Paraguai, por aqui, no Brasil não consegue trabalhar. Tem que depois fazer um tempo aqui para poder atuar com a medicina. Essa era a informação que eu tinha.
0: Tem um revalida também, né?
1: Não é? Tem uma coisa assim. Leva um tempinho, né? Não sei se mudou alguma coisa.
0: Minha irmã, sua filha vai encontrar algumas dificuldades no começo. Alguns problemas, alguns obstáculos, mas ela superará esses obstáculos desde que ela mantenha uma fluidez no seu comportamento. Como se ela tivesse que ser água e a água ela simplesmente se adapta ao recipiente. É isso, ela não pode ser rígida. A vida vai propor alguns desafios para ela. Ela não pode vir para cá achando que será tudo uma maravilha. Então, quando ela se deparar com um desafio, com um obstáculo, ou até mesmo com uma frustração, ela não pode perder potência. Ela não pode simplesmente desistir. Ai, que droga, não deu certo. Não faça isso. Ela vai ter que ser forte. Só que a melhor resposta que ela pode dar para esses desafios é simplesmente fluidez. Quando imagina o curso de um rio, e aí vem uma pedra e cria um obstáculo, a água encontra um outro meio para passar, e simplesmente isso. Eu vejo ela tendo vitória, não é rápido, mas o aprendizado será justamente o desenvolvimento dessa flexibilidade e resiliência. Ela vai poder achar ruim isso agora, mas no restante da vida ela vai agradecer por essa oportunidade, por ter desenvolvido essa virtude.
1: Certo, nós vamos para o intervalo comercial, a gente volta já, mas antes eu vou com... 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
11: De volta, Brasil.
12: Brasil.
11: 98334-5777. Dá tempo de você mandar a sua pergunta, viu? É, tem uma pergunta aqui, viu? Eu vou fazer antes, tem alguém na linha, mas tem aqui, ó. Bom dia, meus amores. Eu gostaria de saber se alguém do passado voltará para minha vida ou vou conhecer alguém especial ainda este ano. Ana Lúcia, 12/11/69.
13: Nossa, vamos ver então. Vamos jogar com 4 de paus. Ih! É sim pros dois. Sim pros dois. Você vai ter que fazer uma escolha, minha irmã. Algo me diz aqui. É. Talvez a pessoa do passado tenha uma conexão carnal muito forte. A famosa química, né? Olha aqui, Nani. 3 de copas. É a carta do triângulo amoroso. Pode ser que a nossa amiga, durante um tempo, ela experimente as duas oportunidades. Eu vejo tanto alguém do passado voltando, quanto uma oportunidade nova chegando. E ela vai gostar bastante disso.
11: Meu Deus, é tanta pergunta, gente. Peraí. Ai. Michele falou, bom dia, meu amor. Nani, meu esposo teve uma audiência terça-feira, só que a juíza ficou de dar a resposta em 3 dias. Vamos ganhar essa audiência? Será trabalhista. Ele prestava serviço. 6/6/78.

Eu vejo a vitória, só que a decisão é o que eles chamam de julgar parcialmente procedente a sua pretensão. O juiz ele vai conceder algumas coisas e ele vai denegar outras coisas. Talvez no saldo dos pedidos vocês se sintam insatisfeitos, mas aí é só recorrer da decisão e tentar isso em segunda instância. Talvez demore um pouquinho mais para sair essa decisão, mas

0: Ela será parcialmente procedente.
1: Tem tanta pergunta aqui. Deixa eu ver aqui. Nani, sou a Bia do Paraná. O que está acontecendo com meu esposo? 17/10/56. Ela só está chorando aqui, mas ela não falou o quê?
2: Não falou se é saúde, se é desemprego,
1: não,
2: tá, se é briga.
1: Não, um conselho só, né?
2: Tá. Pode me repetir.
1: Gente, manda a pergunta bem objetiva. O que está acontecendo com meu esposo? 17/10/56. Só está chorando. Tem que mandar a pergunta bem objetiva, porque o tarô é preciso, mas quando você tem a pergunta bem objetiva. E a Jo Rudner. A Josilane queria saber sobre a vida amorosa. Ela é viúva há 33 anos. Será que ainda vou ter um amor na minha vida?
0: Para aquela primeira moça que fez a pergunta, saíram cartas assim de muita concentração no trabalho. Talvez ele possa estar com alguns planos ou algumas metas e altamente concentrado, e parece que ele está se distanciando. Mas isso é mais uma impressão. No entanto, eu vejo ele bastante direcionado para o plantio de algum propósito dele, para algum projeto.
1: Uhum.
0: Tenta conversar com ele, irmã. Se você consegue, né? Ajudar de alguma forma, enfim, mas é um aparente distanciamento. Ele simplesmente está muito focado na produção de recursos e de matéria.
1: Certo. A outra perguntou se ela vai ter um namorado ainda, tá? Viúva, 33 anos. Será que eu ainda vou ter um amor na minha vida?
0: Vamos ver.
1: Vai, vamos embora. Gente, é tanta pergunta que a gente deveria fazer uma live para ficar respondendo.
0: Ó, As de Copas aqui no fundo, ó. Pra qual câmera que eu mostro?
1: Aqui, a carta.
0: Olha a carta que caiu, minha irmã. As de Copas e a morte. Isso aqui é maravilhoso, tá? A morte não significa morte física. A morte significa, além de um sim muito sonoro, ela representa uma grande transformação. Depois de muito tempo, né? 4 de espadas. Aparece pra você. Aparece. E o que eu costumo orientar sempre para as pessoas que eu atendo, quando a vida lança uma nova chance da gente experienciar a vida com felicidade, aproveita o tempo que essa chance ainda não chegou para continuar cuidando de você mesma. Cuidar da cabeça, cuidar do coração, cuidar do corpo, da saúde, né? Porque quando essa oportunidade chega, a gente tem que estar mais ou menos inteiro ali, principalmente por dentro, curado de algumas dores, né? De alguns tiques ou receios, para poder experienciar essa oportunidade. Fica tranquila que chega.
1: Tem tanta pergunta pra você aqui que fica difícil aqui. A Caixinhos falou assim, ai, pede pra ele, por favor, só tirar uma carta pros leoninos.
2: Eita!
1: E os outros signos. Aí vai ficar todo mundo pedindo, né?
0: Meu aniversário vai ser na terça-feira. Vamos tirar uma
1: carta. Ele vai tirar porque
0: ele
1: é leonino.
0: Exatamente. E viva os leoninos.
1: Viva os virginianos. Viva todo mundo.
0: Uma carta para os leoninos. Eu vou tirar mais duas. Pode ser, Nani?
1: Olha...
0: Olha que beleza. 3 de paus, 2 de ouros, 5 de paus e o louco. E o sol aqui no fundo, a nossa carta. O sol é o arcano do
1: leonino.
0: Do leonino. O que o tarot está dizendo é o seguinte. Venceremos uma série de obstáculos que estão sendo apresentados. E essa vitória, ela vai e será uma sucessão de vitórias, tá? São em diferentes departamentos da vida. Essas vitórias vão proporcionar possibilidades de coisas novas na vida, aonde o risco será altamente recompensado. Então, sabe aquela coisa de tipo, deu um friozinho na barriga, mas eu sinto que eu preciso ir, e aí a gente vai e dá muito certo? É isso que eu vejo acontecendo, superação de obstáculo, pô, isso é bom demais. E a famosa recompensa da vida para quem é corajoso, para quem perseverou. Então, para todas as pessoas de Leão que estão ouvindo, se estiverem passando pelas suas tretas pessoais, não desistam, continuem. A luz do fim do túnel está chegando, pessoal, a gente vai vencer.
1: Gente, não temos mais tempo, infelizmente, tem muitas perguntas. Eu convido todos vocês que estão aqui, siga ele no Instagram, tá? Alô. Nazel, você podia dar uma consulta pra mim de presente pra Caixa Misteriosa, hein?
2: Como que é isso?
1: Ah, você dá uma consulta, aí quando alguém acertar o prêmio aqui, vai escolher, aí é aquela online. 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
2: pega meia hora, lógico. E você dá uma
1: consulta de atendimento.
2: Claro.
1: Você escolher, tá todo mundo pedindo, perguntando.
2: Vai ser
1: aí
2: um
1: a gente fica uma consulta, e aí tem que adivinhar o que tem na Caixa Misteriosa pra ganhar meia hora de consulta.
2: Pode ser?
1: Pode?
2: Claro.
1: Pronto, ganhei uma consulta aí, depois agora vai ter que adivinhar o que tem na Caixa Misteriosa.
2: Interessante.
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2: 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Eu também faço trabalhos de magia para alguns fins específicos, faço mentoria, atendimento com terapia. Então, se você estiver passando por alguns problemas, sejam físicos, psicoemocionais ou espirituais, pode entrar em contato comigo que eu vou te ajudar.
1: Obrigada, viu?
2: Eu que agradeço muito sempre a oportunidade.
1: Muito bom ter você aqui, viu? Gratidão. Vai lá comer um pãozinho de queijo lá, viu?
2: Não posso, o siso tá doendo demais.
1: Então toma um cafezinho, uma água.
2: Um cafezinho eu tomo.
1: Tá certo. E nós vamos para um intervalo, um segundinho só, e a gente já volta com Roda de Fofoca.
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9: Boa tarde, excelente sexta-feira pra você, motorista ligado na capital. Tarde nublada, com garoa em alguns pontos, mas sem chuva. Temperatura em declínio. Na zona sul de São Paulo, atenção motorista. Tem uma ocorrência na João Dias. Passagem ali pelo terminal, sentido centro. Tá travando o caminho de quem chega a João Dias pela Giovanni Gronk. A Giovanni tem redução de velocidade desde a José Ramon Ortiz, o finalzinho ali da Giovanni, mas está travando principalmente a estrada de Itapecerica desde o Hospital do Campo Limpo. A Carlos Caldeira Filho seria uma opção, mas também está congestionada. Agora quem está chegando pela João Dias vai acessar a Giovanni ou vai pegar a estrada de Itapecerica na direção do bairro. 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
1: De volta ao Brasil.
2: Brasil.
1: Agora aquele momento que a gente gosta. Vamos ficar por dentro de tudo que está está acontecendo no mundo dos famosos. Porque aqui ninguém faz fofoca não, viu, Evê? Apenas compartilhamos informações da vida alheia.
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1: Roda de fofoca. Flávio Melo, jornalista e crítico de televisão e cinema. Coluna do Flávio Melo. Nosso convidado, Valfredo Júnior, criador de conteúdo digital, formado em licenciatura de teatro, estudante de jornalismo, repórter do canal Vanucci. Maravilhoso. Sejam bem-vindos, meninos.
15: Boa tarde. Ei, é boa tarde. Tarde já, gente?
1: Já?
15: É boa tarde.
1: Meio-dia 33.
15: É que lá no interior você fala que quando você não almoça ainda é bom dia, Nani.
1: Pois é, então pra mim vai ser todo dia bom dia.
15: É verdade.
1: E aí, como vocês estão?
16: Oi, Nani. Que saudade, viu?
1: Saudade, bem. Só te acompanhando no Insta.
16: E eu te acompanho também. Nós quase nos encontramos esses dias no SBT.
1: Foi, né?
16: Lá no Viva a Noite, foi muito legal a sua participação. Te mandei a Dália da apresentação.
1: Ele tava antes. A gente não encontrou assim.
15: Não encontrou.
1: Por minutos, né?
16: Sim, ela e Adriano Ribeiro. Adriano eu encontro toda semana nos eventos, mas você já tem um tempinho que eu não te vejo.
1: Eu não sou muito nos eventos, não. Eu sou meio, caseira, né? Eu sou uma pessoa mais caseira.
15: É, verdade. E as férias, como é que foram, Nani?
1: Foi férias, não. Depois te conto. Não era férias, não. Férias eu ainda vou tirar. Ainda aí... vamos pra Bahia, né, Vê? Vamos... Quem vai, né? Vamos pra Bahia descansar. Aí nós vamos de férias.
15: Aí vale a pena.
1: Vê, sabe que não foi férias, né, Vê? Foi necessidade. Mas ralei do que descansei.
15: É, faz parte, né?
1: Conta, meu amor, agora esse momento é de vocês. Eu vou ficar sentada, porque eu tô numa gripe. Porque lá tava sensação térmica de 45 graus. Cheguei aqui, tava 9, ao bagaço.
15: A semana que você voltou, tava bem gelado aqui mesmo.
1: Tava,
15: né?
1: Tava. Ao bagaço, ao resultado.
15: Resultado dá nisso,
1: e
15: né?
1: E hoje tá uma chuvinha aí, esfriando mais ainda?
15: Pois é, entre hoje e amanhã, São Paulo vai ficar assim, dessa maneira. Mas domingo diz que volta...
1: É, vai ser pior.
15: Vai ser... Mas dizem que a onda de calor ainda vem grande, né?
16: Eu estou esperando por ela.
1: É... Gente, na Europa, tô falando sério, não quero colocar coisa negativa aqui não, mas essa onda de calor tá tão assustadora que na Europa, já morreu mais de 12 mil pessoas.
15: É muito quente. Muita gente.
1: É muito quente. Tá? Nos Estados Unidos tava muito quente, tava insuportável. É a sensação quando você abre o forno, que vem aquele bafo,
15: aquele
1: parece estar tá cozinhando a gente por dentro na hora de respirar. Muito, muito quente.
15: O famoso El Niño, né?
1: El Niño nem chegou, hein? Eu vou fazer um especial aqui sobre esse El Niño para orientar as pessoas.
15: E uma situação, gente, boa tarde para todo mundo. É, Ribeirão Preto, um estrago que fez essa madrugada, o temporal. Várias emissoras fora do ar,
1: tá lá.
15: Rádio, televisão, tudo em Ribeirão Preto. Se colocar as imagens aí, você vai ver a tragédia feia, uma pessoa morreu.
1: Você viu no sul também, Vê? Você viu no sul?
15: Eu vi também.
1: Casa já sendo arrastada.
15: Que situação, hein, gente?
1: Pela água, pela enchente.
15: É, e essa chuva do sul é que tá chegando agora no sudeste, que teve essa proporção de magnitude alta aí em Ribeirão, que o Vê falou.
16: E falando em água, vocês lembram o primeiro capítulo de Quem Ama Cuida, que retratou uma enchente aqui em São Paulo? Foi muito terrível de assistir aquilo. É, foi impactante.
15: Foi, que a casa também foi
16: muito
15: levada,
16: real.
15: Foi destruída.
1: Triste.
15: Apareceu na novela, mas infelizmente é a nossa realidade. Né, de quase sempre.
1: É o que
15: né?
1: A gente tem que esperar, cuidar aí pra esse El Niño. Deus queira que ele não venha tão forte como veio em 1870.
15: É bom falar sobre isso, né?
1: É alertar. A gente tem que alertar, gente. E quem é de São Paulo aqui, eu falo mesmo, tá? Eu não sou essa que fica colocando medo, não, mas é a realidade. É só pesquisar na NASA, NASA Brasil, pesquisar nas pessoas sérias, meteorologistas, vocês vão ver. É bacana, assim, você ter vela na sua casa, porque São Paulo vai ser atacado pela chuva. Então a gente sabe, a gente que tem a Enel aqui, que toda hora choveu, a luz na nossa casa apagou. Então é bacana, é bom sim você ter precavido, né? Ter lanterna, ter...
15: Tudo, né?
1: Tudo.
16: Tudo,
1: né?
16: É o kit sobrevivente.
1: Tem que deixar, sabe por quê? Porque com a chuva forte, cai muito as árvores aqui e a gente fica muito sem luz. Então
15: muito.
1: Tem que ter vela, essas coisas.
15: E fica dias, às vezes, sem luz. Porque a equipe da Enel não dá conta.
1: Não dá conta, gente. É porque não dá conta.
16: Da última vez foram o quê? 4 ou 5 dias?
15: Foi, uma média de 4 ou 5 dias pessoas ficaram sem luz. É muito tempo.
1: É muito tempo.
15: E isso não só casas, né? Casas, comércios, restaurantes, comidas que se perde, tudo.
1: Eu vou fazer um especial aqui do El Niño só pra alertar as pessoas mesmo.
15: Boa. Nani Venâncio. El Niño com Nani.
1: Tem que ajudar mesmo, tem que orientar, porque o povo tá brincando, não tá acreditando.
15: E não é brincadeira.
1: Em dois dias, já no sul já teve enchente, já tá carregando casa. Você falou em Ribeirão, né? Então vamos lá, gente. Mas vamos falar com coisa leve hoje.
15: Sextou. Quer começar, Val? Com as suas?
16: Vamos lá.
15: Val, tem umas boas aqui.
16: Um amigo seu, da sua época, lá da TV Record, está de volta. E o nome dele está sendo ventilado para A Fazenda. Já está sabendo?
1: Uau!
16: Gilberto Barros, será? Eu, de verdade, eu não acredito. O que acontece? O Gilberto, ele vai voltar para a TV Record num quadro do Domingo Espetacular. Ele e a Suzy Rigo já estreia no próximo domingo. Sobre qualidade de vida, o dia a dia, o que eu preciso comer, beber, se exercitar e a idade metabólica. As pessoas vendo essa movimentação do Leão já ventilaram que ele tem um pré-contrato para a Fazenda. Você acredita?
1: Não acredito. Se ele já está com um contrato para trabalhar lá, de repente coloca ele um pouco na Fazenda para dar visibilidade e depois já...
15: Mas será que o Gilberto aceitaria a Fazenda?
1: Ah, eu acho que sim.
15: Dizem que se ele aceitar, vai ser o participante de maior idade na história da Fazenda.
1: Ele é muito divertido, eu gosto 67, muito dele.
16: Eu sinto tanta saudade 67. Dele no
1: eu
16: vídeo.
1: Eu gosto muito dele.
16: Tanto é que essa foto dele é do último programa dele na RedeTV, o Sábado Total. E a minha paixão, Nani, era o Sabadaço na Band. Passava minhas tardes inteirinhas no Sabadaço.
1: Eu gosto muito dele, achei maravilhoso.
16: Mas o Quarta Total fez sucesso lá na sua época, lá também. Você participou de todos os programas dele.
1: Eu acho ele muito legal.
15: É, quem sabe, talvez esse compromisso, né? com a
1: Record.
15: É porque, na verdade, é um quadro, né, como o Val disse, né, tipo aquele quadro que teve no Fantástico, de emagrecimento.
16: Uhum. E é o próprio, né? Mesmo.
15: Exatamente, é o próprio, inclusive, é pra variar. E, então, pode ser uma porta de entrada pra que ele saia desse reality, né, e já entre automaticamente na Fazenda, assim, não sei. Mas, por enquanto, o Carelli deu uma entrevista, né, falando assim que... Todas as listas que já estão saindo, né? Aliás, algumas bem bizarras, assim. Né? Muitas listas saindo. O Carelli disse que, gente, não tá nem de perto parecido, entendeu? Mas eu ouvi dizer também que, assim, tem já algumas pessoas já confirmadas. A Mabrito te mandou um beijo, inclusive.
1: Ai, amo.
15: E a Mabrito confirmou ontem pra gente que um dos nomes certeiro é Mulher Pera. Que a Mulher Pera vai estar na Fazenda.
1: Tá certo.
15: É, então, assim, alguns nomes já estão quase certos, mas tem alguns mulher que ainda pera, não foram fechados.
1: O que você pensa a respeito, Evê?
15: Nem sei, porque pera. Eu até perguntei pra
1: Vicky. Ela tem aqui fininho e bundão. Formato de pera, o corpo é formato de pera, entendeu?
15: Fica quieto que estão ouvindo lá em casa, deixa quieto.
16: Sábado eles estavam...
1: Ó, a Renata Procopio, obrigada, Rê. Nani, eu acabei de chegar dos Estados Unidos, de Orlando. Calor de 40 graus, simplesmente horrível. Eu tava lá também, Rê. Até no domingo passado, eu tava em Miami. Minha filha foi pra Orlando, eu não fui, não. Tá insuportável, gente.
16: Quantos graus tava mais ou menos, Nani?
1: Ela tava em Orlando com 40, tá vendo? Ah, mas a sensação térmica, pra mim era de uns 45.
15: Ah, sim.
1: É a sensação, juro pra vocês, é a sensação quando sim. Você abre o forno. É aquele bafo. Quente. Parece que vai te queimar toda por dentro. Nossa. Horrível, muito quente, não dá pra respirar direito.
15: É, não é uma época muito interessante, verão americano e europeu fazer visitas, não.
1: É, mas você viu que na Suíça também toda neve, viu, Evê? Toda a neve da Suíça já degelou?
15: Sério?
1: Toda a neve, gente.
16: É, aquelas vamos falar também das queimadas que estão tendo, vai tanto tudo, na África, gente. E na Europa.
1: Isso que eu tô falando, é por causa do efeito já.
15: É, sim, na Espanha, inclusive, quase perto de Madrid, eu tava assistindo ontem, né? Talvez vão precisar evacuar a cidade como fizeram com Los Angeles no ano passado, por exemplo.
1: Muito triste.
15: É muito triste.
1: Vamos pra fofoca.
15: Vai lá, Val.
16: Nani, você gosta de concurso de beleza?
1: Gosto. Sempre fui jurada.
16: Sempre foi jurada. Então você já foi jurada do Miss Brasil?
1: Miss Brasil já. Mr. Brasil. Já fui jurada, eu, Marta Rocha, em concurso. Nossa, eu amo.
16: Que Deus a tenha, nossa querida Marta
1: Rocha. Maravilhosa. Sempre assim, juntas, viajando. Já fiz. Fui jurada várias vezes.
16: Amanhã acontece o Miss de Universo Brasil e está de volta para a TV brasileira. Olha que coisa boa.
1: Ai, que lindo. Adoro,
16: gente. Dessa vez na TV Record, Michelle Barros irá ancorar esse tradicional concurso mais importante do nosso país e com comentários de Natália Guimarães.
1: Linda.
16: Aqui em São Paulo. E o diferencial é que esse ano, além dos 26 estados mais o Distrito Federal, teremos as rotas turísticas.
1: Ai, que legal.
16: Então entra Foz do Iguaçu, Triângulo Mineiro, Ilha do Mel... Por aí vai. E a transmissão na TV Record, no R7, na Record News também e no portal da TV Record.
1: Maravilhoso, qual horário? Quero ver.
16: 10h30 da noite.
1: Vou assistir. Eu amo concurso.
16: Eu estarei lá.
1: É?
16: Eu também cubro todo ano.
1: Ah, eu amo os concursos. De quem é a organização do Miss Universo? Tem vários concursos, né?
16: Mudou a organização esse ano. Teve o confinamento também no resort de 12 dias.
15: Uau.
16: Tá bem bacana.
1: diferente, né? Porque aí gravam, né? Mostra. Sim,
15: exatamente.
1: Estágio elas de estão biquíni, todas é, boa. Antigamente era maiô, de repente essa, jogaram biquíni, fica bonito.
15: Fica diferente, né?
1: Eu adoro.
16: E o nível está altíssimo. Então, adoro. Qualquer uma delas.
1: Quero ver minha Miss Minas Gerais, quero ver a Miss.
16: Estamos bem representados, viu? É? Tanto pelo Triângulo Mineiro, que é a Tatiana, e a nossa atual Miss Minas Gerais também está fortíssima.
1: Ah. Quero ver todo mundo. Adoro ver todas.
15: Essa parte, legal, né? Essa parte de ter não só os estados, mas os circuitos turísticos, né? As rotas turísticas. É bem interessante. Certo,
1: meninos. Vou pedir uma licença de vocês. 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
1: Que história é essa aí da Xuxa, hein?
15: Xuxa tá, na verdade, no seu momento auge nesse ano, né? O último voo da nave amanhã. Inclusive, estarei lá para poder ver tudo que vai acontecer dessa nave que veio da Holanda, né? Que foi construída na Holanda, inclusive, para participar do show. Já saiu aí, aparentemente, uma primeira fase do setlist, das músicas e tal. Mas, na verdade, a Xuxa tá sempre em polêmica, né? E aconteceu mais uma. Ela deu uma entrevista essa semana para divulgar, né, a turnê pro Hugo Gloss. E aí, durante essa entrevista, ele falou sobre as paquitas, né? A presença das paquitas no show. Algumas vão estar, né? Inclusive, já ontem, muitas já vieram do Rio para São Paulo para fazer os ensaios. Mas as que não estarão no palco, diz que vai ter um momento no show em que vai aparecer o rosto de todas elas no telão, né? Como uma forma de homenagear. E aí a Xuxa, o Hugo perguntou para ela sobre essa questão de ela não falar com algumas paquitas, né? E ela disse claramente que as paquitas com quem ela não conversa mais hoje não tem nada a ver com posição política, como foi jogado algum tempo atrás. Ela disse, inclusive, que ela não conversa com as paquitas que são homofóbicas. Por conta disso, a Andrea Sorvetão, uhum, né, a mais famosa das paquitas, uma das mais famosas, fez um vídeo, inclusive, ironizando, né, se vestindo de paquita, inclusive. Sim. E ironizando, falando que não tem nada a ver,
1: é totalmente político,
15: sim. E mais, ela fez uma revelação que muita gente não sabia. Ela falou assim: você falou que não se dá com paquitas homofóbicas, só que no seu grupo de paquitas com quem você anda, existem muitas homofóbicas que você não sabe. Inclusive que naquele programa da Record, né, o Canta Comigo, né, que inclusive estreou semana passada novamente, tem a Andrea, ela é jurada. E aí ela contou um episódio, inclusive, dizendo que num momento uma travesti queria tirar foto com a Andrea e com outras paquitas que estavam presentes. E teve uma que falou: eu não vou tirar foto com essa figura esdrúxula.
1: Nossa.
15: Né? E a Andrea pegou e falou assim: você vai tirar foto sim, porque inclusive a drag, ela veio vestida de paquita para nos homenagear. Então a Sorvetão, inclusive, solta, fala assim: e aí, Xuxa, quem é homofóbica? Sou eu? Ou essa outra pessoa que anda com você e que você fala que não anda com paquita homofóbica?
1: Cado, né? Babado, hein?
16: Essa história parece que não tem fim da Xuxa, as paquitas.
1: Achei muita mágoa aí, né?
16: E é muito triste ver isso, porque quando nós éramos telespectadores, como até hoje, independente, somos jornalistas, você é apresentador, mas tinha aquela magia da infância, as meninas ali com ela. É, passaram inúmeras paquitas, não só aqui no Brasil, na Argentina. A Karina chegou ontem também, que é... A Karina.
15: Que é da Argentina, né?
16: Chegou ontem, tem um vídeo muito bonito dela reencontrando a Xuxa ali no final dos ensaios. Então, é muito triste. Eu vejo isso com muita tristeza. Essa desunião, essas trocas de farpas, todo mês, né?
1: Direto.
16: Tem uma notícia... Uma coisa triste. Ainda mais amanhã, que é um dia tão feliz. Sexta que vem, no Rio, Curitiba, na Argentina também. Tem. Essa nave, eu estou muito curioso para ver essa nave, Nani.
1: Vocês gravem lá para mim, para trazer aqui.
16: Eu vou semana que vem, ele vai primeiro, ele vai trazer a exclusiva.
1: Primeiro, já traz primeiro.
15: Amanhã eu já vou chegar lá, já vou filmar já todo o palco. Não sabemos se essa nave... Porque a nave não vai ser só metade, Nani. A nave é 360.
16: Olha que sonho.
15: E dizem algumas pessoas que a nave vai voar em cima do público e tal. Então eu não sei por onde essa nave vai chegar.
16: De onde que ela vem.
1: A gente pega depois a imagem de outros colegas.
15: Né? Se ela vai pousar no meio do estádio, se ela vai pousar no palco. Mas não é igual o programa, não. Que era só aquela só parte descia da frente. Não, não.
1: Diz tudo que é curioso,
15: 360
1: né?
15: graus, é.
1: E aí, hein? Que vocês estão falando aí da Luana, hein?
15: Luana Piovani. A Luana tá sempre em polêmica
1: sempre
15: também,
1: polêmica,
15: né?
1: Também, né?
15: E a Luana tem um dedinho meio tipo, vamos dizer assim, tipo, longe do dedinho da Virgínia, né? As duas não se bicam. A Luana já falou muita coisa sobre a Virgínia. Acontece, Dani, que aconteceu o seguinte, né? A justiça, ela decretou que pessoas, por exemplo, que divulgam apostas esportivas, retirem os conteúdos que agora não fizerem parte das regras. Né? Tem um conjunto de regras claras que você tem que postar junto com as propagandas esportivas. As famosas bets, né? Uhum. E aquelas que não estiverem de acordo têm que ser retirada. E aí, claro, que depois dessa...
0: dessa decisão, veio novamente a Luana Piovani, que já tem um ranço com a Virgínia, e disse assim, num post assim, que logo, logo a Virgínia estará presa. Logo, logo vai chegar a vez dela. Lembrando que a Luana, já um tempo atrás, já causou uma polêmica falando dos filhos, né, da Virgínia, falando que todo o mal que a Virgínia faz vai voltar para os filhos da Virgínia. Acho que foi a primeira vez que a Virgínia se posicionou na rede social, chorou falando sobre isso, que pode falar de mim à vontade, mas não fale sobre os meus filhos. Mas, e agora veio essa decisão e veio mais uma cutucada aí da Luana Piovani falando que a hora da Virgínia vai chegar.
1: Eita, que babado, gente. Quanta briga, né?
0: É muita briga.
1: A Caixinha, né, falou que li agora que a Luana tá com a inveja da Virgínia. KKKKK.
0: A gente não sabe o que é, na verdade, né? Eu sei que não é uma relação muito boa.
16: Não é só a Virgínia, porque a Luana fala de todos.
0: A Luana, ela fala de todos.
16: De todos. É. Ela não tem medo, ela direciona mesmo. Tece os comentários, estando no Brasil ou em Portugal. A bomba vem diariamente.
0: É, e assim, a Luana, assim, na minha opinião, eu acho que eu gosto muito da Luana.
16: Eu também gosto.
0: Eu, Flávio, gosto muito da Luana. Eu acho que a Luana, às vezes, ela acerta o conteúdo, mas erra o tom. Ela poderia falar de uma outra forma. O conteúdo dela, eu aprovo quase todos. Mas eu acho que ela erra em como falar, né? Ela erra o tom, ela passa um pouco da medida com relação ao tom. Mas ela é, tipo, famosa hoje em dia por conta disso, né? De colocar o bedelho em absolutamente tudo, em trazer... E o legal da Luana é assim, ela fala uma coisa, pegou mal, ela não tira o corpo fora. Ela continua mantém. Sustentando. E eu acho que sustentar uma coisa assim é muito complicado e a Luana sustenta.
1: Tá certo. Joguei. O que mais tem de babado? Babado
16: com confusão. Vamos para o próximo. Você gosta da Cariúcha?
1: Eu gosto, não tenho nada contra.
16: Cariúcha está mandando super bem lá no Super Pop, na Rede
1: TV.
16: Divertido,
1: né?
16: Mudou, assim, a cara do programa. Você que esteve no último Super Pop com a Luciana, no dia de despedida. Mas essa semana o que chamou atenção, ela esteve presente no evento da Globoplay, no lançamento da série Jogada de Risco, que é criada, estrelada por Cauã Raymond. E a Cariúcha, muito disponível, muito engraçada, foi lá brincar com ele, tudo, e ela apalpou o peitoral dele. E ele todo sem graça, riu. E foi um momento muito divertido. Ela já disse também que o contrato dela com a RedeTV, ou desde o Fofocalizando, permite que ela pode trabalhar no streaming. Então tem essa abertura. E ela foi convidada para o próximo trabalho do Cauã, que ainda não sabemos, mas ela já garantiu para o Fofoquito ontem.
1: É legal, hein?
0: Será que ela vai virar atriz, a Cariúcha?
16: Ela é atriz também, ela tem DRT, formada, tudo.
1: De repente vai fazer uma participação,
0: pode
1: né?
0: Pode ser,
16: uma segunda temporada. E essa série já tá pegando fogo. Sendo
0: eu comecei a assistir a série, assim, tipo, fala que é o proibão do futebol, né?
16: Proibidão do futebol.
0: É, fala muito pouco sobre futebol.
16: Sim.
0: Fala mais sobre
16: proibidão.
0: É, fala mais sobre proibidão, assim. A série tem muitas cenas sexo, vamos dizer assim.
16: Nu.
0: É, muitos nus também. Frontais, é uma série bem explícita. Eu não achei que a Globo fosse fazer uma série. Talvez se ela for pra... Porque geralmente as séries do Globoplay vão pra TV aberta, né? Sim. Não sei se essa vai ter condições. Se sim, vai ter que ser muito bem editada. Porque tem muita coisa, assim, pesada. Mas as atuações são muito boas. E é um dos melhores papéis, assim. Não sei se porque foi ele que criou. Sim. Mas é um dos melhores papéis do Cauã. Faz sorte, eu conheço o Cauã, acho o Cauã uma delícia de pessoa, uma educação.
1: Uma delícia com essa foto mesmo.
0: Não, ele é de uma educação,
1: aí,
0: de uma
1: gente,
0: gentileza.
1: Não é uma delícia de pessoa?
16: Você passaria a mão no peitoral igual ela fez?
1: Não, eu não tenho essa invasão.
16: Saudácia.
1: Saudácia. De jeito nenhum. Imagina, não encosto nem pra mão pra cumprimentar. Eu acho que a gente perde muita mão também. Isso é muito invasivo.
0: É, eu também
1: e o Neymar,
0: acho.
1: Hein? O que vocês acharam do Neymar?
0: Ah, Neymar agora...
1: Ah, gente, deixa o menino em paz.
0: Foi o que ele falou.
1: É, tava num jogo de pôquer ali no carteado.
16: Deixa ele.
0: O que estranhou, talvez, a torcida santista, Nani, é que no dia que o Santos tava
1: mas
0: jogando...
1: Mas era a folga dele?
0: Então, a folga era no dia seguinte. No dia em que o jogo aconteceu, ele não foi escalado, ok? Então. Mas no dia do jogo, ele já estava na mesa de pôquer, entendeu?
1: Pois, mas se ele não estava escalado, eu
16: mas
1: direito.
16: Só que todos os jogadores têm que estar em campo.
1: Tem
16: mesmo,
1: que
16: estar? Tem que estar.
1: Tava no contrato
16: isso é
1: dele?
16: Regra.
1: Eu tô advogado então, do Neymar.
16: Precisamos
1: detalhar.
0: Tava
1: no contrato dele, que ele tinha que estar?
0: Temos que ver se está no contrato, mas que é a norma...
16: Norma esportiva.
0: Esportiva básica é que todos estejam presentes no banco, nos jogos, né? Mas eu não sei como é que ele falou, eu não sei como é que tá o contrato dele.
1: Tem que ver como que tá a cláusula dele, gente. Isso. Ele não iria estar ali se ele não pudesse.
0: Pois é, e esse ano parece que ele não foi muito bem, não. Ele, ano passado ele até ficou bem colocado.
1: Deixa o meu vizinho quieto, gente.
0: Ganhou um dinheirinho.
1: Meu vizinho, né, Guarujá? Deixa o meu vizinho quieto,
0: tadinho. Mas ele não, Nani. Mas ele... Aí ele mandou... Ele tava malhando, né? E resolveu fazer um vídeo falando assim... Gente, cuida da vida de vocês.
1: Tá certo.
0: Né? E... É, se ele não tava... Se o contrato fala que ele não deveria estar... E então, se a folga no dia seguinte também, que era o segundo dia do poker, ele também tava de folga... Não tem nenhum problema, gente.
1: Não, deixa o menino.
0: Se ele não for... Agora ele volta e ele até deixou claro que vai ter jogo no fim de semana pelo, sim, Brasileirão, e aí ele vai estar.
1: Então, por isso que eu tô falando, deve estar no contrato dele. Ele sabe o que tá fazendo. Deixa meu vizinho em paz. Vizinho bom. É meu vizinho, viu? Agora já.
0: Ah, é? É.
1: Pertinho de casa. As três... Duas quadras da minha casa. Já jogou futebol lá em casa.
0: Menino Ney.
1: Ele é muito gracinha. Gente, o programa tá chegando ao fim. Ah. Olha! Dá pra dar uma saideira rapidinho? Uma informação rápida aí, ou vocês querem contar alguma coisa?
16: Ó, eu estive com a Adriana Araújo porque a Band na segunda-feira lançou a campanha A Band Não Se Cala Contra o Feminicídio. Ela me deu uma entrevista muito bacana, nós já subimos. Pessoal, eu peço até que vocês assistam.
1: Já vamos colocar na sua rede.
16: Porque é um assunto muito delicado, difícil. E a Adriana, ela é uma embaixadora ali na Band, no Jornal da Band. Todas as falas delas, os posicionamentos viralizam e para o bem. Então, quando o assunto é feminicídio, precisamos combater, não é?
1: Sempre, tem toda a informação.
0: É verdade.
1: Rede social, já quero acompanhar essa matéria.
16: Valfredo.Júnior com W.
1: Tá aí, gente, é Valfredo.Júnior. Vamos
16: vocês
1: seguir.
16: Vocês me acompanham lá no canal do Vanucci. E um abraço. Ele te mandou um beijo, tá?
1: 10 pra ele.
16: Pode deixar.
1: 10 pra ele.
16: E aqui, que delícia foi você sendo sensacional, tá? Assisti, foi obrigada. Muito gostoso.
1: Obrigada, amor.
16: Demais. Obrigada.
1: A coluna do Flávio Melo aí, ó, maravilhoso. Vamos Flávio seguir, Mello. Saber tudo do mundo dos famosos, da televisão, cinema, de tudo.
0: E a partir da segunda, agora em setembro, volta mais uma temporada do Pode Tudo e Mais Um Pouco. Então, assim que estiver mais próximo, eu vou divulgando nas redes sociais também, Nani.
1: Combinado, amigos. O programa chegou ao fim, mas a caixa...
16: Eu estou curioso, de verdade.
1: Já, ele correu e assiste, viu, gente?
16: E a caixa é linda.
1: O que nós temos na caixa misteriosa de hoje?
16: Tan.
1: Cappuccino!
16: Nós vamos poder tomar?
0: Cappuccino. Nesse frio?
16: Não. Vamos tomar ou não vamos? Não?
0: Vamos tomar.
1: Cappuccino.
16: Cara.
0: Alguém acertou?
16: Ninguém acertou?
1: Ninguém acertou meu cappuccino. Segunda tem mais, gente, mais presente. Lembrando que Vic coloca na nossa lista aí a consulta também, viu? Gente, beijo no coração, um excelente final de semana pra

0: nas ruas da capital.
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2: Motorista ligado na capital, na Zona Leste, fique atento. A CET monitora o trânsito nas imediações da Avenida Aricanduva, interditada parcialmente no sentido São Mateus, entre a Praça General João Francisco e Rua Morávia, na Vila Nova Manchester. Por enquanto, o trânsito está bom por ali, mas com as interdições para obras da linha 2 verde do metrô, com duração prevista aí de 45 dias, situação complica sempre mais pro final da tarde. Do outro lado, a Avenida Aricanduva está congestionada ali no trechinho final de acesso à radial e no acesso ao viaduto em Geroberto Badra, para quem vai em direção à Marginal e a Educador Paulo Freire. 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
9: A importância da mensagem. Você pode fazer uma mensagem e ela não representa nada para você. Ah, são palavras, palavras, gente. Palavras têm força, palavras têm poder. Deixe essas palavras, sabe, frutificarem dentro de você. Deixe essas palavras, sabe, crescerem dentro de você. Por exemplo, o de hoje é sobre otimismo. Isso não é conversa fiada ser otimista. Otimismo não é acreditar que todos os dias serão perfeitos, mas escolher enxergar esperança, mesmo nos dias difíceis. Otimismo é confiar que, apesar das lutas, sempre existe uma nova oportunidade para a gente recomeçar. Quando mantemos o coração cheio de fé e pensamentos positivos, viu, Daniele? Encontramos forças para seguir em frente. Nem tudo está sob o nosso controle, mas podemos escolher como vamos enfrentar cada situação. Que hoje você, Vitória, tenha coragem para deixar para trás o que te entristece. Esperança para acreditar no que ainda está por vir. E fé para confiar que Deus está cuidando de cada detalhe. E quanto a você, Flávio Rangel, acredite. Dias melhores virão. O que hoje parece difícil pode ser exatamente o caminho que levará você a uma grande vitória. Então, amigos e amigas, a mensagem, deixe ela frutificar, ela, sabe, se fortalecer dentro de você. Dias melhores virão. O que hoje parece difícil pode ser exatamente o caminho que levará você a uma grande vitória. vitória. Acredite, todos os dias, quando amanhecer o dia, agradeça mais um dia e diga: eu vou vencer, eu vencerei. Isso é mensagem para tocar você, incendiar teu espírito.
10: Acorde para vencer.
9: Acorde para vencer. 1:06. E depois dessa mensagem sensacional, o otimismo. Vamos lá, mantenha-se otimista, mesmo diante das dificuldades, mesmo diante dos dias adversos. 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
9: Boa tarde, boa tarde, boa tarde.
10: Boa tarde.
9: Você ouviu a mensagem? Deixa essa mensagem fazer efeito em você. Não entra para um ouvido e sai pelo outro, não. Então, olha, otimismo você aprendeu. Não é acreditar que todos os dias serão perfeitos, mas escolher enxergar esperança mesmo nos dias mais difíceis. E olha, meu amigo Flávio Rangel, falando em esperança, neste domingo agora, dia 26, dia de Santa Ana, dia de São Joaquim, dia dos avós, neste domingo, o padre Jader Pereira vai realizar o benzimento com óleo bento para os doentes, viciados, perturbados. Então, amiga, amigo, vem no Santuário Bom Jesus neste domingo. Tem missa às 9, tem missa às 7, tem missa às 3 da tarde. E se alguém da família não puder vir, está doentado, está em depressão, traga uma peça de roupa ou foto dessas pessoas que sofrem para o padre benzer. É domingo, às 7, às 9, às 3 da tarde, neste domingo. Missa de cura e libertação. O padre Jader Pereira.
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13: Ave Maria, cheia de graça, o Senhor é convosco. Bendita sois vós entre as mulheres, e bendito é o fruto do vosso ventre, Jesus. Santa Maria, Mãe de Deus, rogai por nós, pecadores, agora e na hora de nossa morte. Amém.
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13: Muito bem, meus amigos, que bom encontrar você aqui e rezar com você essa linda e poderosa oração da Ave Maria. Que essa oração abençoe seu dia, abençoe você, sua família. Que você tenha um dia muito abençoado. Gente, eu quero convidar você que sempre me ouve aqui na Rádio Capital para a missa forte que eu vou realizar domingo que vem. Domingo que vem é uma missa de cura e libertação, uma missa onde o padre vai pegar o óleo bento e vai ungir as pessoas, ungir os doentes, os viciados, os perturbados, os que sofrem, os desempregados. Domingo que vem, gente, aqui no Santuário do Bom Jesus. Olha, vão vir pessoas de todas as partes do Brasil. E eu espero você, você que sempre reza comigo a Ave Maria. Deixa eu dar um endereço para você. E vamos estar juntos domingo que vem. O Santuário do Bom Jesus está aqui na Rua Capitão Faustino Lima, número 101, ao lado da estação do metrô Pedro II. Rua Capitão Faustino Lima, número 101, estação do metrô Pedro II, aqui em São Paulo. Você chegando no metrô Pedro II, sai pela saída da Rua da Figueira. É atrás da Rua da Figueira. Então, domingo que vem, traga também peças de roupas, fotos de pessoas que sofrem para o padre ungir para você. Domingo que vem eu espero você e toda a sua família. Gente, continue agora com a Rádio Capital. Continue com a maior audiência do rádio brasileiro. Eli Correia.
9: Padre Jader Pereira. Padre Jader, domingo que vem, meu povo. Meu povo, domingo que vem. Venha com a família. O Padre Jader Pereira espera por você no Santuário Bom Jesus, na Capitão Faustino Lima 101, do ladinho da estação do metrô Pedro II, em São Paulo, atrás da Rua Figueira. Só perguntar lá, vamos lá na Rua Figueira, tá bom? É neste domingo, a missa de cura e libertação. Padre Jader Pereira.
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9: São 13 horas e 11, e depois da mensagem de otimismo, depois dessa bênção maravilhosa do Padre Jader Pereira, vem aí Rogério Gama, o grande repórter.
14: Boa tarde, Eli Correia, boa tarde aos amigos da Rádio Capital, 13 horas e 12 minutos, numa tarde aí fria em São Paulo, temos agora 18 graus nesta tarde aqui na capital paulista. E vamos aos destaques do dia de hoje, Eli Correia. A CPTM, que é a Companhia Paulista de Trens, volta a operar as linhas 11 Coral, 12 Safira e 13 Jade, 3 dias depois da concessionária Tria Trens assumir o controle dos serviços. Ontem foi uma manhã caótica, após aquele curto-circuito e incêndio num vagão da CPTM, da agora Tria, agora a empresa se chama Tria Trens, que prejudicou 3 linhas que atendem cidades da Grande São Paulo e a Zona Leste aqui da capital paulista. O outro destaque é a cirurgia do rei Roberto Carlos. Ontem nós tínhamos a informação de que ele estava internado, mas até o momento não se sabe exatamente quando será a cirurgia do rei. Ele que vai passar para uma cirurgia, ele que tem 85 anos, para retirada de vesícula. E é o terceiro destaque, ele, olha só, o governo assinou hoje, o governo federal, hein, uma lei que libera a venda e posse de aerossóis como sprays de pimenta para as mulheres acima dos 18 anos como medida de defesa pessoal. A medida tinha sido aprovada pelo Senado no fim do mês passado e agora está valendo. Esse texto previa que o spray pudesse ser usado para mulheres maiores de 16 anos, mas esse trecho acabou sendo vetado pelo presidente Lula. Agora o spray poderá ser utilizado de forma moderada para repelir a agressão, hein? Então, liberada a venda e posse do spray de pimenta Eli Correia.
9: Eu pergunto, Rogério Gama, você é contra ou a favor do spray de pimenta para as mulheres se protegerem desses homens covardes?
14: Eu sou a favor.
9: A favor?
14: É uma defesa pessoal. É claro que provavelmente elas vão ter que passar por um treinamento, como usar, a forma de usar, mas é uma defesa, porque tem situações aí que fica muito difícil para as mulheres, né, Eli?
9: Atenção, mulheres. Atenção, mulheres. O que vocês me dizem? Vocês concordam com essa lei que autoriza a venda de spray e pimenta para as mulheres? Você, Daniela Scarpelli.
15: Oi, Eli, boa tarde. Olha, eu fico pensando na situação, porque a gente fala, ah, eu acho legal, não, mas pensa na situação. Eu acho assim, uma mulher que tiver com spray de pimenta, um cara tiver armado, eu acho que se você jogar o spray de pimenta, você vai sair perdendo, seja com uma faca, seja com um revólver. Mas, em contrapartida, eu fico pensando, por exemplo, o maníaco do parque. Ele levava as mulheres pro parque. Se você tivesse com spray de pimenta, pode ser que muitos dos casos não aconteceriam. Outra coisa, dentro do metrô, dentro do vagão lotado, se a mulher soltar aquilo, um spray de pimenta, vai afetar as pessoas do lado. Então, eu não sei o que pensar, sabe?
9: Você, Vitória, por favor, Vitória Almeida, são 13 horas e 15. Você, como mulher, o que você me diz sobre o spray de pimenta?
16: Eli, eu acho válida toda forma de proteção que vem aí para as mulheres, porém eu fico preocupada mais com a questão de se você vai utilizar esse spray, só que a pessoa pega da sua mão e acaba virando contra você, então eu fico preocupada, mas acho válido, acho que é válido.
9: Você, Rogério já falou que é a favor. Você, Flávio Rangel.
17: Eli, eu sou a favor, eu acho que não só para mulher, para o homem também. Porque se você está se você vai sofrer algum tipo de assalto, você tem como reagir, né? Mas é óbvio que a pessoa tem que ter um tipo de treinamento. Porque se você soltar esse spray em algum lugar público, ferrou tudo.
18: Então tá aí, gente. Olha, é meio, então a coisa não é muito assim a favor, não. Ah, tá certo, a mulher tem que ter direito de comprar o spray de pimenta assim. Mas tem os prós e tem os contras. E os contras são muito interessantes para você analisar. Não é bem assim. Então eu pergunto para você, mulher que está nos ouvindo. Você, a violência contra a mulher preocupa cada vez mais. Na sua opinião, permitir que mulheres utilizem spray de pimenta para defesa pessoal é uma medida que aumenta a segurança ou pode trazer riscos para a mulher? Vou dar só um exemplo. Por exemplo, o homem, o soldado, o policial, que de repente está lá com a arma dele e ele está sendo assaltado. E aí como é que faz? Ele tem a arma dele, mas ele tem que esperar o momento certo de puxar a arma dele. Porque se ele puxar na hora errada, os bandidos vão acabar com ele. Então é mais ou menos assim, né? A mulher vai ter o spray, sim, mas até pegar na bolsa e não sei mais o quê. Então não é, a princípio, sensacional, mas depois você começa a analisar por partes, você começa a ver que as mulheres correm também um risco com o tal do pimenta, com o spray de pimenta. Agora, vamos ver. Mas eu acho que qualquer defesa que a mulher tenha a mais é bom. Mas, que nem disse, acho que o Rogério Gama, tem que passar por um treinamento, tem que ver. Tem horas que não, você pode ter o spray, pode ter tudo que você tiver, que você não, é o caso do policial. Tem horas que ele está com o revólver e não pode atirar. Não pode mesmo, porque senão vai morrer. Então precisa saber tudo. Mas, de qualquer maneira, de qualquer forma, qualquer instrumento que venha para ajudar as mulheres a se defenderem é bom. Porém, com muita cautela, é ou não é? Gente, são 13 horas e 17.
19: Mande Aldo.
18: Vocês sabem que em São Paulo, gente, existe a data oficial do Dia dos Avós. Foi uma lei que eu apresentei logo no comecinho, né, lá do meu mandato de vereador. Eu

0: retribuir, né? Retribuir um pouquinho que for ao amor que as avós sempre me dedicaram, me deram. E aí, o que eu pensei? Em oficializar o dia da avó. Dia da avó, dia do avô, né? E foi o que eu consegui. Com o apoio da Câmara, né, com as assinaturas dos demais vereadores, nós conseguimos aprovar essa lei, que hoje está no calendário oficial de São Paulo. Dia da vovó. É isso aí, ó. Dia 26. Ah, gente, eu também vou estar na igreja da vovó e do vovô, na igreja dos avós. Eu vou estar na Basílica de Santana, na Rua Voluntários da Pátria, 2060, em Santana. Atenção, hein? Atenção, na Igreja Santa Ana e São Joaquim. Alô, Padre Beto! Alô, Padre Beto! Vai ser neste domingo, dia da vovó, olha, às 10 horas da manhã. Poxa, eu quero ter a honra, o prazer de ir na Igreja das Avós, na Igreja dos Avós, na missa dos avós às 10 horas da manhã em Santana. Alô, Santana! Na Voluntários da Pátria 2060 vai ser domingo às 10 da manhã. Eu vou estar aí. Viva a vovó! Viva o vovô! Viva os avós!
1: Ser teu neto é muito bom, vovó!
0: Alô, Padre Beto! Ah, eu quero lembrar também vocês, viu, gente? Que eu estarei também no Santuário São Judas Tadeu, dia 28. Como vocês sabem, todo dia 28 de cada mês se celebra, se comemora o dia de São Judas. Então, todo dia 28, tem o dia oficial que é em outubro. Esse dia é para toda a região. Mas nos dias 28 de cada mês também tem muita gente. E eu vou estar nesse dia 28 também na Missa das 10. Na Missa das 10, no Santuário São Judas Tadeu, na terça-feira, 28. É, terça-feira, dia 28. É, dia 26, dia da vovó, eu vou estar na Igreja Santana e São Joaquim, ali em Santana, na Voluntários da Pátria 2060. Vai ser domingo agora, às 10 da manhã. E na terça-feira, dia 28, olha aí, ó, dia 28... às 10 da manhã, vamos estar na missa em louvor a São Judas Tadeu.
2: São Judas Tadeu.
0: Olha, gente, eu queria dizer a vocês que daqui a pouquinho teremos o que toca no seu fone. E eu quero até apresentar as quatro músicas, que hoje vai ser muito difícil. Se teve um dia aí que as pessoas falaram, ah, eu nem vou votar, eu não gostei de nenhuma das músicas. Mas hoje vai ser difícil escolher, hein? Atenção para o que toca no seu fone.
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0: A música número 1.
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0: Que música, hein, gente?
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0: Que música, borbulhas de amor, Fagner.
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0: E a número 2.
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0: Olha, eu quero você, eu preciso de você. The Manhattans, Manhattans in Forever, by your side. A música número 2 e a número 3.

0: Boate Azul, Teodoro e Sampaio.
1: Que estou em uma boate aqui na zona.
0: Eu até sei aonde fica essa boate, viu?
1: Eu bebi demais.
0: Fiz muitos shows ali pra aqueles lados ali, lá na Zona Sul.
1: Qual é o nome daquela?
0: Então, gente, olha, quatro músicas em Borbulhas e Amor. Fagner, Forever by Your Side, The Manhattans, Esqueça-me Se For Capaz, Marília Mendonça, Maiara e Maraíza, e Boate Azul, Teodoro e Sampaio. Meu amigo, o que toca no seu fone?
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0: Alô, Jacaré, o que toca no seu fone? Boa tarde, Jaca!
3: Boa tarde, Eli Correia, boa tarde a todos os ouvintes aí, a sua produção, sextou, Eli!
0: Eu quero saber você, se você fosse ligar para escolher uma, seria Borbulhas de Amor Fagner, Forever by Your Side, The Manhattans, Esqueça-me Se For Capaz, Marília Mendonça e Maria Maraíza, ou Boate Azul, Teodoro Sampaio, qual das quatro?
3: Olha, gostei da 4, hein, Eli?
0: Boate Azul.
3: Aquela música sertaneja gostosa, Boate Azul, Teodoro e Sampaio, Eli.
0: Ei, grande, meu amigo. Muito bem. Vamos lá, então, falar sobre esse final de semana. 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
0: 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Oh, meu Deus do céu! 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
0: Tchau, meu amigo Jacaré, meu amigo Irineu! Alô, pessoal do Mercadão, grande abraço! Valeu, hein? Valeu! Que sucesso é o Mercadão das Pratas! Eu quero aqui aproveitar e perguntar a vocês, né? Nós colocamos a enquete aí, o que, que as mulheres acham do spray pimenta? Tem alguma resposta
2: já? Boa tarde, Eli Correia. Boa tarde, Cíntia. Boa tarde, meninas. É, Eli, sou Rosa do Jardim Ângela. Eli, eu fico pensando assim, é válido para quem tem juízo. Você já imagina, olha, eu pego um ônibus, quase todos os dias tem gente se pegando dentro do ônibus. As mulheres, algumas, não são boas da cabeça, né? Você viu a carta de ontem, né? Então, elas vão sair spray de pimenta nos olhos umas das outras dentro do ônibus. Até aquelas que só faz por zombaria, sabe? Vai descer do ônibus e pega o spray de pimenta, tchume na cara da outra, tchume na cara de um rapaz dentro do ônibus. Vai ter muito disso. Pode ter certeza que muita menina vai pegar pra fazer besteiras, zombarias dentro dos ônibus, na rua. Você vai ver. E aquilo ali é pequeno, você pega e enfia no bolso, quem vai ver? É. E depende do spray de pimenta, porque pode até cegar.
0: Nossa, rapaz, olha, eu tô ouvindo tanta coisa que eu achava que era a quinta maravilha do mundo, mas não é bem assim, não. Doutor Marcelo
2: Santos. Eu sou contra, porque uma mulher não pode medir força com um homem. Se ele vê ela com spray de pimenta, antes dela acionar, ele já faz o pior com ela. Não, eu sou totalmente contra. Eu acho que isso não é defesa para a mulher, na minha opinião. Não vi aquela moça que jogou spray de pimenta no cara e ele matou ela, então tem que pensar nessa situação.
0: Olha, eu pensei que era uma coisa, mas agora estou vendo outros ângulos da questão, viu, doutor Marcelo?
3: Boa tarde, Eli, boa tarde, Cintia, todos da Rádio Capital e os ouvintes. Eu também fico como a moça aí falou, fico na dúvida, porque você vai jogar isso no cara e o cara tá armado com uma faca. Ele pode reagir, principalmente arma, porque o cara vai tá ali com o olhar dele, mas de repente ele pode disparar a arma. E também tem a questão do transporte público lotado e fechado, as tensões fechadas, tem esse detalhe também. E além de tudo isso, tem aquelas pessoas mal intencionadas, que pode usar isso aí para prejudicar a gente que está inocente na história. Eles podem usar essa arma aí, em vez de defender, pode se virar contra todo mundo. Infelizmente, a gente vive num mundo de pessoa muito ruim. Sônia Rosa de Osasco.
0: Olha, Sônia, olha, tá todo mundo meio em dúvida dessas alturas, né, doutor Marcelo? Como é que o senhor é? O senhor é a favor ou contra as mulheres usarem para se defenderem o spray de pimenta?
4: Olha, Eli, eu acho que vale a pena ter, né, no imprevisto poder usar, mas um uso consciente, né? Tem mulher que é mais forte que homem, hein? Tem que tomar cuidado.
0: Olha, a de ontem da carta, a moça tocou nesse assunto. A de ontem, só aquelas mulheres que, vou dizer uma coisa, não que ela fosse... não, mas ela, sabe, mais um que nem um homem, pegou a garrafa de bebida, meteu na cabeça do cara, que um mês depois o cara morreu. E o galo, ele ficou com um galo desse tamanho aqui na testa, que ele morreu com o galo na testa. Porque a mulher pegou, a mulher é daquelas bravas mesmo, daquelas valentes, daquelas que partem pra tudo ou pro nada, não leva desaforo pra casa, é aqui comigo é na porrada, assim, entendeu? Mulher, porra, ela deu uma acertada na cabeça do marido, que o marido ficou coitado, caiu já no chão, todo mundo achou que tava morto, aí ele não conseguiu sobreviver, mas depois passou a ter problemas de saúde, e um mês depois morreu, e não é... oficialmente não foi a garrafada, mas todo mundo sabe que foi por causa da garrafada que ele levou, que a coisa desandou depois. Então, doutor, o senhor falou bem, é bom ter, de repente é, mas vamos saber. Agora, que nem disse a outro ouvinte aí, às vezes a pessoa pode usar até de sacanagem. Às vezes vai saindo alguma menina lá que ela não foi com a cara, tá, pra você, ó, tch, e vai embora. Ah, já tá a guerra do spray pimenta. Bom, 13 horas e 31, 1 hora e 31.
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0: Dr. Marcelo Santé, mais uma vez, boa tarde, doutor.
4: Muito boa tarde, Eli. Boa tarde, meus queridos ouvintes.
0: E a Cíntia mandou dizer que tá ótima, viu, doutor?
4: Olha aí.
0: Ela sofreu pra caramba. Ela não atende, ela não tá atendendo, mas lá, logo cedo ela... Daqui, eu liguei, mas logo cedo. Agora eu queria falar um pouquinho antes com ela, pra ela falar pro doutor diretamente como é que ela está. Mas ela tá ótima, tava dormindo bem, tava boa. Ah, ela tá aí? Opa, então vamos lá. São 13 horas e 32, 1 hora e 32. Vamos colocá-la no ar. Vamos colocar ela no ar. Enquanto isso, hoje o tema será Sorriso Abre Portas. Dois minutinhos? Então, olha, atenção. Sorriso Abre Portas. E a Cíntia hoje está sorrindo, viu?
4: Oh, que bom.
0: Porque, doutor, ela estava mal, hein? Nossa. Inclusive, o senhor fez um tratamento ali que foi perfeito, viu, doutor?
4: Ela então, evoluiu bem, né?
0: Evoluiu bem pra caramba, sabe? A hora que ela tiver ok, que ela já fala direto já então com o doutor. São 13 horas e 33, 1 hora e 33... Vamos lá, 1 hora e 33, o sorriso abre portas. Atenção para o número que você deve anotar. 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Cíntia, o doutor está na sua escuta. Boa tarde.
6: Boa tarde, Eli Correia. Alô, minhas amigas de todas as tardes. Um beijo para todos vocês que estão ligadinhas aí no Toda Tarde, viu? Ô, doutor Marcelo, boa tarde.
4: Muito boa tarde.
0: Você viu como a voz dela tá saindo limpa? Tá uma voz calma, tranquila. Olha, um sorriso na voz. Tá parecendo Eli Correia. Tá com um sorriso na voz.
6: Nossa, agora eu voltei a sorrir, voltei a ficar feliz. Porque, gente, passei uns dias assim, olha, que não desejo pra ninguém, viu? Nem pra ninguém do mundo. Porque é terrível ter dor de dente, né? Parece que é uma coisa assim que já nem se usa mais. Que parece que ninguém tem dor de dente. Mas eu tive sim. Eu passei 2 noites sem dormir de tanta dor de dente. E o pior, o dente fechado, né? O dente tratado. Você não tem como colocar alguma coisa ali dentro para ver se melhora tal. Até que eu fui lá no doutor Marcelo, com a doutora Caroline, e graças a Deus, graças a eles, né, eu hoje estou sorrindo novamente. Puxa vida, eu não sei nem como agradecer, porque, olha, a vida está até colorida para mim. Hoje o tempo está assim...
0: Tá embaçado, tá embaçada.
6: Mas eu tô vendo um dia lindo, sabe? Tá maravilhoso. Porque sentir dor é a pior coisa que existe, seja qual for a dor, né? Principalmente uma dor de dente que você não tem posição para ficar. Se você deita, dói mais. Se você levanta, continua doendo. E você não sabe o que fazer. Então eu fui lá desesperada e eles me atenderam com muito amor, com muito carinho. E eu adorei, gente, porque eu sou muito medrosa. Tenho um pavor de dentista, de anestesia e tudo mais. E o doutor Marcelo tem uma mãozinha tão delicada que eu só senti uma picadinha muito de leve, assim, não senti nada. E hoje estou ótima, graças a Deus. Tenho que continuar o meu tratamento, mas foi um sufoco, viu, Eli Correia? Então eu recomendo a todas as pessoas, se você, como eu, medrosa, se você tem medo, se você tem pavor de dentista, olha, você nem imagina. O doutor Marcelo, ele fala, você vai sentir só uma picadinha. Aí você faz, ah! Ele fala, ah, parei, pronto, ele para, vai fazendo tudo devagar, vai te explicando, vai falando o que está acontecendo, você se sente muito à vontade, muito amparado, e você vai perder até o medo.
0: Outra vida,
4: é doutor. Bom, hein? Olha aí, depoimento, gostei,
0: Se eu ver como é bom o trabalho bem feito, as pessoas reconhecem, as pessoas agradecem.
4: Isso é bom, né, cara? E assim, eu faço muito de muito coração mesmo, assim. Você percebe, amo a minha profissão,
0: então,
4: não tem
0: jeito. Exatamente, o senhor faz com amor, é isso aí. Fez com amor, não tem jeito. Então, olha, Cintia, então continue sorrindo, continue contente, continue feliz, porque sem dor a vida, mesmo um dia como hoje, assim, né?
4: Cinzentado,
0: né? É uma vida colorida, tá ok?
6: É verdade, eu já estou me preparando porque eu vou lá para a doutora Caroline daqui a pouco.
4: Opa! Olha, é verdade, tá bom? Eu vi na agenda lá, a Cintia tá hoje.
0: Então tá bom.
6: Tá bom, gente. Muito obrigada. Um beijo ali, bom programa. E mais uma vez, muito obrigada, viu, doutor Marcelo? Porque o senhor me fez voltar a ser feliz, a ter alegria, porque eu tava muito triste.
0: Tá bom. Obrigado. Um beijo, sim.
6: Tchau, tchau.
0: Então tá aí, são 13 horas e 36. Depois disso, nossa senhora, viu? São 13 horas e 36. Olha, você que ouviu a Cíntia falar, e eu acompanhei, inclusive, ela, levei ela correndo para um lugar para tirar uma chapa, doutor, não é?
4: É, os exames radiográficos.
0: Radiográficos e tal, e ela lá com dor. Aí a levei lá no doutor, e eu tinha a live para fazer com a doutora Maria Falco, eu deixei ela lá no consultório, vim fazer a live, aí a Cíntia, depois de feito o tratamento, veio aqui no nosso escritório, aí fomos embora juntos, e ela já estava mudada.
4: Já era outra pessoa, né?
0: E hoje, então, nem se fala. Mas, doutor, deixa aquela mensagem para os nossos ouvintes, deixa.
4: Tem gente que passa a vida esperando um momento perfeito. Um momento perfeito para começar, para mudar, para cuidar da sua saúde, para realizar um sonho, para pedir desculpa, para recomeçar. Mas a verdade é que não pode esperar. Enquanto você adia, o tempo continua passando. E muitas vezes, o que parecia pequeno vai ficando maior, dentro da gente e ao nosso redor. Por isso, não espere tudo estar perfeito para agir. Comece com o que você tem, com coragem, mesmo com medo, só que com muita fé, mesmo sem garantias.
0: Tá aí, gente, mensagem bonita, né? E eu tenho falado aqui para as pessoas, ouçam com atenção as mensagens. Não são palavras perdidas ao vento, são palavras que você, ouvindo com atenção, com carinho, com cuidado, essas palavras, elas se fortalecem em você, elas se frutificam, elas se espalham, de repente você está se sentindo outra pessoa ao ouvir coisas boas, né? Porque quando você ouve uma coisa ruim, você não fica para baixo? Então deixe as coisas boas deixarem você para cima. 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
0: Eu tenho aqui uma carta, gente. Eu sei que a Cíntia já fez um. Já falou, né? Bastante, mas ela queria falar, porque ela. Sabe quando uma pessoa alcança uma coisa assim legal? A pessoa quer falar, né? Tem vontade de falar. Mas tem a Laura também aqui, gente. A Laura, ela inclusive é daquelas que evitava sorrir nas fotos. Sempre que alguém pegava o celular para registrar um momento, ele. Eu automaticamente fechava a boca, virava o rosto discretamente e dizia que era mania, mas no fundo eu sabia o motivo. Havia anos que eu tinha vergonha dos meus dentes. Um dente quebrado na frente, algumas falhas e manchas que foram fazendo a minha autoestima desaparecer aos poucos. E acabei deixando de rir espontaneamente. Evitava conversar olhando nos olhos e até recusava convites por insegurança. Mas o pior não era a aparência. Qual era o pior, doutor?
4: Era aquilo que estava fazendo com ela por dentro. Laura começou a se sentir apagada, como se estivesse sempre tentando se esconder. Até que um dia, depois de ouvir uma amiga falar sobre a clínica, resolveu marcar uma avaliação. Quase desistiu de entrar. O medo e o julgamento era maior do que a coragem. Mas algo aconteceu e foi o que ela nem esperava. Foi recebida com muito carinho e muito respeito. Sem críticas, sem constrangimento, sem aquela sensação de culpa que ela sempre carregava há tanto tempo. Pela primeira vez, alguém olhou para ela além dos dentes. O tratamento começou aos poucos. Cada consulta trazia não só a mudança do sorriso, mas também a confiança que ela tinha perdido ao longo dos anos. E então veio o dia em que tudo mudou. Durante um almoço em família, pediram uma foto e automaticamente a Laura sorriu. Sem pensar, sem se esconder e sem medo, quando viu as imagens depois, se emocionou. Não era apenas sobre dente, era sobre voltar a se reconhecer. Às vezes, cuidar do sorriso é também cuidar da alma. A Laura finalmente entendeu isso.
0: Cuidou do sorriso, cuidando dos dentes e cuidou da alma, cuidou do espírito. Que bacana. 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É avaliação.
4: É uma avaliação. 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
0: isso,
4: né?
0: Bem, você vem... 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Você vai ver, o doutor inclusive pode até falar um pouquinho sobre isso.
4: 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E realmente ajuda muita gente ali a conseguir tratar, né? 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
0: Inclusive, o senhor falou do Santuário São Judas, eu vou estar nessa terça-feira, dia 28.
4: Olha aí!
0: Porque todo dia 28 se celebra o dia de São Judas. Claro que o dia real mesmo é 28 de outubro, mas todo dia 28, por uma tradição, gente, se celebra. Então eu vou estar nesse próximo dia 28, terça-feira, na missa das 10 horas, viu, doutor?
4: Olha aí, muito bom, hein? Quem sabe eu apareço até por lá também, para dar um abraço todo mundo.
0: Será uma honra também ter a presença do senhor amanhã. Terça-feira, dia 28.
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0: Para nós terminarmos a sua participação aqui, me diga, por que o sorriso abre portas?
4: Nosso sorriso, ele abre a porta não só da nossa vida, como a oportunidade. né? Se você está bem consigo mesmo, você tem aquele ar por dentro de poder conquistar, de poder criar. Então o sorriso, além da tua beleza e autoestima, é saúde. Então se você está bem e o seu sorriso abre portas, ele vai abrir a portas da vida também.
0: Então, gente, olha, isso é muito importante que o doutor falou. O sorriso é a grande arma que você tem para chegar e já, sabe, se conectar com as pessoas, deixar um clima legal. Sorria para você ver como a vida vai mudar. E olha, o sorriso fundamentalmente depende dos dentes. Claro que uma pessoa com os dentes variados, os dentes encavalados, os dentes manchados, ou então sem dente, quebrado um dente, essa pessoa vai sorrir, mas assim, ó, com a mão assim, ó, dá uma sorrisinha, ela faz até uma disfarçada assim, mas na verdade, porque ela não está com os dentes perfeitos. 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
0: Vamos sorrir, vamos cantar, vamos alegrar. Tem até uma música aí. Vamos sorrir, não tem? Não tem, né? Vamos sorrir com aquele sorriso lindo, com aqueles dentes bem cuidados, pelas mãos maravilhosas do doutor Marcelo Santé e toda uma equipe, né? A verdade é que o doutor não seria nem capaz de atender todo mundo, mas todos da equipe com a orientação dele. Gente, atenção! 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Doutor, tchau!
4: Tchau, obrigado!
0: Bom final de semana!
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0: Sim. Às vezes eu
1: Oeli Correia, boa
0: Oi.
1: tarde.
0: Boa tarde.
1: Oeli,
0: Oi.
1: eu já não concordo com isso. Eu acho isso um
0: O
1: tapa na cara do ser para o ser humano. Uma pessoa pegar uma mulher ter que conseguir comprar um spray de pimenta, usar aquele spray contra um homem. Ora, se a situação já está ruim entre eles, que já está dando um problema, olha se a pessoa ainda vai cutucar a onça com a vara curta, jogar spray no rosto de um homem. Até parece que ele vai dizer: ai meu Deus, ela jogou spray de pimenta em mim, eu vou correr. Ou ele, você tinha que se candidatar a presidente, ele, para você tentar fazer alguma coisa para mudar essas leis. Meu Deus do céu, como que pode? Isso não existe, isso é um tapa na cara do ser humano, ele. Isso não pode existir.
0: Puxa, olha, ela foi bem veemente, hein? Ela foi muito assim, sabe, muito muito objetiva, dizendo que isso é um tapa na cara do ser humano. O homem, ela vai jogar o spray na cara do homem. Ai, ela jogou spray na minha cara e vou sair correndo porque eu tenho medo. Não é, realmente, tem um pouco de razão, porque o homem nessas alturas pode virar para essa mulher. Pode virar para cima dessa mulher, sei lá o que ele vai ser capaz de fazer com o spray de pimenta no rosto e tudo, com o olho, ele vai partir que nem um doido. Bom, gente, então como é que faz?
2: Oi, boa tarde.
0: Oi.
2: Seu ouvinte fiel aqui do Grajaú, Paulo Ricardo, motorista de aplicativo. Então, sobre essa enquete aí, é válido sim, que a mulher tem que se defender mesmo de alguns safados, cafajestes, pilantras que tem por aí. Só que com medidas, né? Responsabilidade e punições em casos não devido, né? Que nem. Vocês estão falando muito aí no transporte coletivo, mas também tem muita mulher que agride motorista de aplicativo por
0: Opa,
2: nada.
0: olha.
2: Às vezes porque a gente não quer parar onde ela quer que a gente pare, que é proibido, a gente pode levar uma multa, e ela fica nervosa, parte para cima, bate a
0: Nossa.
2: porta do carro, quer danificar o veículo, e com
0: Nossa.
2: spray de pimenta ela vai tacar o spray de pimenta na cara do motorista.
0: Olha,
2: Com
0: gente.
2: certeza. Entendeu? Então isso aí é. Tem que ter muita responsabilidade, saber usar, né? E punir aquelas que não usar adequadamente, né? Porque, afinal, é uma arma, né? Paulo, motorista de aplicativo aqui do Grajaú, seu ouvinte fiel.
0: Ô Paulo, olha, você falou de uma coisa aí que a gente não calcula. Eu, particularmente, não imagino uma mulher atacando o motorista, agredindo o motorista, xingando o motorista, só porque o motorista não parou onde ela quer, ou então algum problema qualquer outro lá. Fala a verdade. Eu não tinha imaginado que isso pode acontecer assim, sabe? E pelo que ele falou, é meio comum, né? As mulheres perderem a calma, perderem a compostura e partir para cima do motorista. Ô, gente. Você imagina se ela não tem aí um spray de pimenta? Já, ao invés de agredir, já. Tch, tch, tch. Pronto, lá tá o motorista agora, sem saber o que fazer com aquele spray de pimenta.
3: Boa tarde, Eli. Boa tarde, Cíntia. Seria uma boa, mas acontece que às vezes os caras, quando eles vêm, eles são mais, né? Mas assim, já estão prontos para atirar ou para fazer qualquer coisa. Não dá tempo muito para a gente poder aplicar o spray. Eu não sei se vocês lembram de um caso que teve até de um drone que veio o pai, o marido e a menina, e ela usou o spray no bandido, mas o spray aí o bandido atirou nela. Então, acho que não sei se vai ser muito bom, não.
0: Gente, olha, agora nessa altura já também não sei mais se é tão bom, não. Eu achei que era uma. Né, achei sensacional. A mulher agora vai ter uma arma para se defender. Mas ouvindo todos esses argumentos, já também não sei se é tão bom assim como a gente imagina, viu? São 13 horas e 52. É, Everton. Não deveríamos é ter homens, né? Que agredissem as mulheres, que faltassem com o respeito com as mulheres, para que as mulheres não fossem obrigadas a usar uma defesa como essa. Mas, diante da situação, criou-se até agora o spray de pimenta. Porém, as próprias mulheres estão com medo de usá-lo. Olha só.
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6: Motorista ligado na capital, falo da marginal do Tietê, muito congestionada entre o Cebolão, chegada pela Castelo, e a região da Ponte do Limão. Tem problemas na expressa ocorrência por ali, trânsito afunilado. lado, a expressa terrível. Você que está na Castela ou no sistema Anhanguera Bandeirantes, chegando a Tietê, vá para a pista local. Passando a Ponte do Limão, a expressa volta a ficar ruim no trechinho curto entre a Ponte das Bandeiras e a Ponte da Vila Guilherme. Nesse trecho, pista local melhor para se aproximar da Dutra e Ayrton. Para Castelo, Tietê ruim pela expressa entre a Ponte Aricanduva e a Ponte da Vila Guilherme, e o restante do caminho bom, principalmente pela Central até a Castelo. 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
0: Então, o que toca no seu fone? Vamos lá. Atenção, são quatro músicas. A número um.
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0: Música, hein, gente? Eu não tô querendo induzir ninguém, não, mas que é o musicão, é, hein? Fagner, Borbulhas de Amor. E a número dois.
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0: Eu quero você, eu preciso de você. Forever by your side, The Manhattans, número dois.

0: Sampaio, Boate Azul.
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0: Gente, são quatro musicões. Agora eu quero que vocês mandem aí os seus áudios.
2: Mande Aldo, mande Aldo.
0: 98334-5777. 98334-5777, ok?
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0: Muito bem, Tata, se você tivesse para escolher Borbulhas de Amor, Fagner, Forever by Your Side, The Manhattans, Esqueça-me se for capaz, Marília Mendonça, Maiara e Maraíza, Boate Azul, Teodoro Sampaio, qual você escolheria, Tata?
4: Ah, Manhattan. Eu adoro as músicas antigas, Eli.
0: Ah, é? Manhattans?
4: Gosto muito, Eli. Cresci ouvindo, então eu adoro.
0: Então tá ótimo, gente. Então tá aí. Vamos lá, então cada um vai escolhendo a sua e depois vamos saber qual vai ser a campeã. 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
8: Oi,
0: quero só lembrar você que é uma história chocante, viu, gente? É uma história chocante. É, o inacreditável aconteceu. Então você que vai ouvir a carta já sabe que vai ser um final assim chocante. Mas nesse momento, 2:05, a Rádio Capital orgulhosamente apresenta Que Saudade de Você. E hoje, gente, no canal YouTube, Eli Correia Oficial, Roberto Carlos, A Estrela que Brilhou.
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meu primo Roberto. Rapaz ainda de 21 anos apenas, conheceu e se apaixonou loucamente por Daniele. Uma moça simples como ele, mas muito bonita, encantadora. Roberto sempre foi um rapaz muito tímido e, de certa forma, até um pouco complexado também. Sabe aqueles complexos de que você é feio, de que você é isso, de que você é aquilo, nunca tem sorte? Bom, tanto que ele tinha poucos amigos e nenhuma namorada. Não era de sair muito, não era de ir em festas, bailes, pois ele achava que as garotas não olhavam para ele, não tomavam conhecimento dele. Então, para não ficar deslocado, ficar assim, né? Ele preferia nem se arriscar a ir nesses lugares onde tinham muitas garotas e rapazes. A vida desse meu primo Roberto mudou mesmo quando Daniele aceitou namorar com ele. Aliás, foi até ela. Sabe aquela coisinha da mulher meio que se insinua? Porque se dependesse dele mesmo, talvez ele nem tivesse chegado nela. Mas aquela coisa do olhar, eu olho, você olhou, e ela meio que se insinuou. E Daniele, então, foi abordada pelo meu primo Roberto. E ele, meio que empolgado, afinal ela era bonita, afinal uma moça, e ele sempre meio complexado, se achando feio, meio que escanteado, né, pelas garotas, e de repente Daniele foi acessível e aceitou namorar com ele. Isso depois de muitas tentativas do meu primo. Ela não dizia sim nem não, mas ficava de olho. Não dizia sim nem não, mas ficava de olho. Então, até que uma hora, ela aceitou namorar ele. E ele ficou tão feliz. Sabe, tão feliz. Roberto agora estava demais da conta feliz. Contente da vida. Ele não sabia o que fazer para agradar Daniele. Afinal, na cabeça dele, não é que ela foi a única que gostou dele, mas sabe, né? Ele tinha aquele negócio de complexo, que as meninas não olhavam para ele, não queriam ele, e ela então ficou na dele. Ele estava então realizado, agradecido, flores, presentes, jantares, caixas de bombons e sempre pendurado no celular, ligando para Daniele. Ele nunca escondia que estava empolgado, estava apaixonado. Ele nunca escondia o amor que sentia por Daniele. Era tudo que ele mais sonhou ter. Um amor, um mundo. Agora, ela era o seu tudo. Apesar de até meio que sufocar Daniele diariamente, sabe quando uma pessoa é muito apaixonada, às vezes sufoca um pouco a outra, né? É muita atenção, isso, mas aquilo e tal. Ela, por sua vez, gostava, viu? Gostava de ser cortejada, gostava de ser admirada, de receber aquela manifestação constante de carinho e de amor. Qual a mulher que não gosta, não é mesmo? Qual a mulher que não gosta? Às vezes o homem é muito melado, às vezes o homem é muito grudento, mas de um modo geral, dentro de um certo limite, toda mulher gosta de ser bem tratada. Roberto estava inteiramente mudado. Agora ele mudou da água para o vinho. Agora ele tinha gosto de se vestir, de se apresentar bem nos lugares onde ele ia, onde ele aparecia com ela. Esse meu primo, que nunca gostou de ir em festas, bailes, agora não recusava convite nenhum, pois ele queria mais era estar com Daniela, sabe, distrair Daniele, sair com Daniele e apresentá-la a todos com muito orgulho. Ele chegou a dizer: com minha futura esposa. Minha futura esposa. Ele chegou a falar assim algumas vezes. Daniele, por sua vez, estava também muito apaixonada por Roberto. Aquele jeito meio calado, aquele jeito meio tímido, ganhou o coração dela. Pela forma dele tratá-la, pelo seu carinho, sua dedicação. E não demorou muito os dois se tornarem noivos. Os dois noivarem. Sim, uma festa foi feita, alguns convidados, apenas os mais chegados, e foi tudo muito bonito, dentro de uma certa simplicidade, mas foi tudo muito bonito.
A partir de então, ficaram noivos. A partir de então, os planos para o casamento. Daniele, muito entusiasmada, contente, porque sabia que ao lado de Roberto, ela seria muito feliz. E de fato, seria muito feliz mesmo. Roberto trabalhava à noite, mas durante o dia, ele tinha outras ocupações. Mesmo trabalhando à noite, ele precisava de fazer dinheiro rápido, depressa, pois a ideia dele era casar o mais breve possível. E ele foi sempre muito trabalhador, nunca tinha preguiça para nada, ainda mais agora, prestes a se casar. E devido a tanto esforço e dedicação, finalmente ele já tinha boa parte de tudo que ele ia precisar arrumado, guardado. Faltava muito pouco, mas com certeza eles, os dois, ganhariam de presente também no casamento algumas coisas que poderiam preencher a sua casa, seu apartamento, né? Tudo que ele comprou ficou guardado nos depósitos das lojas. Mas ainda faltava alugar um imóvel. E foi um dia que ele fez uma grande surpresa para a noiva. Ele levou Daniele para almoçar. E depois levou Daniele até um edifício. Aquele edifício? Mas o que tem nesse edifício? Por que você vai me levar nesse prédio? Então, essa surpresa. Ele levou Daniele, almoçou com Daniele e levou a esse prédio, a esse edifício. Chegando lá, a grande surpresa. Ele já estava com a chave do apartamento onde iriam morar. Sabe aquele que as chaves fazem quando bate uma na outra? Sabe aquele tililim das chaves? Ele balançou a chave assim para ela. A chave do nosso apartamento. A chave do nosso apartamento. Olha, um apartamento muito ajeitado, um apartamento muito bonito. E para ela foi a maior surpresa. Ele não tinha contado nada para Daniele, que já estava com o apartamento. Agora sim, as lojas poderiam entregar tudo o que ele havia comprado. Móveis, geladeira, fogão. Poderiam começar a montar o tão sonhado lar. Daniele, foi ela que fez assim um desenho bem bonito para os convites do casamento. Ela desenhou duas alianças entrelaçadas em uma só. Foi muito bonito o convite. Ela mesma fez um desenho e quis que o convite tivesse aquelas duas alianças entrelaçadas numa só. Bem, tudo estava acertado. Convites, padrinhos para o civil, para o religioso, e eles pessoalmente iam distribuindo os convites. Roberto tinha moto e os dois, sempre que tinham um tempo, iam entregar juntos, sempre eles juntos, iam entregando os convites pessoalmente. Faltando 2 semanas para o casamento, 2 semanas. Eles então, cada vez mais apressados para os preparativos. Sabe como é? Sempre fica faltando alguma coisa, né, para a última hora. Quem já casou sabe disso. Na última hora é um convite que não foi entregue, é a cortina da sala que não ficou boa. Sempre tem uma coisa dessa. É a prova do vestido da noiva lá na costureira, a última prova. É o terno, o fraque do noivo, né? Tem que dar a última acertada, ajeitada, enfim, aqueles acertos finais. Na última hora, ainda até na última hora, aparece sempre alguma coisinha para fazer. Mas agora, faltavam poucos convites a serem entregues. No máximo, uns 5 ou 6. E eles aproveitaram, então, em uma determinada tarde, para entregar de uma vez esses convites, porque as casas ficavam próximas uma da outra, eram amigos, né? Então eles tinham que entregar esses últimos convites. Então, como as casas ficavam próximas uma da outra, então eles aproveitariam e entregariam esses últimos convites de uma vez só.
Então eles chegam na primeira casa. Foi aquela alegria, a chegada do casal, o convite de casamento, o pessoal que agradece o convite. Insiste para que eles fiquem para comer alguma coisa. Mas eles se recusam, dizendo que estavam com pressa, porque tinham mais duas casas de amigos para irem levar o convite. Eram os últimos, né? E só tinham esses últimos para entregar, então eles tinham pressa, eles precisavam ir. E o tempo estava virando para chuva. Roberto ainda brincou dizendo que quem está na chuva é para se molhar. Já que nós estamos aqui entregando os últimos convites, não importa se vai chover, quem está na chuva é para se molhar. Então eles saíram dessa primeira casa, meio rápido, correndo, para ir depressa na outra casa e depois em mais uma, que aí terminava os convites. Bom, então Daniele, tentando ver se dava tempo de chegar antes de pegarem a chuva, Roberto acelera mais aquela moto. Daniele está na garupa. Os dois estão, né, com aquela, não é capa, mas um plástico assim, né, para não se molhar. Mas eles têm que correr. Os trovões, a chuva, o asfalto molhado. Então eles têm que ir rápido para entregar o último convite. Aí termina, aí pronto, aí só o casamento. Então acelera mais aquela moto e ganha velocidade. Mas em vão. Relâmpagos, trovões, logo começa aquela chuva mais pesada, mas eles não estão muito longe da casa onde vão entregar o convite, eles não estão muito longe não. Então Roberto acelera um pouquinho mais, e nessa dele acelerar um pouquinho mais, foi aí que naquela curva a tragédia aconteceu. Derrapando naquela curva, Roberto e Daniele voam daquela moto.

chão. Olha, socorro, socorro, emergência, emergência. Foram atendidos prontamente, mas o estado de Daniele era mais grave que o estado do meu primo Roberto, pois ela estava com traumatismo craniano. Roberto estava ferido, mas um ferimento leve, porém ela não, ela traumatismo craniano. Roberto logo recobrou os sentidos, mas Daniele continuava inconsciente em estado de coma. O noivo, Roberto, foi começando, uma vez que ele recobrou os sentidos, ele foi começando a se lembrar das coisas. E queria saber da noiva, queria saber de Daniele, queria saber da noiva. Eu quero saber como é que está a Dani, quero saber como é que a Dani está aí, devido a estar agitado demais, agitado. Eu quero ver minha noiva, eu quero ver a Dani, querendo se levantar a qualquer custo para ver a noiva. Não teve outro jeito senão aplicarem sedativos fortes para ele dormir. Ele estava muito agitado, muito agitado. Cadê minha noiva? Cadê minha noiva? Eu quero a Dani. Onde é que está a Dani? Aplicado aquele forte sedativo, ele dormiu. No dia seguinte, ele acordou. Estava fraco, tonto. Queria informações dela, da Daniele. Queria saber como ela estava. Queria vê-la. Os médicos foram taxativos. Ela não estava bem. Ela está, inclusive, proibida de receber visitas, já que estava ligada em aparelhos que a mantinham viva. No dia seguinte, a mesma coisa, agitada. Eu quero ver minha noiva, eu quero ver minha noiva, eu quero saber da minha noiva, eu quero saber de Daniele. Mas no terceiro dia, não teve jeito. Os médicos deixaram o noivo entrar para ver a noiva. E quando ele se aproximou da noiva dentro da UTI, vendo seu estado, Roberto passou mal, começou a chorar demais, teve uma crise nervosa e se culpando de tudo que tinha acontecido. Eu fui o culpado. Roberto, ele já estava de alta, porém não arredava o pé dali. Dava dó de ver o desespero de meu primo, dava dó. A situação de Daniele se agravava cada vez mais. E os médicos já não tinham mais nada a fazer, já não tinham mais nada de esperança, a não ser esperar. 5 dias daquele estado, cinco dias, e Daniele não resistiu e veio a falecer. O mundo desabou na cabeça do meu primo, noivo de Daniele. Aí começaram os preparativos. Ela morreu. Ela partiu. Começaram os preparativos do velório. Aqueles papéis. Depois, o velório, o sepultamento, o túmulo no cemitério. Ela foi sepultada. Roberto estava completamente transtornado, velada e sepultada. Roberto, nos dias seguintes, todos os dias, lá estava ele na sepultura de Daniele. E ele ficava por horas e horas em silêncio. Não queria ninguém perto dele, era só ele e ela. Ele ali no túmulo, ela sepultada. Para Roberto, nada mais fazia sentido na vida. Ele estava se consumindo de remorso. Além da perda de Daniele, ele ainda tinha aquele remorso. Ele se achava o culpado. Ele tinha um complexo de culpa, que ele deveria ter parado a moto, ele deveria ter ficado na primeira casa, deixar a chuva passar. Ele querendo, quem está na chuva é para se molhar. E assim foi que, chegando perto da casa, que ia entregar lá a outra casa um convite, a moto derrapou, os dois voaram da moto e ela está lá. Ela está lá praticamente nas últimas, sem esperança de vida. E ele, consumido pelo remorso, se sentia culpado, né, pela morte da noiva. E não se perdoava por isso. Depois de 3 dias dela velada e sepultada, Roberto, ele muito estranho, mas esquisito, fora de si totalmente, e foi na noite

nesse terceiro para o quarto dia, foi naquela noite, do terceiro para o quarto dia, que na surdina, de maneira sorrateira, era noite, para todo efeito ele estava no quarto, de repente ele sumiu, desapareceu. E naquela noite, do terceiro para o quarto dia, naquela noite, ele vai para o cemitério. O cemitério está fechado, mas ele pula o muro do cemitério e vai até a sepultura onde está o corpo, o caixão de Daniele, aonde ele vem vindo todos os dias depois que ela foi sepultada, todos os dias. Só que desta vez, ele já teve durante o dia, mas ele voltou à noite, e pula o muro do cemitério, e na noite, naquela noite, ele vai até o túmulo de Daniele. Roberto está muito estranho, e em um momento de loucura, ele acende no túmulo de Daniele duas velas. Em volta, sob uma laje fina, coberta de grama. Sabe quando você coloca o caixão? Você coloca a laje, você espalha a terra e colocar uma grama ali, sabe? Ele então começa a tirar aquela terra, aquela grama, e em pouco tempo aparece a laje. Ele movimenta aquelas lajes. Ele está sozinho naquela noite. O cemitério é só ele e aquelas duas velas ali do lado acesas. E ele então desloca aquelas lajes por cima do túmulo, ficando o caixão de Daniele à mostra. E é nesse momento, determinado, só tendo isso na cabeça, ele desenterra o caixão de Daniele e, como um completo demente, ele abre o caixão. E ali, agora com o caixão aberto, o corpo de Daniele, o seu corpo está bem conservado. Dá 3 para 4 dias, o corpo está bem conservado devido ao efeito dos remédios que foram aplicados quando ela estava em coma profundo. Então, eles aplicaram muitos remédios e esses remédios estão conservando o corpo dela dentro daquele caixão. Então, ele tira o caixão, abre o caixão, corpo conservado devido aos remédios que foram aplicados nela. E ele então, apaixonado que sempre foi por Daniele, ele então, que esperava tanto o casamento que seria dali poucos dias, ele então faz o inacreditável. Acontece ali naquela noite, só ele e Daniele, o corpo de Daniele, o cadáver de Daniele. E ele começa a fazer amor. Com o cadáver. Ele começa a manter relação sexual com Daniele. Ela morta de 3 a 4 dias. Ele começa a fazer amor, o estado do corpo conservado. A administração do cemitério costuma manter rondas para evitar que, exatamente, pessoas entrem no cemitério, violem túmulos, então bandidos vão lá, de repente, para retirar alguma coisa de valor dos túmulos. Então, algumas vezes por noite, existe uma ronda. E é quando, então, num desses momentos em que a ronda está fazendo, toda circulando ali por dentro do cemitério, que aquela luz das duas velas chama a atenção, duas velas acesas, bem naquele momento, aquela ronda
percebe que há alguma coisa lá, naquele túmulo. E seguem para lá. Aquela ronda então segue para lá. E quando chegam, flagram Roberto em cima do cadáver de Daniele. Roberto fazendo amor com o cadáver. Roberto fazendo amor com o corpo sem vida de Daniele, morto há 4 dias. Nesse momento ele foi detido e encaminhado à delegacia. Ele não falava coisa com coisa, apenas: é ela, eu quero ela. Ela, eu preciso demais dela. Daniele, Dani, eu preciso da minha noiva. Eu quero viver com ela. Ela é a minha mulher. Eu me casei com ela, ela é a minha mulher. Eu quero ela. Eu quero morar com ela lá no cemitério. Eu quero ficar com ela lá. Esse fato macabro aconteceu em Sorocaba, cidade onde Daniele continua sepultada, porém agora descansando em paz. Roberto, mesmo denunciado por abuso, violação de cadáver, acontece que ele sumiu, desapareceu da cidade. Muitos comentam que ele até morreu, mas a verdade é que ninguém nunca mais soube do paradeiro do meu primo Roberto. Algo impressionante, inacreditável. A paixão, o amor desmedido de uma pessoa que era, se sentia, vamos dizer assim, diminuído. De repente encontra uma pessoa que o ama, e ele a ama tanto. Poucos dias antes do matrimônio, na entrega dos últimos convites, o acidente, a morte dela, e ele então vai até o cemitério. Naquela noite, vai até o túmulo, desenterra e quer sentir Daniele, quer sentir. É minha mulher, ela é minha mulher. Eu sou o marido dela, ela é minha mulher. Eu sou o marido dela. No cemitério, o inacreditável aconteceu. Flagrado por aquela equipe de ronda, ele sobre o corpo da mulher amada. Corpo sem vida. Cadáver de Daniele. 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Impressionante. E mais uma história que a vida e a morte escreveu.

0: As pessoas estão chocadas. E nem é para menos. Imagine a cena. Noite adentro. Noite, escuridão total. No cemitério.
1: Boa tarde, Eli Correia. Essa carta lembra muito meu sobrinho. Hoje está fazendo um ano que ele faleceu no acidente de moto. Felipe Penina de Oliveira. Ele ia casar em novembro. E a noiva dele também chamava Daniele. Aí no dia 24 de julho do ano passado, ele sofreu um acidente de moto. Ele trabalhava como entregador. Perdeu o equilíbrio da moto numa dessas entregas. Nisso estava vindo um caminhão e pegou bem na cabeça dele. Infelizmente, ele faleceu na hora. Hoje está fazendo um ano e eu quero até colocar o nome dele na hora da oração. E da mãe dele e do meu irmão também. Hoje está sendo um dia difícil para nós lembrar de tudo isso, ainda mais ouvindo a carta. Veio tudo na memória, ele Correia. Tava tudo pago já, os convites também já estavam prontos. Só que ainda não tinha chegado. Ela tinha alugado a chácara já. Teve que pegar o dinheiro da chácara para poder pagar o enterro dele. É, infelizmente, é a vida. Saudade do meu sobrinho. Boa tarde, Eli Correia. Fica com Deus.
0: Boa tarde.
1: Sueli de Ferraz de Vasconcelos.
0: Ô, Sueli. Hoje, gente, exatamente hoje, faz um ano que o sobrinho dela morreu. Inclusive a noiva já tinha separado a chácara para fazer a fé. Olha só, o convite não estava pronto ainda. Um ano exatamente hoje.
2: Boa tarde, Eli Correia. Meu nome é Marisa, moro aqui em Santo André. Tô ouvindo a história, como todos os dias escuto, né, quando posso. Eu não tô surpresa não, viu, Eli Correia? Porque esse caso aí do rapaz é até aceitável, porque era noiva dele, ele era muito apaixonado, acabou que ficou se culpando pela morte dela, né? E tomou essa atitude que ele teve aí. Claro, foi uma atitude sem pensar, mas foi uma atitude do desespero, uma pessoa que provavelmente ficou com problema mental, né? Mas a gente vê acontecer isso de, não sei como é chamado essas pessoas que fazem isso, mas a gente já ouviu falar de pessoas que transam com cadáver, transam com pessoas que nunca nem viu na vida. E a única coisa que eu posso dizer, eu fiquei com muita dó desse rapaz. Boa tarde, Eli Correia.
0: Seria necrofilia? Ora, gente, eu não sei, ele não, aqui na carta não ficou especificado, mas me parece que de repente eles não tiveram a primeira noite, eles não tiveram a primeira vez, porque você lembra, ele era muito tímido e tal. Não sei, pode ser que inclusive ele tenha feito isso, porque aquilo que ele sonhava, vamos dizer, a lua de mel, a primeira vez, a primeira, né, de repente entre eles, a gente não sabe, né? Ele era muito tímido, ela também, os dois foram se conhecendo. Creio que talvez aquela primeira noite que eles tinham planejado, talvez não tenha existido. E aí, sabemos lá o que passou pela cabeça dele. Eu, às vezes, fico raciocinando isso.
3: Boa tarde, Eli. Boa tarde, Cíntia. Mara de Jardim Peri. Eli Correia, que história impressionante. Nossa, que carta. E a sua narração, impressionante. Parabéns. Você realmente dá um show. Não tem como você. Só lembrando, eu estava numa homilia do Padre Marcos na Lapa e ele mencionou, ninguém faz carta igual Eli Correia.
0: Poxa vida, Padre Marcos, eu não o conheço. E ele lá na Lapa chegou, talvez na homilia lá, tocando alguma coisa, falando alguma coisa, falou que ninguém narra cartas que nem o Eli Correia. Padre Marcos, eu não o conheço, mas quero mandar um abração para o senhor aqui, de ter lembrado do meu nome aí na homilia, viu, padre? Aí na Lapa, né, minha amiga, minha ouvinte? Olha, gente, tem muitas pessoas, nossa senhora, tem muita gente manifestando aí a sua opinião.
4: Eli Correia, todos os ouvintes aí da capital. Boa tarde, aqui é Antônio Carlos, Toninho Carlos, região Santa Terezinha, manda aqui, zona norte da capital. Eu, quando ingressei em 1974 como escriturário no então Parque Hospitalar do Mundaqui, agora Conjunto Hospitalar do Mundaqui, na época, entrei como escriturário, nós tínhamos rumores que havia um funcionário já falecido, né? Não vou citar o nome, né? Vou declinar o nome, mas eu sei quem é. Ele tinha aspecto de morto mesmo. Ele trabalhava no necrotério e disse que ele fazia sexo com as mulheres falecidas. Um abraço, é necrofilia.
0: Necrofilia, é isso mesmo, necrofilia. Eu também já ouvi falar que em algumas, no, né, em alguns lugares, assim, sei lá onde, de repente, né, nos, é, como é que chama? É necrotério, né? Necrotério. IML, necrotério, não sei. Já ouvi falar que em algumas oportunidades já houve gente que foi surpreendida, moças às vezes bonitas, moças às vezes assim, né, que alguém... Isso aí eu já ouvi dizer, viu, gente? Eu não tenho confirmação nenhuma, não. Mas nesse caso aqui, a carta é o que aconteceu naquela noite lá no cemitério em Sorocaba.
5: É, Eli Correia, é que ele era ansioso pela noite de núpcia, né? Mas assim Deus, né? Teve outro destino para ele e para ela, né? Coitada, ela levou a pior. Mas a primeira noite que ele não teve com ela, ele teve depois de morto, né? A cabeça ficou fraca, né? E ele era ansioso para essa primeira noite que eles não tiveram, lua de mel. E aconteceu isso, né? Mas que Deus ajude que ele esteja vivo, esteja bem, né? Não sei quanto tempo faz. Será que faz muito tempo ele correu? Aqui é Maria Aparecida, Biritiba Mirim. Grande abraço.
0: Biritiba Mirim. Aqui não se fala, coisa de parece que 3 anos, não sei exatamente aqui. Ele não colocou a data exatamente do fato, né? Bom, gente, é isso aí. Se nós formos colocar todas as pessoas que estão manifestando as suas opiniões, olha, gente, nós teremos que ir até às 4 horas da tarde. É muitas pessoas, são muitas as pessoas. Muito obrigado a todos, mas muito obrigado de coração por vocês participarem de cada carta da saudade. Vocês são simplesmente maravilhosos.
6: Oi, Eli Correia, boa tarde. Esse boa. Caso, Eli, fez lembrar um caso lá em Minas também. Morreu uma moça bonita, acho que ela tinha uns 21 anos. E ela foi velada, depois foi sepultada. E quando foi à noite, Eli, um rapaz, ele não era nada da moça. Ele foi lá no cemitério e desenterrou a moça, pôs o corpo dela fora do caixão, jogou o caixão do lado do túmulo e daí ele fez sexo com a moça. Uma moça bonita, muito bonita. E aí ele fez sexo com ela durante a noite. Aí no outro dia, a polícia saiu atrás, porque lá tem câmeras, né? Aí conseguiu pegar o rapaz. Ele foi pra cadeia. Isso aconteceu aqui em Extrema, ele.
0: Extrema?
6: Aqui em Extrema, Minas Gerais.
0: Nossa, pertinho.
6: Que horror, né?
0: Você vê?
6: Nossa, nem depois de morto a pessoa não tem sossego. Deus me livre. Aqui é Eli de Extrema também que tá falando.
0: Eli de Extrema.
6: Abraço, Eli Correia.
0: Falou, minha amiga. Quer dizer que tão em Extrema, gente, aconteceu algo bem parecido. Se bem que o moço não tinha nada com a moça. Nesse caso, não é noivo. Noivo e apaixonado. E apaixonada. Lá não, em Extrema aconteceu a mesma coisa. Só que eles não tinham nada. Ele foi à noite, desenterrou a moça e transou com ela.
7: Boa tarde, Eli Correia. Sou a Elza Chimocaba de Guarulhos. Olha, eu já peguei um caso de um rapaz que trabalhava no necrotério, os corpos chegavam, ele transava com as moças, né? Com as mulheres. Misericórdia, tem que ter lucro pra tudo, né, Eli? Sabe, esse daí talvez ele ficou fraco da ideia, né? Ele gostava muito dessa Daniela aí, né? Mas tem sim, aí tem gente que é doido. Um abraço, meu amigo. Fique com Deus.
0: Um abraço, Elza. Bom, assim, gente, nós temos que terminar, porque, olha, é muita gente, muita gente. Rádio Capital, e segunda-feira eu convido a todos vocês para acompanhar a Carta da Saudade. É muito bonita a Carta da Segunda-feira. E no canal YouTube hoje, gente, hoje no canal YouTube, vocês precisam acompanhar, daqui a pouquinho, Roberto Carlos, a estrela que brilhou. Roberto Carlos, a estrela que brilhou, no canal YouTube Eli Correia Oficial, hoje.

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3: Eu quero dar um alô para vocês, que a Carla Maria está nos ouvindo agora. A Maria Edna também é mãe e filha. Elas são da ABC Farmos. ABC Farmos. Farmácia de manipulação. Muito legal. Então, Carla Maria, Maria Edna, um beijo para vocês. Muito obrigado, ABC Farmos. Olha que bacana, gente. Quem me deu esse recado foi o tio. O tio Amauri. Ele foi lá, pegou os medicamentos manipulados lá por, né, por elas, lá pela empresa, né, pela ABC Farmos. E elas falaram, olha, nós estamos ouvindo aqui o Eli Correia agora. Ô Carlinha, ô Edna, um beijo para vocês, viu? Valeu, mãe e filha. Sensacional. Gente, 2 horas e 45, eu tenho ido... Eu fiz uns exames de rotina aí também, né? E sabe que em todo lugar que eu vou, as pessoas falam, olha, o nome aqui é, né? É o do rádio, é o do rádio, nossa! Porque tem gente que às vezes não tem assim a lembrança, mas tem ontem, por exemplo, desde a recepção até lá em cima, as pessoas ouvem a gente, conhecem o Eli Correa, como no caso a Maria Edna, a Carla Maria e tantas outras pessoas. Eu até peço desculpas de eu não lembrar o nome de todo mundo, que é muita gente, mas um beijo para vocês e muito obrigado pelo carinho e pela amizade. 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
3: Oi, gente. E olha, gente, eu quero lembrar que nesse domingo, por ser o dia da avó e por ter sido eu, né, o criador dessa lei com todo carinho para as vovós e com apoio da Câmara, a verdade tem que ser dita, a maioria dos vereadores votou a favor de nós instituirmos, né, o dia 26 de julho, que é dia de Santa Ana, é dia de São Joaquim, como o dia da vovó em São Paulo. Então, eu vou estar na igreja Santa Ana e São Joaquim, né? Na verdade é uma basílica, né, que é a Basílica de Santa Ana. No dia dos avós, domingo agora, 26 às 10 da manhã. Alô, minhas queridas avós, alô, vovozinhas. Então vamos nos encontrar na Voluntários da Pátria 2060 em Santana, na Basílica Santana, né? Na missa que vai ser em louvor a todos os avós. Alô, vozinha, a gente se encontra no domingo às 10 da manhã, tá bom? E olha, quero dizer a vocês também que na terça-feira, dia 28, como acontece todos os dias 28, se celebra São Judas Tadeu. Eu vou estar também às 10 horas na terça-feira do dia 28 de julho no Santuário São Judas Tadeu. Alô, Padre Daniel! Alô, Padre Daniel! Padre e reitor do Santuário Padre Daniel, na Avenida Jabaquara. Vai ser muito bacana. E nesse momento, nós temos às 2 horas e 53 o vídeo, né? Isso aí, vamos mostrar o vídeo. Olha, gente, as cataratas do Iguaçu. Imagine o que é água. Pai do céu. E essas pontes vão aguentar? Não, mas elas vão aguentar? Passa, olha. É muita água. Que colosso de água. Então, é a passarela. Será que elas vão resistir? Não, é loucura, gente do céu, quanta água em Foz do Iguaçu, nas Sete Quedas, ali na... Não, Sete Quedas não, ali como é que é? Ali é o Rio Paraná. Não, eu digo, mas a Foz do Iguaçu, as Cataratas do Iguaçu, tem as Sete Quedas também, que é uma outra coisa, mas aí as Cataratas do Iguaçu. E eu já fui lá nas Cataratas, quando seca, é um fiapinho de água aqui, água ali, água lá. Agora, você imagina um volume de água desse, pelo amor de Deus. E agora, às 2 horas e 54? Então, vamos mostrar, gente. A Andressa Urach, aquela que cortou a língua, aquela que fez filmes pornô com o filho, e parece até com o próprio pai. É uma coisa de doido, Andressa Urach, né? E ela tá detonando aí o marido da Vi. Como é que é? Deixa eu ver aqui. Vitube, não, mas é que eu fico mexendo nos papéis e eu perco aqui todo o negócio, sabe, gente? Aí, tá aqui, ó. Marido, não, esse aqui é outro marido. Andressa Uraki detona Eliezer, marido de Vitube, após fala sobre pornografia. Vergonhoso.
12: Que já vieram aqui falando que o diabo fez eu trair minha mulher. Ô, meu amor, se tu trai, tu não tenha caráter. Não vem botar a culpa no diabo pela tua falta de caráter. Nossa. Entendeu? Aí vem homem falar, ai, porque a pornografia destruiu o meu casamento. Meu amor, quem acessou a pornografia foi você. A pornografia tá lá, parada. Pronta pra ser acessada por alguém que tem um CPF, digita, coloca o cadastro lá, é maior de 18 anos, paga pelo conteúdo, entendeu? Tá lá parada. Ninguém, não é o diabo que tá soprando no seu ouvido, não, meu amor. De repente, você tá pensando com a cabeça de baixo e não com a cabeça de cima, e não tá pensando na sua mulher, nos seus filhos, na sua família, entendeu? Então não vem botar culpa na pornografia ou até na garota de programa, porque quem é o safado é o homem que vai atrás. É o homem que vai atrás, não tem nada de diabo.
3: Isso tudo porque o marido de Vitube disse o seguinte: eu não acredito. Não, como é que ele falou aqui? Peraí. André se ironizou os argumentos dele, ele usou os dedinhos dele, o cartão de crédito, o Pix, por causa da culpa da criadora de conteúdo adulto. Ah, meu Deus. Ela falou assim: ô, tá por fora. Então ele diz o seguinte: que a pornografia quase acabou com o casamento dele. E ela respondeu para ele: não vem botar a culpa em diabo e que isso não é. A culpa é sua mesmo. Sua falta de caráter. Agora, engraçado. Ela, da mesma maneira que ela é uma despudorada, que ela é uma coisa, uma aberração, de outra, ela é uma defensora dos costumes, hein? Ela. Eu não entendo essa Andressa Uraki, viu? Agora, que ela é assim, meia doidinha, ela é, viu? Começa que ela cortou a língua. A língua dela é uma língua de cobra. Ela mexe as duas partes assim, você imagina como é que é o negócio? E fora que ela mudou a cor do olho, e sem falar de outras coisas mais, né? Mas nós temos o Rogério. Rogério Gama, você é amigo da Andressa Uraki ou não?
13: Não, ele não. E o forte dela aí, que causou uma polêmica gigantesca, foi ela fazer um filme de sexo com o filho, não é isso?
3: Isso foi um 12, né? Porque ela também fez com o pai, não fez?
13: Com o pai eu não lembro. Eu lembro que ela fez com uma pessoa que era um deficiente físico. E o mais polêmico foi com o próprio filho, né?
3: Nossa, que loucura, gente. Bom, e aí, quais são as informações, meu amigo Rogério?
13: Bom, ele, a chuva e o vento forte, vento de até 120 km por hora, provocou vários estragos em Ribeirão Preto, aqui no interior de São Paulo. Um senhor de 85 anos acabou, inclusive, perdendo a vida. Muitos estragos lá em Ribeirão Preto. Agora, o presidente Lula, ele assinou uma lei hoje que proíbe a produção e a venda de produtos alimentícios obtidos por meio de alimentação forçada dos animais. O que, que é isso? São produtos, ele, que são produzidos através de carne animal, mas só que para chegar naquele nível de satisfação do produto, eles têm que forçar o animal a comer. Por exemplo, há um produto chamado foie gras, ou gras, que ele é produzido a partir do fígado do pato ou do ganso. Só que para esse fígado chegar naquele potencial gostoso, saboroso desse foyer, ele chega a colocar a comida direto na garganta do bichinho. Nossa, é o senhora. Tal do gavage. Ele recebe uma grande quantidade de alimentos direto no esôfago para que o bichinho coma mais, o pato, o ganso comam demais e o fígado fique no ponto.
3: É foie gras. É foie gras, viu, Rogério?
13: Foie gras, então é o francês, né?
3: É.
13: Então, quer dizer, o presidente assinou essa lei que proíbe produtos vendidos de animais em que o animal tem que ser forçado a comer para que a carne dele chegue naquele ponto que eles desejam para venda. Então, essa comida aí que leva um nome francês, foie, né, ele que se chama?
3: Foie gras. Que é o patê de fígado de ganso. É o patê
13: é
3: de
13: caro,
3: fígado.
13: Hein?
3: Nossa senhora, como é caro, rapaz. Pelo amor de Deus, esse foie gras aí. Agora, é o tal negócio, a pessoa consegue colocar, inclusive, um instrumento assim, que vai na garganta do bicho e por esse aqui, ele não tem nem que deglutir, já vai direto pro estômago, você vê?
13: É como se fosse uma endoscopia na garganta do bichinho, coitado.
3: Então tá proibido. Boa medida do presidente Lula essa aí, viu? Aliás, o governo Trump tá dizendo que essas alíquotas aí sobre o Brasil é porque o Brasil teria um trabalho mais ou menos assim, como um trabalho escravo. para produzir. E isso aí está contra, e por isso está aí a... Mas o Brasil não tem trabalho escravo, não tem trabalho forçado. Tem, Rogério?
13: Não. Não, encontra-se um caso ou outro que a polícia vai atrás através de denúncia, mas não é uma coisa assim em alta escala o governo tomar essa atenção.
3: Tá aí. Rogério, mais alguma informação?
13: Ó, nós temos outras aqui. A prefeitura aqui de São Paulo informou hoje que recorreu na justiça, no Tribunal de Justiça, para reverter aquela decisão que determinou o credenciamento da Uber para operar o serviço de transporte de passageiros e motocicletas aqui em São Paulo. Mas enquanto a justiça não reverter essa situação, a prefeitura informou que vai cumprir a ordem judicial, mas que a Uber não vai chegar assim já começar a trabalhar, não. Ela vai precisar cumprir algumas regras para entrar em atividade aqui na cidade de São Paulo. Ou seja, a prefeitura vai recorrer, já recorreu, vai aceitar o que a justiça determinou, mas não está liberando de imediato o serviço do Uber aqui em São Paulo, ele correr.
3: É o Uber Táxi, né?
13: Bem... Uber Táxi, é isso mesmo.
3: É Uber Moto que fala? Não, Uber Táxi.
13: Uns falam mototáxi, outros falam Uber Moto. Moto Táxi. A 99, por exemplo, desistiu desse serviço.
3: Tá certo. Ô, Rogério, eu vou fazer daqui a pouquinho um momento de fé e aí você volta depois com mais informações, pode ser?
13: Volto sim, Eli.
3: São 3 horas em São Paulo. Gente, ô, minha querida amiga Juliana, desculpe ter feito você esperar um pouquinho, viu, Juliana?
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17: Falo da Raposo e da Castelo com problemas pro interior. A Raposo congestionada em Cotia do 36 ao 40. Tem ocorrência no 40, bloqueio parcial, trânsito afunilado, paciência. E na Castelo, ocorrência em Itapevi no 35, bloqueio parcial, lentidão desde o 32. Entre Itapevi e São Paulo, a Castelo tem lentidão no trecho final, e entre Cotia e a região do Butantã, chegada a São Paulo, Raposo Tavares livre. 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
3: Gente, agora é hora da nossa oração. É hora de nós pedirmos e agradecermos. É hora de nós chamarmos a Cíntia para fazer a oração de Maria Passa na Frente. Esse é um momento sagrado. E eu quero dizer a vocês que no domingo, gente, até vocês vão até entender, né? Não tem como eu não ir na igreja de Santa Ana, lá em Santana, na Voluntários da Pátria, a grande basílica, né? Então eu quero convidar a todos vocês, eu estarei na missa das 10 horas. Quero até mandar um abraço aqui para o padre, o padre Beto, né? Vai ser domingo, dia da vovó, dia do vovô, e caiu no domingo. Quer dizer, não tem desculpa, né? A gente festejar esse dia maravilhoso, que é o dia dos avós. E que eu tive a felicidade de agradecer às avós, porque o que eu poderia fazer para tantos milhões de avós, se não algo que pudesse marcar para sempre a cidade de São Paulo, o dia da vovó, o dia do vovô, que já existiu o dia de Santa Ana e São Joaquim, São Pais e Maria, avós de Jesus, mas nada que era oficial dia da vovó. A partir do momento que eu apresentei o projeto de lei e foi aprovado pela maioria da Câmara, então passou a ser a lei do Eli Correia, a lei da vovó e do vovô. Então, domingo agora, eu vou estar lá às 10 horas, quero me encontrar com vocês, viu, avós? A todos os avós. E a Victoria Cristina Nascimento está no hospital tomando medicação para induzir ao parto normal. Ela tem eclâmpsia, pressão alta. Sou a mãe dela, Cássia Andrade. E o meu neto vai se chamar Oliver. Opa, que nome bonito, hein? Oliver, que bom, que legal. Então, Vitória Cristina Nascimento. Você que está no hospital nesse momento tomando medicação para induzir ao parto normal. Você que tem eclâmpsia, você que tem pressão alta, sua mãe, né, a mãe, a Cássia Andrade, está pedindo aqui para que nós coloquemos o seu nome em oração. Já estamos todos rezando por você, com certeza. Já estamos todos em oração. E olha, o Oliver, que venha, né, venha com saúde, venha perfeito. Bom, já está com saúde, já está nos dias, já está nas horas de nascer, né? E obviamente, se sabe que ele é um menino perfeito, com saúde, e que nasça sem que a mãe sofra muito, né? Porque dizem que a dor do parto, meu amigo, diz que a dor do parto, não é todo homem que... Se o homem tivesse que dar a luz, acho que não daria, não, porque o homem é meio fraco nesse negócio, né? Diz que a dor do parto é fogo, viu? Adailton Pereira pede oração para a recuperação de um câncer na garganta. Está em tratamento e fez uma promessa a São Judas Tadeu e está confiante. Dia 28, às 10 da manhã, estarei no Santuário São Judas, viu, Adailton? E vamos orar para você realmente se recuperar desse câncer na garganta, tá? Tânia Maria do Parque São Rafael pede oração para o neto Marcos Vinícius, de 7 anos, que foi balançar no balanço de uma praça perto da casa dela. Ficou de pé no balanço. O balanço quebrou e ele caiu de mau jeito e fraturou o braço e cortou a boca. Precisou levar pontos. Olha, gente, está em casa medicado já, mas diz que sente muita dor no lábio, que está com pontos, todo inchado. É uma... Você vê, quem vai prever um negócio desse, né? Menino de 7 anos, claro que vai balançar no balanço. E aí o balanço quebrou, você vê? Jacira Santana do Grajaú pede oração para a mãe Dona Herbelinda, de 81 anos, que saindo do carro, foi fechar a porta. Ai, meu Deus, prendeu o dedo indicador na porta. Ai, que dor, que dor. Não, mas pior do que a dor, ela perdeu a ponta do dedo. Ficou internada, já estamos em casa em recuperação. Rapaz, você vai fechar a porta com força e esquece o dedo. Glaucia Torelli agradece a graça alcançada de ter conseguido um emprego na sua área. Ela é contadora, está desempregada, estava, né? Desempregada há 4 meses, está colocando a vida em ordem agora, graças a Deus. Hein, Glaucia? Graças a Deus. Bom, gente, vamos agora então. Cíntia, é com você. Maria, passa na frente.
20: Maria, passa na frente e vai abrindo estradas e caminhos, abrindo portas e portões, abrindo casas e corações. A mãe vai na frente e os filhos protegidos seguem seus passos. Maria, passa na frente e resolve tudo aquilo que somos incapazes de resolver. Mãe, cuida de tudo que não está ao nosso alcance. Tu tens poder para isso. Mãe, vai acalmando, serenando e tranquilizando os corações. Termina com o ódio, os rancores, as mágoas e as maldições. Tira seus filhos da perdição. Maria, tu és mãe. Vai abrindo o coração das pessoas e as portas pelo caminho. Maria, eu te peço, passa na frente. Vai conduzindo, ajudando e curando os filhos que necessitam de ti. Ninguém foi decepcionado por ti depois de ter te invocado e pedido sua proteção. Só tu, com o poder do teu filho, podes resolver as coisas difíceis e impossíveis. Amém.
3: E nesse momento,

0: Todo-Poderoso, que tendo escolhido a água, fonte de vida e pureza, para nos dar a graça batismal, fizestes também aparecer no Rio Paraíba a imagem da Virgem Imaculada. Abençoai esta água e fazei que ela nos recorde nosso batismo, para que, purificados de nossas faltas, vivamos como cristãos, membros da vossa Igreja, e cheguemos um dia à vida eterna. Por Cristo nosso Senhor. Amém. Pela intercessão de Nossa Senhora Aparecida, Rainha e Padroeira do Brasil, a bênção de Deus Todo-Poderoso, Pai, Filho e Espírito Santo, desça sobre vós e convosco permaneça para sempre. Amém.
1: São 3:15, gente, são 3:15. Oi, Eli, eu me chamo Edson Júlio Carvalho. Eu tive poliomielite quando tinha 1 ano de idade. E em 2020, eu sofri um AVC hemorrágico que quase tirou a minha vida. Graças a Deus, não fiquei com sequelas do AVC. Mas minhas pernas, que já eram fracas, ficaram ainda mais debilitadas. Atualmente, eu utilizo uma cadeira de rodas dobrável que eu recebi pelo SUS, mas ela já está bastante desgastada ali e não oferece a resistência necessária para o meu dia a dia. Por isso, eu venho humildemente solicitar a você a doação de uma cadeira de rodas nova. Eu sou Edson Júlio Carvalho, moro na Avenida Água Funda, e em Vila Guarani, Jabaquara. Então, o Edson Júlio Carvalho. Gente, ele teve pólio quando tinha 1 ano de idade. Em 2020, sofreu um AVC hemorrágico, o famoso derrame, né? Que quase tirou a vida dele. Graças a Deus, sobreviveu, né? E não ficou com sequelas, olha que bacana, né? Mas as pernas, no entanto, que já eram fracas, ficaram ainda mais debilitadas. Ele utiliza uma cadeira que o SUS deu, mas a cadeira está acabada, desgastada, não oferece resistência nenhuma para o dia a dia dele. Então eu pergunto ao Clube da Amizade, Daniele, o Edson Júlio Carvalho, da Avenida Água Funda, Vila Guarani, Jabaquara, nós temos a cadeira de rodas para doar para ele?
2: Oi, Eli, sim, nós temos sim.
1: Nós temos a cadeira de rodas para doar para você, Edson Júlio Carvalho. Edson Júlio Carvalho, você acaba de ganhar a cadeira de rodas, presente dos nossos ouvintes, presente de quem está nos escutando agora e que sempre nos ajuda a ajudar o próximo, sempre nos ajudam, né, a ajudar quem mais precisa. Então, eu quero agradecer a cada um, quero agradecer a você que faz a sua... Ainda ontem nós recebemos não só tampinhas, mas uma doação. Ontem eu não quero falar os valores para não criar comparação, né? Porque uma pessoa às vezes dá 50, outra dá 5, outra dá 10. Então eu não quero falar os valores para não criar aquela coisa. Ah, fulano de tal deu 10 reais, outro fulano deu 500 reais. Para nós não importa a quantidade, importa a doação. Dada de coração, vai juntando-se com outras doações e vai fazendo com que a gente possa comprar, então, cadeiras de rodas, cadeiras de banho, muletas, andadores e daí por diante. Já não é? Muito obrigado a Deus e obrigado a vocês. Inclusive, temos um menino. Temos um menino. Ele é o... Ah, é ele que está pedindo a cadeira? Ah, é ele que está pedindo a cadeira. Então, ele é o Edson Júlio Carvalho. Então, Edson Júlio Carvalho, está sendo doada nesse momento, então, a cadeira de rodas para você, tá bom? Então, você pediu e nós estamos entregando, graças a Deus, graças ao povo. É a grande corrente do bem.
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1: Sabe, um colega nosso de rádio, muito bacana, nosso amigo, amigo também de vocês, chamado Cacá Siqueira. Ele, o Cacá, uma pessoa, né, foi até ele e ele falou assim, Eli, essa pessoa veio até a mim solicitando

0: Era barata, eu pensei que fosse mais barata, mas não é. É, então, falaram para mim que é 5 mil, uma cadeira de criança adaptada. Então, eu estou só pregando mais os detalhes, gente, e na segunda-feira eu trago aqui para vocês. Porque eu pensei que fosse uma cadeira do valor de um adulto. Vai, até mais barato, mas não. É, ela é toda adaptada e por isso ela custa caro. Mas eu vou saber todos os detalhes e quero dar um alô aqui para o Cacá, que nós estamos tomando providências, viu, Cacá? A gente vai, se nós não tivermos condições assim totais, a gente vai pedir a diferença e o povo vai colaborar, o povo vai ajudar. Então eu quero dar um abração aqui para o Cacá. É, ele lembrou da gente, né, desse trabalho que nós fazemos, desse serviço que prestamos, que é o de ajudar as pessoas que precisam, e nos pediu essa cadeira de rodas infantil para uma criança de 5 anos. E nós vamos conseguir, se Deus quiser.
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0: Gente, meu nome é Simone, eu tenho 36 anos e vou fazer 20 anos de casada. Quer dizer, casou nova, 16 anos, né? Tenho três filhos maravilhosos, meu marido tem 41 anos e nunca durante esses anos de casamento, nunca eu tive motivo para me queixar dele. Porém, no ano passado, ele começou a mudar. Seu comportamento passou a mudança, né, no seu comportamento, passou a se arrumar mais. Uma coisa que ele não fazia, passou a fazer, a se perfumar. Até fazer as unhas, ele começou a fazer. Enfim, ele mudou. Não vou dizer que foi para pior, mudou para melhor. Eu estava achando aquilo maravilhoso, pensando que era para mim. Até descobrir que tudo aquilo era para outra mulher. Uma mulher que ele conheceu no trabalho. Uma mulher mais jovem, mais bonita, solteira. Enfim, a minha vida virou de cabeça para baixo. Eu me humilhava. Pedia para não me abandonar, falava para ele pensar nos nossos filhos, porém não adiantou e ele saiu de casa. Disse que não me amava mais. Eu nunca havia trabalhado, dependia muito dele e fiquei sem chão. Um dia, escutei um testemunho de uma pessoa que estava falando da Patrícia Vidente e decidi fazer uma consulta. E as coisas que a Patrícia me falou me ajudaram tanto a ver coisas que eu não estava conseguindo ver e entender. Graças a Patrícia e aos meus filhos, consegui superar essa fase da minha vida. Detalhe, ele começou a me procurar, dizendo que estava sentindo saudade minha e gostaria de voltar para casa para reatar o nosso casamento. Gosto muito dele. Gostaria até de tentar, mas não tenho mais certeza. Acho que eu vou ter que marcar outra consulta com a Patrícia para saber o que fazer. KKKKK. Beijos a todos, meu nome é Simone e procurem pela ajuda espiritual da Patrícia Vidente para vocês não se arrependerem.
5: Meu nome é Cláudio Medina. Eu estava com muita dificuldade com meu filho e muita coisa muito difícil e triste. 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
0: Aí, Tá aí, gente, vocês viram?

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0: Oi, gente! Olha, hoje é dia de soltar os cachorros, hein? Pra quem você vai soltar os cachorros? Sexta-feira, você teve a semana inteirinha aí, hein? Hein? Pra quem você vai soltar os cachorros? Mande o seu áudio, mande o seu áudio. É o 98334-5777. 98334-5777.
6: Mande áudio.
0: Isso, pra quem você solta os cachorros?
1: O que toca no seu fone?
0: Bom, agora nós vamos então com o que toca. Atenção, são quatro músicas, gente. A primeira, Borbulhas de Amor, Fagner. A segunda, Forever by Your Side, The Manhattans. A terceira, Esqueça-me Se For Capaz, Marília Mendonça e Maiara e Maraíza. E a quatro, Boate Azul, Teodoro Sampaio. A quarta música mais pedida, mais solicitada, mais votada, Daniele.
7: A quarta ficou com a Marília Mendonça e a Maiara e Maraíza, Esqueça-me Se For Capaz.
0: Opa, olha aí, gente. Marília Mendonça e Maiara.

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1: E a terceira música?
2: A terceira música ficou com o Fagner, Borbulhas de Amor.
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1: 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Essa música é boa, hein? Você vê que...
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1: Eu até meio que forcei um pouco, mas não deu. Ficou em terceiro lugar. Bom, agora são duas músicas, gente. O que vocês acham? É uma música internacional e uma música até sertaneja. Uma é a Forever By Your Side, com The Manhattans, e a Boate Azul, com Teodoro Sampaio. Vocês aí, em qual... Façam as apostas, senhores e senhoras. Quem vai ser a primeira? Quem vai ser a segunda? Hein? Forever By Your Side ou Boate Azul? A segunda música, a vice-campeã.
2: A segunda ficou com Boate Azul.
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1: Então, a primeira nem precisa falar, é ou não é? A primeira nem precisa falar.
2: Isso, ele ganhou com bastante votos até. Forever By Your Side, The Manhattans.
1: Enquanto isso, vai soltando os cachorros aí, viu?

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1: Primeiro lugar foi aí Forever and Ever com ele. Ah, Forever by Your Side com Manhattans. São 3 horas e 34, são 3 horas e 34, gente. Vamos soltar os cachorros aí, vamos. 3 e 34.
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3: Fala da Salim para Marginal do Tietê, tem redução de velocidade na aproximação com a radial até a Celso Garcia, evite a pista interna lateral melhor. Entre a ponte do Tatuapé e a Luiz Inácio de Anhamelo, chegada à Vila Prudente, Salim Boa.
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1: Oi, gente, alegria chegou. Ô, Sueli Pretinha, falando em alegria chegou, você tá brava, Sueli? Ô, Sueli, calma. Você tá enganada, Sueli. Tem uma realmente parecida, uma carta parecida, que inclusive nós estávamos conversando, eu e o Flávio Rangel, antes de trazermos a carta aqui pra rádio. Tem uma parecida mesmo. Você lembra, né, Flávio? Você lembra daquela lá que nós estávamos falando, né? Só que era uma noiva. Era noiva. Essa aí é noiva, mas não tinha chegado ao casamento. Aí, no caso, ele vestiu. No caso da noiva, como é que foi mesmo? Fala aí. Como é que foi aquela carta?
13: Não, ele é bem parecida. No caso,
1: Aqui nós estávamos falando que tinha. Foi,
13: é, ele desenterrou a noiva, ele levou para casa dele e a vestiu de noiva.
1: Aí
13: aconteceu o ato sexual. Sim, aí foi no cemitério.
1: Mas aí foi assim, aqui foi no cemitério.
13: Isso.
1: No caso, a outra carta.
13: Foi na casa dele.
1: Ele desenterrou a noiva e a levou pra casa.
13: Isso. E a vestiu
1: de noiva.
13: Exatamente.
1: E aí foi quando, então, vestida de noiva, né? Embora morta, vestida de noiva, ele fez o amor com ela.
13: Isso.
1: Então, olha, na verdade, gente, nós temos milhares de cartas, né? Eventualmente uma pode parecer um pouco com a outra e tal. E às vezes tem pessoas que pensam também que está repetida, porque elas vão para o YouTube e para a rádio. Para a rádio e para o YouTube. Eu procuro fazer sempre que possível, primeiro na rádio. Para as pessoas não falar. Porque se você fizer no YouTube, antes, o pessoal fala, mas eu já ouvi. Mas está no YouTube. Aliás, hoje no YouTube, vamos falar com a carta que vai estar hoje presente, gente, no YouTube. Olha aí. Roberto Carlos. A estrela que brilhou.
14: Oi, Eli, boa tarde. É Fabiane. Eli, eu solto os cachorros pra esses homens que pegam ônibus. Aí senta-se o ladro, abre as pernas, parece que tem duas bolas de melancia no meio das pernas, que não fecha e ainda fica esfregando a perna na gente. Ai, que ódio. Eu solto os cachorros pra esses homens mais educados, safados. Sem vergonha. Beijo, Eli.
1: Olha, gente, eles abrem as pernas como se tivesse duas bolas de... Como é que é? Melancia, ela falou? Que eles ficam todas assim, né? Como se não desse para fechar porque tivesse duas bolas ali. E ainda fica esfregando as pernas nas mulheres, né? Solta os cachorros pra esses homens sem vergonha, que com essa desculpa de abrir as pernas, fica encostando na perna da mulher.
13: Ô Eli, você sabe que um dia desses aí, quase que eu arrumei confusão. Porque eu tô sentado no banco do metrô. E sentou um cara, na hora que ele sentou, ele abriu as pernas. Eu olhei bem pra ele assim e perguntei, meu, você vai dar a luz? Falei, então fecha as pernas, parceiro. Tá certo. Que não é só você não tá na sua casa.
1: É,
13: rapaz, foi um bate-boca danado.
1: Vixe, nossa, o cara teve que fechar as pernas. É porque ele tinha duas bolas de melancia, que né, a moça falou. Porque abre assim que parece que tem duas bolas de melancia no meio. Bom, 3 horas e 39.
14: Boa tarde, não vou me identificar, mas eu solto os cachorros pra esses filhos que ficam achando que a mãe tem que trabalhar pra sustentar eles. Eu tenho 2 que eu, pelo amor de Deus... Pra quem eu solto os cachorros? Pra esses filhos.
1: Tá certo.
14: Filhos desamados.
1: Olha, gente, ela solta para esses filhos que acham, que nem ela falou, que no caso são obrigados a cuidar deles. Já deve, pelo jeito já devem ser adultos, né? É, então, você vê, tem mil coisas que às vezes contraria a regra e as pessoas ficam revoltadas. Tem mais gente aí, não? Então vamos lá, pessoal. Aproveita que nós estamos às 3 horas e 40. Ainda tem alguns minutos pela frente. É só você dar uma olhadinha na semana. Eu solto os cachorros, se vocês quiserem, é o meu, para o Donald Trump com essas tarifas sobre o Brasil. Era tarifa de 25, agora colocou mais 12,5. E isso aí vai atrapalhar a economia, viu? Vai atrapalhar a economia. Mas não é só do Brasil, não. Tem mais de não sei quantos países aí com essas taxações. Que o Donald Trump é... Ele é meio doidão também, né, gente? Vamos falar a verdade. Nossa, esse cara é meio... E se ele estivesse fazendo as coisas lá pro país dele, tá tudo bem. Mas ele faz a coisa e ainda estoura na nossa mão. Porque com essas taxações, né, é claro que nós vamos ter um encarecimento aí, obviamente, de muitas coisas. Então... Eu solto os cachorros pra você, Donald Trump.
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0: às 3 horas e 41, Rogério Gama.
1: Olha ali, mais destaques desta tarde aqui em São Paulo, hein? A justiça aqui de São Paulo condenou um médico oftalmologista, Paulo Barição, a 40 anos de prisão em regime fechado, ou seja, na cadeia, por provocar a perda parcial ou permanente da visão de 21 pacientes durante um mutirão de cirurgias de catarata realizado lá em 2016, aqui em São Bernardo do Campo, na Grande São Paulo. Então agora ele vai ficar preso, condenado a 40 anos de prisão. 21 pacientes tiveram problemas na visão por causa desse mutirão, por causa desse médico, ele Correia.
0: Tá aí, mais alguma informação, meu amigo? São 3 horas e 42.
1: Bom, vamos lá, mais destaques dessa tarde. A venda aberta de ingressos para a exposição da Marília Mendonça. Se chama Sentimento Louco, vai ser no Museu da Imagem e do Som. A venda de ingressos está sendo feita agora, mas a exposição vai ser só no dia 9 de outubro. Quando estiver próximo, nós vamos lembrar também, é muito importante. O Clube Atlético Juventus, na Moca, ele vai fazer o festival que se chama Todas, no domingo, é um arraiá. O evento terá shows de várias cantoras e é gratuito no Clube Atlético Juventus. Fica lá na Moca, é uma boa diversão. A outra coisa também, o Sesc Interlagos, gente, hoje realiza às 7 horas da noite o baile Vem Dançar com Gama, que não sou eu, Vem Dançar com Gama no baile. É voltado para quem tem 60 anos ou mais. Sesc Interlagos, hoje às 7 horas da noite. Agora hoje, no final de semana também, ele começa o Festival das Cerejeiras no Parque do Carmo, aqui na zona sul de São Paulo, e vai até o dia 21, do meio-dia às 7 da noite, é o evento da cultura japonesa, o Festival das Cerejeiras. Então, várias atrações para o final de semana. Agora, sabe uma coisa que vem preocupando as pessoas, ele Correia?
0: O quê, hein?
1: Picadas da aranha marrom.
0: Puxa!
1: Vem preocupado as autoridades de saúde, principalmente do interior de São Paulo, e já foram registrados 43 casos em São Carlos, 27 em Rio Claro e 10 em Araraquara. Mas você acha que é só lá que tem isso? No estado de São Paulo são mais de 9 mil acidentes com aranhas por ano. Aqui em São Paulo também. A Lúcia Zanelli, que é jornalista do blog Sintonia SP, mora na Zona Norte e foi picada por uma dessas aranhas. Ouça só.
2: Oi, Eli Correia. Oi, Cíntia. Então, pessoal, é o seguinte, eu moro aqui na Zona Norte, num bairro muito arborizado, né? E meu marido resolveu fazer uma reforma em casa. E nessa reforma, começou a mexer nas coisas, tudo, e eu precisei sair para ir ao supermercado. E eu enfiei meu tênis. Só que eu senti uma picada, mas eu achei que não me deu nada, mas passado uma hora mais ou pouco, começou a queimar muito. Eu acabei indo para o hospital e de lá eu fui encaminhada ao Instituto Butantan, né, no Hospital Vital Brasil, onde foi constatado que tinha sido uma aranha marrom. Apesar de eu não ter visto o bichinho, né, o inseto. E o médico me falou que esses acidentes estão acontecendo muito por conta de desmatamento, reforma em casa, essas coisas, mas que a gente tem que ter muito cuidado, né? Então, o que acontece? Toda vez que você está fazendo reforma, você tem um sapato parado em algum lugar, bata esse sapato. Cuidado com os casacos, ele falou também que se escondem também dentro dos casacos, das roupas, então que a gente bata para ver se não tem nada. E o tratamento, né, é o soro, né, e depois eu fiquei tomando muito tempo antibiótico, mas, olha, arde muito, queima muito, e é muito perigoso para quem é criança e adolescente. E é isso, cuidado, tá bom? Um abraço, Cíntia, e um abraço, Eli.
0: Abraço para você também. Muito obrigado pela sua participação no programa, que alerta as pessoas sobre a aranha marrom, Rogério Gama.
1: Ela é pequenininha. Você deixa o calçado na porta, em área de mata, áreas verdes, como ela falou, ela entra dentro do calçado. Você está naquela de sair, o que você faz? Coloca o pé. E aí você pode levar uma picada dessa, dolorosa, e tem que a pessoa normalmente é levada aí para o Instituto Butantan, para o hospital do Instituto Butantan. E para encerrar, ele, em Belo Horizonte, um vídeo do Kennedy Leandro mostra o momento em que um frentista esqueceu a bomba de gasolina ali na boca do carro, vazando gasolina. Ouça só.
3: Eu quero ver quem vai pagar. vazando! Tá perdendo dinheiro! Puta merda! Ô, frentista! Olha o bagulho aí!
0: Que perigo!
3: Não!
0: Um fósforo ali já era, né? Um fósforo ali, um cigarro ali, peso me livre. Ok, ok, Rogério, então até segunda-feira, 1h, tá bom?
1: Tá bom, Eli, bom final de semana pra você, pra Cíntia, pra todos que estão aqui na Rádio Capital.
0: Muito bem, são 3h47.
4: Eli Correia, eu solto os cachorros, é pra esse funcionário público, que os idosos chegam nos hospitais pra ser internado nessas UPAs, e aí eles são maltratados, eles não são cuidados, a maioria das UPAs, o Eli Correia, entendeu? Meu pai, eu perdi meu pai semana passada, eu vi muito bem de perto o que é isso, o descaso de médico, de enfermagem, de enfermeiros. São poucos que são bons.
0: Olha,
4: então,
0: gente,
4: eu solto meus cachorros para eles, para esse funcionário público.
0: Olha, gente, a casa está em recesso, a Câmara Municipal está em recesso. Eu voltei para a vereança, eu estou vereador até outubro. Aí, em outubro, volta, né, volta o vereador que é o titular do cargo. E eu espero que dois candidatos vereadores do nosso partido se elejam para que eu volte definitivamente aí em janeiro. Mas, por enquanto, estou lá. E, olha, o meu trabalho que foi feito em prol dos idosos na Comissão Extraordinária do Idoso, ele vai continuar, vai continuar. Dia 3, voltam as sessões. Dia 3, que é segunda-feira, dia 3, né? Voltam as sessões, volta todo aquele trabalho parlamentar. E eu vou estar ao lado dos idosos, como sempre estive e vou estar. E quero até desenvolver vários momentos, gente, que nós possamos estar juntos. Eu, categorias de idosos, né? Enfim, lugares onde os idosos se encontram, a gente possa encontrá-los, para nós sabermos como é que está o atendimento, como é que está a vida do idoso em São Paulo. O município está oferecendo ao idoso aquilo que ele precisa, aquilo que ele merece, aquilo que se faz de direito. Então, essas coisas todas, eu quero realmente, mais uma vez, mais do que nunca agora, porque quando eu comecei lá na outra legislatura como vereador, eu não tinha uma ideia. Hoje eu tenho uma ideia clara de que o idoso é algo que eu vou defender com garras, defender com unhas e dentes, como diz o ditado, né? O idoso. Então é isso aí. E também não posso esquecer das pessoas que possuem algum problema físico. São as pessoas deficientes físicos, né? Deficientes físicos, pessoas especiais, vamos dizer assim. Essa também é uma luta, até porque são mais de 45 mil cadeiras de rodas e de banho. Mais de 40 mil cadeiras de rodas e de banho. Milhares de muletas, bengalas. Então, esse trabalho social eu já fazia e faço há muitos anos, há muitas décadas. Então, nada mais justo que eu também abrace a causa das pessoas com problemas físicos. É ou não é? Com problemas físicos, no caso, por exemplo, o autista, né? Crianças especiais. Eu acho que são dois caminhos que eu quero seguir. Quero seguir. Que é o dos idosos e que é das pessoas deficientes físicas.
5: Fala, minha família capital, Marília, Cidade Tiradentes, eu não vou ler meus áudios mesmo, espero que leia pelo menos esse, né? Então, eu solto os cachorros, que nem a irmã acabou de falar aí, só que ela falou o contrário, que os filhos são folgados. O meu, não sei nem citar o nome, o que, que ele é. Porque ele me despreza muito, eu tô aqui, né? Por isso que eu só vivo com vocês, vocês são minha família, entendeu? Eu espero, pelo menos, com meu filho, Valdinei, ele lembra de, pelo menos, trazer meus netos para me ver. Eu tenho dois netos, um tem autismo, que é o Arthur Souza Morfói, faz de tudo para menino, e só levo na cara que eu ignoro meu neto, não tenho nem a chance, porque eu sou deficiente visual, e tenho o Davi Souza Morfói, e a Clarice de Almeida Santos. Mas o que mais dá trabalho mesmo é meu filho, Valdinei Morfólio. Beijos, minha família capital.
0: É uma mãe triste, revoltada, né? Uma mãe que está sofrendo muito pela ausência do filho, pela presença do filho.
6: Boa tarde, Eli Correia. Aqui é Helena de São Miguel.
0: Boa tarde.
6: Eli Correia, meu pai foi picado na perna por uma aranha marrom, a menorzinha. É, para você ter ideia, ficou dois buracos na coxa esquerda.
0: Nossa!
6: O buraco menor cabia os três dedos da enfermeira para poder fazer a limpeza.
0: Olha,
6: tenha uma boa tarde, um beijo para você e para a Cíntia.
0: Gente do céu, então essa picadinha dessa aranha é bem mais, tem mais consequências do que a gente imagina, né? São 3 horas e 52 e marido, gente, ganha cesta de maquiagem de luxo e presenteia colega de trabalho em vez da esposa. Um kit de maquiagem de luxo quase levou um casal a um divórcio e se tornou um dos assuntos mais comentados nas redes sociais. A autora da publicação compartilhou que teve o casamento abalado depois que o marido decidiu entregar para uma colega de trabalho um prêmio que ele ganhou em um evento da empresa. Segundo o relato, que foi apagado, mas segue viralizando nas redes sociais, o homem participou de um almoço corporativo exclusivo para funcionários e foi sorteado com um kit premium de maquiagem e cuidados com a pele da marca Yves Saint, que custa mais de R$5.000. É que aqui não está completando, né? Aqui só está Yves Saint. Então deve ser o Saint Laurent, né? Aí, olha só o kit, né? Então é Yves Saint Laurent, né? Que custa mais de R$5.000. Em vez de levar o presente para casa e dar para a mulher, ele entregou os produtos para uma colega. Eita vida, é Yves Saint Laurent mesmo. É que aqui não estava completo, sabemos lá se tem uma firma brasileira que está querendo imitar o outro lá, né? Então, marido ganha cesta de maquiagem de luxo, presenteia a colega de trabalho em vez da esposa. Quase que acabou o casamento.
7: Ele, Correia.
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12: 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Oi, gente!
13: Boa tarde, Eli Correia.
0: Boa tarde.
13: Solta os cachorros para segurança. Tem que ter mais policiamento, mais segurança, para que a população possa andar com segurança e tranquilidade nas ruas de São Paulo. Roberto, do ABC. Abraço.
0: Muito bem, Roberto. Tá aí, soltando os cachorros para a segurança.
14: Boa tarde, Eli Correia. Boa tarde a todos da capital. Meu nome é Sueli, sou de Juquei, São Sebastião. Eli Correia, você como vereador poderia, por gentileza, criar um projeto para colocar câmera de monitoramentos em todos os servidores municipais, assim como a Polícia Militar também usa. Seria muito interessante esse sistema para todos os servidores municipais, e estaduais também. Muito obrigada, Sueli.
0: Colocar aqueles aparelhos para filmar, é? Câmeras, né? Para saber como é que o funcionário público está atendendo. Olha, não é que serão milhares, milhões, sei lá, né? Mas de qualquer maneira a ideia foi boa, viu? A ideia não foi ruim, não. Olha, o sexólogo José Antônio Barbosa, do Boston Medical Center, afirma que é prematuro falar em crise sexual global, apesar de estudos indicarem uma queda na frequência sexual. Fatores como estresse, uso excessivo de celulares, redes sociais, expectativas irreais influenciam a vida íntima dos casais. A sexualidade está evoluindo e não se resume em frequência de relações sexuais, mas inclui desejo e conexão emocional. Então, gente, a rotina, a pornografia são fatores que impactam o desejo. Portanto, estresse, telas, redes sociais e rotina, razões pelas quais cada vez menos pessoas fazem sexo, segundo especialista. É isso mesmo, gente. Tem pessoas que não estão mais nem ligando mais. Perder tempo com isso. Tanto problema vai se preocupar. Rapaz. E a coisa é séria, um estudo internacional mostrando que cada vez se faz menos sexo. Nem sei pra onde vou, nem sei de onde vem. Vitória, depois, viu, Vitória? Depois você confere lá, tá? Às 3h58, Rádio Capital. Oi, gente! Leandro Leonardo, o sonhador.
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0: Eu nem mesmo sei quem sou. Bom, olha, eu tô indo embora pra voltar segunda-feira, lembrando que nesse domingo 10 da manhã, gente, eu vou estar na igreja de Santa Ana, ali no, na Voluntários da Pátria, em Santana, na Basílica de Santana, não é? No grande dia das avós, poxa, a lei foi de autoria dele correr, eu não vou prestigiar esse dia lá na igreja lá dos avós, não é? Então até domingo 10 da manhã, aí na igreja de Santana. Tchau, gente! Viva a vovó! E viva todos os avós! É domingo, hein? Fiquem agora com Chega Pra Cá, Vini Della Carte e Pedro Casagrande. Vamos embora, Flávio Rangel, Vitória. Vamos embora, Daniele. Tchau, gente!

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0: chega. Vem, povo, se junte com a nossa capital. Muito boa tarde, capital. Muito boa tarde, São Paulo. Muito boa tarde, Brasil. Muito boa tarde, mundo.
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0: É hora do show. Estamos no ar, já com 4 horas e 7 minutos deste sextou, marcando no seu calendário dia 24 de julho. É, a penúltima sexta-feira antes da virada do mês. Uma ótima sexta pra você, bonitinha, bonitinho, ligado junto conosco em AM 1040 FM 77.5. Você ligado no nosso Capital, com você, nosso canal no YouTube gigante tarde, uma sexta-feira abençoada, apesar que a gente pode falar, sol? Ficou em casa o sol, né? Era bom nós ficar junto com o sol hoje. Fica em casa, ninguém sai. O dia que a Terra parou, hoje era o dia que a Terra ia parar. Mas sexta-feira, podemos dizer que já já vai pintar chuva em alguns lugares de São Paulo. Ela já vem caminhando, já está por aí. Você com seu guarda-chuva bonitinho. Não faz que nem o bonito que chegou aqui na capital outro dia, parecendo um pinto molhado. Hoje tem o meu guarda-chuva e espero que você, da mesma forma. Ótima tarde, ótima sexta-feira. Você fique junto conosco aqui no nosso Chega Pra Cá. O nosso time da capital está em peso 100% junto com você. Boa tarde, ele que está na nossa gigante mesa. E é grande mesmo. O nosso gigante Carlos Rosino, homem da guitarra. Boa tarde, Rosinão. Boa tarde, a nossa produção da nossa gigante Tuli Simões. Central técnica do nosso Luiz Jesus, o abençoado. Esse é bom, hein? Não atende o telefone, mas esse é bom. Boa tarde ao nosso Titio Amauri, nosso diretor de operações. Brilha, brilha, hein? Brilha, brilha, mini estrelinha. Fábio Farias, o homem do terno, o homem do dinheiro. Tá, gente, ô, seu Fábio. Boa tarde, seu Fábio. Fique junto conosco, hein? É o nosso diretor comercial. E ele, à frente da direção artística dessa gigante residência, Vini Della Carte. Ótima tarde pra você também que está junto conosco. É você que vai ficar junto com a gente. É uma sexta-feira que a gente sabe. Muito diferente, graças ao bom Deus, começou diferente do que começamos ontem. A grande realidade é essa. Ontem, logo cedo, já tivemos aquela triste notícia, que já já temos mais atualizações, eu vou passar para vocês. Isso porque não ficou barato. Não ficou barato. CPTM volta a retomar, obviamente, as operações das linhas 11, 12, 13 também do Expresso Aeroporto. Já já eu vou passar isso para vocês. Mas nessa sexta-feira a gente vai chegando, vai se juntando, vai se esquentando. Hoje é o dia, seria especial do vinho, né? Rapaz, hoje seria um dia especial pro vinho. Olha essa temperatura, neste momento eu não vou falhar com vocês, porque aqui direto da Avenida Bernardino de Campos, número 490, marca aqui no nosso termômetro, que fica na nossa paredinha aqui, 17 graus. 17 graus. Então assim, vai cair. Estamos falando de 4h10, exatamente neste momento, 4 horas e 10 minutos. Obviamente a chance de chuva para determinadas regiões de São Paulo, e ela vai ainda persistir, essa possibilidade, até as 5 horas, até também a virada para as 6. Agora, no passar, na virada do dia, né, de sexta para sábado, na madrugada deste sabadão, já ficamos sem essa possibilidade de chuva por toda a nossa São Paulo. Pois bem, mas nós vamos juntos aqui, nós vamos com você até as 18 horas, tem previsão do tempo, tem rodízio, tem muita música e informação chegando aqui no nosso Chega Pra Cá. E o nosso time, ele está aqui pra isso. A gente tá junto com você nessa sexta-feira, bicho. E a gente vai com você de ponta a ponta, Luiz Jesus. É sempre com alegria, um sorriso no rosto, que neste momento, ó, vamos lá, hein? Vamos lá, hoje tem rodízio, tá tudo normal, tá beleza, já já eu vou passar pra vocês, mas você sabe que sexta-feira é placas 9-0 que não podem circular. Já já também tem informação do Giba que vem chegando por aqui, é toda a nossa programação, porque saímos junto da tarde com Eli Correia, com a nossa Cíntia, você sabe, que ficam na nossa programação, sempre, sempre, sempre, aí eles passam a bola. 4 horas exatamente começa o seu Chega Pra Cá e nós caminhamos até as 6, que depois vem ela, a nossa Tuli Simões com Capital Disco, que obviamente tá chegando o nosso bailão, já já a gente vai chegar nisso aí também, tem muita coisa pra rolar hoje. Então, lindinha, lindinho, essa é a sua rádio multiplataforma. Então vamos com essa aqui pra esquentar. 17 graus não é mole, não. 17 graus não é fácil. Obviamente, quando a gente fala desta temperatura, minha coisa rica, você sabe que, obviamente, falando ainda de uma sexta-feira, saindo de uma sexta-feira, a gente, obviamente, vai buscar... Vai o quê? Aquele abraço, amigo? Não. Não. A gente vai buscar a noite, meu velho. Então vambora, vambora nesse clima que você fica no nosso. Chega pra cá, AM 1040, FM 77,5. Essa é a sua rádio multiplataforma. Graves, agudos, médios. Você fica ligado na nossa capital. É nesse clima, vamos voltar no tempo, meu povo. Isso aqui é disco, é espetacular, tão lindinha. Se esquenta, Jefferson, tira esse agasalho que o negócio tá ficando quente, velho. Vambora, porque esse é o nosso. Chega pra cá. Queima, linda, queima, meu amor.

0: Tully Simões, Luiz Jesus. É o nosso time da Catal. Tim Amauri, Vini Delacarte, Fábio Farias. E eu, lindinha, nós vamos juntos com vocês até as 18 horas. Esse é o meu, o seu, o nosso gigante. Chega pra cá!
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0: E vambora, é nesse clima, gente. Sexta-feira tem que esquentar, linda. Burn, baby, burn. Queima, meu bem, queima. Queima, minha linda. É isso aí. A sexta-feira tem que ser assim, alto astral, vamos pra cima. É a penúltima sexta-feira. É a penúltima sexta-feira antes da virada de mais um mês. Estamos caminhando já ao final de julho, gente. Realmente, ó, a gente tem todas as terças-feiras aqui conexões com a nossa Milene Sintra. E ela falou que esse ano voaria. Ela falou que esse ano, isso por questões energéticas, isso por questões espirituais, mas isso também pra quem acredita, pra quem tá junto. Agora, é fato, concreto e inegável, que o ano está voando. E ele tá voando, estamos já entrando na última, praticamente penúltima sexta-feira, antes da virada do mês. Já semana que vem já estamos falando de agosto, velho. Ou seja, tá acabando junho. Tá acabando, já, ou melhor, já acabou junho, tá acabando julho. E aí vamos entrando nesse mês de agosto. E é isso aí, e o fim de semana tá começando. E você nesse frio vai fazer o que, linda? Vai viajar? Cuidado com a estrada, preste muita atenção. É sempre, sempre, sempre você ficar, obviamente, de olho e de ouvidos abertos aqui na nossa capital, AM 1040, FM 77,5. Aqui a gente te informa, aqui a gente traz essa informação a você. Presta atenção com essa chuva, linda. Vai pegar, vai pra onde? Interior? Atibaia, bom, hein? Mariporã, vai por ali, vai onde? Piraju, velho? Vai viajar, vai pra onde? Andirá, no Paraná? Tá louco? Ribeirão Preto, já a gente vai falar também do que rolou por lá, mas a sexta-feira, ela já começou, ela já tá no ar, e você fica junto conosco, é sempre, sempre, sempre desse jeito, sorriso no rosto, peito aberto, e sempre alegria pra te trazer, sexta-feira é isso, e essa é a cara da nossa capital, esse é o jeito da nossa capital, de ponta a ponta, alegria, então vambora, gente! Sempre, sempre uma ótima tarde a você. Tá chegando agora, linda, não conhece? Esse é o nosso Chega Pra Cá. A gente tá junto com você de segunda a sexta, das 4 às 6. Então, beleza. Hoje, sextou, é nesse pique, é nessa alegria que a gente vai chegando e vai ficando junto com você. Já eu vou passar. É show da Xuxa, velho. Tem show do Harry Styles também. Tem muita coisa pra rolar, tem a programação pra você curtir no nosso final de semana. Mas já com 4 horas e 17 minutos. Ô, Rosino, a gente tem já praticamente a nossa manchete hoje. É que a gente começou um dia hoje mais tranquilo. O que aconteceu ontem foi um absurdo, né, velho? Vamos falar então um pouquinho. Vamos passar pra galera essa notícia dessa mudança que rolou por aqui. Já com 4 horas e 18 minutos. A gente teve uma mudança. Primeiro vamos começar, né? Sabe aquele negócio? Vamos do começo. E a grande realidade é essa. Vamos do começo, beleza. O que aconteceu ontem foi um absurdo. O que aconteceu ontem, quando a gente tá falando das linhas 11, 12 e 13, começando pela 12, aquilo ali foi um absurdo, aquilo ali não pode acontecer nunca mais. E eu sou honesto, eu sou sincero, eu sou verdadeiro, não pode acontecer nunca mais. Posso ser cobrado por isso depois. E por mim não tem problema. Mas eu tô contando alguma mentira? Não. Eu imagino que você aí que tava ontem querendo chegar ao seu trabalho, você ficou muito incomodado. Ficou muito incomodada. Então o mínimo que a gente pede, porque a gente não tá falando de qualquer lugar, a gente tá falando de uma cosmopolitan, uma megalópole, a maior cidade do país. Centenas de milhares, e preste atenção nesta palavra, de milhões de pessoas saem das suas casas, vão aos seus trabalhos e depois voltam. Essa é a realidade. É o dia a dia. É assim que a gente chama, né? Rotina. É? Você, rotina é o que? Você repetir o mesmo hábito todo santo dia. Você ter uma rotina. Agora, o que aconteceu ontem foge completamente do que é justo, do que é correto e do que é rotineiro. Agora, com todo aquele impacto, tivemos, obviamente, reações. Graças ao bom Deus, não poderia sair barato, não poderia sair como algo comum. Isso porque a CPTM, ela retoma a operação das linhas 11, 12 e 13. O que antes era Trivia Trens, agora...

E o governo de São Paulo, ele acompanha desde as primeiras horas do dia de hoje a retomada das operações das linhas 11 Coral, 12 Safira e 13 Jade e do serviço também do aeroporto pela Companhia Paulista de Trens Metropolitanos, que operam, graças ao bom Deus, novamente com normalidade. As equipes da Agência de Transporte do Estado de São Paulo, mais conhecido como a Artesp, e da Companhia Ferroviária, monitoram a circulação dos trens pelo Centro de Controle Operacional da CPTM. E a decisão prevista no contrato de concessão tem como objetivo assegurar a continuidade e a qualidade do atendimento, que é isso que a gente quer. Reduzir os impactos a nós, os usuários. E prevenir novas ocorrências e prevenir não. E ter a certeza de que novas ocorrências, como aconteceu ontem, nunca mais vão acontecer. E durante o período, a Artesp, durante esses 90 dias iniciais, a Artesp ela manterá o acompanhamento permanente da operação e avaliará o cumprimento das obrigações contratuais. E com isso, a fiscalização ela ocorre em tempo real, como deveria ter sido desde o primeiro dia. E, obviamente, acompanhado de indicadores como intervalos entre os trens, regularidade das viagens, disponibilidade da frota, ocorrências operacionais e atendimento prestado aos passageiros. Agora, a CPTM, ela mobilizou profissionais das áreas da operação, manutenção, engenharia, segurança e atendimento para a retomada do serviço. A companhia possui corpo técnico, claro, e de grande porte, aliás, estrutura operacional também espetacular e experiência na gestão das linhas que eram operadas pela empresa antes do início do processo de transição a concessionária. Agora, o que aconteceu ontem foi o que dissemos aqui. Tem que haver uma investigação. Tem que haver uma apuração. E essa resposta veio hoje. Isso porque, paralelamente à retomada das operações pela CPTM, a Artesp, ela instaurou um procedimento para identificar as causas das falhas registradas e apurar eventual responsabilidade da concessionária pelas ocorrências que afetaram o serviço. A agência ela poderá adotar as medidas administrativas e aplicar as penalidades previstas no contrato, de acordo com as conclusões da apuração. O contrato de concessão, ele estabelece mecanismos de fiscalização, ou seja, simplesmente partes do contrato que você deve e tem que fiscalizar. Também a responsabilização e intervenção que permitem ao poder público atuar diante de problemas na prestação de serviço. O que foi que entrou em vigor o nosso governador, o Tarcísio de Freitas. Isso está no contrato? E por obrigação ele tem que fazer isso. E o diretor-presidente da Artesp, o André Insper, ele explicou que foi aberto um comitê para investigar o que provocou os danos ao trem, constituído pela Artesp, CPTM, concessionária e fabricante do trem. Ou seja, a gente entra em um lugar que há essa investigação, porque pode ser um problema de manutenção, pode ser um problema no próprio trem. Pode ser um problema antigo da CPTM antes da troca. E também pode ser uma falta de análise da Artesp. Bem, e com isso a agência ela reforça que os contratos de concessão eles estabelecem mecanismos claros de fiscalização e responsabilização que atuará com rigor para assegurar o cumprimento das exigências contratuais e a qualidade do serviço prestado à população. A gente paga e a gente exige que, obviamente, tudo isso seja investigado. E, claro, a gente, no mínimo que a gente pede, é um transporte de qualidade, um transporte público de qualidade, para a gente conseguir sair da nossa casa e trabalhar. Para a gente conseguir sair da nossa casa, ir visitar um parente, ir a um hospital. Um transporte público que não atrapalha a nossa vida. Que não atrapalha a nossa vida. E a gente espera, de todo o coração, que o que aconteceu ontem nunca. E quando a gente fala nunca, é nunca mais aconteça. Vidas foram colocadas em risco. E graças ao bom Deus, que estava lá em cima de olho naquele momento, nada aconteceu. Foi muito sério, foi preocupante, e a gente espera uma resposta, porque isso não vai ficar barato.
São 4 horas e 25 minutos aqui no nosso Chega Pra Cá. Nós vamos e ficamos

0: Juntos com você neste momento em São Paulo, 17 graus. E, gente, vocês vão me desculpar, mas vocês estão acostumados com as efemérides aqui no começo, mas é praticamente uma manchete do que aconteceu. Então, foi algo que deveria ter sido estudado antes, que precisou dar um grande problema, e, aliás, põe grande na frase, para realmente ter mudanças. Pois bem, hoje nessa sexta-feira, neste dia 24 de julho, frio, um vinho é bom, um fundoê, né? Um fundoê, um fundi. Esquenta os pés. Porra. Pega o cobertorzinho, jogar em cima, acima da região do nariz e dormir a noite inteira. Acordar no sábado? Tarde. É, Lindia, não vai trabalhar, né? Ai... Pra quem vai trabalhar amanhã, rapaz, aqui, graças a Deus, a gente encerra a semana 6 horas e aí, beleza, vão pra casa e tá tudo certo. Porém, neste dia 24 de julho, vamos então às nossas celebrações. Vamos às efemérides do dia. Beleza, vamos comemorar. Comemorar o quê? Dia 205 do ano. Fechando a 30ª semana deste ano de 2026. O 2026, como eu diria. Bem, hoje é dia de São Charbel MacLauf. Conhece? Não conhece? São Charbel MacLauf, que é um santo conhecido como padroeiro dos cristãos do Oriente e um grande intercessor para curas físicas e espirituais, sendo amplamente invocado como santo dos enfermos e dos milagres, né? Ele, então, obviamente, sabe quando a gente fala Oriente Médio, quando a gente fala da Arábia, quando a gente fala de outros lugares árabes também, a gente tá falando de Catar, enfim, toda essa galera, ele é praticamente eu não posso chamar de padroeiro, mas quando temos os cristãos, que obviamente nessa região é muito comum você ser muçulmano, certo? Você ser muçulmano, então... O São Charbel MacLauf, ele é um santo, que ele é o padroeiro dos cristãos que vivem no Oriente. Rogai por nós. Hoje é dia do autocuidado. É, linda. Foi fazer a unha? Não foi. Fazer o pezinho? Também não foi. Fazer uma massagem? Foi no spa, linda? Ah, não. Mudou o cabelo? Não deu tempo. Retocou as raízes essa semana? Conseguiu? Foi lá? Maria, tem horário pra bater? Não tem, Maria não tem horário, né? Passou aquela lixa nos cascos do pé? Não, né? Não passou, né? Não passou. Mas hoje é dia do autocuidado, que nada mais é do que o cuidado consigo. Vou falar, claro, cuidado com você mesmo, né? Redundância. É o cuidado com você mesmo. Tem isso, você tem um autocuidado de atravessar uma rua de forma, como é, segura, posso dizer assim, de olhos abertos. Você tem um autocuidado de se cuidar, você tem um autocuidado de cuidar da sua beleza, você tem um autocuidado de se tratar bem. A gente gosta de tratar o outro bem, mas a gente não se trata bem, né? Então, assim... hoje é o dia do autocuidado, que, claro, a gente tem que preservar ele por toda semana, a gente tem que preservar ele por todo dia, a gente sabe que é difícil, mas hoje é um dia que é pra gente lembrar que nós existimos. E quando a gente fala nós, é o meu cuidado, é o cuidado do Rosino, é o cuidado da Túlio, o cuidado de você que tá nos ouvindo em qualquer lugar, tá no carro, tá em casa, tá no trem, tá no ônibus, tá no metrô, tá na rua, tá voltando do trabalho... Tá no carro de aplicativo, onde você estiver, hoje é o dia pra gente olhar no espelho. Pra gente olhar no espelho, né? Então a gente olha no espelho e a gente se olha através do espelho. E a gente lembra que a gente tem uma vida, que a gente tem uma carreira, que a gente tem uma família. E claro, a gente tem a nossa beleza. A gente tem os nossos cuidados, a gente tem a nossa rotina, que por muitas vezes é tão corrido que a gente não se preocupa. A gente não se preocupa. Ah, amanhã eu faço a unha. Amanhã não fez. Ah, amanhã eu vou lá no salão. Amanhã não foi. Não. Então é um dia pra gente celebrar o nosso cuidado. O cuidado com a gente. que a gente por muitas vezes deixa de lado e não se preocupa tanto. Hoje é dia do suinocultor. Sabe o que é o suinocultor? É, sabe o porquinho? Sabe a linguiça do churrasco? Então, tadinho do porquinho. Mas a gente fala só dos coitadinhos que estão lá, os podrinhos, né? Os podrinhos, porco é um bicho sujo. Não é à toa que chega e fala, não, não é. Não é à toa que quando chega alguém, nossa, mas que gente porca. Não é elogiar. Porco hoje é mais limpo que gente? Não é. Não, depende. Ah, hoje talvez. Não, mas eu tô falando daquele porco raiz. Não aquele porco que ouve música clássica, pô. Não. Não um porco que ouve música clássica. Eu tô falando do porco que se joga na lama. O porco fedido, feio. Aquele porco que tem aquelas patas, né, de dois. O porco tem dois dedos. O porco tem dois dedos. Aí você olha aquela pata toda podre. Porco sujo, né? Porco sujo. Mas hoje adianta o suinocultor nada mais do que a pessoa que cuida aí, obviamente, dos porquinhos. Além de... Infelizmente, eles irem ao abatedouro, que a realidade é essa, não vou mentir. Calma, criança, calma. Calma. Vocês já têm... As crianças de férias já estão em casa falando... Meu Deus! O porquinho morre! Morre. Você não gosta de hambúrguer com bacon? Bacon é porco. Você não gosta daquela linguiça? É porco. E o porquinho fica aqui, ó, de um lado pro outro. Ó! Cadê? Cadê? Ó o porquinho, será que eu vou fazer um churrasco? Traz uma linguiçinha cuiabana. O porquinho foi... Ó o porquinho. Ó o porquinho. Tadinho. Mas aí a galera que cuida dos porquinhos, eles obviamente também, a gente tem uma coisa chamada gripe suína. E aí esses caras, os suínos cultores, também são responsáveis para aplicar estas vacinas nesses porquinhos. Hoje é dia do suinocultor, a você que é um suinocultor, ou até mesmo que gosta de consumir o porquinho, parabéns para você. Hoje também, seu Rosino. Se as noites paulistanas falassem hoje, elas abririam a boca para o mundo. Hoje é dia da tequila, velho. Hoje é dia da tequila. Falam que o México é muito parecido com o Brasil. A única diferença, e isso é por questão cultural, né? Claro, a gente tem diferenças que são claras. Mas o povo é muito acolhedor, gosta de muita festa. A diferença é que os mexicanos são brasileiros, só que com tequila. Entendeu? Essa é a única diferença que o pessoal fala. Hoje é dia internacional de la tequicha. Ah, tequila maravilhosa. É bom com sal. É bom com lemon. Mais uma. Porque fica docinha. Aí a partir da segunda, já começa a loucura. Aí você já começa, aí você vai pra balada, aí começa a ficar calor, aí o bicho quer tirar a roupa, aí o cara já se perde, aí começa a cair no chão, todo tadinho, largado as traças, largado um, meu Deus do céu, aí começa a falar, eu te amo, meu amigo, pô, você sabe que eu te... É loucura, cara. Tequila deixa louco, mas é bom demais. Lembra Jack Tequila? Do Skank, velho. Lembra Jack Tequila?
1: Beba com moderação.
0: É bom, hein, Kiko? Beba com moderação, velho. Esse é um tequileiro nato. Ah, esse é. Reinaldo? O Alves? O Kiko? Né, tá aqui, não se joga com você. Este é um tequileiro, um tequilouco, se posso dizer assim. Ele é louco na tequila. Então, a todos os mexicanos, aos amantes da tequila, é isso aí, povo. Parabéns pra vocês. Então, ó, sexta-feira, hoje, ó, que só celebração boa, hein, hoje. Ó, só celebração bacana. 24 de julho, essa sexta-feira, já com 4 horas e 34 minutos lá fora, 17 graus, tem possibilidade de chuva, lindinha, vai sair. Preste muita atenção, hein. Vai sair? Cuidado com a tequila. Além da tequila, cuidado com a chuva. Além da chuva, cuidado com o frio, meu velho. É, vai. Vai curtir a noite? Mas fique junto com a nossa capital. Essa é a rádio multiplataforma. Olha a vibe, ó.

0: vambora, vambora, isso aí, só alegria. É nesse clima que a gente fica com vocês até às 6 horas dessa tarde. Mas por aqui, a informação, ela chega direto das ruas. Em São Paulo, movimentado, já já tem rodízio. Preste muita atenção, porque vem informação dele, é o Giba, não é? A informação do Giba, direto pelas ruas da nossa capital. E aí, Giba, vai uma tequila. Boa tarde a você!
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3: Motorista ligado na capital, logo mais das 5 às 8 no centro expandido. Hoje vale rodízio para carros com placas finais 9 e 0. Atenção, rodoanel muito congestionado a partir da Raposo, pista interna, sentido Castelo e Perus. Tudo para do 25 até o 18 em Carapicuíba, onde tem uma ocorrência com bloqueio parcial. Cuidado nesse pedaço, depois do 18, caminho livre. Entre Perus e a passagem pela Castelo, pela Raposo, Regis, Sistema Anchieta Imigrantes, Fernão Dias Dutra e Ayrton Cena, todo o trajeto funcionando bem. 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
0: Que chega pra cá, meu povo! Nós vamos juntos com vocês até as 18 horas dessa sexta-feira, esse sexto gelado, que já já eu vou passar a previsão do tempo, que vai rolar nesse final de semana. Também vou passar a programação pra vocês de tudo que vai rolar, porque também amanhã tem show da Xuxa, tem Harry Styles... Tem toda a galera por aí. Mas, ó, preste muita atenção porque o Giba veio aqui há pouco. Aliás, valeu, Gibão. Um grande abraço. Já já você volta. Porque temos rodízio hoje nessa sexta-feira. Ontem suspenso por tudo que aconteceu em São Paulo. Hoje já volta tudo normal. Então preste muita atenção porque isso é em exatos 20 minutos. Olha, eu ia falar, a bola vai rolar. Em exatos 20 minutos, às 5 horas da tarde, vai começar o rodízio para placas finais 9-0. Placas finais 9-0 não podem circular no centro expandido de São Paulo. Caso contrário, caso você... Enquanto a gente está falando aqui, a grande realidade é essa. Você está distraído, não está prestando atenção? É, a grande realidade é essa, né? Tô sendo honesto. Não está prestando atenção no que a gente está falando? Daí, ai, é o vento, tá falando, ai, a Virgínia, ai, a novela, e tá ligado em nós, tá aqui na rádio, e não tá prestando atenção, vai sair de casa, ai, minha placa final é 9-0, ai, ontem tava suspenso, ontem tava suspenso, hoje não tá não, então a partir das 5 horas não podem circular placas finais 9-0, caso você circular, vai chegar aquela multa de R$130,16, e também... 4 pontos na sua devida carteira de motorista, sua popular CNH, né? Carteira Nacional de Habilitação. E você, que já fez muitas infrações, né, lindo? Você que já fez, já passou por muitos faróis vermelhos, já acelerou demais na 23 de maio, não devia. O túnel da Ayrton Senna, é, não é? É? Aquele pardalzinho na estrada, foi acelerando, você foi lá com o teu calhambeque. Olha onde eu fui chegar. Você foi acelerando o calhambeque, chegou lá. 75 por hora. E chegou o pardalzinho, te pegou, te buscou. E aí, obviamente, você tem que tomar cuidado, senão sua carteira vai ser suspensa. Mas no centro expandido de São Paulo, é você que tá na Zona Norte, Sul, Leste, Oeste, você que tá na Sé, você que tá pela Moca, tá passando por onde? Casa Verde, beleza, bem bacana, tá passando ali pelo Morumbi, legal, preste muita atenção. Placas finais 9-0 não podem circular no centro expandido de São Paulo. Ó, esse final de semana, nós temos show da Xuxa, velho. Tem noção disso? Que ela tá movimentando, aliás, é um negócio absurdo, tá? Tem gente que tá falando, ah, o último show, calma, que ainda não é o último show da Xuxa, vai ter, vai rolar amanhã, no sabadão, no Nubank Park, mais conhecido como Allianz Park, também conhecido como a Casa Alviverde, o estádio do Palmeiras, amanhã, 4 horas da tarde, eu já tô vendo muita gente e ouvindo muita gente que tá falando que, ah, eu vou no show da Xuxa, eu vou, lembrando que vai rolar, é esse sábado, amanhã, dia 25, e também dia 31, aqui em São Paulo. Amanhã, 4 horas da tarde e no último dia do mês, 8 horas da noite. Mas é muito bacana porque resgata, né, aquela época, aquela infância, né, a rainha dos baixinhos. Que a gente não pode falar que é um fenômeno mundial, infanto-juvenil, porque ela teve uma grande marca aqui. Tentou, teve até programa de televisão na Argentina, se lembram? Teve até programa de televisão na Argentina, Xuxa. Mas aqui no país, essa mulher virou, assim, absurdo. Virou um negócio absurdo. Virou um negócio espetacular. E aí a Xuxa, obviamente, o tempo passou, os baixinhos cresceram e agora tá todo mundo querendo ir no tal. Que show da Xuxa é esse? Cara, eu vou contar uma realidade, tá? Você que fica falando, não, eu tô com dor, eu tô cansado. Cara, minha mãe vai nesse show. Minha mãe. Minha mãe comprou camiseta da Xuxa. Tá na hora de brincar, tá na hora de se divertir, é isso aí. E é isso aí, quer ir? Quer conhecer? Vai. Ah, vou sozinha, você não gosta da música? E daí, vai sozinha, linda. Não tem, não dá? Vai. Vai mesmo. Tá louco? Vai ficar chorando as pitangas. Ai, queria deixar da Xuxa e não foi. Não foi por quê? Ainda tem ingresso, vai ver se dá. Parcelo. E vai, gente. Tem que aproveitar enquanto essas pessoas estão aqui, estão com saúde, estão fazendo show. Ó, Milton Nascimento. Encerrou, cara. Encerrou, não vai fazer mais show. Então, assim, enquanto eles estão com energia, se vem, se não vem, se é Lionel Rich, se é Rod Stewart, quem quer que seja, meu velho. Tá vindo aqui Phil Collins. Não perde oportunidade. Não perde oportunidade. Sinceramente, qualquer artista... Isso eu tô falando até pro pessoal que é mais novo. Gosta do artista, quer ir no show? Se vira, dá um jeito, vai. Faz uns negocinhos de final de semana, trabalha mais de final de semana, vai fazer... Vai ser garçom. Junta essa grana e vai curtir. Pô, não vai ter o Harry Styles também? Vai ter o show do Harry Styles, cara. E movimenta muita gente, a grande realidade é essa. O show do Harry Styles já vai movimentando, obviamente, ele que vai fazer o show por aqui no final de semana também. E aí, obviamente, ele teve aquele problema alguns dias atrás de uma situação que a gente imagina que era uma gripe. né? Isso porque, obviamente, ele cancelou o show que aconteceria numa terça-feira, que também, que dia, hein? Que dia, hein, meu velho, pra fazer show, hein? Que bacana. E aí, obviamente, o show ainda é hoje, no caso, não é no final de semana, é ainda hoje é o início, né? Hoje é o pé direito. E aí, obviamente, ele vai estar curtindo, vai estar lá no estádio do São Paulo, no Morumbis, e são figuras assim que marcam. Principalmente a Xuxa, que tá aí na sua tela, você que tá acompanhando pelo Capital com você, é a rainha dos baixinhos. E movimenta ainda uma multidão, velho. E movimenta ainda uma multidão. A grande realidade é essa. Harry Styles é um outro ícone internacional. Um cara que fez parte do grupo One Direction. Teve aquele probleminha e agora já tá beleza. E vai fazer um show hoje, sexta-feira. O tecladista dele, já vamos falar disso. Isso porque ele foi até Heliópolis, cara. Ele foi até Heliópolis. Então, esses caras, eles estão movimentando. Eles estão movimentando uma cultura, assim. Eles estão movimentando uma rapaziada, o pessoal mais novo. É muito bacana. Pô, Harry Styles, quando a gente vai imaginar, cara? Bruno Mars veio aqui, foi na Vila Madalena. Harry Styles veio aqui, foi andar no Ibirapuera. Sabe? Essas pessoas, elas vão criando vínculos onde elas estão. E é muito bacana a gente ver que não vem aqui, fazem shows e vão embora viver a vida. Não. Colocam raízes. Criam histórias. Mostram para um país que ele não chega, só faz o show, só faz o trabalho dele e vai embora. Ele vive o negócio. Que, aliás, o pianista dele, o Yafra, que é da banda do Harry Styles, ele aproveitou a quinta-feira de folga para conhecer alguns dos principais pontos culturais de São Paulo. O Harry passeou, ele tava lá pelo Ibirapuera, ele andou aqui muito próximo da gente no MASP, ele foi no Viaduto do Chá, e aí o seu pianista, o Yafra, ele foi conhecer alguns dos pontos aqui de São Paulo. E ele compartilhou essa programação toda nas suas redes sociais, nos stories do Instagram, mostrando desde o primeiro dia de viagem do metrô até a visita ao Instituto Bacarelli, em Heliópolis, na zona sul da nossa gigante capital. Logo no início do dia, o Yafra ele contou aos seguidores que viveriam uma experiência inédita. E ele ainda disse: "Hoje é dia de aventura, gente. Minha primeira viagem de metrô. E aqui é completamente diferente. Não sei se você sabe, o metrô de São Paulo, ele é um dos mais organizados. A gente pode achar que é um caos, sim, mas ainda assim é um dos mais organizados e um dos mais limpos do planeta." E ele ainda disse que ele ia passar pela linha 4 amarela, ele embarcou e também contou sobre os avisos sonoros da estação, né? E ele disse: "Eu gosto como eles colocam trechos de música em cada parada. É algo que é diferente. Não estamos acostumados, né? Na linha amarela tem aquele saxofone, colocam outras músicas, é bem bacana." E ele afirmou fazendo, obviamente, fazendo essas referências às músicas que são reproduzidas ao longo da linha. E aí, nas redes sociais, o próprio Instituto Bacarelli, ele informou que o Yafra acompanhou aulas de musicalização, assistiu a ensaios de coral e conheceu os espaços da instituição e participou do ensaio da Orquestra Juvenil de Heliópolis. E a visita ela terminou de forma, que eu posso dizer que é inesperada, aliás, uma surpresa. Que ao invés de permanecer apenas na plateia, o Yafra, ele foi ao piano. Ele foi ao piano e tocou Watermelon Sugar. Watermelon Sugar, que é uma das músicas muito famosas aí do Harry Styles, Watermelon Sugar, que é nada mais, watermelon é nada mais do que melancia. Melancia e açúcar. Watermelon Sugar. E aí, obviamente, ele foi lá no piano e ele chegou, ele conseguiu, ele foi, ele mostrou pra toda a galera e que é de muita qualidade. E a você que não conhece, você que não fez Wizard, você que não fez CNA, é essa música que, obviamente, a gente vai tocar, que ele tocou lá. Agora imagina, você que é mais novo, você que gosta do cara, você vê na sua frente o cara ele mostrando realmente a sua arte. Essa aí, você lembra dessa? A gente já tocou muito aqui, isso aí conquistou o planeta, o nosso Harry Styles. E aí ele vai fazendo a sua presença. E hoje, na sexta-feira, o homem vai tocar direto do Morumbi. e o Iafra, ele chegou, mostrou pra toda a galera do Instituto Pacarelli esse sucesso de Harry Styles.

Ó que vibe boa. Ó que vibe maravilhosa. Esse é o espetacular Harry Styles. E aí é muito bacana quando o cara ele se envolve na nossa rotina. E aí foi isso que ele fez. E aí esse sucesso do Harry, ele chegou e obviamente o Yafra foi lá no piano e improvisou ao lado dos integrantes da Orquestra Juvenil de Heliópolis. E ele ainda disse, ou melhor, o Instituto escreveu, né? Ele não conseguiu ficar só na plateia. Ele foi ao piano tocar Watermelon Sugar e improvisar com nossos jovens músicos, transformando o encontro em uma experiência inesquecível. E o cantor, ele faz o seu último show aqui no Brasil hoje e ele já se apresentou duas vezes e cancelou a terceira, que seria na terça-feira. Então, Harry Styles, muito obrigado. Isso é o que a gente pode falar. Obrigado por viver a nossa cultura. Obrigado por estar junto conosco. Obrigado a você, que obviamente fez shows espetaculares e foi honesto de falar, eu não tô bem, não vamos realizar esse show. Yafra, parabéns, cara. É muito bacana quando você chega lá, quando você tá lá e aí você... chega em frente de uma comunidade que é Heliópolis, de um instituto tão bacana que é essa, a galera da Orquestra Juvenil de Heliópolis e também a galera do Instituto Pacarelli e fazendo essa presença. Olha aí, olha só essa vibe na sua sexta-feira, Harry Styles marcando em São Paulo. 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
0: Já com 4 horas e 52 minutos é o time da nossa capital 100% ligado com você. Lembrando que na nossa programação a gente está de ponta a ponta. A gente está do início do seu dia até o momento em que você se deita. Ou seja, levantou, acordou. Você liga na nossa capital, seu radinho tem aquele... Será que é aquele radinho do despertador ainda? Cara, meu avô tinha um desse. Meu avô tinha um desse e todo dia, claro, a gente não pode deixar. O que, que ele ouvia? O que, que será que ele ouvia? Ah, meu Deus do céu, seu Carlos Rosé. Ah, é claro que era o seu Zé Bétio. É claro que ele chegava lá e joga água nele, minha Zé. E minha avó ficava ensandecida, pra não falar a pé da vida, né? E aí, aquele homem até de sábado, 5 horas da manhã, que obviamente fez parte da nossa rotina, fez parte aqui da nossa capital, inclusive o nono, né? O nono. E tio Amauri, tá nono, hein? Tá ficando com o cabelo branquinho. Nossa, o tio Amauri fez parte da equipe dele, tanto na Record como aqui. Enfim, é espetacular, é história, história pura. E obviamente, da mesma forma, não muda nada. Olha aí o homem. Ó, olha só, olha o Zé Bete aí.
3: Sai fora, sai da cama, joga água dele dentro de casa.
0: Joga! Joga água nele! Ah, meu Deus do céu, era espetacular, né, cara? E aí, obviamente, não mudou nada. Óbvio, o tempo passou, a gente se atualizou e tá tudo certo. Mas a capital, ela continua ainda 24 horas por dia com você, 7 dias por semana, 365 dias no ano. Claro, sem contar os anos bissextos, que aí a gente tá junto com você igual da mesma forma. E a gente começa lá pela manhã, a gente começa com o Brasil Caminhoneiro. Obviamente, tem o Agrojornal. Tem o nosso Fernando Riquetti à frente de tudo isso, 5 horas da manhã, catoricamente, de segunda a sábado. O cara, ele tá na labuta, ele tá na suadeira, ele tá dentro do caminhão pra levar a vocês todas as informações. Você caminhoneiro, você que tá ligado aqui na nossa gigante capital, você que fica junto conosco de ponta a ponta, de segunda a sexta, de segunda a domingo, de domingo a domingo, todos os dias você acompanha o nosso Brasil Caminhoneiro com Fernando Riquetti. Aí depois a gente vai, né? Ah, quem chega? Se joga. Aí se joga, que é o que foi um período nas séries da nossa Ângela com o nosso Vini Della Carte. E hoje se encerra isso. Se encerra nessa sexta-feira. Isso porque na segunda nossa Ângela já está de volta no Se Joga. Das 7 às 9 da manhã, te informando, trazendo fofoca. Tudo, tudo, tudo que é espetacular na nossa Manhã da Capital. E aí ela passa a bola pra ele, pro nosso João Ferreira, meu amigo, meu irmão João Ferreira, com Tamo Junto. E aí você sabe que o João Grandão, aquele homem é pra cima. Aquele homem, ele traz informação, sempre uma enquete, sempre polêmica. Ah, esse sabe, esse sabe. O nosso João Ferreira à frente do Tamo Junto. Até às 11 da manhã. Quando ele chega, vira, passa. E aí ela já vem chegando com os barulhos de salto, caminhando aqui pelo nosso primeiro andar da Avenida Bernardino de Campos, número 490. 5 andares de puro rádio. E a nossa Nani Venâncio vem caminhando com altos papos e vai com você até 1 hora da tarde. Sempre a roda das mulheres. Muita informação. Tem fofoca também. Traz, né? Traz. Tem muita... Ok. É um papo. É um papo. É um bate-papo muito bacana que você fica das 11 da manhã até 1 hora da tarde aqui na capital. Saímos da 1 e vamos pra quê? Sempre. Porque já está no nome. Toda tarde com Eli Correia e Cíntia.
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0: O homem sorriso do rádio.
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0: O popular, oi gente. O homem, ele chega aqui. O homem sorriso. O cara espetacular do rádio. Um professor, um cara que é maravilhoso. O nosso Antônio Eli Correia. Ah, meu Deus do céu, El Presidente, meu Deus, isso aí quando você ouve, você sabe que ele está chegando, Eli Correia, no Toda Tarde, na nossa grade da Rádio Capital, quando ele chega a 1 e sai às 4,
5: o
0: 2 horas,
5: sorriso do
0: 2 horas,
5: rádio.
0: Você sabe que o Homem Sorriso do Rádio, ele tá onde? Contando a história, velho, 2 horas ele tá contando a história, ele tá o quê? Trazendo o quê? Carta da Saudade.
5: Saudade.
0: É, que saudade todo mundo sente, né? Saudade, mas é uma coisa que a gente já tá falando. É um cara que tem mais de 55 anos de carreira. Já completou 56. Cara, e continua ainda firme, forte aqui na nossa capital quando ele passa a bola pra nós.
1: Aí passa a bola aqui pra nós, pro Chega Pra Cá, pra mim e pro nosso Vini Delacarte. E nós vamos junto com você até às 6 horas da tarde. Esse é o nosso time da nossa gigante Rádio Capital. Neste momento em São Paulo, 17 graus. Já já pra você fazer alguma coisa no final de semana, vai se cuidando, hein, linda? Vai se cuidando. Isso porque a chuva tá séria e realmente tá complicado. Tá bom? Na volta a gente vai fazer praticamente um plantão da chuva, a gente vai falar o que aconteceu em Ribeirão Preto, muito triste, principalmente a zona norte de Ribeirão muito atingida com as chuvas, tá? E, enfim, até infelizmente tivemos um senhor, né, um homem já mais idoso, que acabou não resistindo aos ferimentos e, infelizmente, nesta madrugada, ele veio a falecer em Ribeirão Preto. Mas preste muita atenção, isso porque a temperatura vai abaixando, já já o sol vai se pôr, 5 horas e 41 minutos, e aí só nascerá às 6h44 da manhã do sabadão, amanhã, e a lua desta noite que vem ao céu é a lua crescente. Então você aí, amante da lua, tem uma música, não tem Amante da Lua? Se eu não me engano, tem. Não vou lembrar, mas, ó, eu não tô louco. Pode parecer, mas eu não tô louco. Mas, pois bem, na volta a gente do nosso intervalo comercial, agora já com praticamente 5 horas, a gente vai à previsão do tempo, depois vai com o plantão da chuva, porque é muito importante. Você que vai viajar, já tá arrumando as malas, sabe pra onde vai? Vai pra praia? Não sei se é o tempo, mas quer ir? Vá! Mas vá com segurança. Então vamos dar uma volta pela capital, isso porque vem chegando o nosso Giba com a informação do trânsito aqui no Chega Pra Cá!
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7: De volta na capital, marginal do Tietê, a via mais complicada, principalmente para Dutra e Ayrton, tudo trava da Ponte dos Remédios até a Ponte da Vila Guilherme, pista local intensa, mas melhor, parte do caminho bom também pelo corredor Hermano Marquete, Marquês e São Vicente. Uma outra opção também intensa, mas melhor, ligação leste-oeste. Para Castelo, Tietê, péssima pela expressa entre a Ponte da Vila Guilherme e a Ponte do Piqueri, todo esse trecho central melhor. E das 5 às 8, rodízio hoje para carros com placas finais 9 e 0. 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
10: Você sabia que muitas pessoas têm o pedido de BPC Loas deficiente negado pelo INSS e, mesmo assim, podem ter direito ao benefício? As principais causas de negativa são a falta de atualização do CAD único, a documentação médica insuficiente, a conclusão da perícia de que não existe deficiência nos termos da lei, erros na análise da renda familiar e a ausência de documentos que comprovem a situação de vulnerabilidade da família. É importante lembrar que o BPC não exige contribuição para o INSS. Para ter direito, a pessoa precisa comprovar uma deficiência de longo prazo que gere limitações para a vida em sociedade, além de demonstrar que a família vive em situação de vulnerabilidade econômica. Se o benefício for negado, o primeiro passo é acessar o aplicativo ou site Meu INSS e verificar o motivo da decisão. Depois, reúna laudos médicos atualizados, exames, receitas, relatórios de profissionais da saúde e da assistência social, além de manter o CAD único sempre atualizado no CRAS. Dependendo do motivo da negativa, é possível apresentar novos documentos, recorrer administrativamente ou buscar a revisão da decisão na Justiça. Em muitos casos, uma análise mais completa das provas demonstra que o segurado preencheu os requisitos para receber o benefício. Caso o pedido do BPC tenha sido negado, não se conforme. 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

0: Já com 5 horas e 8 minutos aqui na nossa gigante capital, essa é a sua rádio multiplataforma, nunca se esqueça disso, estamos no YouTube, estamos com o nosso site, estamos no AM, no FM, em todo lugar, em todos os lugares você está com a nossa capital. Pois bem, você olha para fora e vê que o tempo mudou. Você olha para fora e você entende que tá frio, que a chuva chegou. Agora, aqui na nossa capital, falando para quem está aqui no centro de São Paulo, né? Que região, capital paulista, não tivemos uma chuva de grande expressão. Agora, no interior, aí o negócio foi mais sério. Vamos falar de Ribeirão Preto? Porque nessa noite tivemos uma chuva muito forte, que infelizmente um homem de 75 anos, ele morreu após a estrutura ao lado da casa dele ceder e atingir por completo o imóvel durante o forte temporal que atingiu a cidade de Ribeirão Preto na madrugada desta sexta-feira, no início da nossa sexta por aqui. E o idoso, ele estava dormindo quando houve esse desabamento do telhado que afetou a casa dele. E ele vivia no Jardim Salgado Filho. Não vamos falar aqui um lugar, obviamente, de fato, mas temos aqui. Mas no Jardim Salgado Filho. E a vítima, ela foi identificada como José Antônio de Oliveira. Inicialmente, a secretária informou que ele tinha 82 anos. Mas a idade foi corrigida pela funerária responsável pelo corpo. Por conta da falta de energia que atinge a cidade, não haverá velório ou enterro neste momento. E assim, foi um temporal muito forte que causou grandes estragos em diversos pontos da cidade e também afetou os setores de água, telefonia e energia. A zona norte de Ribeirão Preto foi praticamente a mais atingida. Também há registros de instabilidade nas operadoras de internet e queda de sinal de estações de rádio, cara. Tivemos uma antena de uma rádio. Ô Rosino, ô tio, vocês lembram o nome da rádio? Só pra gente falar, obviamente, aos amigos, mas foi uma antena que caiu e ela ficava, acabou, que era próximo dos estúdios. Então, assim, muito sério, muito triste. A gente sabe o quanto a gente trabalha, o quanto a gente precisa disso aqui pra viver. E a gente tem uma situação dessa em uma cidade que a gente pode falar que é perto, cara. A gente tá falando 3 horas e meia, mas em qualquer lugar do planeta. A gente vai, obviamente, se solidariza com essa rádio aí, enfim, que foi, que já a gente vai ter a informação, que o pessoal tá indo atrás aqui. Eu, infelizmente, neste exato momento, eu não tenho essa informação, mas já a gente passa por aqui a você. Mas também, segundo informações da Coordenadoria Municipal de Proteção e Defesa Civil, foram aproximadamente 30 minutos de forte chuva. Imagina 30 minutos de um temporal! De um temporal que não para, acompanhado de rajadas de vento estimadas em cerca de 70 km por hora. 70 km por hora de vento faz um estrago absurdo. Arranca telhado, derruba sim postos de gasolina, sim, a grande realidade é essa. E a cidade também registrou queda de diversas árvores. E a Defesa Civil informou que as equipes estão em campo fazendo vistorias e levantamento dos danos. E segundo a própria Prefeitura de Ribeirão Preto, em 20 minutos, foram registrados 24 milímetros de chuva. Volume classificado como chuva muito forte. Só para você entender, o mês de junho era esperado 35 milímetros de chuva. No total, de ponta a ponta, do início ao fim do mês. Ontem, em 20 minutos, Ribeirão Preto registrou 24 milímetros. Ou seja, é um temporal que, obviamente, acumulado com a precipitação do mês, foi muito complicada essa situação. Bem, e a administração informou que às 9h30 fará, obviamente, todo um pronunciamento. Já foi feito, no caso, já foi realizado 9h30 da manhã, por conta de tudo o que aconteceu. E a gente, óbvio, reza por todas as famílias, todas as pessoas que estiveram lá. E, claro, deseja força e muita força para a família desse idoso que acabou falecendo em Ribeirão Preto. São 5 horas e 12 minutos. Vamos, então, com a previsão. Vamos com tempo e temperatura. Não chega para cá.
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0: Bem, vamos lá às informações, isso porque hoje, sexta-feira, tá chegando, já estamos caminhando ao final por aqui, e você preste muita, muita e muita atenção com o que vai rolar no próximo dia, se eu posso dizer assim. Sexta-feira, hoje, já neste exato momento, estamos com 17 graus. 17 graus para toda a nossa São Paulo, a capital paulista por aqui, marcando, lembrando, isso são os termômetros aqui do lado da nossa Rádio Capital, que já vão nos informando tudo. E no caso, a temperatura, o que vai rolando por aqui, mas neste momento ainda temos alguns pontos que vão chovendo na nossa São Paulo e é muito importante você prestar atenção nisso. Isso porque você pode estar saindo do seu trabalho, já tem um horário de pico, grande circulação na nossa cidade e, obviamente, há uma grande mudança por aqui. Mas olha só, preste muita atenção, isso porque as próximas horas elas seguem com o tempo fechado e ainda há condições para chuvas fracas e chuviscos, principalmente nas regiões mais próximas da Serra do Mar, no extremo sul da Grande São Paulo. E as temperaturas entram em gradativo declínio, com previsão de termômetros chegando a 15 graus até o final desta noite de uma sexta-feira. Agora, vamos ao sábado? Preste atenção, isso porque a frente fria se afasta do litoral paulista e o tempo melhora no fim de semana. E o sabadão ainda deve começar com muita nebulosidade e chuviscos, mas o tempo melhora e o sol deve aparecer entre muitas nuvens no decorrer do dia. As temperaturas devem variar entre mínimas de 14 e máximas que podem chegar aos 21 graus. Agora, no domingo, no domingão, dia 26, o sol ele aparece entre nuvens e favorece a gradativa elevação das temperaturas no decorrer do dia. Os termômetros devem variar entre mínimas de 14 graus e máximas que podem chegar aos 23, com índices de umidade atingindo valores próximos aos 50%. Então, sabadão, mínima de 14, máximas chegando a 21. No domingo, copia e cola, posso dizer assim, mínima de 14 graus, máxima de 23 para a nossa São Paulo. E já te adiantando, na segunda-feira nós teremos mínima de 16 e máxima de 26 graus para toda a nossa capital paulista. Tempo e temperatura, informação que vem chegando, obviamente, trazendo o CGE, né, o Centro de Gerenciamento Climático aqui da nossa São Paulo, e você fica bem informado com tudo que vai rolando para você curtir o final de semana sem muita chuva. Beijinho, beijinho, tchau, tchau a você que vai viajar, a você que vai ficar por aqui. Curta o final de semana sempre da melhor forma. 5 horas e 15 minutos aqui no Chega Pra Cá.
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0: 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Vamos agora. Porque eu vinha falando aqui com o nosso Rosino, eu falei, vamos tocar o sucesso dessa mulher? Se tem, eu posso, vou arriscar e vou colocar a mão no fogo, tá? Posso errar? Posso. Posso cometer um equívoco? Eu podo também. Por quê? A gente que fala todo dia, a gente pode cometer um deslize, ó. A gente pode cometer um deslize. Mas essa é a rainha dos baixinhos moderna. Essa é Ana Castela, rapaz. A gente vai tocar já já. Essa aqui, porque o que eu quero trazer? Primeiro uma fofoca. Vamos falar de fofoca? Cara, não tem problema, não. Não, fofoca. Vamos falar aqui. A gente fala da vida dos outros, né? Não, que Big Brother. Não, vamos falar da Ana Castela. Bicho, deixa a menina viver, velho. Caraca, cara. Tem umas coisas que ele não consegue entender, cara. Ela tá conquistando, ou melhor, tá conquistando. Essa menina já conquistou o país. Aí, velho, o pai dela tá indo aos shows com ela. Rosine, você tem filha, certo? Você tem filha. Vamos imaginar, sua filha vai viajar, você não vai junto? Ô pai, vamos aí. Tá certo, beleza. Ô pai, quer vir comigo? Não, vem comigo, ah não, tá bom. A menina viaja ao país, a menina faz show em tudo quanto é lugar. E eu chamo de menina porque a gente tem a mesma idade. Só que eu sou mais velho que ela. Ana Castela, me respeita, filha. A gente tem a mesma idade, a gente é do mesmo ano. Mas o que que acontece? Ela tá, cara, conquistando o mundo. Tá conquistando o mundo. Nada melhor do que você conquistar o mundo e estar com as pessoas que você gosta. E ela quer levar o pai dela. Cara, tem gente na internet chamando o pai dela de encostado. Ah, velho. Ó, boa. Na boa. Ó, aí não dá, velho. Chama de... É o pai da menina, cara. Tem gente chamando de encostado. Ela tá ganhando rios de dinheiro, graças ao bom Deus. Tá aproveitando essa vida que toda hora fica postando coisa no Instagram. Eu sigo, adoro os vídeos da Ana Castela. Adoro, espetacular, dou risada pra caramba. A grande realidade é essa. Chamando o pai da menina de encostado. Ô, oh, essa galera tem que entender, gente, que artista não é robô. Artista não é robô. Artista tem sentimento. Artista cansa a voz. Artista cansa fisicamente. Artista canta, cansa mentalmente. Cansa, cara. Cansa. Aí fica chamando o pai da menina de encostado. De que tem a ver uma coisa com a outra? Tá vivendo a vida junto com a menina? Tá vendo ela crescer profissionalmente? Pessoalmente? Ó, oh, não tem mais Zé Felipe na vida. Não é? Não é? Não tem. Quer dizer, se desbloquearam nas redes aí. Mas não é plantão fofoca. Não é plantão fofoca. É só isso que eu preciso falar, gente. Porque se ela quer que o pai dela fique com ela, acompanhando ela nos shows, o que, que os outros aí tem a ver com a vida da menina, cara? Quer acompanhar, quer viver. Eu tenho certeza que se você tivesse um filho, se você, obviamente, tivesse e conquistando o que ela tá conquistando, a gente faria a mesma coisa. A gente ia levar o pai e a mãe junto. A gente ia levar o pai e a mãe pra estar com a gente a todo momento. Porque esse tempo passa, o dia vai um começar pro outro acabar e a gente vai seguir essa vida desse jeito. E a gente não sabe o dia de amanhã. Ela tá vivendo junto com a família o melhor momento da vida dela. Tá fazendo show, fazendo o que gosta, conquistando o Brasil inteiro, do Oiapoque ao Chuí, de ponta a ponta. Tá conquistando o país, enchendo as casas de bolsa, ou melhor, enchendo as casas de dinheiro. E tá junto com a família. Aliás, parabéns pra ela que tá fazendo isso. Ela podia chegar, convidar a parça de um, convidar a parça do outro, esquecer da família. Não. Ana Castela.

0: Muita atenção, porque já tivemos o primeiro lote. Você ouviu bem que já está no terceiro. O primeiro lote foi lá em 29 de maio. O segundo, 30 de junho. O terceiro lote, que você ouviu bem, 31 de julho. O quarto lote, você aí que não deu tanta sorte, caiu na malha fina. Vai atrasando, né? Vai atrasando, não tem muito o que fazer. Quarto lote, 28 de agosto, aí já é pra você ir comprar o presente de Natal. Já recebi a restituição, vai pagar aquelas contas atrasadas, tá bom, faz parte, beleza. Agora, o que acontece? A gente fica sempre muito preocupado porque são valores e valores, né? E questão de restituição é sempre um dinheiro que vai nos ajudar, já que a gente paga tanto imposto, né? Já que a gente paga tanto imposto, quando chega e a gente faz o imposto de renda, a gente declara tudo aquilo, a gente não tá passando perna no governo, né? A grande realidade é essa, é pra isso que serve, cara. Tô sendo honesto, é pra isso que serve. É pra provar, ó, não, somos cidadãos e cidadãs honestos. A gente vai e declara tudo que a gente tem, né? Declara tudo de ponta a ponta, é impressionante. Tudo que cai no teu CPF, os caras têm. Eu fiquei até impressionado fazendo meu imposto de renda. Falei, caramba, um negócio, ó, falei, os caras não vão ter, né? Ia ter que declarar de forma, né, manual. Não. Eles já tinham. Então, assim, a gente fica sempre esperançoso, a gente sempre fica preocupado e fica, obviamente, esperando a questão da restituição. Então, preste muita atenção, porque a gente está falando de um valor exorbitante que será pago para também um número de brasileiros que, né, condiz com isso. 274 milhões de contribuintes para este terceiro lote e estamos falando de 4 bilhões de reais. 4 bilhões de reais. Então não é coisa pouca, é muita coisa, a grande realidade é essa. E obviamente, você aí que declarou, fica aí à espera. Se não sair agora no terceiro lote, será apenas no quarto. E aí já vai caminhando para o final do ano, dia 28 de agosto. Aí depois temos setembro, outubro, novembro. Dezembro não é mês, acabou, né? Dezembro a gente cumpre tabela, como a gente diz no futebol, né? Dezembro a gente cumpre tabela. Porque chega dezembrão, aí você chega, trabalha até dia 15 e olha lá. Trabalha até dia 15 e olha lá. Pois bem, já com 5 horas e 27 minutos, já estamos, obviamente, com a informação do trânsito que já chega com o nosso Gibal Popular de Jesus e, obviamente, direto dos trens da CPTM que volta a operar as linhas da Trivia 3, 11, 12, 13 e o Expresso Aeroporto já muito movimentado neste momento na Estação Brás. E aí, obviamente, a gente já começa a caminhar. Desespero? Não. Vamos viver essa vida com calma. É sexta-feira, beleza, tá tudo certo. Mas a gente sabe que a pressa é inimiga, obviamente, da segurança, né? A pressa é inimiga, tem gente que fala que é inimiga da perfeição, mas a pressa é inimiga da segurança. Então você aí que tá passando, vai pelos trens, metrôs, ônibus dessa vida, tome sempre muito cuidado, principalmente nas estações mais movimentadas. Estamos falando de Brás, estamos falando da região da Luz, da Sé, enfim, você que vai caminhando, voltando à sua casa, onde quer que você esteja, porque realmente, né, Rosina, a gente não sabe onde o pessoal tá, qualquer lugar, mas que a gente tá tendo o prazer de ter a sua audiência, ter o prazer de ter você aqui junto conosco, é muito bacana e a gente agradece sempre demais e demais e demais. 5 horas e 29 minutos, vamos então com o nosso Giba de Jesus, isso porque ele vem com a informação do trânsito na capital de São Paulo.
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3: Saída de São Paulo pela Ayrton, atenção na passagem pelo quilômetro 23, ali na altura da Jacupêssego, tem ocorrência, bloqueio parcial. Na pista interna, tem lentidão por aproximação, cuidado. A pista lateral, essa tá melhor para acessar Jacupêssego. O motorista também sai de São Paulo pela Dutra em direção a Cumbica e ao Rodoanel, encontra boas condições, lentidão apenas na pista local acesso à região central e no acesso ao aeroporto de Guarulhos. Entre Cumbica e a Tietê, Dutra e Ayrton Senna livres na chegada a São Paulo. 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
0: É isso aí, povo. Chega pra cá. Fique junto conosco aqui na nossa gigante Rádio Capital, já com 5 horas e 34 minutos. E preste muita atenção. Isso porque já tem Capital Disco com a nossa Tuli Simões. Todas as terças e sextas ela fica aqui junto conosco no Capital Disco, em seguida do nosso Chega Pra Cá, às 6 horas da tarde. Então já tem a nossa passagem, a gente vai falar com ela. Mas ó, deixa eu falar, vou ser muito honesto, tá? Já a gente vai trazer uma notícia que é muito importante, uma pro seu bolso, tá? Isso porque eu sei que você vai à farmácia, tem que fazer, obviamente, as suas compras. Tem que fazer as suas compras. A gente sabe, tem gente que toma remédio controlado. E existem lugares que estão passando do ponto. Existem lugares que estão realmente passando do ponto e não tá bacana. E quando eu falo isso, é alta no preço das farmácias, tá? Isso porque uma pesquisa do Procon acendeu um alerta para quem vai à farmácia de modo geral com frequência, principalmente aqui em São Paulo. Isso porque o mesmo medicamento, ele pode custar 25 vezes mais entre uma farmácia e outra. Você não ouviu errado. Quer ter certeza? Aumenta o volume do radinho. Aumenta a capital. 25 vezes mais. Isso só de uma região para outra, de uma loja para outra. A variação também ela vale para diferentes regiões daqui da nossa São Paulo e também do medicamento original ou do genérico. E esse levantamento do Procon, feito com 10 redes de farmácias de São Paulo, ele mostrou que os preços de um mesmo medicamento, eles variam. O mesmo medicamento. E claro, as maiores variações, elas vão para a região sul da capital, tá? Então a região sul da capital, que é uma das mais caras, a grande realidade é essa, tem uma variação bem maior, talvez para uma zona norte, para um centro. Pois bem, vamos lá com um exemplo. O genérico Tadalafil, que é um remédio para circulação, mas a gente usa o Tadalafil. Já usou, Rosinho, o Tadalafil? Sabe o que é o Tadalafil? Lembra do Azulzinho? Tem gente que tá usando como Azulzinho. Porque, para quem não sabe, o Viagra, ele é um remédio para o coração, né? E aí o Tadalafil, ele dá aquela ajudada no Tadalafilinho ali, entendeu? O coleguinho. E esse remédio que é para circulação, ele é vendido por R$ 3,87 em uma loja na Zona Sul. Em outra, ele chega a R$ 98,00. Está entendendo o absurdo? R$ 3,87 para R$ 98,00 são R$ 96,00 de diferença. Ó, outro exemplo. A Loratadina, que é um antialérgico, também apresenta uma grande diferença de preço. Enquanto em uma loja, o valor ficou em R$ 2,01,98, na outra chegou a R$ 22,36. Tá parecendo feira. Ó, o João, da feira de baixo, tá pedindo 15 por um mamão papaya. Aí, o Rogério, que eu ando um pouquinho mais, mas é uma feira muito boa, tá cobrando 5 o mamão papaya. O mamão continua sendo papaya. Não é? O que muda é o preço. Agora, um outro exemplo, não tá contente? Nimesulida, anti-inflamatório. Eu uso a rodo, tá? Eu uso arrodo, direto dor de garganta. Vocês nem percebem, né? Vocês nem percebem. Que é um anti-inflamatório, é 11 vezes maior de uma loja para outra. 11 vezes maior. Então, assim, acaba sendo um absurdo. E, claro, se a gente pode te dar uma bela de uma dica, aliás, é para o seu bolso, serve da mesma forma para farmácias, mercados, atacados. Pesquise o preço antes de comprar o remédio, tá? É muito importante. E o problema é que muitas pessoas com mobilidade reduzida, exatamente por terem essa dificuldade para ir de um lugar ao outro, bater perna, né? Atrás do melhor preço, acabam pagando sempre um pouco mais. Mas uma alternativa para você é se arriscar e comprar pela internet. Se é isso que eu posso falar. A boa notícia é que, geralmente, pela internet, os preços eles costumam ser menores e a diferença entre um site e outro da mesma forma. E os genéricos, eles também são vendidos online e ficam, em média, 20% mais barato. Já os medicamentos de referência ficam, em média, 8% mais em conta. Ou seja, ainda mesmo assim, temos um desconto. Agora, é preciso sempre ficar de olho. E essa mesma pesquisa ela encontrou outro remédio para pressão. O citrato de sildenafil, por menos que R$ 1,89 em um site, em outro quase R$ 12,00. Mesmo com os remédios subindo acima da inflação, o mercado ele funciona sob a lei livre de concorrência. Né? É o famoso... A gente sabe aquele negócio, você precisa? Oferta e demanda. Oferta e procura. Né? Oferta e procura. Então é assim... O pessoal procura muito. Ah, mas essa região aqui tem mais dinheiro, então vamos subir um pouco? Ou seja, respeitando o limite máximo, cada loja decide o preço final para o consumidor. Mas é o que eu falo, gente. É o que eu falo. No final, sempre vai cair no nosso. A gente pode pedir, a gente pode votar, a gente pode chorar, a gente pode gritar, espernear, fazer de tudo. Fazer de tudo. Mas não vai mudar. No final... Ah, no final, é sempre no nosso. Já com 20 para 6, vamos dar uma esquentada? Vamos assim. Ó, Rosina, a gente tem uma internacional aí, que é muito boa. Meu velho, a gente tem uma internacional aqui, que isso aí é esse clima de São Paulo, com ela iluminada. Um clima de umas baladas mais, sabe, meio The History. Então abra sua janela, coloque o braço pra fora e venha curtir. 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

a sua viagem no tempo. É aqui, na capital. Você passando por São Paulo, sexta-feira, esse clima gelado, seu amor do seu lado. Você pega na mão dela e fala: vem cá, meu amor. Vem cá, meu bem. Esse é o clima, essa é a sexta-feira, esse é o Chega Pra Cá. Essa é a sua rádio multiplataforma.

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1: Chega pra... Mó vibe, né? Mó vibe. Bom demais. É, não é? Pô, Desireless. Voyage, Voyage. Ela tem um negócio, Rosino. É... Sabe meio drag queen? Não tem esse negócio meio balada assim, mais aberto. É um negócio diferente, é um negócio legal, é o clima, é a cara de São Paulo, cara. Ó, vocês vão lembrar daquelas músicas que obviamente mexem mais com a gente. Uma delas é Certas Coisas, de Lulu Santos. É uma música que você fala, pô, Guilherme Arantes. Sabe aquelas músicas que tem a cara de São Paulo? É a mesma coisa de John Secada, velho. John Secada é a cara de São Paulo. E essa aí também é espetacular. Voyage, Voyage. Cara, você pegando ali a estrada, você pegando aquela avenida, mas não com alta velocidade, tá? Não é isso que eu tô falando. Mas você sozinho, velho. Você pega, você aumenta. Quando essa aí tá tocando aqui na capital, você aumenta o volume do seu radinho, você fica mais tranquilo. É uma música que te acalma. É aquelas músicas... Tem música pra manhã, tem música pra tarde, tem música pra noite, tem música pro... pra roda, que tá a galera, pro aniversário. Tem a música que é mais tranquila, que acalma seu coração. Tem a música que chega aqui, te deixa mais animado. E tem músicas que tem caras. Tem música que é a cara do pôr do sol, tem a música que é a cara da noite. E essa é a cara da noite, velho. E não é aquela noite, aquela bagunça, não. É aquela noite mais romântica, aquela noite que você tá tranquilo. Pô, sexta-feira, 17 graus, cara. É sim, exatamente a cara de São Paulo. Você pega, você junta, você fala, amor, vamos abrir uma garrafa de vinho? Vem cá, vamos abrir uma garrafa de vinho? Vamos ficar... Não, vamos ficar tranquilo, cara, é isso. É isso, e as músicas também, óbvio. De apaixonar, de ter um carinho, de viver... Pra curtir a solidão, não é tristeza, não. É a solidão ali, você tá sozinho. E tá tudo bem. E tá tudo bem. Se você tá bem, se você tá tranquila, hoje é dia do autocuidado. Você se cuida, você tá tranquila, você tá beleza com você. Isso se chama se curtir. A gente tem uma necessidade que a gente sempre precisa do outro. A gente vai no cinema, tem que ter alguém. A gente vai no restaurante, tem que ter alguém do lado. A gente vai no parque, pô, se ela não vai, eu também não vou. Eu vou na missa. Ah não, mas ela não vai. Ninguém manda na sua vida. Mesmo que você é casado. Olha, amor, quero ir no parque. Não, não vou. Tá bom, posso ir sozinho? Vai. A gente precisa sempre do outro ao lado pra ser feliz. Tem momentos que você precisa estar sozinho. Tem momentos que você precisa entender que você precisa se curtir. Tem momentos que você precisa se conhecer. Você entender e falar, tá, estou solteira. Tô solteiro. Tem que ir toda vez atrás do homem? Não. Fica tranquila. É isso aí, Rosinho. Deixa levar, velho. Deixa viver. Deixa curtir a vida. Longe, tá longe de casa, tá no interior. Já sumiu, tá de férias. Mas longe demais. Do amor, da cidade, da vida, de tudo.
2: Será que ela está me esperando?
1: Às vezes ela também não tá.
2: Aqui sonhando.
1: Sonha com o mundo, sonha com o futuro, sonha com Deus, sonha com qualquer coisa, cara. Sonha com a vida.
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1: Aí ó, a noite aí ó.
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1: Em qualquer lugar da nossa cidade.
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1: Eu não quero nem saber onde que tá.
2: O rádio toca uma canção.
1: Capital.
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1: É isso aí, gente.
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1: E já nem sabe o que vai fazer. Viva essa vida.
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1: O paraíso tá mais próximo do que você imagina. A gente tá no paraíso.
2: Voltar.
1: A gente tá mais próximo do que a gente imagina. O paraíso é a felicidade. O paraíso é quando você tá bem. O paraíso é você tá tranquilo com você mesmo. Sabe quando você deita a cabeça no travesseiro e dorme tranquilo? Isso é o paraíso. Se tem alguém do seu lado ou não, já ouviu aquela história do antes só do que mal acompanhado? Imagina se você é que nem o Arlindo Orlando. Chega, para, some. Só deixa uma carta pedindo a volta dele. Ó, Arlindo Orlando, pelo amor de Deus, volte. Ela não

0: pra mim. Eu não quero ver você triste assim.
1: Não fica dependendo do Arlindo Orlando pra ser feliz, minha linda. Vamos ser felizes a todo momento. Vamos ser felizes de segunda, de terça, quarta, quinta, sexta. Vamos só ser felizes, viver essa vida de uma forma mais leve. Às vezes você pede o extraordinário, às vezes o extraordinário ele não vem. Às vezes você pede uma companhia. Às vezes a companhia não é boa. Então, a gente vai ter que conviver apenas com uma pessoa que nós somos obrigados, de ponta a ponta, do início ao final da nossa vida, que somos nós. 5 horas e 51 minutos, a nossa parada é rápida. E voltamos já já.
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5: Marginal do Pinheiros congestionada pra Castelo, da Estaiada até a Ponte do Jaguaré. Caminho por dentro, Berrini, Funchal, Brigadeiro, Faria Lima, Pedroso de Moraes, melhor. Quem segue pra Interlagos, dois trechos ruins, da Cidade Universitária até o acesso a Bandeirantes e da Estaiada até a passagem pela Ponte João Dias, apenas excesso de veículos, dá pra insistir. 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

0: já com 5 horas e 53 minutos aqui na nossa Gigante Capital. Lembrando, em seguida temos Capital Disco com a nossa Tuli Simões aqui em AM 1040 no nosso FM 77.5 e também no Capital com você, você ligado no nosso canal no YouTube. E aí, eu quero, obviamente, chamar ela que vai estar à frente dos nossos microfones aqui da nossa gigante Rádio Capital, da nossa espetacular emissora. E todas as terças e sextas, vocês sabem muito bem que ela está por aqui, sempre trazendo um sucesso. Sempre trazendo algum artista que marcou a sua época, porque a sua época já está chegando, hein, povo? Ah, é? Como assim? É, a sua época está chegando. Isso porque no dia 13 de setembro, às 14 horas, vai rolar no nosso Clube Piratininga o nosso Capital Disco. Então, Tuli, quem será a estrela do programa de hoje? Ótima noite a você!
1: Obrigada, boa noite, Pedro. Hoje tá na ponta da língua, Chaka Khan.
0: Chaka Khan!
1: Maravilhosa!
0: Tá bom, agora qual é a sua música favorita de Chaka Khan?
1: Ah, é aquela Through the Night, é maravilhosa.
0: Ah,
1: ela é linda.
0: Essa tanto, é espetacular.
1: Tanto que ela, agora em 2026, ela tá sendo muito tocada nas rádios, porque a Chaka Khan fez uma apresentação que há 30, 40 anos atrás, quando ela cantou essa música, ela ainda continua com o mesmo tom de voz, com a mesma
0: não muda,
1: potência.
0: Né?
1: Não mudou nada, não mudou nada.
0: É, por exemplo, tem dessas, né? Paula Toller não muda. Paula Toller não é verdade. O Rosino... Tá parecendo um cão chupando manga. O Rogerinho... É, dormiu um pouquinho no formal, mas logo acordou, né? Dormiu um pouco no formal, mas logo acordou. Mas Paula Toller, essa mulher não envelhece.
1: Não, não
0: então,
1: mesmo.
0: Assim, existem pessoas que não mudam. Então, o que vocês podem esperar pra logo mais com a nossa Tuli Simões no Capital Disco é...
1: Chaka Khan.
0: Olha só, rapaz. Vai pegar fogo, hein? Essa sexta-feira é espetacular. Nesse momento, 5 horas e 56 minutos. Tuli, ótimo programa a você. Muito obrigado e valeu ao nosso time da Capital. Na nossa mesa de som, nosso Carlos Rosina. Tuli na nossa produção. Central técnica do nosso Luiz Jesus. Direção operacional do nosso tio Amauri. Direção artística do nosso Vini Delacarte. Direção comercial do nosso Fábio Farias. Gente, muito obrigado. Desejo a vocês um ótimo e abençoado final de semana. Nos encontramos na segunda-feira, na mesma hora, na mesma rádio e na sintonia sempre com você. Muito obrigado pela sua audiência essa semana. Você aí que passou por momentos turbulentos, tudo vai mudar. E a você aí que passou uma semana muito boa, abençoada. Continuamos na segunda-feira por aqui, das 4 às 6. Muito obrigado pela sua audiência, paciência e companhia junto conosco. E nessa vida você sabe que o mundo ele tá aqui. O dia vai passar, vai mudar, e você sabe muito bem. E ele vai girando, e quando gira o mundo, não tem muito o que fazer. A gente vai seguindo aqui, e obviamente desejo a vocês um ótimo final de semana. Muito obrigado por mais uma semana, por estar à frente desse microfone. Muito obrigado, Rádio Capital. Nos encontramos na segunda-feira, aqui, na sua rádio multiplataforma. Muito obrigado, aproveita, hein? Cuidado com o frio, leve um guarda-chuva e vivam. Vivam essa vida enquanto nós podemos. Tchau, gente!

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5: Seja muito bem-vinda aqui nessa programação maravilhosa da Capital Disco, que é na sua grandiosa capital. Rádio Capital 77.5 FM e 1040 na AM. Você que está do outro lado me ouvindo. Hoje é dia 24 de julho. Sextou. Hoje é dia do quê, Rose? Sextar é dia do quê? De bater o gilete, gente, na parede. Que delícia! Pra você que tá me acompanhando, seja muito bem-vindo. Agora são 6h04. Um bom restinho de noite. É bom restinho de tarde, um bom comecinho de noite. Como eu me apresentei, eu sou a Tuli Simões, eu fico com você aí. Você que está me acompanhando até as 19 horas. Você que tá no YouTube, na Alexa, no som do carro, indo pra casa, no busão, no aplicativo, no celular, no Instagram e conectado aqui, ó. Me ouvindo, me vendo no nosso YouTube, vendo essa loirinha de 1,80m. Pra você que tá ouvindo, muito obrigado, seja bem-vindo. Antes de mais nada, eu já vou deixar aqui o telefone pra você poder se conectar aqui com a sua grandiosa capital. Manda mensagem no 98334-5777. Manda mensagem que através desse telefone você vai receber um link pra participar do Capital Disco. Mas o que significa Capital Disco, Tuli? Capital Disco, esse programa que é de terça a sexta, ele leva você aos melhores hits, pops e divas dos anos 70, 80, 90 e 2000. E a cada programa, eu, Tuli Simões, eu fico com você de terça e sexta às 18 horas, uma horinha só, para poder te passar a cada programação uma diva. Que agitou a década dos anos 70, 80, 90, para você saber o que você vai curtir no dia 13 de setembro na Capital Disco, que é o Baile Capital Disco, que será a sua discoteca, a sua história, a sua época. Dia 13 de setembro, às 14 horas, lá no Clube Piratininga, uma viagem pelos anos 70, 80, 90 e 2000. As divas pop, os maiores hits, ó... E as melhores surpresas. E uma dessas surpresas, eu, junto com o Vini De La Carte, toda essa equipe maravilhosa, estaremos esperando você ou com a pulseirinha verde, que é sinal de que você estará ok, disponível para beijar na boca e dançar agarradinho. O Rogerinho tá fazendo uma carinha de que... Rogerinho, como assim, Rogerinho? Vai de pulseirinha vermelha. Ou se você tiver ainda medindo a quem vai chegar, você só tá afim de curtir, também é pulseirinha amarela. 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Vem dançar, cantar, se divertir e reviver os melhores momentos da sua vida. O que ficou lá atrás guardado aqui, ó, na sua memória. E cada programa a gente vai falar de um artista ou de um artista diferente. E essa noite aqui no Capital Disco, sabe o que a gente vai falar? O especial Chaka Khan. Isso, muito bem, maravilhoso. Chaka Khan, nascida como Yvette Marins Steven. Ela nasceu em 53, é uma cantora e compositora norte-americana. Hoje, a noite será só dela. Então você vai, além de ouvir muitas curiosidades e os melhores hits dela. Dela mesmo, Chaka Khan. E Khan chamou a atenção do mundo da música pela primeira vez como cantora na banda de Funk Roofs, em meados lá dos anos 70. Com a ajuda de Stevie Wonder, que é outro maravilhoso gênio da música. E despontou nas paradas de sucesso Pop e R&B em 74. Ó, maravilhosa. Quem não conhece Chaka Khan? Pelo nome você não pode conhecer, mas quando toca a música dela, com certeza você aí do outro lado, algum som dela faz você ou reviver os melhores momentos bons ou aquele colo gostoso, aquele ombro maravilhoso no qual você talvez esteja sofrendo até hoje. Isso é normal, tá, gente? E o nome artístico de Chaka Khan vem de uma união de nome africano recebido na adolescência com o sobrenome do primeiro marido dela. Sim, porque como eu disse pra você, o nome dela é Yvette Maryn Stevens, mais conhecida como Chaka Khan. E o nome Chaka Khan, o sobrenome Khan é o seguinte... Chaka, aos 13 anos de idade, recebeu o nome tradicional de Achaka, que é frequentemente abreviado para Chaka, de um sacerdote iorubá, que significa mulher de fogo. E ela é uma mulher, uma potência absurda, ou ligada à força natural. Na mesma época, ela também integrou parte do Partido dos Panteras Negras. Quem nunca ouviu falar, né? Pra você que tá do outro lado, você nunca ouviu falar dos Panteras Negras? Panteras Negras, ele é um partido americano que até hoje, na verdade, ele consegue se sobressair em algumas manifestações americanas, que fala sobre o racismo, sobre os direitos dos negros de irem e vir. Então ela fez parte desse partido dos Panteras Negras. Dá uma procurada no YouTube, você vai saber do que eu estou falando a mais. E o Khan veio do sobrenome do seu casamento do Hassan Khan, com quem se casou por volta da década de 70. E a junção que ela adotou de cunho artístico ficou combinando o primeiro nome, que seria o espiritual, com o sobrenome de casada, mantendo após o fim do casamento para iniciar a sua carreira de sucesso na banda Rufus e a sua trajetória solo. Chaka Khan, ela tem dois filhos e diversos netos, incluindo bisneto também. E ela já ela é vovó coruja, ela sempre tá com a sua família nas redes sociais. E, gente, Chaka Khan tem 73 anos de idade. A mulher não mostra, não aparenta a idade. E ela, desde os anos 70 até hoje, com 73 anos de idade, ela ainda consegue mexer com você, englobar você que tá aí do outro lado, sacudir o seu osso, não é verdade? Porque comigo sim. E vamos fazer o seguinte... Vamos tocar uma musiquinha pra que você que tá aí do outro lado... Vamos? Só pra você poder aproveitar e curtir essa noite de sexta-feira com o Chaka Khan. E eu vou levar você pra 1978. 78, isso mesmo. Que diz... É Every Woman, que significa Eu Sou Todas as Mulheres. Vamos tocar, Rose? Pode ser? Ó? Você que tá ligada aqui na Grandiosa Capital, eu sou a Tuli Simões. Seja muito bem-vinda.

0: versão lançada originalmente em 78 pela própria Chaka Khan, que mais tarde ganhou uma famosa regravação pelo Whitney Houston em novembro de 92. I Every Woman, aqui na sua grandiosa capital.
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0: Mesmo, muito bem, isso mesmo. Capital Disco comigo, Tully Simões, fico com você até 19 horas. Esse programa todas as terças e sextas-feiras, às 18 horas, para poder colocar você no embalo de uma festa que ocorrerá no dia 13 de setembro. Fique ligado aqui na nossa programação para você poder obter mais informações sobre essa tarde maravilhosa que você terá com a gente. E é o seguinte, vou fazer durante a programação, esse programa, eu vou falar pra você algumas curiosidades. Só que eu já queria começar mandando beijo pra galera que tá ligada aqui na nossa, no nosso YouTube. Um beijo pra todo mundo que tá participando. Seja muito bem-vindo, muito bem-vinda. É Monique Venturelli, boa noite. A Monique falou que usa cera quente. Ela usa cera quente. Não bate. Ela falou que ela não bate a gilete na parede, não. Adorei. Mandar um beijo também pra Celina Lemos, maravilhosa. Muito obrigada por estar curtindo. Pra Karina, pra Dani Pissoleto. Dani, sua linda, maravilhosa. Muito obrigada por sempre estar participando. A Dani da Arte, Mão e Design. Quero mandar também um beijo pro Rejarinho Rocha, que está aqui, ó, conectado e tá ali do outro lado. Tá conectado ali do outro lado comigo aqui, ó. Um beijo, Rogerinho. Ele tá toda segunda-feira, às 18 horas, conectado. E pra todo mundo que tá chegando, seja muito bem-vindo. Essa noite a gente tá falando da Chaka Khan. Maravilhosa. E uma das curiosidades da Chaka Khan é o seguinte, que ela é conhecida como a rainha do funk. Chaka recebeu esse apelido por sua voz poderosa e pela influência que exerceu na música soul, funk, R&B e pop. E como eu disse, muitas cantoras ajudou a eternizar as músicas dela, como eu disse também da Whitney Houston, nossa saudosa, que essa música que você acabou de ouvir, Every Woman, ela foi gravada em 78 e foi regravada em 92 pela Whitney Houston. É maravilhosa. Só que é o seguinte, antes de continuar com as nossas curiosidades sobre a Chaka Khan, eu quero saber de você, ouvinte. Eu quero te fazer uma pergunta. Se você pudesse voltar no tempo para reviver toda uma festa, a única festa da sua vida, qual seria? Aquela festa de aniversário, casamento, baile ou carnaval que ficou presente na sua memória. Me fala, se você pudesse voltar no tempo para reviver uma única festa que você fez, que você participou da sua vida, qual seria? Eu quero saber da sua resposta. Então manda mensagem aqui para mim no 98334-5777. Rose, tem mensagem? Então, ó, bota. Bota, Rose.
2: Boa noite, professora Tully Simões. Tudo bem?
0: Quem é o Léo.
2: Falando aqui é o seu amigo Leonardo do TV. Olha, eu não vi a hora de chegar sexta-feira pra ouvir o seu programa, viu? Porque agora, que graças a Deus, que eu tô aqui em ritmo de baile aqui com vocês, né? E eu estou aqui felizão aqui, certo? E é isso aí. Manda um alô pra minha amiga Ana Pereira do Jardim Domitila. E para a Sueli Soares Jassinã e para a Fran Reis de Arthur Alvim. Que a Fran Reis de Arthur Alvim faz aniversário amanhã, certo?
0: A Fran de Arthur Alvim?
2: Boa noite, fique com Deus. Beijos do amigo. Até logo.
0: Foi isso que eu entendi, a Fran de Arthur Alvim. Léa, um beijo, muito obrigada por sempre estar participando, obrigada por saber que você fica ansioso para poder ouvir a minha voz, mas eu sei que você sempre está conectado. E é o seguinte, você falou da Fran de Arthur Alvim, aniversário dela, eu não entendi direito, mas se for, Fran, um feliz aniversário, um beijo para você, que o seu... Ela disse que não pode, na verdade, né, parabenizar antes, meu Deus, e agora? Mas feliz aniversário. Pra você que vai comemorar, tá fazendo aniversário hoje, manda mensagem aqui pra poder te mandar um beijo ao vivo. Tem mais mensagem, Rose? Então, ó, bota.
3: Oi, minha linda. Tu não tem 1,80m de altura, mas teu talento passa dos 2 metros, viu? Pode ter certeza disso. Um beijo, Francisca do Horto. Bom final de semana.
0: Fran, sua maravilhosa. Obrigada, obrigada, obrigada mesmo. Aí você imagina, né? Eu com 1,58m, eu dou esse trabalho. Imagina com 1,80m, Rosino. Rosino já tá me dando os remedinhos pra eu poder ficar mais calminha. Eu com 1,80m teria que usar a camisa de força, né, Rose? Ó, trabalhar assim, ó. Tem mais áudio, Rose? Então, bota.
4: Boa noite, Tully. Boa noite a todas as ouvintes da Rádio Capital. Tully, eu tô aqui... ouvindo o texto, morrendo de rir contigo com esse negócio bate-lete. Olha, mulher, sua energia é maravilhosa. Tem que aumentar essa sua programação, viu?
0: Também acho.
4: E a gente vamos dançando por aí pelas noites. Um beijo, beijo miau, beijo da Pantera, Pantera de Santos.
0: Ai, Pantera de Santos, um beijo. Obrigada por estar conectada aqui na capital grandiosa. Eu espero você no dia 13 de setembro, Pantera, para ouvir o seu rugido, tá bom? Tem mais áudio, Rose? Então, ó, bota. Mas antes do Rose colocar... Eu quero lançar de novo a pergunta, Rose, rapidinho, ó. Pra você que tá ouvindo aqui a nossa grandiosa capital, a gente tá ouvindo hoje a nossa diva pop, é a Chaka Khan. E durante a programação aqui, até as 19, você vai ouvir muitas curiosidades dela e até mesmo os sucessos. Mas eu quero ouvir você que tá aí do outro lado. Se você pudesse voltar no tempo pra reviver uma única festa da sua vida, qual seria? Aquela festa de aniversário, casamento, baile ou carnaval? Qual que fica na sua memória? Eu sempre começo, né, falando por mim mesma. Gente, eu não tenho, assim, de cabeça uma festa, algo. Sabe por quê? Porque todas as festas que eu faço, eu participo, eu... sempre idealizo que será a última para poder aproveitar bastante. Então você que tá aí do outro lado, você imagina o quanto que eu aproveito em todos os sentidos, né? O Rogerinho e o Ozzy já sabem, já viram uma festa aqui, como eu aproveito. Mas olha, festa sim, eu acho que teve tantas festas que eu já participei que todas ficam gravadas na minha memória. Todas, porque eu procuro aproveitar todas. Mas eu quero saber de você. Manda mensagem no 98334-5777. Tem mensagem, Rose? Então, ó, bota.
2: Ô, Tuli, é a Fran Reis,

0: muito gostosa. Foi dos meus 51 anos. Nossa, foi maravilhoso. Foi uma noite feliz com meus irmãos, quer dizer, com meu irmão, minha irmã e bastante amigos. Foi uma festa bonita e a bebida que eu coloquei para todo mundo beber foi 51.
1: Eita!
0: Porque 51 anos merece uma 51. Então, todo mundo bebeu um pouquinho da cachaça, não, eu fiz caipirinha de 51. Para que todo mundo tomasse um golinho. Quem não bebia, quem não bebia. Foi muito bom. Todo mundo acatou a
2: minha
0: sorte.
2: Assim.
0: Boa noite. Ótimo programa. Estamos aqui. Estou trabalhando. Estou na cozinha hoje, hein?
2: Gente, Maria Quitéria, você é guerreira. Um beijo no seu coração. Obrigada por estar conectando. Gente, que delícia essa festa de 51 anos. Teve uma vez, Maria Quitéria... Ó, quando eu fiz 42, eu tenho 42 aninhos, gente. Quando eu fiz 42, eu me lembro que eu pensei em falar, putz, ou vou fazer realmente a minha festa em casa, ou eu vou fazer 42 bares, sabe, uma em cada hora. Gente, o dia só tem 24 horas. Como é que eu vou fazer 42 horas? Gente, pelo amor de Deus, não dá. Então você imagina como que eu acabaria as minhas 42 cervejas. Então eu acabei fazendo aniversário na minha casa mesmo. Mas essa de 51 foi uma ótima ideia, viu? Tem mais áudio, Rose? Então, bota.
3: Uma festa que eu voltaria pra viver tudo de novo foi de 60 anos de casado da minha mãe. Há 9 anos atrás, a gente fez uma festa para ela do jeito que ela queria, com sanfoneiro, com tudo, mas foi uma festa muito boa. Essa festa eu gostaria de viver de novo, só que, infelizmente, não é mais possível, que faz 7 meses que a minha mãezinha foi embora, né? Fui morar com o papai do céu, mas era essa festa que eu gostaria de viver de novo. Um beijo.
2: Ai, só maravilhosa, eu acredito. Existem pessoas que ficaram na nossa cabeça, na nossa vida, ficaram na nossa lembrança, que a gente gostaria de trazer de volta pra gente, né? Só pra poder passar uma noite só. Eu tô vendo umas mensagens aqui, ó. O pessoal tá falando o seguinte, Rose. A Carmen Maria tá dizendo que ela voltaria os bailes de cedinha aos domingos das saudades, né? Olha... Eu imagino. Ela teve também aqui a Monique dizendo que ontem ela estava pensando sobre isso, voltar no tempo. Deixa eu ver o que mais. O pessoal está falando aqui na live, dizendo que... Olha, muita gente está falando que gostaria de voltar lá atrás, há muito tempo, nos bailinhos da saudade. Que hoje em dia não tem mais nada, né? Hoje em dia tá um diabo... Não sei nem se eu posso falar isso, me desculpa, o tio vai me matar. Tá uma coisa de tal de farmar aura... Que não, o pessoal não sabe mais o que é bailinho da saudade, é farmar aura. Na nossa época, eu tenho 42, mas a gente ainda fazia umas festinhas, que era tanto o clube da Luluzinha. O nosso farmar aura era isso. Eu vou até falar uma coisa aqui, que eu não sei se pelo horário pode. Mesmo sendo menor de idade, nosso farmar aura era beber escondido. Você bebia escondido, Rosino? Hein? Sim, né? E você, Rogerinho, você bebia escondido? Rogerinho, tu tem uma cara, Rogerinho. Eu bebeia. Vamos dar uma continuidade. Vamos continuar. Gente, eu sempre engasgo nessa parte. Vamos continuar. Vamos dar uma continuidade. Eu falei errado de novo. Ó, a outra curiosidade da Chaka Khan é o seguinte. Ela começou em uma banda. A carreira dela começou em uma banda. Antes da fama solo, ela fez sucesso como vocalista da banda Rufus, que revelou a sua potência vocal para o mundo. A canção Ain't Nobody, da banda Rufus, com a Chaka Khan, foi lançada em novembro de 83, que foi um sucesso, né, até hoje. E chegou ao primeiro lugar nas paradas de R&B da Billboard, nos Estados Unidos. Ganhou o prêmio Grammy da melhor atuação por um duo ou grupo, tornando-se uma das músicas mais famosas da carreira da Chaka Khan regravadas. Tanto que ela foi regravada em 2015, numa versão eletrônica que alcançou os topos das paradas em vários países da Europa. Em 2012, com a Joss Stone, com a influência do Soul e R&B, e a Diana King, em 97, com a versão da pegada de reggae dancehall para a trilha do filme da Hora do Rush. Acho que você vai se lembrar. Vamos fazer o seguinte? Tuli, mas que música que é essa? Vamos, Rose, para a segunda música? Ain't Nobody, de 1983. Você vai curtir aqui, na sua grandiosa capital.

0: Ain't Nobody, Chaka Khan, aqui na sua grandiosa capital. A gente vai para um rápido intervalo e não sai daí.
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5: Noite fria na capital paulista, tempo nublado, mas sem chuva na capital. Olha, um alerta, hein? Parada a rodovia Fernão Dias entre Mairiporã e Terra Preta. Do quilômetro 50 ao 65, nas duas direções, o caminho trava nesse trajeto. Se puder, espere um pouco para pegar Fernão Dias para Atibaia e também espere um pouco para sair de Atibaia em direção a Mairiporã e a capital paulista. Entre Mairiporã e a Dutra, São Paulo, nas duas direções, esse trecho da Fernão Dias funciona bem. Transporte público, metrô, CPTM, Via Mobilidade e linhas de ônibus na capital operando normalmente. 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
0: Você que está sintonizado, conectado aqui na grandiosa Capital Disco, eu sou a Tule Simões, como você acabou de ouvir, eu fico com você até as 19 horas. Eu quero mandar um beijo para todo mundo que está mandando mensagem aqui, o Mário Lemes, o Rafael, o Wagner, o Júlio, a Dani, o André Machado, a Cíntia, e o Luiz Pila. Um beijo. Quero mandar também um beijo pro Joca, que fica lá em Minas Gerais, que me mandou uma mensagem dizendo que estava me ouvindo. Eu não mandei beijo pra ele. Um ouvinte maravilhoso, Joca. Um beijo pra você. Espero que você já esteja em casa, ó, relaxando, curtindo aqui a sua grandiosa capital. E é o seguinte, vamos falar agora de agenda cultural pra esse final de semana? Pra você que tá conectado e ligado aqui. Agenda final de semana de São Paulo, agenda cultural. Agenda Cultural de São Paulo, desse sábado e de domingo, ele traz atrações da Festa das Cerejeiras do Parque do Carmo. A 46ª Festa das Cerejeiras no Parque do Carmo, chamado Sakura Matsuri. Acontece nos dias 24, 25, 26 e 31 de julho e dia 1º e 2 de agosto, no dia agora, em 2026, reunindo as entradas gratuitas. E sendo que tem gastronomia japonesa, apresentações culturais e as informações dos eventos, é o seguinte, você pode acessar o site ou o Instagram. E ó, acontece no Parque do Carmo, lá na Zona Leste. Para você que vai de metrô, você pode descer na estação Itaquera e pegar um ônibus. E lembrando que de domingo a passagem é gratuita. Tá bom? Com as contemplações de mais de 4 mil cerejeiras em flor, Hanami, com danças folclóricas, apresentações de taiko, que são os tambores japoneses, e as, como já disse, as barracas com comidas típicas, como o yakisoba e o udon. Lembrando que a entrada é gratuita. E também, no Memorial da América Latina, acontece o Festival do Milho, que ocorre em Grande Arraial com entrada gratuita. O evento reúne dezenas de expositores com pamonhas, curau, milho cozido, canjica e além de shows e quadrilhas e feiras de doações de pets. As datas da festa do Festival do Milho é no dia 25 e 26 de julho. O horário é das 11 às 9 horas, lá no Memorial da América Latina, que é na Avenida Andrade, Mário de Andrade, na Barra Funda, ao lado do metrô Barra Funda. Lembrando também que a entrada é gratuita. A única coisa que você vai ter que fazer é pagar o seu milho, o seu curau, mas isso, ó, é tranquilo. E eu quero também aproveitar para poder falar sobre uma peça gratuita para você que tem criança em casa. Aproveita essa agenda cultural. O nome da peça é Algorique, tá bom? E dá tempo para você poder assistir, que ele começa às 16 horas e a entrada é gratuita. E começa no dia 17 de julho, começou a semana passada, e vai até o dia, e vai até dia 9 de agosto. É o seguinte, a peça se fala sobre, é o seguinte, quando a luz acaba, as crianças atravessam o labirinto de um prédio em busca de uma saída, mas descobrem que o mistério ainda está maior. Então, para você poder saber e curtir, vai lá, acessa Coletivo Kizumba para você poder ter melhores e maiores informações, tá bom? Então, essa é a agenda cultural do final de semana para você que está conectado. E continuando a nossa noite, a gente está falando da Chaka Khan. Para você que está me ouvindo, eu fiz uma pergunta e eu quero saber da sua resposta. Se você pudesse voltar no tempo para reviver uma única festa da sua vida, qual seria? Foi uma festa de casamento? Foi um aniversário? Foi uma festinha, um bailinho que você fez junto com seus amigos na Festas da Garagem? A Dani Pissoleto colocou aqui que ela participava das festinhas, ela tem saudade, mas ela falou que ela era criança quando ela viu algumas outras festas que acontecia no bailinho. Pelo que eu tô vendo aqui, ó, as Festas da Garagem dos anos 90, muito bom. Ela falou que ela era criança e adorava. Ó, legal! Eu também sinto saudade, viu? Rose tá dizendo que tem áudio. Tem um áudio, Rose? Então, bota.
11: Boa noite, Túlio, Rosino. Eu tô pegando metrô agora, mas eu adoro essa cantora, tá bom? E do meu aniversário foi o ano passado, 60 anos. Beijo, Vera do Campo Limpo, amo vocês. E amanhã eu tô ouvindo vocês a Rádio Cedo. Beijo.
0: Maravilhosa, isso mesmo. Obrigada por estar participando, indo para casa e conectada aqui na sua grandiosa capital. Vamos continuar com as nossas curiosidades sobre a Chaka Khan? E uma das curiosidades é o seguinte, ela ganhou vários prêmios ao longo da sua vida. Lembrando que a gente iniciou aqui falando que ela tem 73 anos de idade, gente. 73 anos de idade, ó. Já fez muita coisa e, pelo visto, essa mulher tem muita coisa para poder fazer. Ao longo da carreira, ela conquistou 10 Grammys, tornando-se uma das cantoras mais premiadas da música americana. E outra curiosidade é que o Prince escreveu um dos maiores sucessos, I Feel For You, que foi composto por ele e colocado na voz da Chaka Khan. A música, ela virou um fenômeno mundial. Lembrando que ela foi escrita em 84. A principal faixa foi escrita, literalmente, por Prince em 79, só que ela virou um grande sucesso em 84. Mas vamos fazer o seguinte, vamos parar de falar e vamos dançar, vamos sacudir esse osso, vamos ouvir Chaka Khan? Podemos, Rose? Então eu levo vocês para 84. I Feel For You, aqui na grandiosa capital.

0: Feel For You, de 84, Chaka Khan, aqui na sua grandiosa capital.
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0: Esse som foi escrito por Prince, e se você parar pra pensar, realmente, essa música tem a cara do Prince. É impressionante. Você não acha, Rogerinho? Muito a cara do Prince, muito. Mas na voz da Chaka Khan. E pra você que tá me ouvindo, a Chaka Khan, ela soltou um vídeo recentemente sobre uma música que a gente vai finalizar nosso programa com ela, que é Through the Fire. A música é de 84, só que até hoje, em 2026, ela continua contínuo vocal redondíssimo, perfeito. E literalmente, a gente não se faz mais cantoras como antes, não mesmo. Pra você que tá chegando, conectando aqui na nossa grandiosa capital, a gente tá falando da Chaka Khan. Eu recebi uma mensagem aqui do Boni Muvuca, lá da Coab de Taipas. E disse o seguinte, ó, boa noite pra você também. Ele disse que foi no show da Chaka Khan no Palmeiras em 89. Nossa! A Chaka Khan seria uma das cantoras que eu deixaria de pagar umas duas contas pra poder assistir o show dela, sabia? Eu falo isso sempre. Uma continha ou um showzinho? Ai, com certeza eu faria. E ele diz que quantas festas, é o seguinte, as festas que ele sempre tá ligado nos bares Black Music dos anos 80, 90 e 2000. Olha que legal! Eu amo esse tipo de baile, desses bailes Black dos anos 90, 80 e 2000. E rola bastante, né? Boni, ali no centro de São Paulo, não sei se você já foi ali na região da Santa Cecília. É maravilhoso. Eu quero mandar um beijo pra Thaís Pereira, lá de Itacoaxetuba. E eu acho que eu falei o nome do Mário errado, é Mário Lemos. Eu falei errado, né, amigo? Desculpa. Mas, ó, também tá conectado aqui. Mas eu quero saber, você, daí do outro lado, se você pudesse voltar no tempo pra poder reviver uma única festa da sua vida, qual seria? Aquela festa de aniversário, casamento, baile, carnaval. Vai lá, manda a mensagem pra gente no 98334-5777. Tem áudio, Rose? Então, ó, bota.
2: Oi, Julie, boa noite, tudo bem? Meu nome é Maria Alice. E assim, a festa que eu queria recordar foi quando eu fiz 25 anos de casada e minha filha casou. Ela casou primeiro, entrou de noiva, a grinalda, e depois eu fiz uma surpresa pro meu esposo entrando com meu pai. Aí colocamos a aliança de bodas de prata. Eu queria recordar muito, ficou muito na minha memória. Até foi gravado, mas o DVD que o rapaz gravou na época, não saiu todas as imagens.
0: Tenho saudade que disso. Pena!
2: Um beijo, bom dia, boa noite, bom final de semana.
0: Ah, é pra você também, sua maravilhosa. Obrigada por estar conectada, ligada aqui na sua grandiosa capital. Sabe o que é engraçado? Hoje a gente consegue gravar e filmar tudo, e se perder, a gente consegue salvar o que restou. Só que lá nos anos 80, 70, 90, a gente não tinha essa, como é que se fala? Essa tecnologia. Então eu acredito que você que tá aí do outro lado me ouvindo, com certeza você tem alguma festa pra reviver, só que não tinha como gravar. Porque a gente não tinha isso antes. Então fica como, ó, tudo aqui na nossa memória. E lembre-se, recordar é viver. Então viva essa emoção com a gente no dia 13 de setembro, às 14 horas, lá no Clube Pinatinga. Sabe por quê? Porque o Capital Disco, que é a sua história, a sua discoteca, vai fazer com que você lembre desses momentos maravilhosos que você perdeu, que você não tem mais, mas você vive aqui, ó, na sua memória. E como faz pra gente poder voltar nesse tempo? Sabe como? Aumenta, Rose! Isso aí! Você que tá ligado aqui na nossa capital, dia 13 de setembro, eu quero que você saiba que você pode reviver os melhores momentos. Não, a gente não tinha celular, a gente não tinha câmera, e se tinha, não, muitas pessoas não conseguiram registrar. Mas pra você poder lembrar e reviver esse momento que você teve lá atrás, curte com a gente no dia 13 de setembro, às 14 horas.
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0: 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E chegar na hora, não tem como comprar na porta, ok? Então é o seguinte, vem dançar, cantar e reviver os melhores momentos que ficou guardado na sua memória. Já que como a nossa ouvinte acabou de falar aqui, teve uma festa e não conseguiu gravar, só ficou gravado na sua memória, então reative essa memória. Dia 13 de setembro no Clube Piratininga. 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E uma dessas surpresas para você é a Festa do Farol. Como funciona? Se você estiver disposta a ir para beber um copinho de água, sabe aquela giletinha que você precisa usar? Sabe? Sabe aquela gilete que está guardada? Então é ela que você vai poder usar utilizando a pulseira verde, meu amor. Significa que, ó, venha! Agora, se você tá naquela coisa, ai, não sabe qual será a dimensão, né, das pessoas que estará e você tá afim de dar uma olhadinha, e também se você não tiver afim, tiver mais interessado em curtir e dançar e até o chão, isso eu garanto pra você que você vai, você utiliza a pulseirinha amarela, que é, ó, aquela atenção necessária. Agora, se você for igual o Rosino, Rose, igual o Rogerinho, pulseira vermelha, meu amor, sabe o que significa? Para! Stop, olha que tal, não chegue perto, porque estar acompanhado, e nem precisa também estar acompanhado, às vezes você vai só para poder curtir a noite, que a melhor companhia é você mesma, então você pode utilizar a sua pulseirinha, e lembrando que a pulseira ela faz parte do seu pacote, então vai lá, manda mensagem no 983345777 e garante a sua pulseira, não é nem o seu ingresso, é a sua pulseira, que ela vai te levar para os melhores momentos da sua vida que ficou guardada aqui, ó, na sua memória. E eu quero saber de você, qual foi a festa que fez você, que faz você reviver? E se você pudesse voltar lá no tempo, qual seria? Tem áudio, Rose, chegando? Então, ó, bota!
4: Oi, Túlio, tudo bem? Boa noite, Túlio. Boa noite pro Rosino, pro Rogerinho. Antes de tudo, deixa eu falar, é Chacacã?
0: Isso!
4: Eu não ouço quase a Chaka Khan cantar não, viu, Túlio? As outras sim, que você toca maravilhosas, as outras estrangeiras, entendeu? Por exemplo, da Tina Turner, que você já trouxe. Então, essas daí eu já sei, mas a Chaka Khan é mais difícil. Túlio, um beijo pra você, pro Thales, tá bom? Pro Rogerinho que eu já mandei aí. E a Angela Mato vai voltar na segunda-feira. Sim. E amanhã de manhã você tá aí, minha linda, maravilhosa. Manda um beijo aqui pra nós. E eu vi o Léo lá de Tremendé, mando um abraço pra ele, gravando na Alexa, pedindo pra Alexa tocar Capital.
0: Exatamente.
4: Falando, entendeu? Manda um beijo pro Thales, tá? Seu filho maravilhoso também, como nem você. E até amanhã, tá bom?
0: Minha até linda, amanhã, sua maravilhosa.
4: Com Deus, Ana Pereira, do Jardim da Mitila, viu, Túlio? Ontem não deu pra me ouvir,
0: Túlio,
4: vocês, mas hoje eu tô ouvindo você. Bonitinho aí, tá bom? Tudo. Amanhã você tá aí, eu mando um beijo pra você. Beijo, fica com Deus.
0: Ah, maravilha. Tchau. Muito obrigada, Ana Pereira. Ana, você é linda. Você acredita que a Chaka Khan, talvez você não tenha percebido, mas a Chaka Khan, ela não é daquela artista, pra você que tá ouvindo aí conectado, a Chaka Khan não foi daquela artista de um sucesso só. A gente ainda só tocamos três, mas se pudesse, eu faria 3, 5 horas, 6 horas. Sim, eu falo Macarega do Leite, meu amor. Eu ia falar até dizer chega de Chaka Khan, porque ela é maravilhosa. Ana, talvez você realmente não tenha se atentado, mas Chaka Khan, ela é sucesso. Claro, a gente não pode colocar no mesmo patamar da Tina Turner, porque foram sucessos diferentes, mas a Chaka Khan, você pode ter certeza, que onde você colocar, todo mundo vai dançar. Eu gostaria de mandar, eu queria mandar um beijo pro meu pai, que ele falou que tá assistindo. Você acredita? O pessoal acha que eu não tenho pai. Eu tenho. O nome do meu pai é Lorival, Rogerinho. Lorival Campos, um beijo, pai. Obrigada por estar conectado, viu? E, ó, mandar também... A Cíntia tá dizendo o seguinte, sobre festa, né? Que é da festa de 3 anos do filho dela, que hoje tem 31, Kaique. Eu peguei o Kaique no colo. Foi maravilhoso e ele tem... E ele gosta também... Ah, do Gabriel Pensador. Cíntia, eu não entendi muito bem, amiga. Você falou que foi a festa do Kaká com 3 anos que gravou sua cabeça? Se ficou gravado na sua memória? Sério? Eu me lembro das festinhas do Kaká. É isso mesmo. Faça como a Cíntia. Tem mais mensagem, Rose? Tem, então, ó, bota.
5: Oi, pessoal da Capital FM. Eu me chamo de Marcolin, sou comediante, amigo da Tule. Uma festa, pra mim, inesquecível. É uma das festas que a Tule faz na casa dela. Ela sempre faz umas brincadeiras com karaokê. É uma farofa. É. Então, vocês têm que ir no evento da Capital Disco pra vocês verem como ela é nas festas. Mas enfim, certa vez eu fui numa festa na casa da Tule. Aí tava rolando um karaokê lá. Aí eu encontrei um bofinho lá, né? Tava solteira na época. E aí eu e o Bofinho, a gente começou a flertar. E aí a gente começou a cantar a música no karaokê.
0: Escuta
5: e aí,
0: essa história.
5: Um momento, ele pegou e falou assim: vou oferecer essa música pro meu ex.
0: Você acredita?
5: Que até hoje eu não consegui esquecer daquele... E aí a minha cara foi pro chão, né, gente? Depois eu já ter pego o Bofinho, já ter feito tudo com o Bofinho na festa. Mas é isso. Beijo, Brasil!
0: Isso foi na minha casa, Rogério. Foi uma festa na minha casa. Ed, seu maravilhoso, eu tava com saudade dos seus áudios. Eu te amo. Obrigada por estar participando. Gente, realmente, quem foi na festa da capital sabe exatamente do que eu estou falando sobre sacudir os ossos e curtir. Aí você imagina, se aqui no microfone eu tô tentando me segurar, e eu já sou desse jeito, imagina na minha casa, nas minhas festas. Porque lá eu tô na minha casa... Ó, a Thaís tá dizendo aqui, ó, que as festas de danças e a axé music que ela gosta, que ela curte. Nação Tantã, Cabral do Tatuapé, que a gente também frequentava quando a gente era mais nova. Nossa, muitas coisas boas, de verdade. A Monique Venturelli disse assim, ó, que ainda bem que ela só tem 15 anos. Você vai fazer sua festa de 15 anos? Tem mais áudio, Rose? Não, ó. Rose, na verdade, tá falando que tem mais áudio, mas a gente não consegue dar continuidade. Acertei! Justamente porque já tá acabando, tá finalizando. Só que só pra deixar a última curiosidade da Chaka Khan, ela influenciou grandes artistas. Cantoras como a Mariah Carey, Mary Jane Blind, Beyoncé. E até mesmo elas sempre citam a Chaka Khan como uma das suas maiores inspirações. E é isso. Eu sou a Tuli Simões e eu fico por aqui. Eu espero você na próxima terça-feira, às 18 horas, no Capital Disco. E pra gente poder finalizar esse programa e deixar você aquecidinho na sua casa, eu vou levar vocês pra 1984, com a canção que significa Através do Fogo, que é uma expressão de uma metáfora usada para descrever a superação de dificuldades, provações severas, sofrimentos intensos e momentos de perigo antes de alcançar o objetivo. Through the Fire, aqui na sua grandiosa capital. Eu te espero na próxima semana. Tenha um ótimo final de semana. Um beijo e obrigada por acompanhar a gente.

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5: Você sabia que muitas pessoas têm o pedido de BPC Luas deficiente negado pelo INSS e mesmo assim podem ter direito ao benefício? As principais causas de negativa são a falta de atualização do CAD único, a documentação médica insuficiente, a conclusão da perícia de que não existe deficiência nos termos da lei, erros na análise da renda familiar e a ausência de documentos que comprovem a situação de vulnerabilidade da família. É importante lembrar que o BPC não exige contribuição para o INSS. Para ter direito, a pessoa precisa comprovar uma deficiência de longo prazo que gere limitações para a vida em sociedade, além de demonstrar que a família vive em situação de vulnerabilidade econômica. Se o benefício for negado, o primeiro passo é acessar o aplicativo ou site Meu INSS e verificar o motivo da decisão. Depois, reúna laudos médicos atualizados, exames, receitas, relatórios de profissionais da saúde e da assistência social, além de manter o CAD único sempre atualizado no CRAS. Dependendo do motivo da negativa, é possível apresentar novos documentos, recorrer administrativamente ou buscar a revisão da decisão na Justiça. 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

0: Muito boa noite a vocês, estamos começando mais um Capital da Bola com Basílio e Amigos, de segunda a sexta-feira, das 19 às 20 horas. 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Eu estou aqui hoje, Rogério Rocha, mas já o Raul Machado vai estar conosco. Daqui a pouquinho também Basílio Perianjo, que ontem esteve na Neoquímica Arena, vai também estar conosco, assim também como o Luciano Fatioli. Aqui hoje é friozinho, sexta-feira, dia 24 de julho, está com 16 graus aqui na Paulista, está um friozinho danado aqui, viu? Na mesa de som, Carlos Rosino, está aqui comigo, e também a Túlio Simões, nas redes sociais, no telefone, no microfone, na dança, enfim, ela é uma mulher eclética. Vamos passar então agora os jogos de ontem, né? Nós tivemos alguns jogos pela Copa Sul-Americana, os playoffs, e também pela Série A e Série B também. Pelos playoffs, né? Série A é o grupo A, Bolívar 3, Grêmio 2, lembrando que esse resultado, esse jogo, quem passar pega o São Paulo. Pela Série D da Copa Sul-Americana, desses playoffs, Boca Juniors 1, O'Higgins 0. Pelo grupo F, Santa Fé 2, Caracas 0. Pela Série B, tivemos Atlético Clube 2, São Bernardo 1, Cuiabá 0, Atlético de Goiânia 1 e Botafogo de Ribeirão Preto 4, Juventude 2. Pelo Brasileiro Série A, tivemos na Neoquímica Arena a vitória tranquila do Corinthians, 3-0 em cima do Remo, um placar construído no primeiro tempo. O Baza esteve lá e já vai nos contar o que ele viu, o que ele sentiu da torcida, do time, como é que jogou. E também Botafogo 0, Vitória 0 no Nilton Santos. Então esses são os destaques, vamos falar muito do jogo de ontem. Vamos falar dos jogos de amanhã e também da tabela e também do nosso palpite, né, para esse fim de semana que tem mais jogos da Série A. Quero saber se hoje Raul Machado, como eu falei, vai estar conosco no telefone e também o Basílio Perianjo, além do Luciano Fatioli. Eu já quero chamar ele, que está aqui sempre comigo, mas hoje está por telefone. Alô, alô, Raul Machado, cadê você, meu filho?
1: Muito boa noite, Rogério Rocha, ouvinte da Rádio Capital, Rosino, todos estão me ouvindo bem?
0: Então, perfeitamente, Raul.
1: Então tá bom, olha, eu fiquei sem falar durante uma hora, guardei o que tinha
0: para
1: vocês, quero aqui agradecer o Basílio Perianjo primeiramente, você, Rogério, Spatioli, que ontem conduziram o nosso Capital da Bola com Basílio e Amigos com maestria, ao Vini de la Carta, direção artística da Capital, Carlos Luzino e a Tully. A minha garganta fechou, essa mudança de tempo acabou me pegando, ontem eu tive que ir para o hospital e acabou demorando muito lá. Até comentei com o Baza, quando eu cheguei em casa, estava 3-0, estava zonzo, né, a medicação que eu tomei. Falei, vai acabar 6, Pet. Aí, quando eu acordei, 3-0, quero saber do Basílio por que essa goleada não foi maior. Mas estou feliz na expectativa de que tenhamos uma excelente primeira rodada de final de semana do campeonato. Depois da Copa do Mundo, você passou aí os placares e a gente viu muito jogo aí com pouca bola rolando e a gente espera que agora seja melhor. Mas vamos passar a bola para ele. Alô, Basílio Perianjo, muito boa noite, Baza, tudo bem contigo?
2: Oi, Raul, boa noite a você, boa noite ao
0: Rogério. Oi, Baza.
2: Boa noite ao Rosino, a Tully, ao Fatioli. E mais uma vez, obrigado, Rogério.
0: Opa!
2: Ontem estava lá naquela fogo danado, que eu cheguei, já estava começando o jogo.
0: Ave Maria!
2: Entrar, porque eu estava procurando o presidente para conversar com ele, né, sobre alguns assuntos, e eu consegui, mas a demora foi muito grande, o pessoal entrou, aqueceu, saiu e eu estava lá ainda conversando. Mas foi um jogo que eu posso dizer para você, o Corinthians, de fato, Raul tinha até razão, poderia ser até mais. Mas o Corinthians tirou o pé um pouco no segundo tempo. A gente viu algumas jogadas, mas não tão feitas da forma que foi o primeiro tempo. O primeiro tempo encantou a todos os torcedores. E só fazendo uma menção aí, né? O Rogério, o Raul, o Patioli. Olha, 44 mil pessoas. Deu uma renda de 3 milhões e pouco lá.
0: Oh, coisa boa.
2: Então você vê o que é o Corinthians, a força que esse clube tem. É aquilo que a gente fica, né, se cobrando e ao mesmo tempo esperando que se um Flamengo já teve uma situação que está o Corinthians hoje, o próprio Palmeiras, eu acredito que o Corinthians, aquela luzinha lá do fundo, já começou a despontar de uma forma diferente, e essa é a esperança que fica para os torcedores corintianos.
1: Perfeito, Baza. Ó, antes de eu chamar o Pati, é importante o que o Baza falou, porque o jogo foi 19h30 e a gente sabe da dificuldade que é em São Paulo. E ontem teve problema com os trens na parte da manhã em São Paulo, foi um caos, o rodízio foi suspenso. Por esse motivo, o Basílio pegou um trânsito mais pesado aí para chegar lá. Parabéns à torcida corintiana. E da vitória do Corinthians, daqui a pouco o Rogério tem números e o Baza vai comentar. Importante como o time se organizou sem o Rodrigo Garro, que é um jogador importantíssimo com o Diniz na articulação, e ainda sem o Memphis, que a gente também vai falar. Vamos trazer aqui o Luciano Fatioli. Na volta, o Rogerinho vai atualizar a tabela, porque com essa vitória o Corinthians deu um salto importante na tabela, tá na parte de cima de novo, e vamos ver como é que tá a zona do rebaixamento, que o Santos entra em campo pressionadíssimo nessa 20ª rodada. Vamos ter Santos e Chapecoense, vamos ter o Palmeiras com o Galo no domingo, vamos ter o São Paulo do Rogerinho pegando o Flamengo no Maracanã.
0: Ave Maria.
1: Jogo dificílimo, e o Corinthians vai reencontrar Rogério Ceni lá na Bahia, na Arena Ponte Nova. E por que eu falei os jogos agora, né, atropelando o Rogerinho? Porque a pergunta de hoje é a seguinte, eu acho que é uma barbada, mas tudo bem. Qual time paulista tem o pior adversário para esse final de semana? Lembrando que o Vasco vai receber o Mirassol, tá bom? O Vasco vai receber o Mirassol e o Red Bull Bragantino vai receber o Curitiba. Eu nem falei desses dois, porque eu tenho certeza que eles não vão entrar na enquete, né?
0: Eu não tenho dúvida, Raul.
1: Não, eu também não tenho, mas eu tenho que perguntar para o ouvinte da tal responder aí no nosso WhatsApp. Sim. É o 11. Qual que é o número do nosso WhatsApp, Rogério? Me ajuda aí.
0: É o 11 98334-5777. Repetindo, 11 98334-5777, Raul.
1: É isso aí. Alô, Luciano Fatioli, direto da Baixada Santista. Alô, Fati.
0: Tá melhor hoje?
1: Vamos ver.
3: Ei, fala Raul, fala Rogério. Alô, Baza, alô, Rosino, Tule, tudo bem? Hoje mais acordado do que ontem, hein? Ave Maria, ontem, hein, Rogério? Ontem foi osso, tava numa sonolência.
0: Demais, rapaz.
3: Por conta de uma medicação que eu tomei à tarde, nossa, meu Deus do céu. Tava zonzo. Foi tempo de eu falar com vocês, acabou o programa, Rogério.
0: Fui dormir.
3: Botei aquela famosa cerola e tombei, pô. E tombei, nossa, meu Deus. Ó, vamos lá, Santos e Chapecoense amanhã, 18h30, Vila Belmiro. Com o Neymar, com o Gabigol, com o Neymar respondendo a tudo e a todos. Ele morde a isca com enorme facilidade, né? O Neymar é o moleque mimado. Pra quê, pô? Ele é o Neymar, mas independente disso, podia ser o Jacozinho, o Chitãozinho, o Chibuzinho, não importa. Mas, pô, ele precisa disso. Responde, se o Neto mete pau nele, ele responde. Se o Casagrande mete pau, ele responde. Se o Joga que for e mete pau, ele responde. Ave Maria, viu? Pra quê, filhão? Amanhã ele reestreia, né, o termo correto. Gabigol também, expectativa amanhã. João Ananias deverá ser mantido como titular, ao lado do Lucas Veríssimo, Luan Pérez no banco, né? Gabriel Menino na lateral direita, hein? Ô, meu Deus do céu. Esse é o peixão pra buscar uma vitória amanhã. Daqui a pouco eu volto falando mais. Abraço.
1: Valeu, Luciano Fatioli. A gente não perde tempo, hein? Rogério Rocha, como é que está a tabela do Campeonato Brasileiro? O Baza quer saber,
0: pra vamos onde lá. Foi o timão? Vamos lá, olha, Palmeiras continua líder absoluto, né, com 44 pontos, seguido do Flamengo com um jogo a menos, né, só Flamengo e Mirassol tem um jogo a menos, tá, com 37 pontos, Atlético do Paraná é o terceiro que ganhou do São Paulo, né, com 33 pontos, o Fluminense é o quarto com 32 pontos, Bragantino é o quinto com 30 pontos, Bahia é o sexto com 30 pontos, Corinthians é o sétimo com 27 pontos, ou seja, domingo é um jogo de 6 pontos, como o pessoal costuma falar, Cruzeiro é o oitavo com 27 pontos, Botafogo é o nono com 26 pontos, Curitiba é o décimo com 26 pontos, Vitória 11º com 26 pontos, UFA, São Paulo 12º com 25 pontos, Atlético Mineiro é o 13º com 25, Internacional, 14º com 21, Santos, 15º com 21, e o Grêmio é o 16º com 21. Esse é o último antes da zona de rebaixamento. Agora, os quatro últimos, Vasco da Gama, 17º com 20 pontos, Mirassol, 18º com 19 pontos, lembrando que junto com o Flamengo tem um jogo a menos, e o Remo é o 19º com 18 pontos, e o Chapecoense é o 20º com 9 pontos. Raul Machado.
1: Perfeito. Chapecoense é a lanterninha do campeonato com 9 pontos, aumenta ainda mais a pressão para cima do Santos. Agora, detalhe, Basílio, que o Rogério trouxe da tabela, né? O Flamengo e o Palmeiras ganharam, tá? Os dois jogaram com adversários onde já eram favoritos e confirmaram esse favoritismo. Então, o Flamengo segue a perseguição diante do Palmeiras no primeiro turno, aliás. Acabou o primeiro turno, tá, gente? O Palmeiras é o campeão do primeiro turno.
0: Isso.
1: Estamos exatamente na metade, né, Rogério?
0: É isso mesmo, 19 jogos, Raul.
2: Isso mesmo. O Flamengo ainda não.
0: Só, mas não chega perto, Baza. Porque o Flamengo, se ganhar...
2: Mas hoje, é o que eu estou falando a respeito.
0: Ah, sim.
2: Que sim. Falta um jogo ainda.
0: Isso, isso mesmo.
1: Isso, falta um jogo e ainda tem essa questão de tabela. Mas aí, Baza, para você comentar, vamos lá. O Atlético Paranaense faz uma campanha... Assim como o seu rival, o Coritiba caiu um pouquinho agora, mas o Atlético, por ter vindo da Série B, mostrou nesse primeiro turno uma força muito grande. O Fluminense continua ali nas primeiras colocações. Em relação ao ano passado, o que a gente tem é que o Bragantino terminou lá embaixo, está na primeira parte da tabela, o Corinthians com essa vitória vai ter um jogo de 6 pontos para o Bahia, importantíssimo, e com uma vitória o Corinthians já entra naquele grupo lá que briga por Libertadores. A decepção fica por conta do São Paulo, que chegou a ser líder do campeonato lá na frente, ainda quando tinha outro técnico, e agora está em 12º, e se perder no final de semana, já vai ficar muito próximo da zona de rebaixamento. O Rogério disse aí que o Vasco tem 20,
0: o
1: São Paulo vai ficar muito perto
0: lá
1: da zona de rebaixamento. É um campeonato que você entende que vai ser assim até o final, Vasco?
2: Ah, com certeza, para mim não muda muito a figura não, viu? Vai ser esses altos e baixos, ainda mais despertando atenção do que foi o ano passado, né, Raul? Se a gente for analisar a vantagem de quem está na metade para baixo, você sabe que você corre o risco de repente você ser um daqueles que pode estar ali ficando na zona de rebaixamento. Então, tem que ter o máximo de atenção. Aí, a única coisa que a gente não se conforma, né, é que o São Paulo iniciou um campeonato assim, ganhando, fazendo bons jogos, pontuando, né, e de repente entrou nessa crise aí. E quem diria que o São Paulo, que chegou até praticamente a terceira posição, hoje está na 12ª. Isso daí é erro dos próprios jogadores que terão que assumir essa responsabilidade também, né, Raul?
1: Eu não sei que o Rogério...
0: Raul?
1: Oi, Rogério, faz o seguinte.
0: Desses 25 pontos São Paulo, com o Crespo, o São Paulo ganhou 12 com o Crespo. Dos 25, então, o Crespo ganhou 12.
2: Então você vê que de lá para cá, olha o número, aonde ele se encontrava e aonde ele está hoje.
1: E um detalhe, né, Baza, o Dorival Júnior não ganha jogo de Campeonato Brasileiro desde que estava no Corinthians, ou seja, ano passado, para vocês verem. Aliás, no São Paulo não ganha, esse ano ainda, né?
0: Não.
1: O ano passado?
0: Não, esse ano com o São Paulo não.
1: Então, o São Paulo não ganhou nenhum jogo ainda, pelo Brasileiro.
0: Ganhou em abril só, em abril.
1: Mas o Dorival...
0: O Dorival
1: ganhou com o Corinthians.
0: Isso.
1: E aí pegou aquela sequência enorme no qual ele acabou demitido, aí assumiu o São Paulo. Ele não ganha um jogo de Campeonato Brasileiro desde o começo do ano, quando ele ainda estava no Corinthians, né? O São Paulo vem em queda livre e vai ter um adversário difícil. Nossa enquete, Rogério, sem mistério, 100% aqui, todo mundo dentro do São Paulo.
0: Com certeza, eu voto também, pode colocar 101%, que eu também vou votar nesse jogo do que é São Paulo, Flamengo-São Paulo, no caso do Maracanã, né?
1: Pois é, o Basílio vai comentar o jogo do Corinthians, vamos ouvir primeiro o Diniz, falando do retorno do Corinthians após a parada para a Copa e a vitória contra o Remo. Muita gente falando assim, Basílio, o Corinthians bateu num time que tinha que ganhar. Só que olhando para a tabela aqui, o Remo é o 19º com 18. Vamos supor que ele tivesse vencido ontem, ele pulava para 21, empatava com o Grêmio e deixava a zona de rebaixamento. Tirando a Chapecoense

0: Na realidade, isso não foi que a gente treinou só agora, a gente já vinha treinando essas situações antes da parada. Eu gostaria de falar sobre esse tempo que, às vezes, vocês. A mídia repercute de uma maneira assim: o time treinou 25 dias para jogar e 25 dias são suficientes para você fazer um monte de coisas e não tem nada a ver isso. Nada a ver. Eu acho que assim, a minha grande pré-temporada talvez tenha sido o momento que eu cheguei e aquele monte de jogo junto e a gente conseguiu ir treinando no meio do caminho e fazendo correções pontuais. Porque se a gente reparar agora, a gente praticamente ficou 60 dias assim, sem ter jogo. E a gente ficou praticamente um mês e depois treinou 20 e poucos dias para poder estrear. Os jogadores chegaram, então a gente tinha que dar uma. Exame laboratorial, exame físico, gastamos 3 dias com isso. E aí resgatar a melhor forma física dos jogadores, a forma técnica. E a parte tática, a gente começou a trabalhar semana passada, assim. Então, fizemos umas 4, 5 sessões de treinos muito específicos de parte tática. E você não faz mágica com esses dias todos. Eu acho que a gente conseguiu voltar nessa condição. Por alguns motivos, a gente já tinha treinado situações como essa. Se você pegar o jogo do Peñarol aqui, a gente teve um primeiro tempo bem parecido com o de hoje. A gente terminou jogando muito bem contra o Grêmio, também atacando com muita gente. Principalmente depois que a gente tomou o gol lá e o segundo tempo, a gente saiu muito bem de trás e chegava com muita gente na frente. Então, assim, é uma soma do que a gente treinou e do que a gente jogou no primeiro momento que eu cheguei, a maneira como os jogadores se cuidaram nas férias, que chegou. Todo mundo numa condição razoavelmente boa, e mais esse pedaço de preparação. Então, essa soma dessas coisas que fez com que a gente fizesse hoje um primeiro tempo excelente, um segundo tempo razoável só.
1: Perfeito. E o Diniz também falou nessa coletiva pós-jogo, em seguida o Basílio comenta, por que que o Corinthians diminuiu o ritmo no segundo tempo? Se foi impressão minha só, o Basílio já falou sobre isso. Fala Fernando Diniz.
0: A pressão é um controle tático também. Eu não acho que no segundo tempo a gente teve um controle tático. A gente baixou a intensidade em todos os sentidos. E aí, soube controlar a marcação, obviamente o time se defendeu muito bem. Praticamente não teve nenhuma chance de gol o Remo. Mas não foi um controle que a gente. Se a gente não conseguir jogar, a gente vai ter que marcar bem, né, como fez. Mas não era uma previsão a gente. Era previsível, de uma certa forma, de baixar o ritmo, mas não foi isso que a gente queria que tivesse acontecido no segundo tempo. Eu gostaria que o time tivesse continuado pelo menos mais um pouco de tempo com uma intensidade mais alta. Mas é o primeiro jogo, obviamente, que os jogadores também, depois do primeiro tempo e com 3-0, tem uma certa acomodação do resultado, tem um desgaste físico, porque é o primeiro jogo depois de 2 meses praticamente que eles estavam jogando. Então, assim, se você pegar na soma geral dos 2 tempos, foi um jogo muito bom.
1: Números do jogo, Rogério.
2: Acho que eu queria falar o número do jogo para o Brasil poder comentar, Raul. Olha, em posse de bola, o Corinthians teve 56% de posse de bola contra 44% do Remo. O Corinthians deu 15 chutes, né, dos quais 7 no gol. O Remo deu 3 chutes, nenhum no gol. E a parte também de defesas, foram só uma defesa do Corinthians e 9 do Grêmio, do Remo. Ou seja, foi de total domínio do Corinthians, né, Baza?
3: O Corinthians teve o domínio todinho do jogo. A gente viu o Fernando Diniz quando disse da marcação, de fato, foi até uma surpresa, porque o Remo enfrentou essa dificuldade para sair jogando e por mais que quisesse segurar mais a posse de bola, o Corinthians acabava tomando essa bola e começava a trabalhar sempre procurando o gol. Aí os gols foram acontecendo até de uma maneira muito normal, mas são belos gols, né? O Yuri voltou a fazer os seus 2 gols e toda a torcida torcendo para que ele fizesse o terceiro também. O Caio César aproveitou a oportunidade e fez o segundo, uma bela jogada. Mas o Corinthians, no primeiro tempo, ele se portou de uma maneira muito boa. A gente pode falar, o único que estava distorcendo um pouquinho, assim, referente

0: dos demais companheiros, foi o lateral esquerdo, o Bidu. O Bidu, ele teve, assim, muitos erros, mas até pelo próprio gramado, pelo próprio posicionamento que ele teve, e as dificuldades pelo número de que o treinador do Remo colocou pelo seu setor. Mas mesmo assim, a gente viu uma defesa muito sólida, muito tranquila, o meio de campo também soube marcar, soube como tocar, como envolver o meio de campo, né, do próprio Remo. O Remo não mostrou muito assim, determinação do seu treinador, porque não conseguia marcar esse meio de campo, porque as opções laterais eram muito grandes, e a gente via o jogador indo para marcar e depois parava. E o Corinthians sempre teve a tranquilidade de dominar essa bola, de girar, de fazer os companheiros girarem, principalmente até com os zagueiros, isso acabou acontecendo. E no ataque a gente viu aí a movimentação dos três aí chegando a quatro, porque o Bidon começou errando muito também com o Bidon, mas depois ele acertou, a gente viu a dura que ele tomou lá do Fernando Diniz, aí parece que ele aí entrou no jogo, aí o Corinthians cresceu e os gols foram aparecendo até de uma maneira muito boa, muito normal. Mas a gente viu que na segunda etapa, até a postura do próprio Remo, a gente viu que alguns jogadores já mudaram um pouco. O Corinthians foi pressionado em termos de marcação, então já não tinham tanta liberdade. Então, por isso a gente viu até um certo acomodamento por parte do Corinthians, que procurava tocar essa bola, mas sempre para trás. E para trás a gente sabe que não há evolução para quem quer fazer gols. E ele poderia ter se aproveitado, sim. Mas aí ele caiu de produção, eu acho até por ter virado com esse placar. Mas de todas as formas, só no fim do jogo, onde o Remo teve uma jogada, que inclusive pediram o pênalti, ele não existiu, mas foi o único lance que a gente viu chegar no gol do Hugo Souza. Mas foi um Corinthians, de fato, de uma maneira muito diferente. Primeiro, sem a bola, da forte marcação que fez. Segundo, com a bola, a paciência, a tranquilidade de fazer sempre um companheiro se aproximar do outro para fazer o 1-2 e acabou envolvendo por demais o time do Remo. Então, por isso que, de repente, aí o Rogério mesmo está dando aí, que é os 56% contra 44%. Então, não é muito, muito a diferença, né? Mas que o Corinthians teve mais a posse de bola e envolveu de uma maneira mais positiva por procurar o gol, foi isso que chamou a atenção de todos. E olha, vamos só chamar a atenção no detalhe novamente, né, Raul? Um jogo como aquele, um frio danado, e aí você vê um público de 44 mil, e isso daí é o Corinthians que pode fazer mesmo. É a saudade do torcedor que estava de ver o seu Corinthians jogar.
1: É realmente, Baza e Raul, essa é parte da torcida corintiana, é uma coisa que não tem como o que falar, né? Baza, eu tenho uma pergunta, é só curiosidade, né? Ontem, por um acaso, a torcida, né? Ou onde você estava, alguns torcedores, chegou a pedir o nome do Memphis, comentaram alguma coisinha? Teve essa saudade do Memphis também? Ou ninguém falou nada, que tá tudo certo por enquanto?
0: Não. A torcida não pediu. A gente viu que alguns torcedores estão preocupados, né? Com alguns detalhes que estão acontecendo, o transfer ban, querem saber quando vai pagar para que pelo menos o clube possa trabalhar com um pouquinho mais de tranquilidade. Né?
1: Pagou um hoje.
0: Mas ainda restam mais outros, né? Então, de qualquer forma, a apreensão é muito grande em cima dos diretores, né? Em campo não, em campo a gente viu os jogadores muito tranquilos, conversei com alguns da comissão técnica, foi pago tudo, Raul. Agora ele tem até domingo para chegar e aí depois vai, vão conversar pessoalmente, porque parece que ele já ligou para o presidente, conversou com o Osmar Stabile, e aí, nessa conversa, os dois ficaram para se decidir pessoalmente aqui no Brasil.
2: Perfeito. Inclusive, sobre o Mendes, o Fernando Diniz também falou. Vamos ouvir Fernando Diniz.
3: Bom, não sei quanto que vai ser a definição. O que eu posso falar do Memphis, o que eu falei desde que eu cheguei aqui, seria muito bom a gente contar com ele, um jogador totalmente diferenciado, que decisivo nos momentos importantes. Então, se a gente conseguir contar com ele, vai ser ótimo para nós, é o que a gente espera. E a diretoria está tocando isso também da melhor forma.
2: Perfeito. E para a gente fechar essas falas do Diniz, ele citou ontem, Baza, na coletiva, Rogério, três jogadores do Corinthians que estavam em campo ontem, que, segundo ele, Diniz, que já esteve na seleção, devem ganhar uma chance nesse novo ciclo para a Copa de 2030. Vamos ouvir.
3: Eu vejo que ele tem tudo para estar no próximo ciclo. E ele continuando a fazer o que ele vem fazendo, principalmente desde o ano passado para cá, ele é um postulante claro aí para poder fazer parte do próximo ciclo. E não só ele, eu acho que Mateuzinho, Bidu, André, tem muita gente no Corinthians que tem possibilidades de... Hugo Souza nem se fala, que já pode ter dado, seja nessa Copa. Eu acho que tem muita gente que pode sonhar e realizar esse sonho.
2: Tá aí Fernando Diniz citando vários atletas do Corinthians com possibilidade de convocação. Uma perguntinha rápida antes do intervalo, Rosinha, você que está em cima. A pergunta é do Miguel de São Paulo, pergunta para o Basílio se o Mateuzinho foi um dos melhores em campo hoje. E Basílio, eu não aguento o Hugo Souza no segundo tempo, a bola passeando muito pelo pé dele, me dá um medo esse dinizismo, hein, Baza?
0: Por causa daquele. É que você lembra do jogo do São Paulo, né? Onde que ele e o Ranieri foram sair jogando e acabou acontecendo essa fatalidade do São Paulo tomar a bola e fazer o gol. Mas o jogador tem que ter confiança, né, Raul? Só que pelo primeiro jogo, é a primeira vez que eu vi o time do Corinthians tentar mesmo. Fazer durante o jogo essa saidinha. Em jogos anteriores, à exceção do São Paulo, a gente via que quando estava uma forte marcação, ele mandava os jogadores se reunirem ao meio do campo, que ele batia para frente, né? Então, era uma precaução que o Hugo também tinha. Agora não, agora eu acho que até o próprio Fernando deve ter falado que tem que ter a confiança. E a confiança é só você tentando e procurar fazer aquilo que o treinador te dá como confiança.
2: Em relação ao Mateuzinho, dos melhores em campo?
0: Ah, muito bem. Foi muito bem no jogo. Apareceu em todos os instantes, né? Uma coisa diferente, até pelo Bidon do lado esquerdo. Mas só que o Bidon tinha uma sombra, uma marcação que acompanhava ele por todo o setor do campo. Mas acho que o mais importante é essa citação do Fernando Diniz, que de fato, depois da Copa, aí viram ali, sob a lateral direita, sob a lateral esquerda, e o Mateuzinho já vinha chamando a atenção, né, antes da paralisação dos jogos da Copa. Então agora, ontem ele veio confirmar. Agora só falta o Bidu, o André, que são os nomes aí que ele acredita muito que possa estar sendo chamado.
2: Perfeito, a gente vai fazer um rápido intervalo. Na volta, o Rogério Rocha fala o nome de todo mundo que está no YouTube, inclusive o Gabriel Douglas tem duas perguntas excelentes aí pra gente. Voltamos já às 19h36.
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8: Pra mim vai ser difícil ganhar do Flamengo ou empatar. Corinthians vai ser difícil ganhar do Bahia ou empatar. E acho que o que vai ter uma vida mais sossegada, pra mim, é o Mirassol contra o Vasco, que não tá bem. O Santos contra a Chapecoense, que também não tá bem. E o Palmeiras ganha. O Palmeiras ganha porque, além de ter um bom time também, tem um bom elenco na CBF. E aquele jogo contra a Chapecoense, que foi anulado um gol legítimo. O pênalti que o cara perdeu, tudo bem, mas o gol legítimo foi anulado. Os 10 jogadores do Palmeiras foram em cima do juiz, anteio lá no logo. Contra a Chapecoense. Então é uma vergonha. Palmeiras, para mim, é favorito. Se vai ter ajuda do juiz, eu não sei. Mas é favorito. E deve ganhar bem. E o Santos também. Mas tem um detalhe, hein?
1: Detalhe,
8: vez, vai chutar cachorro morto, toma cuidado, hein? Tanto o Palmeiras como o Santos. O Corinthians é difícil, o São Paulo é difícil e acho que o Mirassol também tem chance de ganhar. O Bragantino não sei nem com quem ele joga, mas também é um time que às vezes foram ter se dar bem, eu não sei com quem é. Tá bom? Boa noite. Aqui é o Edivaldo para ele. Boa noite.
1: Bom dia, Edivaldo. Muito boa noite a você. Raul, como você falou aqui na live nossa, estamos aqui com a Carmen Maria, com a Solange Pinheiro, o Stilos Work,
2: a Regina... É a Conceição.
1: A Conceição, Regina Belotto.
2: É a Conceição.
1: Conceição, beijo, Conceição. A Regina Belotto e a Cristina Antônia. Como você falou do Gabriel Douglas, né? Ele tem duas colocações aqui, Raul. Eu passo para você e para o Basílio. Coloca o seguinte. Santos e Chapecoense, Flamengo e São Paulo. Qual resultado será mais absurdo se o mandante não vencer? Esse é um ponto. O outro é aí. Ainda bem que tem que uma vaga já está com a preenchida com a Chapecoense. É a última, então faltam três vagas para o rebaixamento. Que um tanto do time grande perigoso é o meu São Paulo, que está uma draga. Ou seja, dessas três vagas, eu acho que o São Paulo, se continuar assim, pode preencher uma dessas três vagas, já que a Chapecoense já está rebaixada.
2: Repete então a primeira pergunta dele para a gente responder.
1: Santos e Chapecoense, Flamengo e São Paulo. Qual resultado será mais absurdo se o mandante não vencer?
2: E aí, Baza?
0: Para mim é o Santos, né? Agora, um clássico, a gente não pode duvidar, independente do São Paulo não estar fazendo uma boa campanha agora, mas a gente nota que tem um plantel que, no início do campeonato, ele estava sempre brigando nas primeiras colocações. E não deixa de ser um clássico. E clássico é sempre assim, né, Raul? Quando você duvida daquele que está mal, é onde ele acaba reagindo e se fortalecendo até pelos resultados anteriores.
2: Concordo com o Baza. Acho também que a Chapecoense vai ser o maior absurdo de ganhar do Santos, porque o Santos joga em casa.
1: Concordo também, Raul.
2: E a Chapecoense está uma draga. Já o São Paulo, um dado animador para a torcida tricolor. Esse São Paulo é a pedra no sapato do Flamengo. Tanto que no ano passado, O Flamengo vindo embalado já para conquistar o título, e o São Paulo complicou o Flamengo na Vila, não foi, Rogério?
1: Foi assim, mas eu queria que ao invés de fosse uma pedrinha, fosse um tijolo, Raul, porque precisa ser grande para complicar o Flamengo hoje em dia, viu?
2: Tá certo.
1: Paralelepípedo.
2: Já que a gente falou de Chapecoense,
1: sim.
2: E tanto, alô, Fatioli, expectativa sua, você que tá aí na Baixada.
1: Tá chovendo?
2: Sei que a Vila fez reforma nas arquibancadas, o pessoal tá criticando aí, mas quero saber do jogo e suas expectativas, Fati.
9: Bom, mas vamos lá. Santos e Chapecoense amanhã, 18h30, Vila Belmiro. Primeiro tem uma polêmica danada aí no ar. O Santos reformou as arquibancadas. Então, onde cabia um bumbum, agora cabe dois. É sério, onde cabia um bumbum, agora cabe dois. Dá uma encurtada nos degraus para virar de 3 mil para 6 mil lugares aquela parte. Mas está todo mundo reclamando, porque quem sentar atrás de você, ou no degrau superior atrás de você, se tiver pé grande, você senta em cima do pé da pessoa. É sério, estou falando sério. É. Tiveram alguns vídeos até que viralizaram, não sei não se vai dar certo essa reforma, essa iniciativa. De qualquer maneira, Santos... Quem esperava uma arena para 30 mil pessoas, hein? Estão reformando, fazendo um puxadinho na Vila. Oh, meu Deus do céu. Para amanhã, técnico Cuca. Mantém Gabriel Menino na direita. É, João Ananias mantido na zaga. O menino foi bem, se bem que jogou contra ninguém, aquele time lá da Venezuela, mas tá mantido, né? E aí o Moisés... Não, Moisés não tem nada a ver, Moisés é reserva. Para, Gabigol volta ao time, né? Volta ao time como centroavante e Neymar também. Neymar também. Vamos ver se ele mantém o laser ou se ele saca o Miguelito. Tá mais pro Miguelito sair para entrar o Neymar, né? Para entrar o Neymar e na vaga do Tassiano, o Gabigol. É, com o Barreal. É, tá, vai à frente no caso do Barreal. É, Gabigol, Neymar. É, tá com jeito, tá com jeito. Christian Oliva deve ser mantido, sim. É no meio, deve ser mantido, sim. Gabriel Bontempo? Também. Enfim, o Santos com algumas mudanças em relação ao time que venceu na Venezuela e precisando da vitória para se distanciar ainda mais da zona da degola, né? Da degola. Tá bom? Daqui a pouco eu volto com mais informações. Até já, pessoal.
2: Até já, Luciano Fatioli. Tem pergunta aí, Rogério?
1: Tem pergunta aqui também. Olha, eu quero saber do Basílio com relação a... É o Marcos lá do Imirim. É o seguinte, Basílio, os quatro grandes de São Paulo jogaram essa semana. O Santos ganhou fora, o Palmeiras ganhou fora e o Corinthians ganhou ontem. E o São Paulo perdeu em casa, entre aspas, né, que jogou em Bragança. Está muito distante essa diferença do São Paulo para Corinthians, Palmeiras e Santos, pela fato do São Paulo ter sido derrotado essa semana, o único grande que não venceu?
0: Não. É o que eu no início do programa, eu falei, né? É, inclusive, você veja bem, o Corinthians estava na 12ª colocação, se eu não me engano, né? E ganhou praticamente, pegou o elevador e subiu mesmo. Foi para a 7ª. Mas nunca se esquecendo, Rogério, se você tiver um tropeço lá em cima, a diferença é sempre mínima daqueles que estão ali brigando não só embaixo, mas também na fase intermediária. Então, daqui por diante, é aquilo que a gente sempre costuma falar quando a gente dirige uma equipe. Você não pode olhar mais para baixo. Daqui para frente, você tem que olhar sempre para cima. Tem que olhar quem que é que você pode alcançar, quem que é que você pode chegar. E aí, almejar, logicamente, a Libertadores, né? É uma forma de você motivar o grupo e jogar essa responsabilidade também, Rogério.
1: Também até aqui o Gabriel Douglas também falou o seguinte, né? Mais ou menos a mesma linha, né? Vasco, Grêmio, Internacional, Atlético, Santos e São Paulo. Quem tá na pior draga possível? Você mais ou menos que respondeu agora, né, Baza?
0: Não tem. A diferença é mínima. Se você for observar, aqueles que estão até... O Raul acabou de dizer, né? Se a Chapecoense tivesse ganho o jogo deles,
1: sim,
0: eles praticamente sairiam da zona do rebaixamento, né? Tudo bem que não está numa campanha boa, mas é aquilo que eu falei, saindo da zona da confusão, com certeza, você só tem que pensar para cima. É só vencer e tentar sair. É a mesma coisa que se você estivesse nadando, né?
1: Sim.
0: Tá nadando e vai tentando sair o mais rápido possível da onde você está.
1: Sim. Raul.
2: Perfeito. O Neymar voltou a esse assunto hoje fora de campo, por quê? Ontem ele postou um vídeo rebatendo as críticas feitas pelos vídeos que ele mesmo postou de quando estava jogando pôquer na mesma noite em que o Santos estava jogando pela Sul-Americana. Ele fez uma postagem tomando energético na academia, pedindo para que as pessoas cuidem de suas vidas, foi isso. Aí o Neto, craque Neto, jogador, ex-jogador, né, atual apresentador de programas da Band, criticou o Neymar, fez uma crítica ao Neymar, numa postagem feita pelo Thiago Asmar. Detonou o Neymar, dizendo que é uma atitude infantil, como é que pode o Neymar, com milhões de seguidores, entrar nessa pilha de crítica. E aí, na mesma postagem, o Neymar foi lá, escreveu e xingou o Neto, ofendeu o Neto, enfim. E aí o Neto acabou respondendo hoje no programa dele, né, novidade nenhuma que os dois trocam farpas já há anos. Então é isso que o Fatioli quer falar agora, só para quem não está entendendo a polêmica, eu resumi aqui para vocês entenderem o comentário do Fatioli. Alô, Fati!
9: Oi, Raul, estamos de volta nessa sexta-feira. Quero dedicar essa participação agora, falar do Neymar. Meu Deus do céu, para quê? É o de sempre, né? Às vezes eu me acho chato, né? Eu me acho chato, às vezes eu fico de saco cheio, toda hora tem que falar, mas faz parte, pô. É um personagem importante no futebol brasileiro. E personagem tem boas e más notícias. Mas sempre é ele, o rolo é sempre com ele. Agora tá respondendo ao Neto. Ontem eu falei, já tinha respondido aos torcedores, negócio do pôquer. Qualquer um que meta o pau nele, ele assina o atestado, ele morde a isca com enorme facilidade. Pô, Neymar, tu já tá burro velho, irmão. Pra que isso? É coisa de juvenil, de adolescente. Nossa, mas ele não se emenda, né? Puta, pra que um cara aqui como ele, que tem 50 assessores no mínimo, né? 50, é. Ainda responde, ainda bate boca, ainda se desentende, ainda faz postagens dignas de criança, de patati patatá. Ô, Neymar, meu filho, acorda pra vida enquanto é tempo. Ah, outra. Raul, base Rogério. Eu tinha comentado com vocês isso. E não é que tá ganhando força, não sei se teria o termo correto, mas vamos lá. Cada vez mais pessoas aqui em Santos, aqui no litoral, estão falando Neymar na próxima Copa. Eu tô te falando, pô, eu te disse, né? Alguns mais neymarzetes, e cada um, pô. A gente já falou disso. Se ele resolvesse cuidar, eu acho que tem condições perfeitamente de estar na outra Copa. Agora, vamos ter mais 4 anos desse assunto, apurrinhar a paciência, hein? A bolsa escrotal dos simples mortais. Se vai ou não, é também outra história. Vamos esperar. Tem muita água para rolar debaixo da ponte, né? Mas, de qualquer maneira, não é novidade não que está surgindo de notícia, tá bom? Daqui a pouco eu venho com o destaque final. Repito, chuva e frio em Santos. Oh, meu Deus, ninguém merece. Mas o final de semana de previsão de sol, sem chuva. Pô, que bom, né? Tá ótimo, né? Ótimo.
2: Valeu, Fábio. São Paulo também geladinho. Frio, garoa em alguns pontos da cidade. Chegou o momento, Rogério. Depois de mais de um mês, vamos aos nossos palpites?
1: Vamos lá, Raul, vamos lá, sim. Amanhã são 3 jogos pela Série A, 3 jogos, né? Começando já aí o segundo turno. Vamos lá. Às 18h30, Atlético do Paraná recebe o Internacional.
0: Saio da frente.
1: Pode ir, Baza.
0: 1-1.
1: Eu vou 2-1 Atlético.
2: 2-2.
1: Também 18h30, Santos e Chapecoense na Vila Belmiro.
0: 1-1.
1: Eu vou de 3-0 Santos. Tô animado,
2: 2-0 Santos.
1: Fechando o sábado, às 20h30, lá em São Januário, Vasco da Gama e Mirassol.
2: Esse jogo ruim,
1: hein? 1-1. Acompanho você, Raul. 1-1.
0: 0-0.
2: Como eu tô de molho, eu vou ver todos esses jogos, mas eu tô esperava um jogo melhor pro sábado à noite.
1: Vamos lá, vamos pro domingo então. Domingo 16.
2: Por que não colocaram Flamengo e São Paulo pra eu ver amanhã, pô?
1: É, não, é só domingo. Não, Raul, olha, o São Paulo viu muito rapidamente, bem engraçadinho. O São Paulo podia jogar de 4 em 4 anos. E a seleção de ano em ano, de todo ano, toda hora, entendeu? E o São Paulo só de 4 em 4 anos. Ficaria mais fácil pro São Paulino, porque aí sofreria menos. Vamos lá, Bahia e Corinthians, 16 horas na Fonte Nova.
0: Corinthians 1-0.
1: Eu vou empate, 1-1 também. Também 16 horas, Cruzeiro e Botafogo. Mineirão. Cruzeiro 2-0.
2: 2-1 Cruzeiro.
0: 1-1.
1: Grêmio recebe o Fluminense. 1-0 Grêmio.
2: 2-1 Flu.
0: 0-0.
1: 18h30, Bragança Paulista em Bragantino e Coritiba. 1-1.
2: 0-0.
1: Boa. 18h30, minha Nossa Senhora da Defesa Boa. Flamengo e São Paulo no Maracanã.
2: Com todo respeito a você, Rogério, mas acho que vai ser 3-0 Flamengo.
1: Raul, com todo respeito a você, 1-0 Flamengo.
0: Ah, o Flamengo vai ter dificuldade. 3-0 Flamengo.
1: Ô, Basso, na hora que eu fiquei até animado. Fiquei até animado. É, 19h30, dois jogos. Remo recebe o Vitória da Bahia.
2: 0-0.
1: 0-0 também, acho. Jogo.
0: 1-0 Remo.
1: E no Nubank, né? Que agora é Nubank, né? Palmeiras e Atlético Mineiro é 19h30. Com a volta de Abel, finalmente, Raul.
2: Deixa o Basílio responder primeiro.
0: 1-1.
1: 3-1
2: Palmeiras. Acho que o Palmeiras
1: ganha de 1-0. 1-0? Bom, então fechou a rodada aí. Então fechou essa aí com o Palmeiras. Domingo. Essa é a rodada do fim de semana.
2: Qual o horário do jogo domingo, Roger? Repete.
1: Do Palmeiras?
2: É.
1: 19h30.
2: Ah, então é o último horário.
1: São dois jogos, Remo e Vitória, e Palmeiras e Atlético Mineiro. 19h30. Mudou,
2: perfeito,
1: né?
2: Perfeito. Vamos ao palpite do Luciano Fatioli, então. O Fatioli falando do Santos Chapecoense. Ai, ai, ai, hein? Alô, Fati!
9: Oi, vou dar só o palpite do Santos e Chape amanhã.
1: Isso.
9: 18h30 na Vila. Santos ganha, Chape, time tá mal das pernas, né? Então o Santos, acredito que as voltas de Neymar e Gabigol darão aquele fôlego. Ah, então vamos fazer assim, 2-0 Santos. Justamente com os que vão voltar, Neymar e Gabigol, é o meu palpite, tá bom? Abraço, boa noite, excelente final de semana. Até amanhã, pessoal.
1: Abraço, Fátia.
2: Abraço, Fátia. Até segunda.
1: Até segunda.
2: Até segunda. Antes eu pedi o destaque final do Basílio.
1: Sim.
2: Quanto tempo temos aí, Rogério? Por favor, pergunta para Rosino.
1: Quanto tempo? 3 minutos, Rosino? 3 ou 4 minutos? 3 minutos, Raul.
2: 3 minutos. Eu vou ver se vai dar aqui, tá? Basílio, uma legião de corintianos pediu para que a gente fizesse como fizemos com a seleção brasileira para o Corinthians. E se a Fiel pede, a gente atende. Então, rapidinho no pique. Ontem, Basílio, as notas do Basílio. Hugo Souza, ontem.
0: Nota 6.
2: Mateuzinho.
0: Nota 7,5.
2: Gabriel Paulista.
0: 7,5.
2: Gustavo Henrique.
0: 7,5.
2: Bidu.
0: Bidon.
2: Ah, Bidu, lateral esquerdo.
0: Bidu. Nota 6.
2: Fabrício Anguilheri, que entrou depois.
0: Nota 5.
2: Alan.
0: Nota 7.
2: André.
0: 7.
2: Passada larga no gol, hein? Deu pra ver a passadinha larga. Depois Sim. Entrou o Matheus Pereira.
0: Também nota 5.
2: Breno Bidon.
0: O Breno, nota 7,5.
2: Dieguinho, que entrou em seu lugar.
0: 5.
2: O Zacaria Labiá.
0: 5.
2: Lingard, que entrou no lugar dele.
0: 5.
2: Caio César.
0: 7,5.
2: Charrídio, que entrou em seu lugar.
0: 5.
2: Yuri Alberto?
0: Nota 8 pelos dois gols e pela confiança e pela participação que ele criou até mais oportunidade para fazer mais gols.
2: Está reconquistando a torcida. E Fernando Diniz?
0: Nota 8,5 para ele. Por ele persistir e cobrar dos jogadores a seriedade até na questão de ter uma melhora na segunda etapa e procurar fazer gols, que era o mais importante.
2: Valeu, foi no improviso, semana que vem a gente vai fazer melhor. Rogério, destaque final.
1: Amanhã no Canindé, 16 horas, a Lusa enfrenta o Uberlândia, precisando ganhar por 3 gols de diferença. A Lusa, se não me engano, é o jogo mais importante do ano da Portuguesa, porque se passar para a próxima fase, já vai ter garantido quase o acesso à Série C.
2: O fisioterapeuta da minha sogra veio aqui, mostrou a moto, falou, faça de você passando, só pode correr. Me mostrou o adesivo da Lusa, falei que ia mandar um abraço para ele. Alô, Edgar, abraço para você.
1: Opa, isso aí.
2: Vamos embora, Baza.
0: Vamos embora, bom fim de semana, estima as melhoras, Raul. Falou e um abraço a todos.
1: Valeu, Baza.
2: Rogério, você finaliza aí.
1: Valeu, Raul. Obrigado você, obrigado, Rosino, obrigado, Atuli. Um abraço a todos vocês aí pela audiência. É, segunda-feira estamos de volta aqui a partir das 19 horas. Amanhã tem Bom Demais com o Raul Machado. E também segunda-feira, às 18 horas, tá no ar comigo, Rogério Rocha, aqui com vocês na segunda-feira pela Capital. Valeu, pessoal. Um abraço, bom fim de semana.
2: Sério.
1: Beijo, valeu.
2: Quem vem segunda?
1: João Ferreira.
2: No seu programa?
1: Exato, é o João Grandão.
2: Vou chegar até mais cedo para dar um abraço do tamanho dele.
1: Vem, porque você vai, ele volta que vai comer tudo aqui da Padaria Leão 13, viu?
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2: Está no ar a Voz do Brasil. As notícias do governo federal que movimentaram o país no dia de hoje.
3: Olá, boa noite.
4: Boa noite para você que nos acompanha em todo o país.
3: Sexta-feira, 24 de julho de 2026.
4: E vamos aos destaques do dia.
3: Atenção, entregadores e mototaxistas.
4: A partir de segunda-feira, você pode negociar um novo veículo com juros mais em conta. Pablo Mundim.
5: O programa permite financiar um veículo zero quilômetro, como bicicleta elétrica, ciclomotor, motor, moto elétrica ou moto flex.
3: Proteção de mulheres na internet e enfrentamento da violência no ambiente digital.
4: Plataformas devem retirar em até 2 horas conteúdo íntimo não autorizado.
3: E está proibido o uso de inteligência artificial para criar imagens íntimas falsas.
4: É o que prevê o decreto que entrou em vigor esta semana, Luana Karen.
6: A norma engloba crimes e outros atos ilícitos praticados com o uso da internet que provoquem sofrimento físico, psicológico, sexual, político ou econômico.
3: E sancionada lei que autoriza o uso do spray de pimenta para autodefesa por mulheres acima de 18 anos. Raquel Mariano.
7: O aerossol deverá ser de uso individual, intransferível e não poderá conter substância letal ou que cause intoxicação permanente.
4: Hoje, na apresentação da Voz do Brasil, eu, Helen Bernardes e Luciana Vasconcelos.
3: E acompanhe a gente ao vivo, acesse radiogov.ebc.com.br ou o canal Gov na sua TV aberta.
4: Atenção, mototaxistas, motofretistas e entregadores de aplicativos habilitados no programa Move Brasil.
3: O início das operações da linha de crédito nos bancos para a compra de novos veículos começa na próxima segunda-feira, dia 27 de julho.
4: Nesta fase, a liberação do financiamento dependerá da análise feita pelas instituições financeiras.
8: Os trabalhadores que usam motocicletas e bicicletas como instrumento de trabalho terão um pouco mais de tempo para dar início à segunda fase da